0: governo soma-se um conjunto e um avolumar de casos e de circunstâncias com alguma opacidade que, naturalmente, resultam numa perda de legitimidade política por parte de um ministro que tem competências muito relevantes, designadamente ao nível de algumas forças e serviços de segurança. Há um problema de legitimidade democrática. Num cenário de normalidade, eu estou em crer que o Dr. Luís Neves já não deveria ser ministro da Administração Interna, mas nós não vivemos um cenário de normalidade. Já são muitos os membros do governo, já são muitos os ministros que se encontram numa situação de falta de autoridade política.
1: O deputado do PS refere-se ao ministro da Educação, à ministra do Trabalho e à responsável pela pasta da Saúde. O relatório final sobre o acidente do elevador da Glória no início de setembro do ano passado em Lisboa, afinal, só deve ser publicado até final de março do próximo ano, informou o Gabinete de Prevenção e Investigação de Acidentes com aeronaves e de acidentes ferroviários. 16 pessoas morreram, 2 dezenas ficaram feridas. O relatório preliminar de outubro do ano passado apontou falhas e omissões na manutenção dos ascensores, apontou também a falta de formação dos funcionários e a falta de supervisão dos trabalhos por parte da empresa prestadora de serviços. A oposição na Câmara de Lisboa tem criticado a falta de informação e respostas da autarquia. Em julho, a Carris esclareceu que familiares das vítimas mortais do acidente comunicaram que ainda não estavam em posse das certidões de óbito e revelou que já se concretizaram apenas 3 processos de indemnizações. Na Cisjordânia ocupada, entre o cerco constante e a ocupação dos colonos israelitas, a aldeia de Taibé resiste enquanto último reduto totalmente cristão. Ali celebra-se missa há mais de 2000 anos. O atual pároco, Bachar Fawadleh, tenta devolver a coragem à comunidade enquanto prossegue o que diz ser uma limpeza étnica em câmara lenta. O deputado do Bloco de Esquerda, Fabián Figueiredo, conversou com o padre de Taibé no início do mês, publicou essa conversa no jornal Sete Margens e agora o jornalista João Coraceiro conversou com ele sobre a vida nesta aldeia cristã da Cisjordânia.
2: Em Taibé, viver há muito que é sobreviver. E Fabián Figueiredo observou uma aldeia de rotinas asfixiadas.
3: São permanentemente ocupadas por colonos para provocar o seu despovoamento, para tornar a vida impossível e forçar a migração.
2: 15 famílias deixaram já a aldeia nos últimos 3 anos e pela diáspora são 15 mil os palestinianos de Taibé. Entre a ocupação e a violência permanentes, nesses tempos mais duros, a esperança de Bachar Fawadleh, o pároco de Taibé, foi com ele que o deputado bloquista falou.
3: Um ser humano da vida que quer continuar a existir e quer acabar com a ocupação.
2: A conversa está no jornal Sete Margens. A Antena 1, Fabián Figueiredo, destaca uma força generosa.
3: Ele e a sua comunidade podem ser removidos de Taibé, onde os cristãos celebram a missa há mais de 2000 anos. Mas tem uma crença que ultrapassa a força da razão, que dá energia todos os dias para arranjar meios para construir mais uma casa, um posto de trabalho. Essa força generosa não me sai da cabeça.
2: Bachar Fawadleh, 39 anos, dispararam 3 vezes contra ele. E resiste, pede apoio ao mundo, em particular à Europa. Aos políticos o apelo, não tenham medo de usar as palavras. Sem hesitar, na conversa com o deputado, Bachar Fawadleh sublinha que o que se passa na Palestina é uma limpeza étnica em câmara lenta. E junto à histórica igreja de São Jorge, ao cemitério, à cripta, Fabián Figueiredo viu o rastro do incêndio causado por colonos israelitas há um ano.
3: Independentemente de uma pessoa ser crente ou não, ver um local de culto destruído pelo ódio é uma imagem muito impactante.
2: E é ali na aldeia cristã que o riso do padre procura abafar a amargura de uma comunidade ameaçada e manter a coragem de quem recusa abandonar Taibé.
1: Esta sexta-feira também a Bélgica aderiu ao grupo de países, entre os quais Portugal, que apelam a Israel para parar a construção e o alargamento dos colonatos israelitas na Cisjordânia, em nome da solução de dois estados. Sobe para 16 o número de mortes dos dois ataques russos esta sexta-feira. O alvo foi um centro comercial na cidade de Kryvyi Rih, a cidade natal do presidente da Ucrânia. Há centenas de feridos, entre os quais várias dezenas são crianças. 29 pessoas ficaram feridas em estado grave. Na rede social X, a chefe da diplomacia europeia fala numa total depravação da guerra que Moscovo lançou, e Kaya Kallas fala também num terror planeado para tornar as cidades ucranianas inabitáveis.
4: Edição da jornalista Cláudia Almeida. 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

Há novo álbum dos Novos Românticos em destaque neste Verdes Anos, conversa daqui a nada. Abrimos com o EP Menina da Lágrima, de Algarvia Malina. O single explora a vulnerabilidade e o permitir-se chorar perante os outros. Malina já tinha sido convidada de Verdes Anos há 2 anos, em fevereiro de 2024. É só ir ao RTP Play e procurar pelo episódio. Agora, o single de estreia da dupla António Agostinho e Gonçalo Costa, Feira Popular, Não Sei Bem, tema de avanço do primeiro EP do projeto.

0: Comunidade Europeia, os Novos Românticos, de volta ao Verdes Anos. Há um novo disco prestes a sair, lá para meados de abril. Criptopátria, não é fácil dizer este nome. Foi a pensar nisso, a tramar quem fala na rádio, que se lembraram deste título, David Félix?
1: Poderia ter sido, mas tendo em conta que como eu trabalho,
0: fizeram passa lembrar
1: um bocadinho
0: com este título, Os Três Tristes Tigres, que temos sempre que
1: exatamente
0: dobrar a língua, exatamente, e estar ali atentos, mas eu acho que o título do vosso álbum ainda é mais difícil, Criptopátria.
1: Eu vi Os Três Tristes Tigres o ano passado em Serralves, foi grande concerto, Ana deu sempre em forma, e eu estava ali o dia todo, nós estávamos sempre com alta noia para tentar dizer o nome, a dizer que concerto é com ver nós. Opa, é o concerto da banda da Ana Deus, é mais fácil dizer assim. Não, mas o Criptopátria é mais é tentar fazer uma espécie de... No fundo, brincar um bocadinho, não com um assunto bastante sério, mas a forma como estes influencers hoje em dia, as opiniões de um influencer que faz cursos de criptomoedas, etc., a opinião dessa malta é mais válida nas redes sociais do que antigamente uma opinião de uma Natália Correia, de um Jorge Sampaio, seria validada. Há um pouco a jogar com esse mundo. E pronto, e que depois com todo o que se passa na economia do mundial e tudo mais, estamos todos escravos do dinheiro, do capital e do novo capital, que são as criptomoedas e tudo mais.
0: Portanto, e como é que nesse contexto se enquadra este single Comunidade Europeia?
1: O álbum tem várias temáticas dentro das tensões geopolíticas e tudo mais, e também dentro do que se passa um pouco no nosso país. A comunidade europeia surge nesse caminho e já é algo a olhar para os velhos fantasmas do continente europeu, e a música também é um pouco, deixa um pouco no ar a interpretação de cada um, porque quando dizemos na música grita como Madrid gritou, podemos estar a falar sobre a resistência em Barcelona, por exemplo, quando foi a guerra civil com o ditador Franco, podemos estar a falar, quando dizemos foge como Lisboa fugiu, a forma como Lisboa contornou, ou não, que isto é muito dúbio, a Segunda Guerra Mundial, mas também podemos estar a falar um pouco como é que Lisboa hoje em dia foge às questões de políticas dos Estados Unidos e tudo mais, e podemos estar a falar a grita como Madrid gritou, pela postura serena e confortável, pelo menos para mim, que escrevo as letras e que o álbum deixa ter um pouco aquilo que é a minha visão mais centro-esquerda do mundo, a minha admiração pelo Pedro Sánchez e por ter uma voz serena no meio destas coisas todas, e pela admiração que tenho por ele, ou seja, deixar sempre um pouco as coisas no ar, na minha opinião, pelo menos, é uma música que fala dos velhos fantasmas da Europa, que são os velhos fantasmas que são contínuos desde sempre, portanto é uma música que fica ali na interpretação entre será que é dos anos 40, será que é sobre agora em 2026.
0: E imagino que também na tua, vossa cabeça esteja o lugar da Europa no mundo, neste mundo tão conturbado, não é? Neste contexto que estamos a viver.
1: Exatamente, totalmente, é um contexto completamente novo. É um contexto em que a Europa finalmente percebe que depende dela mesma apenas, e que estamos sozinhos, entre aspas, e que temos de fazer algo por nós mesmos, apoiando sempre aqueles que estão mais desprotegidos, algo que não tem acontecido muito. Mas sim, no fundo é isso. A própria capa também foi feita pelo Homem que Fugiu do Mundo, também, que é a colaboração da música. Também não deixam de ser as estrelas da bandeira da Comunidade Europeia, mas em símbolo de mãos apontarem, em símbolo de arma, a fazer um pouco a apologia a esse tema.
0: Disseste que o álbum fala também, aborda também outros temas. O que é que te preocupa, o que é que preocupa os Novos Românticos, e já não é pouco aquilo de que falaste, mas que outros temas são abordados?
1: Não é uma questão geracional, não é? São as preocupações de quem está na casa dos 30, desde a crise habitacional, desde ter crescido com o ataque às Torres Gêmeas e uma guerra, depois uma crise económica com o FMI, depois ter um primeiro-ministro, quando estava na faculdade, que pediu para não ser piegas e para emigrar, e depois de repente há uma pandemia e outra crise económica. tudo acontecer ao mesmo tempo, depois a hipótese de haver uma terceira guerra mundial, etc., e o mundo completamente do avesso. E depois também é um pouco aquela imagem de, lá está, quem somos nós no meio disto tudo? Somos apenas marionetas, não é? E é a visão de quem está numa freguesia na Maia, no Grande Porto, que tenta olhar para os Estados Unidos e para a Europa, para a Rússia, para a China, para o Irão, para todo o lado, e pensar, mas que raio, o que é que quis saber quem sou, o que é que faço aqui, um bocadinho por aí, antes que seja tarde demais para poder dizer e depois do adeus, agora fazendo esta
0: referência. Lembraste-me de Paulo Carvalho. Bom, a mesa está posta, daqui a pouco vamos à degustação.

0: Mesa Posta, segunda faixa deste álbum que está prestes a estrear, dos Novos Românticos. Foi um single lançado já no ano passado. A Comunidade Europeia foi lançado este ano. Que mesa é esta?
1: A Mesa Posta foi o primeiro single e acaba por ser também o próprio título, também vai um pouco ao encontro da introdução do disco. O Mesa Posta, a mesa está posta para o nosso primeiro disco, mas a Mesa Posta faz uma reflexão sobre... Lá está, esta música é vista por dentro, faz uma reflexão sobre o 25 de Novembro e da apropriação que foi feita do 25 de Novembro por algumas forças políticas. Então nós, no fundo, na Mesa Posta, estamos a fazer referência a figuras como Ramalhianes, Salgueiro Maia, Mário Soares, Sá Carneiro, pessoas que sim, tiveram um papel fundamental no 25 de Novembro e pessoas sim que merecem os créditos pelo 25 de Novembro e não agora aqui esta nova geração de políticos que se está a tentar apropriar de algo e a deturpar um pouco aquilo que é a imagem do 25 de Novembro e andarmos nesta batalha 25 de Abril, 25 de Novembro. Portanto, estamos um pouco a falar sobre isso na Mesa Posta, a invocar as figuras do nosso país que nos permitiram viver numa democracia. E depois a referir o nome de alguns partidos, como PCP, CDS, ST, PS, pronto, partidos com assento parlamentar, que no fundo têm a sua cota de responsabilidade para que o país esteja numa nova vaga de extremismos que não é desejável para ninguém.
0: Como é que vocês veem a reconfiguração da Assembleia da República?
1: Vejo com muita preocupação. Vejo que os partidos moderados e os partidos mais à esquerda e mesmo os partidos mais à direita também moderados, ou seja, independentemente da nossa cor política, vejo com alguma preocupação o facto do descontentamento da sociedade esteja a virar muito para partidos autoritários e estejam-nos preocupados, porque sabemos perfeitamente quando isso acontece que as nossas liberdades estão postas em causa, que a liberdade de imprensa está posta em causa. E a partir do momento em que a liberdade de imprensa e as nossas liberdades individuais e mesmo as temáticas escolares e tudo mais, quer dizer, estamos em 2026 e uma coisa que no nosso tempo era super positiva, como a educação sexual nas escolas, por exemplo, é algo que está a ser debatido e querem retirar isso dos estudos e tudo mais, é um permanente retrocesso e nem sequer ao partido de extrema-direita ou whatever que está no poder, ou seja, vivemos com essa preocupação de retrocesso sempre. E pronto, o álbum, para além de falar da gestão das questões geopolíticas, é sempre assente na preocupação do retrocesso da sociedade que vivemos e com tudo aquilo que o novo lápis azul, não é?
0: Vocês no primeiro EP já falavam de questões laborais e sociais, depois passaram um pouco mais por questões intimistas e agora neste álbum regressam de facto a esses temas mais fraturantes e sociais.
1: Sim, aliás, acho que este álbum até pode resumir, não a nível de sonoridade, acho eu, mas a nível lírico, a nível temático, os dois álbuns, porque no primeiro eram as questões laborais, no segundo eram questões mais de relacionamentos, e neste são as questões laborais, são as questões políticas e são as questões também de como é que tens um relacionamento e como é que tu queres ter filhos neste mundo e como é que podemos fazer um crédito de habitação, como é que podemos fazer isto tudo aqui no meio. Portanto,
0: no fundo, as preocupações de toda uma geração, ou mais do que uma até.
1: Exatamente.
0: Eu apelidei-vos de sindicalistas do amor quando vieram cá ao Verdes Anos há 2 anos, já passaram bem um ano e meio, pouco mais, foi em julho de 2024. Podem ir ao RTP Play recuperar esse programa em que os Novos Românticos passaram pelo Verdes Anos, agora de novo e mais do que justificado com este Criptopátria, que vai ser apresentado dia 18 de Abril no Rádio Clube Agramonte, no Porto.
1: Exatamente, com os Bastonada. Será apresentado em casa. Digo casa porque é lá um dos sítios onde passo grande tempo da minha vida, com muitos amigos que tenho lá próximos, E muitas destas questões que debatemos, da política, sociedade, amor, etc., são discutidos lá à mesa do bar, ao nosso ponto de encontro. Portanto, fazia todo sentido que este álbum, que aborda também, que é fruto destes convívios, fosse apresentado neste local, e num local que nos diz muito pessoalmente.
0: E onde é possível também comprar bons discos. Lá ao lado.
1: Exatamente, com a Music and Riots. E é ir lá a concertos e tomar um copo e depois olhar para a carteira, porque é impossível não querer comprar.
0: E como é que vai ser o concerto?
1: O concerto, neste caso, vai ter um formato mais, para quem conhece, mais John Maus, no fundo. Uhum. Ou seja, eu vi John Maus em dezembro, em Glasgow, o ano passado, com o Rui, com um amigo meu e com outros amigos, e inspirou-me imenso. Eu já há muito tempo não tinha alguém que me inspirasse tanto na forma de dar um concerto, e então nós estávamos mais num registro de transformar o concerto mais em registro de banda, mas optámos, não vamos ficar mais na onda mais eletrónica, mais com os sintetizadores e instrumentação, que neste caso será feita com um homem que fugiu do mundo também, que nos acompanhará em palco e que participa na comunidade europeia neste último single. E será muito nessa onda, frontman, concerto de uma hora e tal, uma hora e meia, sempre a rasgar, sem grandes pausas. E no fundo será uma inquietação que espero eu que será transmitida em palco, daquilo que foi o álbum e também daquilo que foram os EPs, e também pode ser que já vamos tocar ao vivo temas daqueles que serão os nossos próximos registros, porque já temos praticamente um segundo álbum na gaveta, quase aí também para colocarmos em cá fora.
0: Deste ano ou no próximo?
1: Mas
0: no próximo?
1: No próximo. Este ano ainda poderemos lançar outras coisas, mas no próximo ano será o segundo longa duração. Sim.
0: Novos Românticos imparáveis. E agora, David, o que é que vamos transmitir? Ou seja, a escolha é tua. O que é que vamos ouvir?
1: Hoje de manhã, enquanto trabalhava, estava dei-me por volta aqui de alguma música que já não havia há algum tempo, e é uma das minhas músicas favoritas de sempre, e ando na cabeça o dia todo, portanto gostaria de ouvir, se fosse possível, Mão Morta, Novelos da Paixão.
0: Claro que é possível, com muito gosto. Obrigado, David, um grande abraço e vemos-nos em breve.
1: Obrigado, Miguel, pelo convite. Prazer.

E depois de Mão Morta, uma referência citada na conversa de há pouco, o norte-americano John Mouse, Because We Built It, do álbum do ano passado, Later Than You Think.

0: o antigo teclista dos Animal Collective. Agora, uma dupla italo-germânica, o tema Starkregen, que quer dizer chuva forte, junta o italiano Teo Teardo e Blixa Bargeld, o líder dos Einstürzen Neubauten. Christian and Mauro, o álbum lançado há 2 anos.
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0: Acabadinho de lançar é o terceiro disco a solo de Kim Gordon, a antiga baixista dos Sonic Youth, mostra em Play Me que a idade não impede a rebeldia e a afirmação contra a ortodoxia. No Hands.
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Flea, famoso baixista dos Red Hot Chili Peppers, acaba de lançar o disco que ambicionava fazer há mais de 35 anos, Sonora. Após uma carreira de quase 5 décadas, como um dos baixistas mais influentes do rock, regressa neste álbum ao jazz e ao trompete. O primeiro álbum a solo inclui 6 temas originais, um deles com a participação de Thom Yorke, e várias versões como Wichita Lineman, de Jimmy Webb, aqui com a voz de Nick Cave, e com que nos despedimos deste Verdes Anos.

0: 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Duas horas no continente e na Madeira. Uma hora nos Açores. 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
1: Mais de 53% dos alunos que concorreram ao ensino superior ficaram na primeira opção que escolheram. As colocações só vão ser conhecidas no domingo, mas sabe-se para já, Camila Vidal, que o curso de Engenharia Aeroespacial na Universidade do Porto voltou a ter a média mais alta.
2: Os cursos de Engenharia e de Medicina no topo do ranking, sem destoar muito de anos anteriores. Há 30 vagas para Engenharia Aeroespacial na Universidade do Porto e o último colocado tinha uma média de 19,5. No pódio, o mesmo curso, mas no Minho, em segundo lugar. E em terceiro, Medicina na Universidade do Porto. Em quarto fica Engenharia e Gestão Industrial, também no Porto. É a Universidade do Porto a que aparece mais vezes destacada, com notas de entrada mais altas no concurso deste ano ao ensino superior. Além de Medicina e Engenharia, destaque para os cursos de Design na Universidade de Lisboa e Arquitetura na Universidade do Minho, com médias a rondar os 18 valores. Arquitetura aparece destacada em várias universidades portuguesas, sempre com nota de entrada superior a 16. Direito na Universidade de Lisboa é o curso com mais colocados, 445, mas há 39 cursos a que nenhum aluno concorreu. As instituições menos populares são quase todas politécnicos e a maioria fica no interior do país. O curso com a média mais baixa é Gestão e Informática no Politécnico de Viseu, 9,7 valores para entrar. Com 16 colocados nesta fase, sobram 6 vagas neste curso para a segunda fase.
1: Perto de 50 mil estudantes foram colocados na primeira fase do Concurso Nacional de Acesso ao Ensino Superior. Ficam ocupadas assim quase 89% das vagas. É o segundo maior número da década, apesar dos problemas registados durante a correção dos exames nacionais. Afinal, o relatório sobre o acidente do elevador da Glória só vai ser publicado no primeiro trimestre do próximo ano. Previa-se que o relatório fosse conhecido no próximo mês de setembro, um ano depois do acidente, mas o Gabinete de Prevenção e Investigação de Acidentes com Aeronaves e de Acidentes Ferroviários explica que só vai conseguir publicar o documento em 2027. O Gabinete justifica o adiamento com a complexidade das peritagens técnicas que estão a ser feitas em conjunto com o Ministério Público. Depois do acidente que fez 16 mortos, a 3 de setembro de 2025, o Gabinete fez várias recomendações de segurança, 4 à Carris e 2 ao Instituto da Mobilidade e dos Transportes. O Amadora Sintra vai reforçar o número de enfermeiros nas urgências do hospital. Este mês foram contratados 6, no próximo mês devem chegar mais 7 e está em curso ainda a contratação de um novo diretor para o serviço. Estas medidas são tomadas depois de mais de uma centena de enfermeiros terem avançado com uma declaração de escusa de responsabilidade. Eles entendem que o hospital não tem condições para prestar os cuidados adequados aos doentes nas urgências. À Antena 1, Ângelo Marinho, da Ordem dos Enfermeiros, diz que o reforço é positivo, mas insuficiente.
3: É muito melhor ter mais enfermeiros do que não tê-los, obviamente, mas que significa aquém do que é necessário. Vai ajudar em alguns aspectos, sabendo nós que quando nós estamos a falar de colegas que são contratados em forma dos recibos verdes, ou tarefeiros, se quisermos assim chamar, que também não resolve o problema a médio e longo prazo, resolve no momento, resolve uma parte, não resolve tudo. Portanto, é uma resposta que sim, que é importante ser dada, mas se olharmos de modo a querermos resolver determinadas questões, e esta é uma delas, não é? Esta diminuição da equipa de enfermagem vai carecer de mais contratação e de mais colegas para poderem desempenhar as suas funções neste serviço.
1: Por causa disso, Ângelo Marinho acredita que os enfermeiros não vão retirar a declaração de escusa de responsabilidade que apresentaram no mês passado.
3: Esta declaração de escusa vai estar em vigor enquanto estas condições se mantiverem. Portanto, isso são cerca de 100, não é? É quase a totalidade da equipa presente da própria urgência. Portanto, não se prevê que sejam retiradas tão brevemente.
1: Ângelo Marinho, da Ordem dos Enfermeiros. Esta tarde, o Hospital Amadora Sintra registrou o tempo de espera mais elevado do país. Para a primeira observação, foram ultrapassadas as 7 horas de espera. Pelo menos 16 pessoas morreram e mais de 130 ficaram feridas esta sexta-feira, depois de vários drones russos terem atingido um centro comercial no centro da Ucrânia. O presidente do país, Volodymyr Zelensky, já prometeu responder ao que considerou ser uma atrocidade russa.
4: Foi um ataque deliberado, desprezível, um a seguir ao outro. Uma completa atrocidade russa. Eles são monstros, vamos definitivamente responder. É importante que o mundo não fique em silêncio. Tem de se pôr fim à guerra da Rússia e precisamos que o mundo nos ajude a fazer isso acontecer.
1: Volodymyr Zelensky, o presidente ucraniano. Na rede social X, a chefe da diplomacia europeia, Kaya Kallas, fala numa total depravação da guerra depois destes ataques que fizeram pelo menos 16 mortos no centro da Ucrânia. Kaya Kallas diz que foi um terror planeado para deixar as cidades ucranianas inabitáveis. Na próxima segunda-feira, vários dirigentes internacionais vão encontrar-se em Kiev para reafirmar o apoio à Ucrânia. A reunião vai ser presidida pelo presidente francês, também pelo chanceler alemão e pelo primeiro-ministro inglês e vai contar ainda com a presidência de Zelensky. O primeiro-ministro israelita Benjamin Netanyahu descreve o presidente turco como um ditador antissemita. A acusação surge depois de a Turquia ter emitido um mandado de detenção internacional contra Netanyahu. O primeiro-ministro de Israel fala em manobras mesquinhas por parte de Tayyip Erdogan, manobras com objetivos eleitorais. Em causa, neste mandado de detenção está a captura dos 430 tripulantes da flotilha de Gaza em maio. Netanyahu e também o responsável israelita em Gaza, Afek Moscovitch, estão a ser processados por crimes contra a humanidade e genocídio, entre outros crimes. O Sporting enfrenta o Alverca este sábado à noite num jogo da Primeira Liga de Futebol. O treinador sportinguista Rui Borges espera receber uma equipa forte, mas promete responder.
5: Uma equipa bastante competitiva, uma equipa que no processo ofensivo os seus homens da frente são muito, muito fortes, tem uma linha defensiva bastante forte em duelos aéreos também, uma equipa alta nesse sentido, uma equipa que a defender, portanto, anda em dois sistemas, num 4-4-2, às vezes num 5-4-1, até às vezes num 5-3-2 meio híbrido. Por isso, dentro dessas dinâmicas, nós sabemos e identificamos de que forma é que poderemos, dentro da nossa ideia de jogo, também usufruir ou aproveitar melhor alguns espaços.
1: Rui Borges, o treinador do Sporting. O jogo Sporting Alverca em Alvalade começa às 8h30 da noite e vai ter transmissão na Rádio Pública. Antes disso, às 3h30, o Marítimo recebe o Académico de Viseu e às 6 da tarde defrontam-se o Estúdio Praia e o Rio Ave.
0: Edição da jornalista Oriana Barcelos. 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
4: A Terra-média não gosta de muralhas, de cercas, nem de obstáculos intransponíveis. Há sempre loucos ou sonhadores que conseguem encontrar o caminho para os lugares mais inexpugnáveis deste vasto continente. No território mais obscuro e sombrio da Terra-média, há portais, artefactos mágicos e passagens secretas. E tudo o que lá nasce vai, mais tarde ou mais cedo, encontrar uma rota para as grandes cidades, praças e bazares. O bom, o mau e até o péssimo. Vejamos. Esta semana, analisamos um novo filme, que todos dizem ser mau, ou muito mau, de um realizador mau, talvez péssimo, e que apela à violência contra imigrantes. Citizen Vigilante é o seu título. E que este filme caiu nas graças de quem? Sr. Elon Musk, que decidiu oferecê-lo na sua plataforma, o X, continuando assim também a sua luta nas guerras culturais, usando de todo o seu gigantesco poder. Entretanto, falamos também de uma nova era para a mítica consola PlayStation, que vai passar a existir só no mundo digital. Quem não tem ou quem não jogou numa consola destas? Que se acuse. A sua dona, a Sony, anunciou que os discos físicos dos seus jogos para PlayStation vão deixar de existir fisicamente. Uma tragédia para fãs, colecionadores e até para o mercado que os tem vendido. Tudo se esfumaça no éter digital. E claro, temos novidades e recomendações. Juntem-se a nós, peregrinos, para mais uma incursão atribulada pelos caminhos físicos e gasosos da Terra-média.
5: The medium is not something neutral. It does something to people. It takes hold of them, it roughs them up, it massages them, it bumps them around.
4: Carlos Peregrinos, Álvaro Costa, em castelhano, El Guru Radiofónico.
6: Quanto de ordem, estou inocente em relação a nossa viagem pelo mosquismo.
4: Não foste tu a trazer Elon Musk desta vez. Francisco Merino, és o culpado.
7: Sim.
4: Professor de média. Kénia Nunes, ministra da Juventude. Eu, Gonçalo Madail, da RTP. Não queríamos, ninguém queria, mas afinal o senhor Elon Musk está de volta ao nosso programa. Não é só Elon Musk, obviamente. Elon Musk surge como uma espécie de consequência que depois produz um efeito brutal.
8: O Francisco toma.
6: Exato.
4: Bactéria ou vírus? Fica à dúvida. Francisco, trazes um título para isto que lembra um filme de Peter Greenaway, que já vamos lá ver se eu sei dizer, o cozinheiro, a mulher e o amante dela.
7: O ladrão, a mulher e o amante dela.
4: Exatamente. O cozinheiro, o ladrão, a mulher e o amante dela.
6: Vejam no YouTube, tem um trailer do senhor, magnífico.
4: É, do senhor grande realizador Peter Greenaway. Neste caso, tu colocaste assim, Cidadão X, imaginem quem seja, o realizador, o trilionário e a plataforma dele.
7: Sim, e aqui o trilionário é sempre aquela velha questão do trilionário em português ou trilionário americano, não é?
8: Milionário.
4: Sim. Nós às vezes traduzimos para zilionário, não é? Que resolve tudo e mais alguma coisa.
7: Ora, no fundo, já introduziste mais ou menos o tema aqui na abertura do programa. De certa maneira é um filme, já vamos ver que tipo de filme, até porque ainda não vimos o filme, estaremos aqui a comentar, mas nenhum de nós viu o filme, que graças, ou seja, um filme em princípio mau, por um realizador em princípio péssimo, mas que de alguma maneira conseguiu ocupar espaço nos mídias em geral e em jornais um pouco por todo o mundo, inclusive até aqui em Portugal, precisamente pela intervenção do Sr. Elon Musk. Que isso é que acho que é mais relevante para nós percebermos como é que funciona todo o processo de negociação na cultura contemporânea, não é?
9: Tudo começa precisamente com este artigo que tu trazes da Variety, que diz isto mesmo, o filme Citizen Vigilante garante distribuição mundial após intervenção.
8: Dramática intervenção.
9: Queres só explicar, portanto, há aqui um filme...
7: Estamos a começar pelo fim, não é? Ou seja, esta foi a consequência, de certa maneira, da intervenção do Sr. Elon Musk, ou seja, o Sr. Elon Musk, pela sua intervenção, como a própria Variety aqui assinala, e que é a opinião geral, ou seja, foi esta intervenção
9: porque
7: do
9: Musk. Porque se
7: trata
9: de um realizador que já demonstrou várias falhanças. Isso.
7: Olhando agora para cada um deles, comecemos pelo realizador.
6: E
7: o realizador
6: é um senhor chamado... Arnie Hammer.
7: Não, isso é o ator.
8: Esse é o ator principal.
7: O realizador é um senhor chamado Uwe Boll, que disputa um campeonato muito próprio, que é o campeonato do pior realizador de todos os filmes. Sim, ele disputa com o Ed Wood, disputa com o Tommy Wiseau, disputa com uma série deles.
8: Sendo que ele é um bocadinho mais intenso na ideologia que também transporta.
7: Compete neste filme. Mas há dois filmes dele em que ele é famoso sobretudo por ser incompetente.
8: Muito mal, sim.
7: Um deles é o Alone in the Dark, o outro também é baseado num videojogo, que é o Blood Rain. Estes dois são baseados em videojogos e têm a singularidade de não terem apenas um dígito no consenso da crítica no Rotten Tomatoes. E atenção, no caso do Alone in the Dark, não é apenas um dígito, é 1%. Ele tem 1%.
9: De aprovação pela crítica.
7: Então, é um mau realizador, tanto que a determinada altura ele chegou mesmo a anunciar que ia acabar com a carreira dele. Não foi propriamente um grande choque, não deixou grandes saudades, mas ele anunciou que iria acabar com a carreira dele.
8: Há 10 anos, em 2016.
7: Há 10 anos, portanto... exatamente.
9: Peço aqui para porem, porque a segunda imagem que trazemos é precisamente de um artigo da BBC que diz precisamente isso. O Uwe Boll, ou Uwe Boll, não sabemos bem, realizador do pior filme de todos os tempos, diz que se vai apresentar. O que depois não aconteceu.
7: Não aconteceu. Este filme é recente, não é? Ou seja, é 2026. E para este filme, um outro ingrediente é o regresso de um senhor chamado Armie Hammer, não é?
6: Isso
7: é. Ora, o Armie Hammer não era propriamente uma grande estrela de Hollywood, mas era um tipo que era bastante promissor até há uns anos atrás, quando subitamente se envolveu num caso mais ou menos sórdido, que envolve violência sexual, assédio canibalismo.
8: E repara,
7: o toque do canibalismo.
9: Logo, o toque do canibalismo é a cereja no topo do bolo.
7: Ninguém, não há nenhuma carreira consiga dar a volta depois de uma acusação de canibalismo.
8: Sim, sendo que o filme que ele fez logo a seguir, que foi O Morto no Nilo, do Kenneth Branagh, sofreu imenso com essas... Eu acho que eles estavam a filmar para em 2019, o filme saiu em 2022, mas nessa altura já o Armie Hammer era conhecido como o canibal de Hollywood.
7: Portanto... Ele apresentou muitas justificações, a determinado outro jogo, que até foi fazer um tratamento, mas entra aqui, ele está a tentar regressar, e este foi precisamente um dos filmes que ele escolheu para regressar.
6: Um belo regresso, então.
9: Um mau realizador. Com um ator, não vou dizer polémico. Mal, mas muito problemático.
7: Sim, e polémico aqui é um understatement, como dizem os americanos.
9: Apesar de canibalismo e outras coisas, que resolvem produzir um filme, aparentemente não muito bem sucedido e com uma mensagem muito, muito controversa, não é? Porque há ali uma espécie de justiça.
7: Essa é a grande questão. Ora, o filme é um chamado filme vigilante, não é? Que é todo um género.
6: As milícias populares.
7: E é um filme, o mais conhecido será provavelmente o Dirty Harry e do Clint Eastwood, que toca mais ou menos. Ora, os filmes de vigilantes tendem a estar sempre muito próximos de uma linha muito fina, às vezes quase invisível, que é entre a ideia do vingador e a apologia pura e simples da violência. Neste caso, parece-me que o filme ultrapassa várias vezes a apologia e circulam muitas imagens do filme, algumas delas muito gráficas e muito violentas. Numa delas, o Armie Hammer executa uma família. O alvo principal são as comunidades migrantes e o que aconteceu aqui foi a Alemanha, que é um país mais sensível do que se calhar a generalidade dos outros a estes temas, a entidade certificadora não certificou o filme.
9: Sequer.
7: E então ele ficou com um problema. O filme foi acusado de instigar a violência contra migrantes. O filme é baseado, ou é uma interpretação a partir de um caso verídico em Hamburgo, em que uma série de pessoas foram absolvidas num...
8: Foi o caso dos três adolescentes que participaram de uma violação.
7: E que foram absolvidos depois. Exato. E o filme tem parte dessa premissa para uma orgia de violência. Com um toque muito engraçado, porque depois o Armie Hammer é americano e então é um expat, não é sequer um alemão. alemão que anda a executar as vinganças.
8: É ele próprio. Que vai salvar a Europa das...
6: Mas tem um ar germânico.
9: Permitam-me avançar.
7: Sim.
9: Este filme não teve saída, por todas estas razões que tu deste.
7: Não, ele estreou, no X.
9: Pô-lo no X.
7: Ele próprio pôs no X e chegou aos ouvidos do Elon Musk. Ora, o Elon Musk tem andado a tentar intervir em tudo o que é causa da extrema-direita na Europa, há 3 ou 4 anos para cá. Mais recentemente o caso de Belfast, por exemplo, que ele normalmente verbaliza uma série de acusações, dá origem, de certa maneira promove a visão da extrema-direita, não é? Em geral. E aqui o que ele fez foi agarrou neste filme e transformou-o numa causa, de certa maneira. Durante, eu julgo que foram 48 horas.
8: Foram 48 horas.
7: Ele disponibilizou a título gratuito na plataforma dele e agora aqui repara o peso. E repara a diferença, por exemplo, um Zuckerberg controla a plataforma, mas atrás do pano. O Jacques Dorsey raramente tinha uma intervenção direta na plataforma. Aqui não. Ele, de certa maneira, cavalga a onda do ponto de vista do discurso que a plataforma dele produz. Ele tem 240 milhões de seguidores. É um número gigantesco. E o que ele fez foi disponibilizou o filme no X.
6: Isso
7: veio, de certa maneira, tornar o filme num assunto de notícias em todos os mídias em geral, ou seja, em todos os países.
9: Como tens aqui este artigo do Guardian, precisamente.
7: Sim, neste caso, sim, até aqui em Portugal, julguei um no Observador, também sobre o assunto, ou seja, de certa maneira conseguiu que o filme adquirisse uma notoriedade.
8: Criou-se discurso à volta do filme.
7: E mais uma vez ele cumpre o desígnio dele quando comprou esta plataforma, não é?
8: E usa muito aquela falsa expressão destas culturas, das guerras culturais,
6: liberdade,
8: não é?
6: Liberdade de expressão.
8: Na verdade, é isso, a questão deste filme estar a ser censurado.
6: Exatamente.
8: De alguma forma.
6: Liberdade,
8: não é?
6: De expressão, mesmo sendo assuntos absolutamente
8: horrendos. Sim, sendo que o Ebol, ele tem um podcast, eu depois fui averiguar, tem uma página de YouTube, um podcast onde normalmente os convidados tendem muito para a direita, não diria extrema-direita, mas muitos dos convidados dele são bastante conservadores e, enfim, têm uma ideia até do próprio cinema independente como uma espécie de veículo para conseguirem, através desses filmes que normalmente não passam nos grandes estúdios, conseguir passar uma mensagem bastante mais conservadora, problemática. E é bastante interessante porque depois a estética, tanto do filme como dos vídeos do Ebola, é sempre uma coisa muito carregada, quase abjeta. Enfim, acho que tem tudo a ver com aquilo que ele tem.
7: Sim, e a crítica desencou o filme até agora.
8: Claro.
7: E não apenas por questões ideológicas.
8: O filme parece mau, não é? Esteticamente, então.
9: Por falar nisso, vamos pedir que ponham aqui um bocadinho o cartaz do filme, mas nada como, aqui está o Citizen Vigilante, nada como pelo menos termos um bocadinho do trailer para ter aqui direito à voz dos visados. Citizen Vigilante, assim se chama, ia dizer que é da Sony ou da Paramount ou da Amazon ou daqui, não é de nada.
6: X-Films.
7: Tem um estúdio, mas o distribuidor principal neste momento é o X, não é?
9: Neste momento é o X. Ouçamos aqui um trecho, ou vejamos também um bocadinho deste trailer.
10: You are all being used.
11: The vigilante citizen is delivering a brand of justice that some believe the authorities have failed to provide, targeting both criminals and those in power accused of allowing crime to flourish unchecked.
12: There's been a lot said about me, so I thought you should hear directly from me.
9: Aqui fica um cheirinho, aqui está o herói das ruas, justiceiro das ruas, que escolhe e decide, obviamente, quem atacar.
7: Sim, e aqui ele executa mesmo muita gente que não está diretamente relacionada.
9: Ou quem considera ser uma ameaça para possíveis crimes, que até o texto diz isto, não é só os criminosos, mas quem possa fazer florescer o crime. Traz outro artigo que, no fundo, vem confirmar isto tudo, da Salon, que diz precisamente isto. É claro que Elon Musk adora o péssimo filme do regresso de Armie Hammer.
7: Sim, até fui buscar este artigo do Salon porque eu pensava que o Salon já nem existia. Há uns anos atrás era provavelmente
8: um
7: dos anos mais conhecidos.
8: É um bocadinho anacrónico.
7: Sim, e quando fiz esta busca surgiu-me e pensei, olha, deixa-me lá trazer o Salon para aqui. Chegou a ser um site marcante no início da internet. E acho que em jeito de conclusão também é percebermos sobretudo este peso, não só este peso que tipos como Elon Musk têm, como também esta estratégia que tu falavas, Kenia, de uma certa escola conservadora de cinema independente que não tem acesso aos estúdios e que eu diria que desde o famoso filme da Paixão de Cristo do Mel Gibson descobriu, de certa maneira, esta estratégia. Há um ou dois anos falámos de um filme também protagonizado pelo Jim Caviezel, que são filmes que correm fora do circuito normal, mas que de alguma maneira, como tem uma mensagem que apela a estes grupos e depois são patrocinados por figuras como o Elon Musk, conseguem de alguma maneira concorrer, às vezes com bilheteiras espetaculares. Não acho que seja o caso deste, em termos de bilheteira, e parece-me aqui, neste caso, não há nada de subtil no discurso, ao contrário da
9: paixão. É muito evidente, sim. Aliás, o statement do trailer dizia logo isso, não é?
7: E as imagens que andam a circular na internet, e andam vários certos do filme a circular na internet, são bastante violentos, bastante gráficos, e é quase inquestionável.
8: O Armie Hammer, se calhar, ressurge, pode ser uma espécie de estratégia para ressurgir enquanto uma figura adorada por este.
7: E tornar-se
8: pelos
7: uma espécie
8: Muskers,
7: de Jim Caviezel, não é? Não é?
8: Sim.
6: É um comeback bastante estranho, mas tens razão. Ele tinha um nome que estava a crescer em Hollywood. E de repente,
9: alguém,
6: tchau.
9: Como um trilionário como Elon Musk, consegue de um produto que tem tudo para ser um flop, com uma mensagem absolutamente questionável e controversa, agressiva
6: e uma nova,
9: além disso, violenta, consegue com o seu poder pô-lo na sua plataforma e fazê-lo nascer ao mundo
6: nova
9: de uma forma absolutamente incrível,
6: para 15
9: milhões de downloads e todos
7: os números serão vestido e travestido com o discurso da luta contra a censura.
9: Sim, e fica, Francisco, a dúvida se haverá depois disto, porque acabou por haver aqui um sucesso, porque é inegável que houve um sucesso.
7: Comunicação para já, sim.
9: Se haverá alguma plataforma de streaming, toda a gente ignorou isto, se agora não se vai querer aproveitar, vampirizar e colocá-lo disponível.
7: A ideia é que neste momento já o filme está em discussão, um lançamento internacional.
9: Pois,
7: não quer dizer que chegue a todo lado depois. Ou que, eu acho que neste caso é bastante extremo. Ao contrário do que acontecia, por exemplo, da Paixão de Cristo, que era. A Paixão de Cristo não é um filme mau, ou seja, do ponto de vista cinematográfico,
8: etc.
7: É um filme bastante competente, não é? Tem aquela mensagem.
9: Não é,
7: aliás,
9: que o caso.
7: O outro filme,
9: algo...
7: apocalíptico também, do Mel Gibson. São filmes extremamente violentos, têm uma mensagem muito clara, mas são, do ponto de vista cinematográfico, são, não estão entre os meus filmes favoritos todo, mas não lhes daria 1% no Rotten Tomatoes, não é? Aqui estamos perante um filme que está a concorrer para 1%, 2% nos Rotten Tomatoes, a menos que haja uma intervenção, mais uma vez, do Musk ou de alguém que garanta que o filme
8: tem. Não deixo de ver a ironia do Armie Hammer ter, na altura, tido mais sucesso com um romance gay, que era o Chamando Pelo Teu Nome, o Call Me By Your Name, e de repente ressurgir com este, que é o extremo oposto, não é?
9: Nada tem a ver.
6: O que está aqui em causa é que é a mensagem, não é?
9: Exato.
6: A mídia e a mensagem,
9: e tudo ao abrigo dessa suposta ideia de liberdade
6: de expressão. Não é?
9: Por aqui ficamos. Vamos para outro, que é o fim de uma era. Kenia, traz aqui uma notícia que para muitos... Primeiro, eu acho que nos toca a todos, porque a PlayStation hoje em dia é um eletrodoméstico de trazer por casa como uma batedeira. Não há geração que de alguma maneira não tenha passado pela PlayStation, que tenha jogado, que tenha filhos, que tenham jogado, mesmo quem não tem jogou, né, dos amigos, toda a gente de alguma maneira participou. E portanto o gestozinho de pegar no comando e fazer os jogos é algo que até os jogadores de futebol, em alguns casos, celebram com
6: o Diogo Jota,
9: exatamente. Ora, neste caso, a Sony, detentora da PlayStation, vem com um anúncio que vai marcar o fim de uma era. Os jogos da PlayStation que se compravam nas caixinhas com discos famosas, que estavam nas lojas de todo o lado, os jogos vão deixar de ter edição física, vão passar a ser uma licença digital, como outros produtos digitais que temos.
8: Sim.
9: É o fim de uma era.
8: Diria que sim, pelo menos para pessoas que colecionam e que gostam de ter esse formato físico disponível. É verdade, a partir de 2028 já não vai haver, sendo que a PlayStation já tinha feito algo semelhante há uns anos, em 2021, creio, tinha acabado com os jogos físicos para a PS Vita e para a PS3, creio eu, e correu mal. Eles depois até voltaram atrás, na altura depois da pandemia, e portanto acho que mostra uma certa vontade das pessoas que jogam e que continuam a jogar, de quererem essa questão física.
9: Querem o disco, querem a caixinha, colecionam, não é?
8: Sim.
9: É um produto que nos habituámos a ver nas prateleiras dos retalhos, de diversas lojas.
6: Mas olha, ao regresso dos leitores CD portáteis, comprei um.
8: Eu acho que há aqui recuar um bocadinho, porque no início do ano eu falava e uma das tendências que se avizinhava era o retorno ao analógico.
6: Exato.
8: E isto vai contra tudo aquilo que nós falámos no início
9: ano. De esperança que vão aparecendo.
8: Sim, que eu acho
9: movimento.
8: Que são também bastante performativos. Acho que aquela questão de comprar agora um MP3 ou comprar um leitor
9: as
8: de discos.
9: Que regressaram também.
6: Eu tenho muitas, milhares.
8: É uma coisa que é um pouco difícil seres de uma geração em que isso já não é tão comum. Sendo que para a PlayStation em específico, há aqui algumas questões, nomeadamente a questão dos arquivos digitais da Sony, o facto de teres a licença comprada no digital não garante que ela será tua para sempre. Até já há casos de pessoas que compraram filmes, por exemplo, dentro da PlayStation, e que depois esses filmes saíram do catálogo da Sony e, portanto, já não conseguem aceder, e, portanto, aquilo que tu pagaste não é reembolsável, porque já está
9: feito. Pelo menos a versão física, que provavelmente tem um preço ligeiramente superior, e depois perdemos a versão física.
8: Sim, ou seja, se tiveres a versão física, é um garante que tu podes aceder a ela. Agora, se tiveres só uma licença digital que tu compras a partir da aplicação, isso deixa de ser verdade.
6: Repare uma coisa, eu tenho milhares de CDs, também tenho vinil, tenho uns 20 mil, quer dizer, não vou para a feira vender, não é? E de repente, comecei a ler em todo lado o regresso dos CD portáteis, do Walkman. Quem não tem o Walkman?
9: Discman.
6: Não digo que é a mesma coisa, mas é parecido, no sentido que as tecnologias vão surgindo, vão desaparecendo, vão regressando, e acho que a malta mais nova que não teve acesso a cassete, olha, a onda média e a onda longa na rádio, se calhar acha piada.
9: Pode até ser uma manobra, ninguém sabe, de tentar fique tudo virtualizado e só digital, para que depois possam fazer umas coleções especiais físicas e cobrar
7: um pouco essa ideia, não é?
8: Também é engraçado, porque imagina, o disco muitas vezes já não significa que o jogo esteja ali. Por exemplo, o caso do GTA 6, que vai sair agora em breve, aquilo que se diz é que as expansões do mapa do GTA 6 não estão incluídas no disco, e portanto o disco é meramente um objeto que não diz muito. O disco deixa de ser uma coisa essencial para que o jogo exista, porque o jogo existe na licença digital que tu acedes a colocares o disco. Na consola.
9: Mas é um compromisso e é o fim de uma era, porque não deixa de ser um objeto pop. Porque
8: exato,
9: é um objeto da cultura
8: sem
9: pop,
8: dúvida.
9: Que fica aqui ameaçado, não é? Com o timing. A Sony diz que há aqui um tempo, não é?
8: Sim.
9: Um tempo previsível para descontinuar isto e habituar os utilizadores a comprarem só a licença digital.
7: Mas há uma diferença de há uns anos para cá, é que o computador já fez este percurso há mais tempo. Hoje em dia, por exemplo, é raro comprares um jogo de computador. Vais ao Steam, que será provavelmente a plataforma.
9: Compras online também.
7: Exato.
9: Não é?
7: Compras. O que tem essa desvantagem, que é ficas com o jogo alojado, quando trocas de computador, é uma chatice para apanhares e trazeres o jogo. Outra coisa também é lembras-te do que é jogar aquele jogo que tens no teu computador, e assim que o ligas ele vai-se pôr a fazer uma instalação que vai durar uma atualização qualquer esquisita, que é aquele misto do é teu e não é teu ao mesmo tempo. A Sony, a PlayStation em geral, tinha mantido este vínculo ao disco, não é? Muito porque a PlayStation foi de certa maneira quase o que definia o ritmo das mudanças tecnológicas. Por exemplo,
9: marcava o passo.
7: Quando passaste para o CD, depois quando passaste para o DVD, quando passaste para... Ou seja, cada vez que tinhas uma mudança de formato significativo, a PlayStation era de certa maneira quase o porta-estandarte dessa mudança.
9: Que, aliás, serviu para mais do que jogar, porque há gente que obviamente podia usar a PlayStation ligando.
7: Muita gente comprou o primeiro DVD, o primeiro leitor, Blu-ray. O primeiro leitor de Blu-ray que comprou foi por causa da PlayStation, né? A PlayStation, claro, assumia essa função, não é?
9: Bom, Kenia, trazes um youtuber que parece ser uma estrela nestas leads da tecnologia e dos jogos, não é?
8: BRKSDU.
9: Deve ser o Edu. Supor que será o Edu.
8: É o Edu.
9: Que precisamente anunciava, não é? Retratava um bocadinho este anúncio da Sony. Vamos ouvir um pouco.
10: Primeira coisa que eu vou mencionar é que, em teoria, a durabilidade da mídia digital é infinita. Na prática, ela não é. Por exemplo, mais de uma vez, PlayStation removeu compras digitais das bibliotecas dos seus usuários.
8: É aquilo que nós falávamos, o facto,
9: Kenia,
8: de podermos deixar de usufruir de algo que compramos, não é? E eu acho que aquilo que se fala muito na internet, e pelo menos vi muito no X, é, ou seja, se eu compro e não posso usufruir, a pirataria também não é bem pirataria, não é? E portanto eu acho que isso também vai fazer ressurgir muita gente a recorrer aos torrents da vida.
7: Mas sabes, também os mais velhinhos daqui lembram-se da PlayStation da pirataria chipada, com o chip, que tu tinhas que meter o disco e retirar, ou melhor, ter um disco original, retirar
9: uma
7: disco original,
9: física,
7: meter,
9: não é?
7: Todo um processo super complexo. Okay.
9: Como havia nos jogos
7: físico,
9: que entravam em cassetes, com gravadores de cassetes, que afinavas com uma chave. Fendas, um parafuso, o parafusinho da cabeça, e giravas e regulavas para que o jogo entrasse melhor. Tanto coisa.
7: A história da pirataria daria um bom documentário.
6: Em 2026 voltamos a falar da PlayStation.
9: Foi muito provavelmente. Também dizer, e não deixa de ser a mensagem final, que é o alerta que deixa aqui o Edu, BRK, Edu, que é esta ilusão de que se é digital é eterno e não se perde, o que não é
8: verdade.
6: Não é verdade.
8: Os catálogos estão sempre a reformular e a renovar, e portanto basta que um contrato não seja renovado, que aquilo pode deixar de estar na plataforma.
7: E deixa-me dizer também, do ponto de vista do que é digital, o suporte físico no DVD também não é. Eu tenho uma relação amor-ódio com o DVD e com o CD, porque volta meia volta lembro-me de procurar um DVD ou um CD, enfiá-lo no player e já não lê.
8: Dá,
7: na altura lembro-me, não sei se vocês lembram, quando surgiu o DVD e o CD, iria durar gerações, 3 gerações. Sim. E eu tenho alguns deles que não sei se duraram 5 anos ou 6 anos.
8: E reparem,
9: degrada-se, revelou ser um objeto relativamente frágil, porque mesmo guardado e intocado, ele vai-se degradando com o tempo.
6: Eu estou a escolher os meus, porque são mais de 20 mil, portanto...
9: Muito se fala, aliás, sobre isso, porque tinha sido o momento do minidisc que se perdeu por causa de uma guerra entre a Philips e a Sony, não é? Porque o minidisc tinha a componente do CD mais compactada já, mas protegida com uma caixa fixa, e portanto toda a gente dizia que esse suporte tinha que era o grande suporte.
6: E depois virou o formato de entrevista, eu tenho dezenas de entrevistas nesse formato.
9: Sim, foi usado como gravador de áudio, muito pela rádio também, pelos profissionais de rádio, mas acima de tudo acho que nunca se engrou por causa de uma batalha de patentes entre a Philips e a Sony. Ficou pelo caminho. Portanto, para dizer também que nem sempre o melhor, a melhor solução sobrevive na tecnologia.
6: Beta VHS,
9: não é?
6: Queres falar disso?
9: Sim, não. Bom, entre outros.
6: É melhor
9: o VHS,
6: não.
9: Esse suporte altamente seguro e robusto.
6: Interno,
9: e a Betacam também. Não vamos dizer para já paz à sua alma, não sabemos.
8: Ainda não.
9: Mas ficaremos atentos a este. É um objeto com algum carinho para muitas gerações já, que é a PlayStation. Também, Álvaro, te rigos e javas de que não foste tu que trouxeste o Elon Musk, mas trouxeste a inteligência artificial. Tens sempre culpado de alguma
8: coisa. Dias sem falar sobre inteligência artificial.
6: Sobre Elon Musk,
9: eu chamei-lhe. E há avança e há recua, mas eu acho que é um pouco mais do que isso, e o significado traz alguma esperança.
6: É isso, é o significante da notícia.
9: É uma peça da BBC, um artigo.
6: Nós somos um espelho, não é? Uma vez falei numa entrevista com David Bowie, ele disse, I'm mirror, sou um espelho. E nós somos, de alguma forma, um espelho daquilo que se passa, não é? E muitas coisas.
9: Sem dúvida.
6: Não serão propriamente as nossas opiniões, não é? É um disclaimer, como se diz.
9: Sim, claro.
6: O que achei interessante foi a ideia da BBC dizer que, e estamos agora também a ver
9: o
6: artigo, para quem está a seguir-nos visualmente, que afinal os seres humanos ainda contam. Quer dizer, ainda são úteis, não é?
9: Sem dúvida.
6: E a Ford em Detroit percebeu que deixar a fábrica completamente black, não é como se chama, ainda não.
9: Ou seja...
6: Ainda não.
9: A área de controle de qualidade da Ford começou a revelar falhas drásticas, aparentemente, e a Ford decidiu então, e é muito bonito este termo que é recontratar engenheiros humanos.
6: Humanos.
9: Porque há os outros engenheiros. Por exemplo, os engenheiros vegetais são tão caros nesta fase.
6: Engenheiros humanos, não é?
8: Sim.
9: E portanto é uma notícia de esperança, não é? E uma ironia do destino.
6: Foi por isso
9: que
6: eu trouxe e achei interessante.
9: Fica a esperança de quantas mais.
8: Isto foi uma profecia do Francisco, não é? É verdade, porque há uns tempos, quando falávamos da substituição de humanos por IA, tu disseste logo, eles vão perceber eventualmente que vão ter de ir buscar outra vez o.
7: Pelo menos numa primeira
8: humano.
7: Fase, não é?
8: Sim.
7: Depois, entretanto, tu em crer que a máquina vai acabar por corresponder aos
6: daqui a um ano.
8: Na verdade, se calhar os humanos foram recontratados para treinar melhor a IA para que depois o controle de qualidade.
9: Vem cá de novo para ver se aprimoras isto para eu te poder despedir outra vez, pois. Não é? Fica à esperança, ainda assim, não deixa de ser uma notícia.
6: Vamos ser úteis por menos mais algum tempo.
9: Exatamente. Muito bem. Vamos para as recomendações, e aqui na TV e no streaming, já cá tínhamos falado uma vez, mas o Álvaro quis trazer de novo esta marca enorme da comédia norte-americana,
6: Saturday Night Live,
9: que é o Saturday Night Live, tem uma versão no Reino Unido.
6: Ou seja, o Saturday Night Live é um clássico da TV mundial, eu era um fanático
9: nova-iorquino,
6: continua a existir, tem mais de 50
9: lançou milhares de nomes, queres dar alguns para as pessoas terem noção, mas
6: John Belushi,
8: Billy Crystal.
6: Isso era
9: é toda uma geração.
8: E mais
9: icônico.
8: Recente, Tina Fey, Amy Poehler, não esquecer, o Adam Sandler,
7: Jimmy Fallon.
8: Sim, todos os grandes nomes da comédia americana acabaram
9: a passar. Alimenta gerações e é ainda hoje icónico e uma honra um artista ser convidado para ir ao Saturday Night Live.
6: E abrir o programa e tudo mais. Ora bem, eu tinha lido há tempos, há um ano atrás, que iria acontecer uma versão britânica. Ah, lá está. Isto está a correr muito bem, segundo as fontes que consultei.
9: Já tem temporadas, sim, ou seja, tem. Está a ganhar lastro, não é?
6: Porque não o Saturday Night in Lisboa, já agora?
9: O Saturday Night Live Lisbon, SNLL.
7: Acho que é um formato difícil de produzir, muito caro, difícil de produzir. E chegou a haver várias tentativas de coisas não muito distantes,
9: é um programa em
7: direto, mas nunca funcionaram muito bem.
8: É muito interessante, nas biografias tanto da Tina Fey como da Amy Poehler, elas descrevem muito bem o processo da semana antes
9: é uma loucura, era isso que eu ia dizer. Live.
8: E portanto, eles praticamente dormem lá a semana toda para depois no sábado conseguirem entregar o produto. E portanto, segunda, terça e quarta, eles a escreverem sketches, quinta e sexta a provar, e depois aquilo vai
6: e
8: para adereços, maquiagem, sim, e depois no dia é o Lorne Michaels, não é? Que agora não deve ser ele que aprova, se bem que acredito que pela mística ele ainda tenha a palavra.
9: Era o curador Mora.
8: Exato. Sim. Iam lá naqueles papelinhos, os post-its na parede, a alinhar tudo e, portanto, 5 minutos antes de ir para o ar. E, aliás, há um filme que eu sugeri aqui há uns tempos, que é mesmo o Saturday Night Live, que é uma espécie de recriação com cada ator a fazer mesmo de Billy Crystal, de John Belushi, enfim, sobre uma das vezes em que eles foram para o ar, que é muito interessante também.
6: Uhum. E lembram-se os Blues Brothers.
9: Também, o Belushi, os irmãos.
7: Há uma série de personagens que saíram diretamente do Saturday Night Live para o cinema.
9: É que tem imitações, tem a vertente musical, letras escritas para a hora. Portanto, é um processo que dura uma semana muito intenso. E é como tu dizes, é um pormenor engraçado. Veja-se a qualidade de produção. O elenco da semana dorme e fica todo junto, porque senão não há tempo para fazer, porque vai para o ar em direto, todos juntos.
7: E há gags a caírem no dia.
8: Sim. Às vezes com horas, não é?
7: Sim, é traumático.
6: Saturday Night in Lisbon. Pronto.
9: Já está quase. Ou em Porto. Nunca sei, nunca. Porque não?
6: Ficava em SNL, ficava igual.
9: Exatamente.
6: Só por isso.
9: Está, neste caso, na Sky. E aqui o Álvaro trouxe-nos um pouco do trailer só para vermos a pinta de um Saturday Night Live.
6: British.
9: Neste caso, não correm pelas ruas de Nova Iorque até ao estúdio, mas correm pelas típicas ruas londrinas. Aqui fica.
13: Live from London, it's Saturday night. The new faces of Saturday Night Live UK have arrived on Sky.
9: Uma plataforma que lança talentos, ácida com esta opção de ter Chemical Brothers na banda sonora, para pôr aqui uma Londres vibrante e andar para a frente. Aqui fica esta sugestão do Saturday Night Live.
8: Eu ainda sou cética quanto ao Saturday Night Live UK, mas pronto.
9: Porque estás habituada à linguagem americana, não é?
8: Sendo que eu sou uma grande fã de comédia britânica e uma recomendação muito pequenina, que é o Last One Laughing. O Último a Rir. E basicamente eles colocam 10 comediantes britânicos numa sala e o objetivo é que não se pode em rir ao longo de 6 horas. É ótimo. Tem o Bob Mortimer, Richard Iowati, Filomena Kanka, Diane Morgan. Exatamente.
9: Já vi, aliás, com algo que não dá bem para explicar na rádio o que é que está a acontecer, mas com partidas
8: com
9: feitas aos próprios humoristas para ver se eles se descompõem e se repartem a rir ou não. Ora, vamos para outra. Esta é uma coisa muito mais decente e digna, chamada The Freak Brothers.
6: Freak Brothers é uma instituição, enfim, norte-americana. Estamos aqui a vê-los.
9: É uma série de animação.
6: Mas tinham muito a ver com a cultura hippie, que tem muito a ver com...
9: E beatnik, não é?
6: Alucinogénios, pronto. Alucinogénios. E é um cómics também, uma
8: tradução. Sim, uma banda desenhada.
6: A gente coleciona isto, digamos, como, enfim, algo religioso. E jogou duas séries na HBO, se não sou um erro, e de repente eu descobri uma terceira, que é que está agora...
9: Uma temporada 3, é
6: agora,
9: verdade.
6: Diz muito, porque aqui... toda uma estrutura de loucura americana, enfim, pós fumar um cigarrito.
9: É condiz com o arranque da Guerra Fria, mas é um bocadinho aquela cultura que eu acho que vem dos anos 60.
6: Do crime, do underground,
8: San Francisco.
9: Mas depois desta tal ideia de que nós já vimos em bandas. Francisco, estou-me a lembrar de banda desenhada, por exemplo, latino-americana e argentina.
7: Sim, é mais ou menos a mesma.
9: Cultivava este tipo de figuras, muito americanas, diga-se de passagem, não é? Que são estes tipos que sobreviveram ao momento, enfim, das grandes drogas e que ficaram a viver mais ou menos em Marte, mas com os pés no chão.
7: Se não me falha a memória, o pai do Leonardo DiCaprio é de um destes grupos deste tempo, sim, da contracultura da banda desenhada americana dos anos 60, 70, não é?
6: Agora, poderia lançar o Cheech and Chong.
9: O Cheech and Chong.
6: E voltamos a isso.
9: Este não dá para descrever para quem nos está só a ouvir, mas é uma bonecada muito engraçada, muito colorida, muito estridente, muito estriónica e com histórias que não lembram ao Menino Jesus.
6: Não.
9: São os Freak Brothers que estão na Tubi, uma plataforma streaming, também ela própria um bocadinho underground, pelo menos na Europa não tem reconhecimento, mas o trailer chega-nos cá e quem conseguir escavar até chegar à temporada 3 de Freak Brothers, pois que o faça. Fica aqui um pouco de trailer. Save the world. I'm a movie star, bitch. We're brothers from... Got that right, Frankie Dick Dick. I don't feel anything. I think doing tons of cocaine completely reverses the effects of a bullet wound. Nope. Main title this shit. Temos
7: como
9: festa.
7: O Álvaro gosta de dizer, fricalheira completa.
8: E tem o Woody Harrelson, o John Goodman, também se não me engano, é assim, ele, o John Goodman.
7: Se era da equipa, se era daqueles que aparecia. Sim.
9: Vozes conhecidas a dar vida a este desenho de animados.
6: Freak,
9: não é?
6: Brothers.
9: Muito bem, fica a sugestão. Vamos para o Instagram, Kenia, a tua especialidade, o desporto.
8: Sendo que é isso mesmo, é uma conta chamada Sportsball, que é um rapaz que desenha estatísticas sobre o desporto. Uhum. Portanto, eu cruzei-me com ele mais recentemente por causa do Mundial e ele tem um vídeo em específico sobre o facto como é que tu te tornas viável para jogar para uma seleção. Ou seja, pode ser por teres nascido num lugar, ou pelos teus pais terem nascido nesse lugar, ou então por nacionalidade adquirida. E depois comecei a fazer o scroll e ele tem desenhos magníficos, ele vai desenhando.
9: É muito curioso as ilustrações,
8: que,
9: não é?
8: À medida que vai falando sobre esses dados, mas ele tem, por exemplo, vídeos sobre a vitória dos Knicks recentemente, sobre golfe, enfim.
9: Mas sempre numa ótica de explicador, bem disposto, muito agir, mas com dados concretos.
8: Sim, exato. Achei muito interessante.
9: Então, vamos ouvir aqui um pouco, penso que poderá ser com voz, neste caso, a dar meia dúzia de explicações.
8: Sim, exato.
9: Aqui fica.
14: Over 1,200 players are competing in the World Cup this year, and nearly 1 in 4 of them were not born in the country they represent. There are a few different ways you can play for a team in the World Cup, and you could think of it like 3 doors. The first door is birthplace, so if you're born there, you're in, and that covers 77% of players. And the second door is family, where you can play for a team if your parent or grandparent was born there, even if you've never lived there yourself. Finally, the third is residency, where you move somewhere, live there long enough, and earn citizenship the long way. 23% of players are doing so via the second two doors this year.
8: Exato.
9: Fica um dado curioso, que aliás tem tudo a ver com o momento que estamos a viver com o Mundial, que é a quantidade de equipas e de seleções que têm jogadores que são de nacionalidade adquirida ou que não nasceram no próprio país e têm descendência familiar. E ele, no fundo, faz aqui um bocadinho esta explicação, porque a par desta voz são ilustrações animadas.
8: Muito
9: giras e muito claras.
6: Até o LinkedIn serviu para um jogador
9: do caso de Cabo Verde.
6: Shamrock Rovers.
9: Na Irlanda, e foi contactado. Sim, foi contactado via LinkedIn e não respondeu. Deu que achou que era tango inicialmente para o chamarem à seleção. Fica a dica da Kenny então para este Sports Data. Está no Sports Ball, está no Instagram. Também trazes uma outra, Kenia. Neste caso,
8: neste caso até uma pessoa. Eu queria recomendar uma pessoa.
9: O Instagram é sobre várias pessoas, segundo percebi, mas tu queres recomendar um dos conteúdos.
8: Eu queria recomendar a doutora Carissa Velis. Ela é uma professora de ética na inteligência artificial, que acho que é uma cadeira da Universidade de Oxford, e de repente tem-me aparecido imensas vezes. O algoritmo conhece-me
7: também,
8: bem.
7: Tem acontecido mesmo. Se calhar o teu algoritmo contaminou o meu, tu deste um like e apareceu no meu.
8: É possível.
7: Mas também tem aparecido.
8: Eu vi a primeira vez numa daquelas conversas do Nexus Institute, que tem imensas conversas sobre filosofia, sobre agora inteligência artificial também, e ela aqui neste Wonderstruck Pod fala sobre a questão da inevitabilidade da IA, que ela acredita que não existe, que os mais poderosos é que criam essa inevitabilidade. Nós já falámos sobre isto aqui, inclusivamente, e fala também sobre o facto de a democracia e este ambiente altamente tech dos bilionários tecnológicos não conseguem conviver e é por isso que passamos uma das fases mais frágeis para a democracia atual. Ela tem-me aparecido, enfim, em diversos reels, tem sempre tem sido convidada para imensos podcasts e
9: é uma figura do momento.
8: É uma figura do momento e é muito interessante, ela é super, enfim.

0: Para facilitar, ou seja, o que ela nos diz aqui é que, de facto, a tecnologia e o avanço tecnológico, esta loucura digital, obviamente que não condiz com a democracia, porque ela é baseada em código. O código não é negociável, não é subjetivo, não relativiza, é puro código. Exato. E como nós temos regras, ela dá o exemplo, não é? De
1: velocidade
0: do automóvel. Velocidade. Tem um código que vai até aos 120 e dali não passa, não há discussão, não há relativização.
1: Prescritivo, não é? Prescreve um conjunto de normas às quais tu.
0: E dá para mais, tem quem é que escreve estes códigos? Este bando, desculpem, malucos. A palavra é minha, o adjetivo é meu. Este bando de malucos, com muito, muito poder.
2: O condutor digital está no meio de nós.
0: E impositiva e com toques de autocracia.
2: Por vezes em coisas
3: que
2: não tem pensado.
3: Autoritarismo em tudo. Exato, o código passa a ser autoritário, não é?
0: Nem mais, nem mais. É uma excelente perspectiva. Fica a dica então desta doutora Carissa Vélez aqui nesta página de Instagram Wonderstruck. Álvaro, creio que és tu que trazes. Ah, sim, é um alerta, neste caso também invertido, está na Variety. A Netflix em França, recomendas um artigo em que a Netflix já pede ao Estado francês que modere um pouco as exigências de investimento.
2: Estamos a ver aqui uma guerra comercial, seja, Europa e Estados Unidos, e ponto 1, ponto 2, a questão cultural, ponto 3, digamos, a influência, eu diria, demasiada das plataformas. A Netflix já financia muito do cinema francês.
0: 20% porque, pelo menos.
2: Agora, o governo de Macron e companhia querem aumentar a parada. E esta é uma notícia interessante porque vai certamente mexer com o processo de produção europeu nos próximos tempos.
1: E ao mesmo tempo é uma reivindicação clássica dos americanos ao investirem na Europa, que é não terem que cumprir estas regras, que no caso português, por exemplo, elas são muito mais flexíveis do que são em França.
0: Aqui o artigo tem várias ironias e tem muitas camadas interessantes. Exato. Eu também li o artigo com calma e vai muito além deste tema. A Netflix, este tema da Netflix com França surge como um mote para um artigo mais profundo, mas que a Netflix também usa aqui de uma diplomacia meio fraca, porque diz que estamos a investir aquilo que o governo francês nos obriga.
2: Nos filmes.
0: Sim, nos filmes e na ficção em geral. Só que é tanto que depois não há consumo possível para tanta coisa. Portanto, estão a tentar virar o bico ao prego, a dizer, governo francês, se calhar é melhor ser menos do que isto, porque não há quem veja tanta coisa.
1: E a ideia aqui é reivindicar, de alguma maneira, é abrir a porta para uma negociação maior que eles se calhar pretendem fazer em
0: quase toda a
1: Europa.
0: Até porque há algum destratamento, segundo eles acusam, por exemplo, entre eles e a Disney Plus em França. Uns podem estrear mais cedo, outros têm, digamos, períodos de nojo maiores. Enfim, alegam aqui uma série de reivindicações. Mas gostei desta ironia do não há público para tanta coisa, se calhar o governo francês pode ser um pouco menos.
2: E a consequência para outros países europeus, eventualmente?
0: É em cascata, seguramente, para outros países da Europa. Em Espanha está muito presente também, no Reino Unido e nos nórdicos também.
1: Na generalidade da Europa há regras muito sólidas, mas em relação a cotas de produção.
0: Agora, o investimento da Netflix em França acho que ronda os 250 milhões. É uma loucura de dinheiro, obviamente, para esta ficção, documentário, mas particularmente para a ficção. Fica também esta recomendação do Álvaro Costa. Depois, Francisco, recomendas tu, neste caso, um outro, também da Variety. E a Variety hoje esteve cá muito presente.
1: Sim,
0: um programa de variedades.
1: Portanto, é o facto também de não ter paywall, ou seja, não cobrar, o que permite também nós divulgarmos. Não obrigamos os nossos ouvintes.
0: E tu falas aqui de um tema que cá trouxemos. Recomendámos o filme a semana passada, da Supergirl.
1: A
0: Supergirl, não é? Não dá como traduzir.
3: É Supergirl, o título em português.
0: Super rapariga, depois os nossos queridos ouvintes brasileiros.
1: E ele tem andado a causar uma intensa celeuma. E isto aqui é basicamente este artigo. É um convite para algo que é a ponta do iceberg, porque deu asa a uma discussão tremenda e não é muito comum hoje em dia que a crítica tenha esta relevância, que deu origem a uma discussão tremenda nas redes sociais. E este artigo em particular, num senhor chamado Owen Gleiberman, que já é um senhor entradote, deverá andar na casa dos 50 ou 60 anos, mas claramente
0: escreve
1: mais...
0: uma crítica mais New York arrasadora.
1: Times. Escreve uma crítica bastante arrasadora, mas que de alguma maneira suscitou uma intensa polémica e veio a expor uma guerra fria entre os críticos tradicionais que trabalham em jornais e os críticos influencers, que está aqui no subtexto deste artigo. E este é basicamente o pontapé de saída para essa confusão. Se depois quiserem, podem percorrê-la pela internet fora. E então, o que se está a passar é o seguinte. Ele terá sido muito duro, claramente, e mesmo algumas pessoas tendem a ter uma visão benevolente em relação à posição dele, acham que ele foi bastante duro a analisar o filme. Aliás, ele desanca o filme de cima a baixo, mas de qualquer maneira reconhecem-lhe uma legitimidade diferente daquela que encontram nos influencers. Em compensação, os influencers, e é o que está a criar todo este problema, são altamente financiados pelos estúdios.
3: Sim.
1: E então, sempre que sai uma crítica destas, espera-se que os influencers de cinema venham imediatamente atacar o autor. E então a crítica terá sido um pouco dura, confesso, acho que a crítica é um bocado exagerada.

0: sendo um filme bom, não acho que seja
1: não
0: sequer
1: é
0: o pior.
1: Horrível,
0: sim,
1: como
0: não
1: ele
0: é o pior
1: diz.
0: Filme de super-heróis, não, não,
2: não era preciso tanto.
0: Sim, há um manifesto exagero. Porém, ele apresenta argumentação e não é totalmente descabida a crítica que ele faz. Agora, a guerra mundial que ela causou prova uma diferença muito. Atesta uma diferença muito significativa entre dois tipos de críticos neste momento.
2: O crítico clássico
0: em extinção, como é o caso deste Gleiberman, ele muitas vezes foi acusado de ser um dinossauro, um velho.
2: Estes novos das redes
0: estão altamente comprometidos com os próprios estúdios. E de alguma maneira são mais ferramentas de marketing.
1: A própria palavra crítico raramente se pode aplicar a estes casos, não é? Até por isso que o Nolan proibiu os críticos influencers das visionamentos.
2: Recomendadores.
0: Sim, já me parece que é mais um passo nesta guerra. Claro. O Nolan proibiu completamente estes influencers, não quer financiá-los.
1: Exato.
0: Atenção que muitos destes influencers já vêm na secção de críticos dos agregadores, como o Rotten Tomatoes, e alguns dos críticos vieram mesmo defender, mesmo atacando a crítica que ele faz ao filme, vieram defendê-lo e sobretudo a legitimidade deste tipo de crítica em relação a uma defesa mais... Então isto é basicamente um convite apenas, é pegar neste artigo e tentar ver a vida que ele foi ganhando depois na internet, porque é muito significativo.
2: Revelou uma ferida aberta e que agora é uma batalha a céu aberto entre gerações de críticos, recomendadores
0: e que estala de cada vez que surge uma crítica destas. Isso é que é pertinente.
2: Fica a dica, muito bem. E depois, para terminar, o Álvaro, achei que era bonito neste artigo da New Yorker que tu trouxeste, que diz: o meu cérebro
3: finalmente fritou. E é um artigo que não é novo, já tem algum tempo.
2: Sim, sim.
3: É agora, digamos, reciclado.
1: A Gia Tolentino, que é uma grande escritora, para além de cronista.
3: Reparem na data, o nosso editor de rádio, 3 de maio de 2025.
2: Sim, foi o ano passado.
3: Só que este artigo faz mais sentido agora, ainda mais sentido do que na altura. Vem com
2: uma ilustração,
3: um grafismo que mais parece uma viagem alucina Eugénios, volto a dizer.
2: Mas remete também muito para esta ideia slop que temos cá trazido, de um mundo onde se exploram hoje o bizarro e a bizarria e até o aspecto tosco
3: nada
2: das
3: real,
2: construções.
3: Nada.
2: É artificial.
1: Sim, a Gia Tolentino tem um livro muito interessante que é o Trick Mirror, que mostra que como aquilo que acontece nas redes sociais raramente...
3: É um espelho, não é?
1: Mas é tricky, não é?
3: Manhoso,
1: é enganoso.
3: Manhoso.
1: E, portanto, eu acho que este artigo acaba por refletir, passo a redundância, muito daquilo que ela diz no livro, que é a nossa vida real, às tantas, é premiada por tudo aquilo que vai acontecendo também no digital, tanto que ela diz que está na rua e começa a ler os letreiros e confunde-os de repente.
2: Sim, está tudo muito pouco real, é verdade.
1: Exato.
2: Muito bem, fica esta dica e o cérebro do Álvaro fritou, mas para a semana volta a aparecer cá.
3: Está alucinado, mas vou voltar para o sítio.
2: Nem mais. O programa teve a produção da sempre incrível Cristina Condinha, aos cuidados sonoros a Jorge Almeida, tivemos connosco o Fábio Vieira Fernandes na manipulação vídeo, estamos onde todos os podcasts podem e devem estar, todas as nossas referências estão também na Nave Mãe, a RTP Antena 1, com este bracinho visual para mostrar quão bonitos somos na RTP 2. Até para a semana.
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0: 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Três horas no continente e na Madeira. Duas horas nos Açores. 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
1: A maioria dos alunos que concorreram ao ensino superior e que já estão colocados ficaram na primeira opção que escolheram. As colocações só vão ser conhecidas no domingo, mas já sabe, Camila Vidal, que o curso de Engenharia Aeroespacial na Universidade do Porto voltou a ter a média mais alta.
2: Os cursos de Engenharia e de Medicina no topo do ranking, sem destoar muito de anos anteriores, há 30 vagas para Engenharia Aeroespacial na Universidade do Porto e o último colocado tinha uma média de 19,5. No pódio, o mesmo curso, mas no Minho, em segundo lugar, e em terceiro, Medicina, na Universidade do Porto. Em quarto fica Engenharia e Gestão Industrial, também no Porto. É a Universidade do Porto a que aparece mais vezes destacada, com notas de entrada mais altas no concurso deste ano ao ensino superior. Além de Medicina e Engenharias, destaque para os cursos de Design na Universidade de Lisboa e Arquitetura na Universidade do Minho, com médias a rondar os 18 valores. Arquitetura aparece destacada em várias universidades portuguesas, sempre com nota de entrada superior a 16. Direito na Universidade de Lisboa é o curso com mais colocados, 445,

0: mas há 39 cursos a que nenhum aluno concorreu. As instituições menos populares são quase todas politécnicos e a maioria fica no interior do país.
1: Perto de 50 mil estudantes foram colocados na primeira fase do Concurso Nacional de Acesso ao Ensino Superior. Ficam ocupadas assim quase 89% das vagas. É o segundo maior número da década, apesar dos problemas registados durante a correção dos exames nacionais. Afinal, o relatório sobre o acidente do elevador da Glória só vai ser publicado no primeiro trimestre do próximo ano. Previa-se que o relatório fosse conhecido no próximo mês de setembro. Um ano depois do acidente, mas o Gabinete de Prevenção e Investigação de Acidentes com Aeronaves e de Acidentes Ferroviários explica que só vai conseguir publicar o documento em 2027. O Gabinete justifica o adiamento com a complexidade das peritagens técnicas que estão a ser feitas em conjunto com o Ministério Público. Depois do acidente que fez 16 mortos, a 3 de setembro de 2025, o Gabinete fez várias recomendações de segurança, 4 à Carris e 2 ao Instituto da Mobilidade e dos Transportes. Há novos dados sobre o caso do atrelado da Polícia Judiciária que envolve o atual Ministro da Administração Interna, Luís Neves. Uma investigação da TVI, da CNN e do jornal Nascer do Sol concluiu que o orçamento que justificou a adjudicação ao empreiteiro de Barcelos do serviço de armazenagem de um atrelado apreendido pela PJ, esse orçamento incluía o transporte e a destruição de todo o material, ou seja, 4 atrelados e não apenas um. A investigação concluiu ainda que essas operações são pagas pelo Instituto de Gestão Financeira e Equipamentos de Justiça e não pela Polícia Judiciária. Recorde-se que Luís Neves tinha justificado a adjudicação como um ato de boa gestão. Ora, na leitura do comentador de política da RTP, Ricardo Jorge Pinto, a situação de Luís Neves no governo está cada vez mais difícil.
2: As notícias que têm vindo a lume, entretanto, adensam o mistério e, sobretudo, começam agora a esbarrar contra as próprias declarações do ministro. Começa a haver contradições e, sobretudo, começa a haver uma enorme desconfiança de que pode haver, e sem querer criar teorias da conspiração, mas pode haver ali realmente vários crimes que têm que ser investigados e aparentemente já estarão pelo Ministério Público e que o podem muito facilmente constituir como arguído. E ele sendo arguído deixa de ter condições para ser ministro.
1: A leitura do comentador de política da RTP, Ricardo Jorge Pinto, sobre as polémicas que têm envolvido o ministro da Administração Interna. Ora, e de contestação a Luís Neves está a subir de tom, com vários partidos da oposição a pedirem a demissão do ministro. O líder do Chega, André Ventura, diz que os casos que envolvem o ministro e a reação do governo atingiram um nível sórdido.
3: O nível de sórdido está na incapacidade de se perceber que este ministro já não existe, e estamos numa fase em que precisamos de um ministro que exista, da administração interna, estamos numa fase de incêndios, estamos numa fase de risco de segurança, precisamos de um ministro da administração interna e não o temos, e também a incompreensão que o país tem sobre porque é que o primeiro-ministro não toma uma decisão, não toma uma iniciativa. Se o primeiro-ministro não percebe isto, é o arrastar da promiscuidade a cada dia que passa.
1: Do lado do PS, o segundo maior partido da oposição, o secretário-geral do partido, José Luís Carneiro, rejeita pedir a demissão de Luís Neves, mas há vozes socialistas que acreditam que o ministro já deveria ter saído. É o caso do deputado João Torres.
4: Num cenário de normalidade democrática, o ministro da Administração Interna, Luís Neves, já não deveria ser membro do governo. Soma-se um conjunto e um avolumar de casos e de circunstâncias com alguma opacidade que, naturalmente, resultam numa perda de legitimidade política por parte de um ministro que tem competências muito relevantes, designadamente ao nível de algumas forças e serviços de segurança. Há um problema de legitimidade democrática. Num cenário de normalidade, eu estou em crer que o Dr. Luís Neves já não deveria ser ministro da Administração Interna, mas nós não vivemos um cenário de normalidade. Já são muitos os membros do governo, já são muitos os ministros que se encontram numa situação de falta de autoridade política.
1: O deputado socialista João Torres, em declarações na RTP Notícias sobre os casos que envolvem o ministro da Administração Interna, Luís Neves. Estão desaparecidas pelo menos 13 pessoas depois de um barco com migrantes ter naufragado na costa da Tunísia. São cidadãos tunisinos que viajavam para a Itália. De acordo com o responsável por um grupo de defesa dos direitos dos imigrantes, citado pela agência Reuters, duas pessoas foram resgatadas depois deste acidente. Há então pelo menos 13 desaparecidos. O primeiro-ministro israelita Benjamin Netanyahu descreve o presidente turco como um ditador antissemita. A acusação surge depois de a Turquia ter emitido um mandado de detenção internacional contra Netanyahu. O primeiro-ministro de Israel fala em manobras mesquinhas por parte de Tayyip Erdogan, manobras com objetivos eleitorais. Em causa neste mandado de detenção está a captura de 430 tripulantes da flotilha de Gaza. Isso aconteceu em maio. Netanyahu e também o responsável israelita em Gaza, Afek Moscovitch, estão a ser processados por vários crimes, entre eles crimes contra a humanidade e genocídio.
5: Edição da jornalista Oriana Barcelos. 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

0: Este é o Movimento das Coisas na RTP Antena 1 com a Joana Bertolo, com o David Erlich e com o Pedro Levi Bismarck. Eu sou a Mariana Oliveira. Ora, mais adiante neste programa, vamos andar 2 séculos e meio para trás. São os 250 anos de independência dos Estados Unidos da América, em jeito de balanço atirado ao futuro, é por lá que andaremos daqui a pouco. Mas, para começar, vamos ao assunto que temos todos à flor da pele nestes últimos dias, todos os que habitam fisicamente neste canto de Europa, pelo menos. A Europa atravessa uma onda de calor, a onda de calor chegou a Portugal. Nos últimos dias as temperaturas andaram acima dos 40 graus, as noites mantiveram-se muitíssimo quentes. Por toda a Europa o calor fez vítimas, em França, por exemplo, onde as coisas foram particularmente severas, estima-se que tenha havido mais de 2 mil mortes por causa das temperaturas muito elevadas durante vários dias. Falamos do calor, não para falar do calor propriamente, mas do que fazer com ele e o que é que as cidades e os sítios onde vivemos podem fazer para lidar com estes eventos extremos, cada vez mais frequentes. Adaptar parece ser a palavra de ordem e também uma tarefa vagamente condenada ao fracasso, não é? Porque estamos sempre a correr atrás do prejuízo, e um prejuízo que continua a somar perdas. Joana, na semana passada trazias aqui para o final do programa uma nota sobre uma conferência sobre calor extremo cancelada por causa do calor extremo. Essa conferência era para debater o que podem as cidades dos homens contra estas temperaturas tão pouco humanas. E nós, indivíduos, o que é que nós e os nossos organismos limitados, o que é que nós podemos contra o calor extremo?
1: Exato, a adaptação e os limites da nossa capacidade de adaptação é agora uma coisa que vamos ver a acontecer, não é? Somos um laboratório coletivo em curso, por assim dizer, e agora que as consequências das alterações climáticas já se fazem sentir plenamente e já fazem plenamente parte do nosso cotidiano, acho que fica mais claro, ou para mim fica mais claro, que não estamos de facto a rumar a uma sociedade, ou não nos tornamos numa sociedade da mitigação, mas sim numa sociedade da adaptação. Ou seja, quer dizer que assumimos que nos vamos adaptar e lidar com as consequências das nossas escolhas e não minorar ou resolver o problema. Uhum. Claro que isto não é homogéneo, porque, claro, sabemos que existe o Pinker, não é? E sei que há vários países a reduzir emissões.
2: É uma provocação.
1: E há uma... Não, sabemos, o Pinker Monster, e é verdade, ainda bem que há vários países a reduzir emissões, há uma transição energética em curso, há projetos incríveis a acontecer um pouco por todo o lado, mas o número total, né, o número final, que é todos os anos estarmos a bater o recorde de emissões de carbono, significa que, objetivamente, o problema continua a piorar. Então a questão que se impõe é: viveremos em sociedades capazes de se adaptar e a que ritmo? Que não sabemos a que ritmo isto vai chegar. Este é o lado interessante também de viver neste tempo, se me permitem um pouco a ligeireza num assunto que obviamente é pesado, porque em todo o lado se vê estabelecerem-se novos pactos, novos hábitos, novos comportamentos, até de que forma o frio e o calor produzem cultura. E eu dou um exemplo, porque eu vivi uns anos na Alemanha há muito, muito tempo, mas ainda subscrevo muitas das newsletters da imprensa de lá, e a semana passada e há 2 semanas, quando a onda de calor passou pela Alemanha, quase todas tinham uma versão deste artigo que era: o que podemos aprender com os povos do Sul? Ou o que é que os gregos e os italianos têm para nos ensinar sobre o calor? E depois, abrindo, era por bom senso, era não estar ao sol no pico do sol.
0: Fechar as janelas.
1: Exatamente, era procurar um sítio fresco para estar do meio-dia às 4. Era assim coisas que nós chamaríamos bom tempo, bom senso. Porquê? Porque pertencemos à cultura do calor, não é? Portugal também é um país do sul. E pronto, acho que vai ser interessante esta contaminação, ver os escandinavos a começar a fazer a siesta e por aí fora. Também em Berlim, uma imagem forte de... Em Berlim as manifestações são muitas vezes dispersas por canhões de água, que é uma coisa característica das manifestações de lá, e bastante, pode ser até bastante violenta, apesar da arma ser com água, mas a polícia instalou os famosos canhões de água, apontou-os para o céu e teve literalmente a regar berlinenses e toda a gente que quisesse pôr debaixo daquela chuvinha. E eu achei isto interessante, pronto, não só porque conheço bem aquele objeto, porque vivi em Berlim, mas porque este equipamento de ordem pública, de força policial, se transformou numa ferramenta de alívio, se reconverteu facilmente. Paris abriu os canais que normalmente não estão para banhos, mudou o horário da Torre Eiffel e do Louvre, e um pouco por toda a Europa vimos ser cancelados concertos e eventos. Por cá, o governo declarou situação de alerta e foram tomadas muitas medidas de precaução. E foi nas medidas tomadas em Lisboa que me chegou uma das imagens, para mim, mais fortes e mais simbólicas também deste momento e deste perigo difícil de definir, que é o calor. A Câmara Municipal de Lisboa designou vários locais como refúgios climáticos, bibliotecas, museus, salas de cinema, e entre eles estão três estações do metro que estão abertas para as pessoas em situação de sem-abrigo poderem passar a noite de forma mais fresca. Uhum. Há que dizer que eu tenho zero a criticar esta medida, acho muito bem. Mas perante a imagem, não pude deixar de pensar, por exemplo, nos últimos anos de reportagens na Ucrânia, onde a população frequentemente migrou para a plataforma do metro para se proteger dos bombardeamentos dos ataques aéreos russos. Ou seja, esta ideia de nos protegermos no metro, no subsolo, para mim tem muito a ver com a guerra, com a bomba, com o bunker, com um perigo mais explosivo. E a dificuldade com o calor é que há um perigo mais da natureza da letargia, do apagamento, do derretimento, da falência. Tu mencionaste as quase 2.000 mortes atribuídas ao calor nesta última vaga em França. Se tivessem morrido assim numa semana 2.000 pessoas num fogo ou num desabamento de um prédio, qualquer situação que tivesse escombros, ruínas, corpos a ser recuperados, nós estaríamos em choque, porque 2.000 é um número absurdo de mortes. Só que é muito abstrato.
0: É difícil visualizar uma causa e efeito.
1: Estas pessoas morreram, é uma violência interna. Estas pessoas morreram de quê exatamente, não é? E eu acho que isso vai ser um dos grandes problemas de ter o calor enquanto ameaça. Ou seja, por um lado é, claro, já sabemos, a sua conotação positiva, porque muitos de nós gostamos imenso do calor e tendemos a minorar o perigo destas ondas. E por outro lado, eu acho que é esta forma meio anónima, meio invisível que o calor tem de matar.
0: Há aqui quase até um desajuste em termos de linguagem, porque nós ainda usamos para falar disto uma espécie de vocabulário da exceção, não é? Como se fosse uma coisa inesperada, que nos apanhou sem estarmos bem à espera. Mas na verdade estes eventos são frequentes, cada vez mais. Estou de acordo com o que a ciência climática tem dito que vai acontecer. Por um lado não temos razões para estar surpreendidos, mas por outro a gramática da reação parece que é sempre do imprevisto, isto que nos está agora a acontecer. Pedro, o que fazer quando durante vários dias seguidos as temperaturas estão acima dos 40 graus?
2: Deixa-me só acrescentar relativamente àquilo que a Joana estava a dizer, que me pareceu uma analogia muito interessante, o facto de ela ter referido o uso do bunker, não é? Para uma proteção contra o calor, não é? Dando a entender e manifestando e assinalando de facto que esta é a guerra do nosso tempo, de alguma maneira também, não é? Portanto, a guerra que nós vivemos é a guerra é a guerra climática, digamos assim. E, portanto, o facto dos bunkers, outrora utilizados para um outro tipo de abrigo, não é? Serem utilizados para nos protegermos dessa guerra climática é particularmente importante. Eu confesso que já não durmo há várias noites, portanto a temperatura em minha casa superou a barreira psicológica dos 30 graus e portanto cheguei a pensar que poderíamos recorrer à sesta para abordar este tema, mas também pareceu perigoso propor aos ouvintes da Antena 1 uma sesta em plena hora de ponta. Portanto, deixo isso para um futuro programa de falarmos de preguiça e de práticas de interrupção do trabalho, etc.
0: Numa bom sociedade tema como também, nossa,
2: numa sociedade que ainda por cima vive obcecada pelo trabalho. O que é interessante na canícula e nestas vagas de calor é que elas de alguma maneira interrompem a nossa relação justamente com o trabalho, com o tempo e com o espaço. E, por exemplo, no Porto, uma cidade geralmente muito introspectiva, de janelas e persianas fechadas, estas noites acabam por revelar uma cidade inteiramente diferente, com pessoas na rua a aproveitar o tempo fresco da noite para conviver, e portanto é quase como se uma outra cidade de repente aparecesse, uma cidade onde as fronteiras também entre o privado, o espaço privado e o espaço público também se tornam quase indiferenciáveis. Isso é interessante. Mas a canícula também nos permite reconhecer como essas nossas cidades, ou como uma cidade, por exemplo, como o Porto, é uma cidade não apenas completamente impreparada para responder a temperaturas que quase rondam os 40 graus, mas é uma cidade cujo desenho urbano é antissocial. Porque a lógica que preside ao desenho urbano não é a do habitante, mas da circulação automóvel, do tráfego automóvel privado. É uma cidade, e aqui que eu quero chegar, cujo desenho das suas vias públicas é pensado em função do automóvel e da sua circulação. Portanto, os passeios são reduzidos ao mínimo, não há bancos, não há árvores, não há espaços de paragem e de convívio, tudo é circulação, tudo tem de estar em circulação. E, por exemplo, o Largo do Padrão, ali bem no centro, onde estava ontem a pensar um pouco nesta intervenção, é o lugar de interseção de várias ruas, não tem um único banco, os passeios são mínimos, não há uma árvore, o tráfego mesmo no domingo era bastante assinalável e o único equipamento coletivo situado praticamente no centro do Largo era um enorme ecoponto que tem a virtude, entre aspas, não é, de compor todo este belo quadro urbano com o cheiro fétido do lixo, não é? E, portanto, o Largo do Padrão não é apenas essa imagem síntese, essa falta de qualidade, de algum desprezo das instituições municipais pelo espaço público, mas é a imagem síntese de uma política urbana construída para os carros e para a circulação e não para as pessoas. E nunca como nos últimos anos, é preciso que se diga isso, a Baixa do Porto recebeu tantos dividendos provenientes das receitas do turismo, não é? Mas o investimento feito em espaço público foi praticamente nulo. Portanto, enquanto cidades como Paris e Barcelona têm investido sistematicamente na requalificação do seu espaço urbano, esta famosa marca Porto Ponto, que, de Rui Moreira, pouco ou nada fez na requalificação urbana do espaço público da cidade. E, no fundo, tanto dinheiro que esta zona da cidade já gerou para o negócio do turismo e tão pouco reverteu para o melhoramento da qualidade de vida dos habitantes que por aqui ainda vivem. Uhum. E o mesmo podemos dizer da adaptação da cidade às alterações climáticas. A ausência de uma rede de espaços verdes integrada que permitiria, desde logo, reduzir o impacto das temperaturas elevadas, o predomínio do carro e, sobretudo, o uso intensivo do asfalto, como é o caso de uma intervenção que se fez há muito pouco tempo na Avenida Fernão Magalhães, também aqui no Porto, onde os passeios foram inteiramente revestidos a asfalto e que revelam um total alinhamento e incapacidade de pensar e planificar a cidade no contexto destas vagas de calor cada vez mais frequentes. No fundo, enquanto os famosos liberais portuenses viviam no centro da cidade, as suas ambições económicas cruzavam-se com as ambições de embelezar a cidade onde viviam, não é? Construíram-se belos jardins, promenades que, felizmente, ainda restam. A partir do momento em que foram a viver para a Foz e a partir do momento em que o centro histórico se tornou numa mercadoria a rentabilizar o mais lucrativamente possível neste enorme mercado do turismo e do imobiliário, o espaço público serve apenas para assegurar que o dinheiro circule o mais rapidamente possível em direção aos bolsos privados de alguns. Para terminar, deixa-me só dizer isso. Não deixa de ser relevante que um dos responsáveis por toda esta gestão urbana da cidade do Porto nos últimos anos, o vereador Pedro Baganha, tenha recebido ainda recentemente um prémio de personalidade do setor público 2026. Curiosamente, este prémio é atribuído pela Associação Portuguesa dos Promotores e Investidores Imobiliários. Bem, assim se vê como vai o dito setor público.
0: Já agora na questão da reação das cidades ao calor, há alguns paradoxos curiosos. Em Lisboa, por exemplo, por causa do risco de incêndio, foram encerrados vários espaços verdes, florestais, no fim de semana, vedando assim o acesso das pessoas aos espaços mais frescos da cidade, não é? Onde ainda assim é possível procurar um refúgio exterior ao calor e uma fuga às casas que também estão muito quentes. Eu acho que terás a solidariedade de muitos portugueses na casa a 30 graus. David, o que é que o Steven Pinker tem de otimista para nos dizer sobre o assunto?
3: Eu, como já consigo que não apenas eu, outros membros ilustres citem o Pinker, elogiosamente, desta vez a Joana, criticamente outras vezes tanto a Joana como o Pedro, hoje não trouxe o Pinker. Trouxe três breves reflexões e uma delas é recuperar aqui a importância da classe social, porque a meu ver um dos problemas de uma certa esquerda é ter-se tornado tão identitária e tão preocupada com tantas identidades que tem esquecido o discurso da classe. E isto vindo de alguém como eu, que não defende a sociedade sem classes, mas defende sim a emancipação das classes favorecidas através de instrumentos do Estado Social. E a verdade é que isto fez-me lembrar o Covid, as vagas que fez-me lembrar o Covid, quando dizíamos já estamos todos juntos nisto. E atenção, eu não sou contra esse tipo de discursividades que nos une, mas esse discurso tem sempre o seu limite, porque no Covid havia malta que dizia isso desde na sua vivenda em Alcochete e outra malta estava num T1 na Amadora.
0: É a questão de estamos todos no mesmo barco, mas sim, o barco tem exatamente partes muito diferentes.
3: É isso, mas eu estou num cruzeiro e há malta que está numa jangada. E esta questão das vagas de calor faz-me lembrar essa importância que hoje em dia por vezes parece perdida, tanto no discurso neoliberal como em parte do discurso de esquerda, que está preocupado com causas identitárias muito interessantes, mas que às vezes se esquece que o principal é ter pão na mesa e casa para dormir, que é a diferença entre viver uma vaga de calor numa residência com boa eficiência energética, com bons isolamentos, e viver essa mesma vaga de calor em condições de pouco isolamento térmico. E eu fiz uma breve pesquisa e, por exemplo, no Conselho de Odivelas, eu já nem fui a Lisboa, eu fui a um dos principais sites de vendas de casas, em Odivelas, para encontrarmos o primeiro T2 com eficiência energética alta, estamos a desembolsar quase 300 mil euros. Isso diz muito. Outro aspecto, morreram, hoje era capa de um dos jornais, a morte de duas trabalhadoras, trabalhavam no seu próprio cultivo, depois vendiam no mercado local, duas idosas de 70 anos, que morreram com o golpe de calor. Essa questão também é muito interessante, que é, falamos da desterritorialização, mas continua a haver agricultores, continua a haver estafetas, continua a haver jardineiros, continua a haver padeiros. E também aí se nota que algumas pessoas podem ficar a trabalhar em casa e outros têm de ir trabalhar nestas vagas de calor, e convinha que houvesse uma proteção a nível dos direitos para não serem forçados a tal. Isso era uma primeira nota. Uma segunda nota era como as alterações climáticas, a meu ver, por vezes no espaço mediático, este tema fica fechado entre duas discursividades. A discursividade apocalíptica, de que o planeta vai acabar ou a humanidade vai acabar, ou ambos, nunca fica muito claro, o que é factualmente falso, portanto não está em risco o planeta a acabar ou a humanidade a acabar, estão em risco coisas muito graves como pressões demográficas, deslocalização de populações de zonas litorais para zonas interiores, as vagas de calor e fenómenos climáticos cada vez mais extremos, mas o planeta não vai acabar, nem a humanidade vai acabar. E do outro lado temos o discurso negacionista, e falta, a meu ver, falta nos debates das autárquicas, falta nos debates das legislativas, o discurso reformista, que é o que é que vamos fazer de concreto, que taxas é que podem ser lançadas, que regulação é que pode ser lançada, que produto é que pode ser proibido, que inovação tecnológica pode ser levada a cabo. Falta, a meu ver, isso. E aqui, a meu ver, também falta um discurso de esperança. A verdade é que falta fazer muito e estamos a fazer menos do que devíamos, mas, por exemplo, na União Europeia, desde 1990 até agora, a emissão de gases com efeito de estufa diminuiu 40%. Então, o risco de só sublinharmos o que falta fazer é fazer-nos acreditar a todos que não se pode fazer nada, porque estamos todos condenados. E então eu acho importante sublinhar o que falta fazer, mas também é importante sublinhar aquilo que já foi feito, porque as mudanças precisam não apenas de um discurso crítico, mas também de um discurso de esperança. E aí eu quero relembrar que é possível, porque nós tivemos este grande problema, e com isto termino, do buraco na camada do ozono nos anos 80, os países reuniram-se e em 1987 celebraram o Protocolo de Montreal, que é o único protocolo da ONU que foi ratificado universalmente. Todos os países concordaram com isto. E a verdade é que o chamado buraco na camada do ozono reverteu, já está em recuperação, houve uma aliança entre cientistas, governos, indústria, e prevê-se que na década de 70 deste século o problema estará resolvido. É verdade que é um problema muito mais localizado do que as alterações climáticas, que são mais gerais, mas é um exemplo que, a meu ver, não é suficientemente divulgado. Nós, humanidade, já conseguimos no passado estar todos unidos em prol da nossa sobrevivência. Portanto, é possível, não é garantido, que estejamos no futuro.
0: Mas será que há razões para esse otimismo?
3: Não é otimismo, é um discurso de esperança. Uhum. O otimismo tende a ficar cego aos sinais negativos. A esperança diz, ok, vamos ver os sinais negativos, mas vamos também ver as potencialidades que temos ao nosso dispor.
1: Sim, pode ser incapacitante não perder o horizonte de que a mudança ainda é possível. Eu nisso concordo que temos que sempre ir elencando todos os países que estão a conseguir fazer a transição energética, a redução de emissões, um outro estilo de vida é possível, todos os projetos regenerativos, acho que os temos que ter sempre na mira para manter a imaginação em curso, não é? Conseguirmos imaginar outros mundos possíveis. Mas, por exemplo, eu esse exemplo acho esgotado da camada do ozono, porque o equivalente a Montreal seriam os acordos de Paris, que é só simplesmente ignorado com pompa e circunstância por cada um dos governos, não é? Ou seja, não houve o compromisso que houve com Montreal, não houve em Paris. Não é uma analogia que consigas fazer, não há uma vontade política.
3: Eu só estou a defender é que não é impossível.
0: Pedro, para concluir.
2: Sim, mas neste momento também tens uma retração bastante grande de algumas políticas, por exemplo, ao nível da União Europeia, que foram lançadas justamente para encontrar essas alternativas, não é? E, portanto, não estamos propriamente nesse movimento. Por outro lado, esta coisa que o calor nos traz também, é, por exemplo, é essa contradição de resolver o problema do calor com ar-condicionado. Isso é uma contradição do próprio sistema em que nós estamos, não é? Porque esta produção de ar-condicionado ar-condicionado vai produzir mais energia e vai continuar a produzir um círculo infinito de crescimento de extração de recursos, não é? Eu continuo a manter a minha posição, que não tem nada a ver com otimismo ou com pessimismo. Temos de encarar a concepção, o problema da crise climática, não como um problema do antropoceno, mas do capitaloceno, isto é, de uma era em que um modelo de exploração e de produção, que é o capitalismo, que funciona a partir de um princípio de exploração infinita de recursos, sem fim, de uma espécie de infinito ilimitado, e isso é contraditório, é contra a natura, face à condição que nós temos enquanto humanos a viver num planeta com recursos finitos.
0: Na segunda parte do Movimento das Coisas, vamos aos Estados Unidos da América. Não é por causa do Mundial de Futebol, é por causa de outra celebração à escala planetária.
4: At 250 years, America is the oldest republic on earth. We are the freest people on earth. We are the strongest and most powerful country on earth. And by the grace of God, the United States of America is the most successful, most accomplished, most exceptional nation ever to exist in human history. And it is great to be your president.
0: O excepcionalismo americano em todo o seu esplendor, no discurso de Donald Trump, ele um dos presidentes que enriqueceu de forma mais excepcional no exercício do cargo, com rendimentos de 2,2 mil milhões de dólares desde que voltou à Casa Branca. Bom, neste sábado, 4 de julho, assinalaram-se os 250 anos da independência dos Estados Unidos da América, desde o dia em que deixou de ser uma colónia britânica e passou a ser uma nação independente. Pedro, 250 anos depois, aquela espécie de refrão publicitário, os Estados Unidos como a democracia mais antiga do mundo, será que ainda está em vigor?
2: É verdade, mas acho que antes de mais viemos dizer God bless America, não é? Que é para manter o espírito de celebração do Trump. Eu confesso que não foi nada fácil pensar esta minha intervenção, porque há muito a dizer sobre os Estados Unidos nestes 250 anos da Declaração da Independência, e de facto é no mínimo interessante que esta celebração possa ocorrer durante o segundo mandato do Donald Trump, não é? Agora, eu tenho uma certa resistência relativamente a todo um discurso que tem vindo, ou que vê na América de hoje, na América de Trump, uma espécie de decadência dos valores americanos, como se tem ouvido tantas vezes. Não quer dizer que não haja, como vimos, por exemplo, com as ações arbitrárias do ICE contra imigrantes, um ataque direto a direitos que consideramos constitutivos de qualquer democracia, que se aproximam já quase de um estado policial de terror. Mas eu diria que a América continua igual a si própria há 250 anos. Idealismo de um lado e violência do outro. Idealismo, desde logo, veja-se de uma concepção universal de democracia, não é? Como tu estavas a dizer, e de cidadania, mas também a realidade material dessa democracia começou por estar assente num regime generalizado e violento de escravatura. O mesmo homem, Thomas Jefferson, que escreveu na Declaração da Independência que all men are created equal, todos os homens são criados de forma igual ou igualmente, era proprietário ou foi proprietário ao longo da sua vida de mais de 600 escravos negros. Jefferson até chegou a definir a escravatura como uma espécie de crime abominável, veja-se lá. Mas era graças a ela que, na verdade, ele mantinha o seu luxuoso estilo de vida. Portanto, e não nos podemos esquecer que até aos anos 60 e 70, que extensas partes desta terra da liberdade, que é a América, viviam em estado de apartheid e com um princípio de segregação absoluta entre brancos e negros. Mas é também o idealismo de uma nação que fala de civilização, mas que nasce também de um crime originário de genocídio, de uma guerra permanente que lançou contra os povos indígenas, sobretudo no século XX, ao longo da sua expansão para o Ocidente, expropriando-os não apenas das suas terras, atacando-os, roubando mesmo as suas crianças, por vezes, e sobretudo exterminando mais de 25 milhões de nativos americanos, segundo algumas estimativas. E, no entanto, 100 anos mais tarde, e com todo o sucesso, Hollywood conseguiu continuar a impor a representação mítica do bom colonizador à procura do American Dream e dos povos nativos como simplesmente bárbaros, assassinos ou cruéis. Aqui, como em tudo o resto, a América dissimula e sublima a sua própria violência, transformando-a em mito, transformando-se a si mesmo em mito, não é? E Hollywood não é apenas a grande indústria de entretenimento das massas, foi um dos grandes instrumentos de criação da identidade dos Estados Unidos enquanto nação e de mitificação da América como uma nação escolhida por Deus. E este é também o terceiro aspecto que eu gostaria de sublinhar, este nacionalismo americano, essa construção hiper-retórica dos Estados Unidos como esta nation under God, como essa nação sob Deus, é que nos Estados Unidos o princípio de uma religião civil, tal como foi concebida pelo Jean-Jacques Rousseau, não construiu apenas uma devoção sentimental relativamente à nação, que é visível nesse espetáculo permanente que junta o hino, as bandeiras e as cheerleaders, não é? Mas construiu uma relação entre Deus e a nação que de facto não tem paralelo nas nossas democracias europeias. Portanto, e no entanto, o que é curioso compreender é que essa divinização da nação americana é bem mais recente do que aquilo que poderíamos imaginar. Por exemplo, a expressão In God We Trust, longe de pertencer à fundação dos Estados Unidos, foi levada à divisa nacional apenas em 1955. Assim como a obrigatoriedade de aparecer em todas as notas e moedas. E, de facto, há aqui um fechamento de um círculo imperial onde Deus, nação e moeda se tornam indissociáveis na construção dessa identidade coletiva nacional americana. Portanto, Trump não é, desse ponto de vista, uma exceção. Ele é a expressão de uma América que sempre viveu da sua própria mitologização e que sempre que se experienciou a si mesma como mito. O mito do Promised Land, o mito do American Way of Life, o mito do Yes We Can e agora o mito do Make America Great Again. Trump não é exceção. É o reflexo dessa América que fez de Deus uma moeda e fez da moeda o seu próprio Deus. E Trump neste momento não faz nada de diferente, apenas instrumentaliza e mobiliza todo um supremacismo que na verdade sempre habitou o coração da América. Mas Trump é também ainda a continuação dessa América que fez da democracia um instrumento de guerra do seu próprio imperialismo, dessa América que fez da luta contra o terror o próprio terror. Trump é a América. Ele é ainda a América, não é a exceção. Talvez haja uma diferença, que seja esta. A era do cinismo talvez tenha desaparecido. E Trump é exatamente isso. A representação crua, mas também cruel, daquilo que a América quer ver em si mesma. Mas é também, e concluo já, a representação de uma democracia que, convertida, na verdade, num espetáculo de entretenimento do seu próprio público, não é? Jamais consegue parar, mesmo que o teatro, mesmo que o Capitólio estejam já em chamas, a palavra de ordem só pode ser uma. The show must go on. E essa é a verdadeira divisa da América que Trump exprime contra mim tão bem.
0: A propósito do Yes Weekend que estavas a falar, David, queres ouvir a voz de um outro presidente dos Estados Unidos que também deixou essa espécie de, frase calhar, motivacional da política americana?
3: Quero isso, se calhar, antes de ir à minha intervenção propriamente dita, eu queria apresentar uma breve nota de discordância daquilo que o Pedro disse, porque curiosamente trago as declarações de um político que muito admiro, que é o Barack Obama. A meu ver, seja, por exemplo, no ICE, seja na relação com outros povos, no recurso, em vez de à diplomacia, um recurso ao constante belicismo, seja no modo como trata as mulheres, todos nos lembramos do grab them by the, e não vou completar a frase por uma questão de respeito, seja na completa corrupção, eu acho que Donald Trump é realmente a corrupção dos valores americanos. E acho um pouco injusto dizer que Trump, na verdade, é o apogeu do espírito americano, porque isto seria o mesmo que se um dia o André Ventura, Deus queira, Deus, a natureza, a contingência, o destino, queiram que não, dependendo das vossas crenças, mas se um dia o André Ventura for primeiro-ministro de Portugal, será tão injusto dizer que André Ventura representa a verdadeira Portugalidade e que não há assim uma diferença tão grande entre ele e os primeiros-ministros anteriores, como me parece que é um pouco injusto e simplificador dizer que Trump encarna os valores americanos.
2: Dificilmente se pode dizer que é simplificador, até porque há um conjunto de factos que nos permitem perceber o que é que foi a história dos Estados Unidos e da sua expansão e da sua consolidação enquanto nação.
3: Claro, mas dá para ver.
2: Podes não concordar. Admito que possas não concordar com a minha leitura. Chamar-lhe uma simplificação já me parece um abuso.
3: Mas mesmo aí,
2: até porque 25 mil mortes de povos nativos devem-nos fazer refletir sobre as condições em que toda uma idealidade em torno da democracia foi construída, para além do sistema estrutural de escravatura que foi abolido, mas que manteve-se de formas muito subliminares ao longo da cultura americana e continua de certa forma até aos dias de hoje, como podemos aliás ver com todas as instrumentalizações que foram feitas destas do ICE, etc.
3: Claro, mas mesmo aí é interessante porque eu concordo contigo, disseste agora 25 mil e no início disseste 25 milhões, de qualquer forma...
2: Desculpa, 25 milhões.
3: Sim, a problematização muito pertinente e com a qual estou de acordo que fizeste da expansão para o Oeste dos Estados Unidos da América, mesmo aí há diferenças, porque, por exemplo, Donald Trump cortou com um conjunto de disposições e de política cultural que pretendia um pouco fazer as pazes com essa memória e, pelo contrário, veio impor uma série de museus e de centros culturais uma agenda proibitiva de falar desses temas mais problemáticos da história americana. Portanto, mesmo pegando nesse exemplo que tu trouxeste e tão bem, que é a expansão para o Oeste dos Estados Unidos da América desde as 13 colónias que se independizaram até aos Estados Unidos da América de hoje, mesmo aí, quando Trump ganha as eleições, há toda uma viragem que procura trazer novamente novamente um certo nacionalismo com alguns ingredientes fascistas contra uma política, por exemplo, que era a do Obama e que é a dos democratas, de tentar fazer as pazes com a história e de tentar fazer convergir estas várias narrativas. Portanto, mesmo de acordo com o teu exemplo...
2: A política democrática dos Estados Unidos em Israel nos últimos anos, relativamente àquilo que tem sido o processo de limpeza étnica e de genocídio em Gaza, quer dizer, não...
3: Mas mesmo aí há diferenças, não podemos comparar o modo... Primeiro, teríamos de debater se é um genocídio ou não. Isso seria um longo debate, se é um genocídio, se é uma limpeza étnica.
2: Não é um longo debate, é um debate completamente consensual neste momento.
3: Não me parece. Mas mesmo aí...
2: Barack Obama nunca fechou Guantánamo.
3: Sim, mas...
2: Nunca fechou Guantánamo.
3: Mas vários analistas, inclusivamente analistas insuspeitos de serem pró-Israel, sublinham a diferença de relação que havia entre Obama e Netanyahu e como Obama conseguia conter... as tentações mais nacionalistas.
2: Sim,
3: e como, pelo
2: Biden.
3: Contrário, o Trump não faz. Ou seja, eu acho que pôr Obama e Trump no mesmo saco é injusto para a política progressista norte-americana, é injusto para todo o setor progressista norte-americano.
0: David, este era o som que querias ouvir.
3: Sim, tudo isto, isto para justificar este som.
5: It was a creed written into the founding documents that declared the destiny of a nation. Yes, we can.
3: Ora, eu traria aqui uma análise do célebre segundo parágrafo da Declaração de Independência dos Estados Unidos da América, naquilo que ela colocou como ideal, à altura do qual os Estados Unidos quizá nunca conseguiram estar. A igualdade, a inalienabilidade dos direitos e o próprio dinamismo dos direitos, porque quando a Declaração diz o direito à vida, à liberdade e à busca da felicidade, diz que isto se encontra entre vários direitos e deixa em aberto a lista dos direitos. A verdade é que, quiçá, os Estados Unidos nunca estiveram à altura da beleza desta Declaração de Independência e é a altura dos Estados Unidos se reencontrarem nos valores fundacionais que apregoaram.
2: Entre a escravatura?
3: Não, mas...
2: Ou da democracia?
3: O da democracia, mas isso é que é...
2: Do genocídio dos povos, estás a perceber? É que, eu também gosto do slogan do Barack Obama, yes we can, nada me enche de mais otimismo relativamente ao futuro e da humanidade.
3: Estás a ser irónico.
2: É certo, o que é certo é que isso é um mito e o problema é que a política americana se faz de mitos, faz de um idealismo que esconde uma funda que atravessa a sociedade americana. Estás a perceber? Sem percebermos isso, não percebemos as contradições que atravessam o sistema democrático americano.
3: Um escritor argentino, Júlio Cortázar, tinha uma frase muito bela que era: há que viver combatendo. A diferença entre as sociedades demoliberais e as outras não é que as demoliberais fazem monstruosidades e as outras não. A monstruosidade existe. A maravilha das sociedades demoliberais é que consegue combater em si mesma a monstruosidade.
0: Joana, entre a solenidade da data e o folclore trampiano que nos pôs a falar de salões de baile milionários ou da vontade de ter a cara esculpida no monte Rushmore ao lado dos outros quatro presidentes que lá estão, por onde é que te levaram estes 250 anos da independência dos Estados Unidos?
1: Para muitos lugares, assim como este debate aceso entre os meus colegas, que é sempre, na realidade, isto é o que eu acho mais interessante dos Estados Unidos, é porque a América realmente absorve tudo e tem assim tantas contradições e isso não deixa de ser fascinante. Não tem a minha simpatia, mas tem o meu fascínio. E o discurso que ouvimos do Trump, sempre hiperbólico e cheio de superlativos, eu não concordo que o Trump represente... a alma da América, não sei qual foi a expressão que foi usada, ou diria, tinha que ser o Trump e o seu contrário, mas de facto o que caracteriza democratas e republicanos, esquerda e direita, cima e baixo, é esta autoimagem grandiosa, não é? Que acreditem eles no que acreditem, há sempre esta grandiosidade. Uhum. E foi com essa grandiosidade que as atribuladas celebrações oficiais aconteceram, com muitos cancelamentos e paraquedistas a cair e, sei lá, tudo e mais alguma coisa. Eu queria assinalar a debandada de músicos das celebrações oficiais, mais de metade dos músicos convidados recusaram-se a ir a palco porque perceberam já muito em cima do acontecimento a natureza partidária da celebração, ou seja, que o Trump ia fazer o que o Trump sempre faz, que é um comício de si próprio. Mas pronto, fora deste fogatório, eu fui buscar dois exemplos de qualquer coisa mais fora do radar, mas que também, para mim, representa esta complexidade e o quão confusa pode ser a América enquanto é também tão admirável. Começo com uma cápsula do tempo, desenhada pelo arquiteto Norman Foster, que foi previamente enterrada em Washington, e que vai ser aberta em 4 de julho de 2276. Ou seja, nos 500 anos da independência. Uhum. Não é um projeto oficial da Casa Branca, é um projeto diplomático britânico e, como todas as cápsulas do tempo, leva tudo e mais alguma coisa sobre o nosso tempo, mas também leva uma carta do King Charles e do Trump. E eu achei, sobretudo, esta simetria temporal interessante, porque nós estamos para 1776, como 2276 estará para nós. Ou seja, simplificando, os 250 anos que nos separam das personagens como George Washington, Thomas Jefferson e o Rei George, e de todos esses valores, eles eram homens do tempo da escravatura, ou seja, dessa América fundacional, serão os mesmos 250 anos que separarão os estadunidenses do futuro, em existindo, de nós, do nosso tempo, das nossas contradições e de Trump. Isto deu-me um piquinho de esperança, porque, algures no futuro, o Trump vai ser pequenino, vai ser só um capítulo mais negro da história de uma nação.
3: Yes, we can!
1: Pronto, e eu achei que a melhor forma de celebrar os 250 anos era celebrar primeiro os 500. Na tampa da cápsula deste objeto em titânio está o selo do estado de Virgínia, que é a imagem de uma deusa Virtus de pé sobre um homem caído que representa a tirania. E coa um lema que lá está escrito de 1776, que é uma inscrição em latim, peço perdão pelo meu latim, sic semper tyrannis, assim sempre aos tiranos, ou seja, no chão. E creio que foi coincidência, acho que isto não foi uma reação à obra de Norman Foster, mas ao mesmo tempo um grupo de 20 de artistas, celebridades e figuras políticas resolveram celebrar os 250 anos do texto fundacional com um outro texto. É um vídeo que podem encontrar online com nomes de muitas celebridades, Isabel Allende, Margaret Atwood, Mark Ruffalo, é narrado pela Sarah Jessica Parker, and so on, and so on. E leem o livro do historiador Timothy Snyder sobre a tirania, que está publicado cá com este título na Relógio d'Água. São 20 lições, são sobretudo um texto universal sobre práticas sociais e políticas para resistir a governos tirânicos e totalitários e, nesse sentido, muito global. São 20, eu não vou debruçar-me, só queria dar 3 exemplos, que é: a primeira lição é lida por Joan Baez, aos 85 anos, a mulher com a mesma voz que cantou em Woodstock e a mulher que marchou ao lado de Martin Luther King, lê a regra número 1, do not obey in advance, não obedeças antecipadamente. Segue-se Isabel Allende, que fugiu do Chile do Pinochet, e lê a regra 3, cuidado com os governos do Partido Único. E termino com Margaret Atwood, que escreveu A História de uma Serva, a grande distopia estadunidense do nosso tempo, que lê 2 regras. A regra 9, seja gentil com a tua linguagem, que fala sobre as frases feitas do poder. E a regra 17, presta atenção às palavras.

0: 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Quatro horas no continente e na Madeira. 3 horas nos Açores. 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
1: O relatório sobre o acidente do elevador da Glória vai ser publicado no primeiro trimestre do próximo ano e não no mês de setembro, como estava previsto. O organismo que está a fazer a investigação, o Gabinete de Prevenção e Investigação de Acidentes com Aeronaves e Acidentes Ferroviários, previa publicar o documento final um ano depois da tragédia, que fez 16 mortos, a 3 de setembro de 2025, mas a publicação está agora agendada para os primeiros 3 meses de 2027. Num comunicado divulgado hoje, o gabinete justifica o adiamento com a complexidade das investigações que estão a ser feitas em conjunto com o Ministério Público. Depois do acidente, o gabinete fez várias recomendações de segurança, 4 à Carris e 2 ao Instituto da Mobilidade e dos Transportes. Essas recomendações já foram formalizadas. Quase 50 mil alunos já conseguiram garantir a entrada no ensino superior. Os números foram divulgados esta sexta-feira à tarde e apontam para um aumento das entradas nas universidades na ordem dos 14%. É um dos maiores números da década, Cláudia Godinho.
2: Este é o maior número de colocados da última década, com exceção para 2020, altura em que as regras foram diferentes por causa da pandemia de Covid-19. O número de candidatos válidos também aumentou. Foi superior a 60 mil, dos quais 50 mil conseguiu uma vaga na primeira fase do concurso ao ensino superior. Mais de metade dos estudantes conseguiu um lugar na primeira opção, 20% entrou na segunda opção. E nesta primeira fase foram ocupadas cerca de 89% das vagas existentes. O maior número de vagas ocupadas são nas áreas da saúde e proteção social, educação, direito e comércio e artes e humanidades. No lado inverso, com mais vagas por preencher, estão os cursos na área da agricultura, onde só estão ocupados 65% dos lugares disponíveis. Lisboa, Porto e Aveiro são os distritos onde mais vagas foram ocupadas, com mais de 95% das vagas preenchidas. Bragança ficou apenas com 41% das vagas preenchidas. Seguem-se Guarda e Santarém, entre os distritos com mais vagas a sobrar.
1: Quase 50 mil alunos já estão colocados no ensino superior, na primeira fase. A segunda fase arranca na próxima segunda-feira. Pelo menos 13 pessoas estão desaparecidas depois de um barco com migrantes ter naufragado na costa da Tunísia. São cidadãos tunisinos que viajavam para a Itália. De acordo com o responsável por um grupo de defesa dos direitos dos imigrantes, citado pela agência Reuters, 2 pessoas foram resgatadas depois deste acidente. Há então pelo menos 13 desaparecidos. A chefe da diplomacia europeia, Kaya Kallas, ameaça impor sanções mais duras à Rússia depois dos ataques com drones que fizeram 16 mortos e mais de uma centena de feridos num centro comercial na cidade de Kryvyi Rih, a cidade natal do presidente ucraniano Volodymyr Zelensky. Numa publicação no X, Kaya Kallas fala num ataque premeditado para tornar as cidades ucranianas inabitáveis. Zelensky já respondeu, ele promete responder este ataque, que classificou de atrocidade russa.
3: Foi um ataque deliberado, desprezível, um a seguir ao outro. Uma completa atrocidade russa. Eles são monstros, vamos definitivamente responder. É importante que o mundo não fique em silêncio. Tem de se pôr fim à guerra da Rússia e precisamos que o mundo nos ajude a fazer isso acontecer.
1: Volodymyr Zelensky, o presidente ucraniano, que vai estar na segunda-feira numa reunião de dirigentes internacionais em Kiev, uma reunião para reafirmar o apoio à Ucrânia. Ela vai ser presidida pelo presidente francês Emmanuel Macron, pelo chanceler alemão Friedrich Merz e também pelo primeiro-ministro inglês Andy Burnham. Segundo o Palácio do Eliseu, os líderes vão falar sobre garantias de segurança em caso de cessar-fogo e vão discutir também novas sanções contra Moscovo. O presidente do Brasil, Lula da Silva, diz que sugeriu ao presidente norte-americano, Donald Trump, um encontro com os líderes da Rússia e da China. Esta sexta-feira, numa ação de campanha eleitoral em Belo Horizonte, Lula da Silva recordou essa sugestão para um encontro em Mar-a-Lago.
4: Pré-Trump, Em setembro tem a reunião da ONU. Porra, convida o Xi Jinping e convida o Putin na tua casa. Ele tem uma casa de golfe, onde quer? Não é da Califórnia? Hein? É pro lado de Miami. Eu falei, pô, convida os caras pra tua casa. Toma um trago. Como diria o Zé Alencar, toma um golo. E vamos tentar encontrar um jeito de fazer paz. O mundo tá precisando de paz, não tá precisando de guerra.
1: Lula da Silva, o presidente do Brasil, conversou esta sexta-feira com Donald Trump. Segundo uma nota divulgada pela presidência brasileira, foi uma conversa por telefone de mais de uma hora e meia para discutir as tarifas aplicadas pela Casa Branca aos produtos brasileiros, para discutir também o crime organizado e a reunião do Conselho de Segurança das Nações Unidas. Lula da Silva fez saber, entretanto, que nas últimas semanas também conversou com o líder chinês, Xi Jinping, e com o líder russo Vladimir Putin. O Sporting enfrenta o Alverca este sábado à noite, num jogo da Primeira Liga de Futebol. O treinador sportinguista Rui Borges espera receber uma equipa forte, mas promete responder.
5: Uma equipa bastante competitiva, uma equipa que no processo ofensivo os seus homens da frente são muito, muito fortes, têm uma linha defensiva bastante forte em duelos aéreos também, uma equipa alta nesse sentido, uma equipa que a defender, portanto, anda em dois sistemas, num 4-4-2, às vezes num 5-4-1, até às vezes num 5-3-2 meio híbrido. Por isso, dentro dessas dinâmicas, nós sabemos e identificamos de que forma é que poderemos, dentro da nossa ideia de jogo, também usufruir ou aproveitar melhor alguns espaços.
1: Rui Borges, o treinador do Sporting. Já o treinador do Alverca, Sérgio Ferreira, diz que a equipa vai jogar ao mais alto nível.
6: Seja contra o Sporting, seja contra o Santa Clara, seja depois contra o Braga, portanto, temos estado preparados para estar mais alto nível, porque é isso que esta Liga pede, seja contra quem for. É a nossa missão em todos os jogos, seja onde for, seja contra quem for, vamos sempre em busca de pontos, vamos sempre procurar ser competitivos e, como consequência, vencer ou conquistar pontos.
1: O jogo Sporting Alverca em Alvalade começa às 8h30 da noite. Antes disso, às 3h30 da tarde, o Marítimo recebe o Académico de Viseu e às 6h defrontam-se o Estoril Praia e o Rio Ave. O jogo Sporting Alverca vai ter transmissão aqui na Rádio Pública.
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Olá, sejam bem-vindos de volta ao bairro. Peço-vos desde já o favor de não se assustarem com a notícia de que toda a próxima hora será preenchida com um só disco e já agora com uma só voz. De resto, há uma contrapartida igualmente notória. Não creio que no passado desta aventura latina alguma vez tenham cabido tantas canções numa só hora, o que também fica a dever-se às rapsódias ensaiadas pela protagonista exclusiva que vem, apetece dizer, do fundo dos tempos. Esteve na linha da frente da revolução musical e de costumes, operada pelo chamado Yeye francês, lado a lado com François Hardy, Franz Gall, Sheila, Anne-Philippe, Chantal Goya, Claude François, Eddie Mitchell, Dick Rivers e, de um modo particular, com Johnny Hallyday. Abre-se a cortina para ouvirmos, diretamente do palco, Sylvie Vartan.

Prova em contrário, terá sido o último aceno com assistência. Sylvie nasceu na distante cidade de Ikret, na Bulgária, a 15 de agosto de 1944. Depois da Segunda Guerra Mundial, o agregado familiar considerou insuportáveis as condições de vida no país e o casal, Jorge e Ilona, opta por emigrar com os dois filhos, Eddie e Sylvie. Chegam a Paris quando a menina tinha 8 anos e atravessam um período de adaptação muito difícil, até por isto. Dos quatro, só o pater familias falava francês. Como a própria artista disse repetidamente, o seu sonho de criança era tornar-se bailarina. Acontece que a música acabou por falar mais alto, como veremos, muito por influência do irmão Eddie e de um homem chamado Daniel Philippachy, que com quem assinou, de resto, o seu primeiro contrato logo em 1961. Tinha, contas feitas, 16 anos. Mais para saber sobre Sylvie Vartan ao longo desta emissão número 538 do Bairro Latino, um programa de João Goberno para a Antena 1, com produção de Joana Jorge e hoje com o cuidado técnico de Alberto Cardoso. Vamos às canções, com o registro de que a primeira sequência, Je me voyais déjà e La plus belle pour aller danser, tem a assinatura autoral de Charles Aznavour.

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1: Je me voyais déjà, il la plus belle pour aller danser, já referidas antes, surgiram antes de Que Je T'aime e desta Jorge. O primeiro single de Sylvie foi lançado no final de 1961 e os seus primeiros espetáculos vêm-na a abrir concertos de Gilbert Bécaud. Aparece integrada e destacada naquilo que já identificámos como a geração Yeyé, muito apoiada por programas como Idole des Jeunes e, sobretudo, Salut les Copains, que se estendeu das ondas da rádio para uma revista mensal. As digressões são intensivas e, só a título de exemplo, ela cumpre, no Olympia de Paris, um total de 41 apresentações em apenas 19 dias, tendo como parceiros Trini Lopes, Pierre Vassiliou e uns rapazes de Além-Mancha chamados Beatles. Mais tarde, na sequência de um acidente de viação que a deixa desfigurada e que a obriga a uma longa permanência nos Estados Unidos para a convalescença e para uma série de operações plásticas, aproveita para ter aulas de dança com o famoso Jojo Smith, que tinha sido professor de dança de Barbra Streisand. Isso acaba por levá-la a subir a parada, transferindo-se para salas de grandes dimensões, suscetíveis de albergar os seus shows à americana, que nunca mais abandonará. Chegou, aliás, a cumprir várias temporadas em Las Vegas, Los Angeles e Atlantic City, há algumas delas com direção de palco do consagrado Gene Kelly, figura maior de Hollywood. Entre as suas proezas fora de portas figura também um dado invulgar. Entre 1965 e 2017, todos os espetáculos que montou chegaram aos palcos de Tóquio, no Japão. E ainda foi uma das convidadas de honra para cantar na abertura dos Jogos Olímpicos de 1988 em Seul. Vamos às canções, começando com o desfile de um naipe de 7, nada menos, todas muito juntinhas.

Depois da sequência dos sete temas, em que, por exemplo, marcam presença versões de originais dos Osmonds e dos Beach Boys, aí esteve uma das suas criações mais emocionais, Mon Père, homenagem clara ao progenitor que morreu em 1970. Sylvie Vartan esteve ligada ao mundo da moda logo na década de 60 do século passado. Criou e dirigiu escolas de dança com o seu nome, que funcionaram entre 1981 e 1988 em Paris, mas também em Tóquio. Passou ao lado de uma carreira significativa, ou potencialmente significativa no cinema, com convites de Jean-Luc Godard, Claude Chabrol, Jacques Demy e Étienne Chatier, a nem sequer chegarem ao seu conhecimento, porque o seu empresário, Johnny Stark, não a queria desconcentrada da música. Publicou sete livros, entre Memórias, Conselhos de Beleza, A Experiência da Maternidade, Portfólios de Moda e até um roteiro pessoal de Paris. Foi condecorada várias vezes pelo Estado francês e o seu país natal, a Bulgária, a que regressou em 1990, 38 anos depois de ter emigrado, também a distinguiu. Formou com Johnny Hallyday muito mais do que uma parceria artística e mediática. Foram casados durante 15 anos e desse matrimónio nasceu o seu único filho, David, que curiosamente fez ontem 60 anos. Divorciaram-se em 1980. Sylvie voltou a casar em 1984 com o produtor norte-americano Tony Scotti, que ainda se manteve como seu diretor de cena até aos shows de despedida que estamos a ouvir. O casal adotou, em 1997, uma menina búlgara. Vartan gravou 45 álbuns de estúdio e publicou mais 13 ao vivo. Fez passar nada menos do que 26 canções pelo Top 10 francês, mais 5 no Top 10 italiano, 4 no espanhol e chegou ao primeiro posto no Japão com a já ouvida La plus belle pour aller danser. Estima-se que tenha superado as 1.500 canções gravadas em 10 línguas diferentes. O total de vendas, esse não andará longe dos 20 milhões de cópias. E agora, mais canções, outra vez com dois casos imediatamente reconhecíveis. O primeiro vem de Miriam Makeba, a sul-africana. O segundo chega dos ABBA.

aniversariante e convidada de honra, ainda volta para as despedidas, como deve ser, com a quase inevitável La Drôle de Fin. Na próxima semana, seguimos até Savigny-le-Temple, cidade do centro-norte de França, ao encontro de uma mulher que protagoniza um caso particular. É gaulesa de gema, mas vamos ouvi-la em latim e italiano arcaico. Chama-se, ou é conhecida como, Emma Chaplin. É de hoje a 8 dias. Até lá. Fiquem bem. Fiquem por aqui.

0: 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Cinco horas no continente e na Madeira. 4 horas nos Açores. 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
1: As ondas de calor dos últimos meses na Europa terão provocado 30 mil mortes em excesso, segundo dados do Euromomo, a plataforma europeia de monitorização do excesso de mortalidade. Estima que tenham ocorrido mais de 32 mil mortes em excesso entre meados de junho e meados de agosto, por causa do calor extremo. A última semana de junho parece ter sido a mais mortífera, com quase 16 mil mortes em excesso na Europa. Em Portugal, a Direção-Geral da Saúde já indicou que foram registadas 600 mortes a mais entre junho e julho. Elas podem estar então relacionadas com o calor. Mais de 53% dos alunos que concorreram ao ensino superior ficaram na primeira opção que escolheram. As colocações só vão ser conhecidas no domingo, mas já sabe, Camila Vidal, que o curso de Engenharia Aeroespacial na Universidade do Porto voltou a ter a média mais alta.
2: Os cursos de Engenharia e de Medicina no topo do ranking, sem destoar muito de anos anteriores, há 30 vagas para Engenharia Aeroespacial na Universidade do Porto e o último colocado tinha uma média de 19,5. No pódio, o mesmo curso, mas no Minho, em segundo lugar, e em terceiro, Medicina, na Universidade do Porto. Em quarto fica Engenharia e Gestão Industrial, também no Porto. É a Universidade do Porto a que aparece mais vezes destacada, com notas de entrada mais altas no concurso deste ano ao ensino superior. Além de Medicina e Engenharias, destaque para os cursos de Design na Universidade de Lisboa e Arquitetura na Universidade do Minho, com médias a rondar os 18 valores. Arquitetura aparece destacada em várias universidades portuguesas, sempre com nota de entrada superior a 16. Direito na Universidade de Lisboa é o curso com mais colocados, 445, mas há 39 cursos a que nenhum aluno concorreu. As instituições menos populares são quase todas politécnicos e a maioria fica no interior do país.
1: Perto de 50 mil estudantes foram colocados na primeira fase do Concurso Nacional de Acesso ao Ensino Superior. Ficam ocupadas assim quase 89% das vagas. É o segundo maior número da década, apesar dos problemas registados na correção dos exames nacionais. O relatório sobre o acidente do elevador da Glória vai ser publicado no primeiro trimestre do próximo ano e não no próximo mês de setembro, como estava previsto. O organismo que está a fazer a investigação, o Gabinete de Prevenção e Investigação de Acidentes com Aeronaves e Acidentes Ferroviários, previa publicar o documento final um ano depois da tragédia que fez 16 mortos, a 3 de setembro de 2025, mas a publicação está agora agendada para os primeiros 3 meses de 2027. Num comunicado divulgado hoje, o Gabinete justifica o adiamento com a complexidade das investigações que estão a ser feitas em conjunto com o Ministério Público. Depois do acidente, o gabinete fez várias recomendações de segurança, 4 à Carris e 2 ao Instituto de Mobilidade e dos Transportes. Essas recomendações já foram formalizadas. O presidente do Brasil, Lula da Silva, diz que sugeriu ao presidente norte-americano, Donald Trump, um encontro com os líderes da Rússia e da China. Esta sexta-feira, numa ação de campanha eleitoral em Belo Horizonte, Lula da Silva recordou essa sugestão para um encontro em Mar-a-Lago.
3: Porém, Trump, em setembro tem a reunião da ONU. Porra, convida o Xi Jinping e convida o Putin. Na tua casa. Ele tem uma casa de golfe. Onde que é? Não é da Califórnia. Hein? É pro lado de Miami. Eu falei, pô, convido os caras pra tua casa. Toma um trago. Como diria o Zé Alencar. Toma um golo. E vamos tentar encontrar um jeito de fazer paz. O mundo tá precisando de paz. Não tá precisando de guerra.
1: Lula da Silva, o presidente do Brasil, conversou esta sexta-feira com Donald Trump. Segundo uma nota divulgada pela presidência brasileira, foi uma conversa por telefone de mais de uma hora e meia para discutir as tarifas aplicadas pela Casa Branca aos produtos brasileiros e para falar também sobre crime organizado e sobre a reunião do Conselho de Segurança das Nações Unidas. Lula da Silva fez saber, entretanto, que nas últimas semanas também conversou com o líder chinês, Xi Jinping, e com o líder russo, Vladimir Putin. O TikTok aceitou pagar até 400 milhões de dólares, o equivalente a mais de 342 milhões de euros, para resolver as acusações de recolha ilegal de dados de crianças. O acordo foi anunciado esta sexta-feira pela Justiça norte-americana e não prevê qualquer admissão de responsabilidade. Segundo a queixa apresentada pela Procuradoria e também pela Autoridade de Proteção dos Consumidores, o TikTok deixou milhões de crianças com menos de 13 anos criarem contas na plataforma, tendo recolhido informações pessoais sem o consentimento dos pais. A empresa também não terá cumprido os pedidos de eliminação de contas. Portugal entrou a perder no Europeu Feminino de Voleibol. A seleção portuguesa saiu derrotada esta sexta-feira frente a uma das anfitriãs do torneio. A equipa do Azerbaijão conseguiu ganhar por 3-1. O selecionador Hugo Silva disse que as portuguesas foram traídas pela falta de experiência, mas nunca baixaram os braços.
4: Eu julgo que sim, eu acho que fomos valentes, acabamos por lutar em todos os sets, disputamos todos os sets. É verdade que estávamos jogado do outro lado uma equipa bastante experiente, uma equipa que já rotinada bastante nestas competições. Julgo que fomos um bocado traídos, talvez pela imaturidade, pela inexperiência nestes momentos. Tivemos na disputa todos os sets e aquele terceiro set julgo que acabou por matar um bocadinho a moral e a motivação da equipa, mas até acabamos por reagir bem e fomos sempre tentando lutar contra as dificuldades que o adversário tinha e que nos colocavam. Mas o que no geral acho que fomos valentes, fomos uma equipa bastante valente.
1: Já a capitã da Seleção Portuguesa Feminina de Voleibol, Ana Figueiras, diz que ainda há caminho para percorrer.
5: Acredito que a equipa pode melhorar mais. Sinto que tivemos bem no jogo, tivemos bons momentos, mas os maus momentos sobressaíram-se mais na parte final de set e acho que isso pesou muito para nós. Mas sinto que a equipa está bem, sinto que continuamos confiantes e prontas para os próximos jogos.
1: Depois da derrota frente ao Azerbaijão, no primeiro jogo do Europeu de Voleibol Feminino em Baku, a seleção vai enfrentar a Bélgica. O jogo acontece no domingo.
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0: Viva, sejam bem-vindos ao Serviço Público Bloco de Notas. É um programa que existe para ajudar os alunos dos últimos anos do secundário e que se transformou numa companhia e até numa necessidade para quem quer saber mais. Agora estamos aqui neste horário noturno de reflexão ao fim da noite, a partir da meia-noite, sempre no princípio da sua quarta-feira. Somos o primeiro programa do dia na rádio. E claro, tem centenas de episódios em podcast para ouvir quando quiser. Já sabe que sempre que ouvir esta música... E a música para os nossos ouvidos está a ouvir o Serviço Público Bloco de Notas. E neste princípio de madrugada, porquê é que é difícil ensinar poesia?
1: Eu acho que é difícil porque a simplicidade é sempre difícil. A depuração a que a poesia conduz...
0: Limpeza, não é?
1: Certo, a limpeza a que a poesia conduz...
0: Estamos com a guionista e argumentista Helena Amaral, é licenciada em Línguas e Literaturas Modernas, mestre em Literatura Comparada.
1: Torna a síntese é sempre difícil.
0: Estamos com a guionista e argumentista Helena Amaral, é licenciada em Línguas e Literaturas Modernas, mestre em Literatura Comparada e doutoranda agora em Estudos de Género na Universidade Nova de Lisboa. Doutora Helena Amaral, muito obrigada por ter aceitado colaborar com o Serviço Público Bloco de Notas. Vamos falar de poesia, poetas portugueses do século XX, mas vamos começar por um ponto que, aliás, quando se olha para o programa de literatura portuguesa, que é uma disciplina do 11º ano, também se aborda esta questão. Porquê é que é difícil ensinar poesia, quando devia ser fácil?
1: Obrigada pelo convite, gosto muito de estar aqui. Eu acho que é difícil porque a simplicidade é sempre difícil. Quando vemos uma casa muito decorada, gostamos ou não gostamos da decoração, mas vemos muita coisa e, portanto, isso enche-nos o olho. A depuração a que a poesia conduz...
0: Limpeza, não é?
1: Certo, a limpeza a que a poesia conduz torna a síntese é sempre difícil. E acho também que há um problema quase emocional também ligado a essa hesitação no gosto da poesia, que é... As pessoas ligam muito a poesia... Ou têm uma ideia da poesia ligada aos saraus, as meninas, portanto, uma ideia romântica, não é? Das meninas que falavam francês, tocavam piano e escreviam
0: poesia.
1: Das
0: nossas avós.
1: Das nossas avós e das nossas mães, vá.
0: Sim. E para portanto... quem está na faixa dos 50 e alguns.
1: Certo. Vamos pôr assim, fica bem.
0: Fica bem.
1: E portanto há essa ideia um bocadinho xoxa. De que a poesia serve para as meninas exprimirem os seus desgostos de amor, os seus problemas sentimentais, basicamente. Ora, a poesia não é nada disso, é um exercício de inteligência, de criatividade, de beleza no seu estado puro, que talvez por isso seja mais complicado. Não é que as pessoas não gostem, é dizerem que gostam. Há uma dificuldade quase em expressar esse gosto, mas não quer dizer que as pessoas não gostem.
0: Portugal é um país de poetas, diz-se isso, é uma frase feita.
1: Sim, Portugal é um país de poetas, mas em que as edições de poesia podem ter 500 exemplares e não se venderem todas, não é? Frequento muitos alfarrabistas, hoje em dia online, já há muitos alfarrabistas online, também é uma informação importante para aqueles livros que também na escola nos dizem que são muito importantes e que não encontramos. E há imensos livros de poesia, imensos. Porque as pessoas quando desfazem uma casa, quando... isto eu já li. Ora, a poesia tem também essa característica, é nunca está lida.
0: Mesmo que esteja lida?
1: Mesmo que esteja lida. Percebo, embora, pronto, os grandes romances, nós voltamos sempre aos grandes romances. Mas é mais fácil dizer, eu já conheço esta história, já não tenho uma curiosidade associada à história, sobretudo se as pessoas não tiverem sensibilidade para se... o conhecimento, a preparação, para se deliciarem com a construção. É a mesma coisa, se calhar que as pessoas de história da arte podem sempre voltar às mesmas obras e ver sempre coisas diferentes. Pronto. Mas numa história, eu compreendo, não há o fator surpresa. Quem é que matou este? Ou este vai ficar com aquele? Bom, não há essa surpresa. E na poesia é esse, para mim, o maior encanto. E é por isso que também me desfaço de livros, mas os de poesia têm uma... É uma impossibilidade técnica, porque nunca estão lidos. Porque são momentos, são frações de segundo em que se lê ou um minuto em que se lê aquele texto que eu li há 20 anos e que agora é outro.
0: porque também as pessoas também em 20 anos também são outras e também descobrem outras coisas.
1: E porque se os textos são mesmo bons, provocam sensações diferentes, porque os textos carregam uma história, não é? Os textos têm em si resumida sempre uma pequena história, mas eu, como leitora, carrego a minha história e, portanto, 20 anos passados, é de ter mais dores nos ossos, mas também tenho mais coisas, tenho mais armas para poder defrontar o texto. Portanto, a poesia nunca está lida, também percebo os estudantes. Bom, então se eu estou a ler, ainda não li, já leram. Têm que ler, porque naquele momento o seu olhar vai se fixar em determinadas coisas. E depois, com sorte, vão ficar com curiosidade e daqui a uns anos vão ver outras.
0: E depois a ideia dos poemas que parecem incompreensíveis. Ou porque não se sabe lê-los, porque a poesia também tem muito a ver com a leitura interna que nós fazemos, não é? Da forma mesmo como a lemos, que há poemas, a sua interpretação não é evidente.
1: Temos que os ler vezes suficiente em voz baixa para nós e depois experimentar o exercício de os ler em voz alta.
0: Isso ajuda.
1: Isso é a chave.
0: Essencial.
1: Isso é a chave, não é? Eu gosto muito de um poeta que é o Alberto, de quem fui amiga e de quem tenho muitas saudades, e gostava muito de o ouvir ler, e há registros.
0: Iremos ver esses registros.
1: Pronto, que é uma maravilha, mas o Alberto é parcimonioso na pontuação. Digamos que eu acho que encontramos muitas reticências, espaçamento entre estrofes barra parágrafos, não se sabe aqui muito bem, mas assim, vírgulas, propriamente dito, ponto, segue, é uma coisa inexistente.
0: Dois pontos, não
1: Sim.
0: Existe.
1: Não, os dois pontos, por acaso, também fazem parte, porque há uma enumeração, muitas vezes, da realidade do texto, se desenrola a partir dos dois pontos. Mas propriamente pontuação naquilo que nós, na maneira como a conhecemos e que usamos para tornar inteligível à primeira abordagem, ao primeiro olhar, a linguagem, aqui não está presente. Precisamente, ou no caso Alberto, na maior parte dos casos não está presente. Porque exige esse tempo, essa demora do tempo da leitura interior, para depois de absorvido, para depois de compreendido o texto, o podermos...
0: No fundo, dá uma liberdade ao leitor de pontuar o texto conforme a sua leitura.
1: Sim, mas o texto tem uma estrutura, se o texto é bom, tem uma estrutura
0: que está lá,
1: que resiste a essas...
0: Às individualidades dos vários leitores.
1: Sim, mas que é aquela.
0: Exato, muito bem. Então, vamos lá ver, já vamos falar de Alberto, como é que quer começar?
1: Quero começar, se calhar, por dizer que o Alberto tem uma singularidade como poeta muito grande. Começa pela sua vida, embora já vamos ver que...
0: O Alberto é um poeta do século XX.
1: É um poeta do século XX, nasceu em 48, morreu em 97. Era uma personagem de uma luminosidade absolutamente marcante. E teve um percurso de vida, portanto nasceu antes do 25 de Abril, como estamos a ver, e na altura de ir para a tropa, foi-se embora, foi para a França, esteve em França,
0: portanto,
1: e depois viveu na Bélgica.
0: Sim.
1: E só regressou depois do 25 de Abril. E quando saiu de Portugal, ia na intenção de estudar pintura, porque era muito ligada às artes plásticas, gostava, queria fazer, sabia fazer essas coisas todas, e resolveu ir estudar pintura. E curiosamente, portanto, saiu de Portugal Alberto Raposo Pedro Tavares, e quando regressa como poeta...
0: E não como pintor.
1: E não como pintor, assina Alberto.
0: Portanto, Al espaço
1: Berto.
0: E o Berto, o B com letra maiúscula.
1: Sim, como se fossem dois nomes. Não é uma singularidade comercial para
0: poderia
1: fazer...
0: Ser, sim.
1: Poderia ser, mas não é o caso. É apenas porque ele entende que renasce, ou nasce para uma nova vida, que é uma vida de poeta, tem uma identidade como poeta que não é igual à identidade...
0: Do
1: Alberto
0: cidadão,
1: Raposo,
0: digamos
1: Fidel...
0: assim.
1: Sim, o cidadão, curiosamente, este cidadão, quando regressou, tinha herdado uns dinheiros de uma avó, que gastou, dizia ele copiosamente, a editar livros menos...
0: Recomendáveis.
1: Não, eram recomendáveis, mas enfim, não propriamente recomendáveis agora para... Também não se encontram. Pronto.
0: Certo.
1: Mas o cidadão editor também se chamava Alberto Raposo Pedro Tavares. Portanto, só o poeta é que era Alberto. Tem uma semelhança sonora, não é? Com a sua própria realidade física, material, mas não é a mesma entidade. São duas entidades diferentes. E eu acho que essa...
0: No fundo é uma dupla personalidade.
1: Sim, não por doença, mas por opção, não é? Exatamente. Portanto, há uma entidade literária que é quem escreve, que é Alberto, e há uma entidade normal, o cidadão normal. Ora, isso é a materialização também de uma coisa que eu acho que é importantíssima na poesia e que também já dei aulas e uma coisa que sempre odiei que escrevessem é: o poeta pensa, o poeta diz. Não é o poeta está na casa dele, ou está na eternidade, ou está onde for, mas há uma voz poética, há uma entidade poética dentro dos textos que nunca, ou raras vezes, não é o próprio poeta. Não é? Portanto, aquela ideia que dissemos no início das meninas xoxas no seu diário a escreverem baboseira, não interessa, o que for.
0: Sim.
1: Escrever é sempre melhor do que não escrever, mas a escreverem coisinhas é uma ideia de facto romântica que não tem a ver com a poesia, esta poesia, não é? São expressões de sentimentos, são coisas particulares, é ótimo, mas não é a mesma coisa. Aqui não há uma expressão particular daquela pessoa, mas há daquela entidade poética que com certeza carrega tudo o que conheceu, tudo o que o próprio Alberto Raposo Pidel Tavares leu, conheceu, viu, sentiu.
0: Doutora Helena Amaral, esta ligação que Alberto tinha entre as palavras e as outras artes, de ligar a poesia às outras artes, é de alguma forma singular?
1: É uma constante, digamos, nestes poetas da segunda metade do século XX. Já era uma coisa que acontecia, mas em Portugal foram muito cultos, ou são muito cultos, e por acaso são, na maior parte dos casos, mas são poetas que gostam desse jogo, desse diálogo permanente com outras artes e também com a própria literatura.
0: Vamos falar de Alberto. É um poeta, não direi um poeta visual, porque isso é outra coisa, mas é um poeta para quem as artes plásticas tradicionais, digamos assim, a pintura, a escultura, as belas artes, são fundamentais para a sua escrita.
1: Absolutamente, porque se olharmos só para os títulos de algumas das suas obras, Trabalhos do Olhar, Secreta Vida das Imagens, já estamos a ver que há um diálogo, não é? Um diálogo que se cria, uma outra realidade, mais uma vez, que não é nem a pintura que ele observa, por exemplo, na Secreta Vida das Imagens, mas que são textos, portanto poemas, que o Alberto faz a partir de determinadas obras que o marcaram e sobre as quais ele tem um metadiscurso, portanto um discurso sobre. Isso é uma coisa também que os estudantes vão encontrar muitas vezes nos textos teóricos, sobretudo os estudantes de literatura.
0: Nas áreas de literatura,
1: não é? Vão ler muitas vezes as metalinguagens, não é? E isso é uma coisa, não se assustem com o termo, porque a metalinguagem é uma linguagem sobre
0: qualquer coisa.
1: Sobre qualquer coisa. E portanto, digamos que esta poesia, por exemplo, a poesia da Secreta Vida das Imagens, é uma poesia. É uma metalinguagem, é uma nova linguagem criada em torno com um ponto de partida que são obras, por exemplo, Giotto, Cézanne,
0: pintores,
1: Fran Angelico, que ao mesmo tempo é curioso porque, sendo a poesia do Alberto uma poesia muito luminosa, ouvi-o também muitas vezes dizer e assisti que ele era mais um poeta da noite do que propriamente do dia. Mas se calhar isso também se explica por essa ideia de que nós temos sempre que procurar luz em qualquer circunstância e, portanto, não há noite nem dia. Há sempre uma procura e se calhar, de facto, a escrita, mais uma vez, é uma alternativa, não é? Permite essa procura de uma certa luminosidade. Este livro é um livro extraordinário também, e porque...
0: E essa Secreta Vida das Imagens?
1: A Secreta Vida das Imagens é um livro extraordinário porque exibe, materializa também uma ideia muito presente, como já disse, em toda a poesia, ou quase toda a poesia portuguesa, portanto, da segunda metade do século XX, que é a interseção de várias linguagens dentro do mesmo objeto, de uma mesma realidade. Seja pintura, seja escultura. Agora há uma coleção que foi feita, que vários poetas foram provocados para escrever sobre artistas contemporâneos. E lembro-me que havia... Os Chaves tinham uma obra, portanto, com as suas esculturas. Eu creio que era o Nuno Judice que escrevia sobre ele. Bom, houve uma provocação, por um
0: dos
1: lado...
0: Dos poetas aos artistas.
1: Dos poetas aos artistas plásticos e entraram em diálogo. Não foi uma coleção muito grande, mas foi uma coleção muito, muito interessante. É se calhar mais fácil percebermos essa ligação quando vemos a imagem ao lado e estamos a ler o texto, porque percebemos a correlação.
0: E já agora, doutora Helena Amaral, esta ligação que Alberto tinha entre as palavras e as outras artes, de ligar a poesia às outras artes, é de alguma forma singular?
1: Não. É uma constante, digamos, nestes poetas da segunda metade do século XX. Já era uma coisa que acontecia, mas em Portugal foram muito cultos, ou são muito cultos, e por acaso são, na maior parte dos casos. Mas são poetas que gostam desse jogo, desse diálogo permanente com outras artes e também com a própria literatura. Por exemplo, já disse, o Nuno Judice é um exemplo incrível dessas ligações, porque basicamente acho que literatura sabe tudo e, portanto, como sabe tudo, pratica esse jogo, esse gozo, de uma maneira absolutamente exemplar. Mas o Alberto também sabia bastante de poesia e, curiosamente, há um dos seus últimos livros que se chama O Luminoso Afogado, que é impossível ler sem terem atenção que há um diálogo com o marinheiro do Fernando Pessoa, que é o drama estático, e essa ideia do drama estático remete-nos...
0: Traduz-o lá, o que é isso, o drama estático?
1: Um drama estático.
0: Um drama parado. Que não
1: sim, é o drama no sentido da peça de teatro. Ora, uma peça de teatro define-se pela ação, contenção da ação, contenção de tempo, e isso são os aspectos mais importantes. Mas quando dizemos que é um drama estático, está aqui um problema, porque a dramaturgia, não é? As peças de teatro implicam normalmente
0: ação.
1: E que haja atores e atrizes, etc., que se mexam. Portanto, o estaticismo de um drama é um nonsense em si. Ora, nada melhor para um poeta que usa este universo que vemos presente no marinheiro do Pessoa para criar uma obra, que é o Luminoso Afogado, onde leva ao rubro esta noção do tempo parado. Tínhamos acabado a outra sessão a falar do tempo e, no fundo, é esta ideia que... Bom, já dissemos que estes poemas são pequenas histórias, mas as narrativas também têm, normalmente, uma diacronia, não é? Têm um fluir no tempo.
0: Sim.
1: Que nós vamos acompanhando.
0: Entendo.
1: Mas aqui os poemas... têm contidos em si, não há tempo, não há relação temporal. Ou tem uma relação temporal, mas é toda intrínseca ao próprio poema e, portanto, não há que tentar encontrar na nossa vida cotidiana esse fluir. Ou no poema, o fluir da nossa vida cotidiana. Estamos também perante textos, do ponto de vista temporal, estáticos, se os relacionarmos com...
0: E será que podemos terminar esta nossa conversa com um exemplo?
1: Podemos, claro. Então, podemos começar precisamente com o início de O Luminoso Afogado, e que diz assim: e se a morte te esquecesse? Ficarias aí deitado, o olhar fixo noutros lugares, silencioso, ou a contar histórias de barcos, de oceanos e de mares, de peixes e de turbulentos rios, até que a luz poeirenta do mundo se extinguisse para sempre. Compreendo, não há o fator surpresa. Quem é que matou este? Ou este vai ficar com aquele? Bom, não há essa surpresa. E na poesia É esse, para mim, o maior encanto, porque nunca estão lidos.
0: Estamos com a guionista e argumentista Helena Amaral, é licenciada em Línguas e Literaturas Modernas.
1: Porque são momentos, são frações de segundo em que se lê aquele texto que eu li há 20 anos e que agora é outro. E porque se os textos são mesmo bons, provocam sensações diferentes. Portanto, a poesia nunca está lida, também percebo os estudantes. Bom, então se eu estou a ler, ainda não li, já leram. Têm que ler, porque naquele momento o seu olhar vai se fixar em determinadas coisas. E depois, com sorte, vão ficar com curiosidade e daqui a uns anos vão ver outras.
0: Doutora Helena Amaral, escolheu falar dos poetas que foram cantados. Estamos na rádio e, portanto, podemos ouvir esses poetas que foram cantados de tantas maneiras.
1: Volto sempre àquele problema das pessoas não gostarem de poesia, que é uma coisa que me...
0: Inquieta-me
1: muito, porque acho que é impossível. E as pessoas dizem isso porque não pensam sobre esse assunto. Toda a gente gosta de poesia. E onde é que eu fiquei ainda mais com essa certeza? Quando foi entregue o Prémio Nobel da Literatura ao Bob Dylan, houve um tumulto internacional, não foi só nacional, com pessoas daquelas que dizem que nunca leram poesia, que não gostam de poesia, etc. Mas, nesse caso, acharam ótimo que o prémio fosse entregue ao Bob Dylan, porque o conhecem das canções.
0: Essa, na verdade, é a escrita dele, é por causa disso?
1: É só por causa da escrita. Ora, o que é que isso quer dizer? Quer dizer que, se calhar, as pessoas, a maior parte das pessoas, nunca tinha pensado que aquilo que nós ouvimos cantado são muitas vezes grandes poemas, às vezes não são, mas pronto, mas só falamos de coisas boas, só falamos de coisas boas, não é? E isso fez-me pensar que, de facto, as pessoas gostam muito das letras, adoram as letras. Nós vamos a um concerto de música portuguesa e as pessoas cantam as letras. E pensei no caso do fado, porque o fado...
0: Está cheio de poetas, desde que a Amália começou a cantar poetas?
1: Sim. Todos têm vindo a cantar, e cada vez mais, com um registro feminista muito importante. As mulheres passaram também a ser...
0: Autoras, aliás, a própria
1: consideradas.
0: Amália.
1: Sim, mas temos uma grande autora, que é Maria de Rosário Pedreira, que acho que já escreveu para todos os... sei lá, escreveu para o Cais do Carmo. Fez um disco inteiro com a Aldina, e já tinha escrito para ela, a Aldina Duarte.

0: temos uma grande autora, que é Maria de Rosário Pedreira, que acho que já escreveu para todos os, sei lá, escreveu para o Cais do Carmo, escreveu, fez um disco inteiro com a Aldina, e já tinha escrito para ela, a Aldina Duarte, escreveu para o Camané, escreveu para o Pedro Motinho, escreveu para o Zambujo. Gosto muito dessa ideia, porque ainda por cima é diferente o que ela escreve para
1: conforme
0: cada um dos
1: intérpretes.
0: Porque o fado, não sou conhecedora, mas gosto muito de fado. E tem esta singularidade que é, há uma série de fados tradicionais cuja música, digamos, é a mesma. Tem arranjos
1: exatamente
0: diferentes, etc. Mas há uma base musical, não é? Há uma cama musical que é a mesma. Agora, o fado não é o mesmo conforme a letra que é posta nessa música.
1: E conforme quem o canta.
0: E conforme quem o canta, obviamente. Penso sempre muito no que já ouvi o Camané dizer várias vezes, que quando começou a cantar, não é? Que conhecia os fados tradicionais. Quando começa a pensar num disco, começa a ver poemas. Quais são os poemas
1: que encaixam
0: naquela música? E fará com certeza uma obra diferente. E são obras diferentes. Ou seja, não há limite. Por mais que a base seja aquela, e possam ser feitos outros fados, mas temos aquela base que permite tudo. No caso dos fados, não é? Do tratamento dos poetas, esse disco do Alain Ulmã com a Amália, que se chama Com Que Voz, que é o disco,
1: sim,
0: não é? Portanto, ela canta Cecília Meireles, Camões, mas canta depois uma série de poetas contemporâneos de si própria, não é?
1: Seus amigos, alguns deles.
0: Alguns deles destacam-se, não posso dizer de outra maneira, destacam-se o José Carlos Ari dos Santos, o David Mourão Ferreira e Alexandre O'Neill. E é curioso como ouço, e acho que sei reconhecer os textos que são do O'Neill, porque têm uma ironia que lhe é muito própria, mas depois, se olhamos para os textos, por exemplo, do David Mourão Ferreira ou do Zé Carlos Ari dos Santos, é curioso como, neste mesmo disco, um escreve um texto que se chama Madrugada da Alfama, portanto, que é o David Mourão Ferreira, e o Zé Carlos Ari dos Santos escreve um fado que se chama Alfama. Parece que estão a falar da mesma coisa. Na realidade, todo o universo do fado gira em torno de Lisboa,
1: sim,
0: mas não há melhor exibição de que a poesia nunca se gasta e cada autor traz, mesmo usando os mesmos temas, traz sempre um olhar muito próprio, que é o seu.
1: Ou seja, a Alfama do Ari dos Santos nada tem a ver com a Madrugada da Alfama do David Mourão Ferreira, que também eram poetas muito diferentes um do outro, de universos muito diferentes.
0: Sim,

0: Também uma luminosidade, mas um lirismo, um universo metafórico e muito lírico, portanto muito cristalino, que lhe surge, não é? Ou que nos surge ao ler o texto. E o José Carlos Aires dos Santos, que eu também acho um poeta extraordinário, que as pessoas se habituam só a pensar, ah, era letrista. Não, não era letrista, era um grande poeta que conseguiu fazer uma coisa extraordinária, que foi, mesmo em poemas de contestação ou de militância, que muitas vezes depois ficam gastos pelo tempo, isso não acontece nunca com ele, lá está, porque a obra literária que ele produz é superior a tudo isso. Uhum. E é curioso como, eu gostava só de ler o começo de um e do outro, para se perceber como são coisas completamente diferentes, não é? O David Mourão Ferreira começa por dizer, mora num beco de Alfama, chamam-lhe a madrugada, mas ela, de tão estovada, nem sabe como se chama. Mora numa água furtada, por aí dentro. Estamos no universo da madrugada. E o Ari começa falando também de Alfama e diz, quando Lisboa anoitece, como um veleiro sem velas, Alfama toda aparece, uma casa sem janelas onde o povo refece. Como vemos, é assim, são dois fados sobre Lisboa, são dois fados sobre a cidade de Lisboa, que é um dos temas mais tratados pelo fado, mas a voz de cada um destes poetas é tão forte que nós vemos logo que o caminho é completamente diferente, porque não há temas que se esgotem na poesia. E eu acho que o fado traz cada vez mais poetas para o seu campo de ação. Lisboa, o amor e o fado, não sei o futuro, mas imagino que daqui a muito tempo continuem a ser tratados, porque não se esgotam, porque os olhares são diferentes, mas aquela realidade é tão forte que permite uma transfiguração, que é aquilo que os poetas fazem sobre aquilo que nós conhecemos, não é? No caso do David Mourão Ferreira, num dos fados mais incríveis, tanto da Amália, Alain Leman, David Mourão Ferreira, que é o chamado o poema Abandono.
1: Que já se percebeu agora com estas investigações sobre a Amália Rodrigues, que foi um poema que demorou muito tempo a ser-lhe dado um nome.
0: Para poder passar
1: para
0: na censura.
1: Para poder passar, exatamente.
0: Porque
1: era conhecido de outra forma, por outro nome.
0: Sim, o poema chama-se Abandono. Mas quase toda a gente lhe chama o Fado Peniche.

0: tanto, porquê? Porque é um poema, tem uma vida própria, não é? Tem uma vida própria.
1: Não precisa do fado,
0: não precisa,
1: para ser.
0: Não precisa, não precisa. Uhum. Não é? Tem uma intensidade, mas há uma ligação que foi feita, ou que foi sugerida, ou que este poema pode sugerir em relação aos presos políticos que estavam em Peniche, e portanto passou a ser conhecido como
1: Fado de Peniche.
0: Como o poema é tão forte, vive com esta ligação à realidade ou sem ela. É um acrescento que lhe damos, mas ele já tem vida própria. Enfim, na sequência do que tínhamos dito, que a poesia vive por si própria, tem a sua realidade. Ou há estes casos particulares que eu acho que também são de referir.

Doutora Helena Amaral, ficamos por aqui. Muito obrigada por esta participação no Serviço Público Bloco de Notas. Os cuidados de gravação são de João Carrasco, a ideia e a edição de Maria Flor Pedroso, a produção de Ana Fernandes. E já sabe, sempre que ouvir esta música... 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

0: 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Seis horas no continente e na Madeira. 5 horas nos Açores. Edição da jornalista Oriana Barcelos.
1: As ondas de calor dos últimos meses na Europa terão provocado 30 mil mortes em excesso, segundo dados do Euromomo. A Plataforma Europeia de Monitorização do Excesso de Mortalidade estima que tenham ocorrido mais de 32 mil mortes entre meados de junho e meados de agosto por causa do calor extremo. A última semana de junho parece ter sido a mais mortífera, com quase 16 mil mortes em excesso na Europa. Em Portugal, a Direção-Geral da Saúde já indicou que foram registadas 600 mortes a mais entre junho e julho por causa do calor. O Amadora Sintra vai reforçar o número de enfermeiros nas urgências do hospital. Este mês foram contratados 6, no próximo mês devem chegar mais 7. Está em curso ainda a contratação de um novo diretor para o serviço. Estas medidas surgem depois de mais de uma centena de enfermeiros terem avançado com uma declaração de escusa de responsabilidade. Eles entendem que o hospital não tem condições para prestar cuidados adequados aos doentes nas urgências. À Antena 1, Ângelo Marinho, da Ordem dos Enfermeiros, diz que o reforço é positivo, mas insuficiente.
2: É muito melhor ter mais enfermeiros do que não tê-los, obviamente, mas que ainda fica aquém do que é necessário. Vai ajudar em alguns aspectos, sabendo nós que quando nós estamos a falar de colegas que são contratados de forma dos recibos verdes ou tarefeiros, se quisermos assim chamar, que também não resolve o problema a médio e longo prazo, resolve no momento. Resolve uma parte, não resolve tudo. Portanto, é uma resposta que sim, que é importante ser dada, mas se olharmos de modo a querermos resolver determinadas questões, e esta é uma delas, não é? Esta diminuição da equipa de enfermagem vai carecer de mais contratação e de mais colegas para poderem desempenhar as suas funções neste serviço.
1: Por causa disso, o Ângelo Marinho acredita que os enfermeiros não vão retirar a declaração de escusa de responsabilidade.
2: Esta declaração de escusa vai estar em vigor enquanto estas condições se mantiverem. Portanto, isso são cerca de 100, não é? Quase a totalidade da equipa presente da própria urgência. Portanto, não se prevê que sejam retiradas tão brevemente.
1: Ângelo Marinho, da Ordem dos Enfermeiros. Esta tarde, o Hospital Amadora Sintra registrou o tempo de espera mais elevado do país para a primeira observação. Foram ultrapassadas nas urgências as 7 horas de espera. Quase 50 mil alunos já conseguiram garantir a entrada no ensino superior. Os números foram divulgados esta sexta-feira à tarde e apontam para um aumento das entradas nas universidades na ordem dos 14%. É um dos maiores números desta década, Cláudia Godinho.
3: Este é o maior número de colocados da última década, com exceção para 2020, altura em que as regras foram diferentes por causa da pandemia de Covid-19. O número de candidatos válidos também aumentou. Foi superior a 60 mil, dos quais 50 mil conseguiu uma vaga na primeira fase do concurso ao ensino superior. Mais de metade dos estudantes conseguiu um lugar na primeira opção, 20% entrou na segunda opção. E nesta primeira fase foram ocupadas cerca de 89% das vagas existentes. O maior número de vagas ocupadas são nas áreas da saúde e proteção social, educação, direito e comércio e artes e humanidades. No lado inverso, com mais vagas por preencher, estão os cursos na área da agricultura, onde só estão ocupados 65% dos lugares disponíveis. Lisboa, Porto e Aveiro são os distritos onde mais vagas foram ocupadas, com mais de 95% das vagas

0: preenchidas. Bragança ficou apenas com 41% das vagas preenchidas. Seguem-se Guarda e Santarém, entre os distritos com mais vagas a sobrar.
1: Quase 50 mil alunos já estão colocados no ensino superior, na primeira fase. A segunda fase arranca segunda-feira. Não há acordo entre o Canadá e os Estados Unidos sobre as novas tarifas aduaneiras impostas por Donald Trump. O presidente norte-americano avançou com taxas de 50% sobre vários produtos canadianos, como o cimento. As duas partes tentaram negociar, não chegaram a um consenso. As tarifas entraram em vigor à meia-noite deste sábado e agora o Canadá promete retaliar na mesma medida. Num comunicado publicado no X, o primeiro-ministro canadiano, Mark Carney, anuncia que vai retaliar dólar por dólar. As taxas impostas pelos Estados Unidos vão afetar mais de 5,5% das exportações canadianas para solo norte-americano. O TikTok aceitou pagar até 400 milhões de dólares, o equivalente a mais de 342 milhões de euros, para resolver as acusações de recolha ilegal de dados de crianças. O acordo foi anunciado esta sexta-feira pela Justiça norte-americana e não prevê qualquer admissão de responsabilidade. Segundo a queixa apresentada pela Procuradoria e pela Autoridade de Proteção dos Consumidores nos Estados Unidos, o TikTok deixou milhões de crianças com menos de 13 anos criarem contas na plataforma, tendo recolhido informações pessoais sem o consentimento dos pais. A empresa não terá também cumprido os pedidos de eliminação de contas. A Tesla e outros fabricantes chineses de automóveis vão recolher mais de 4 milhões de veículos devido a preocupações de segurança que estão relacionadas sobretudo com os puxadores das portas. Isto vai acontecer na China. No caso da Tesla, que também produz carros em solo chinês, estão em causa os modelos Model 3, YX e S. A recolha de veículos, a maior deste ano, acontece depois de a China anunciar a proibição de puxadores ocultos já a partir de 2027. Portugal entrou a perder no Europeu Feminino de Futebol. A seleção portuguesa saiu derrotada frente a uma das anfitriãs do torneio. A equipa do Azerbaijão conseguiu ganhar por 3-1. O selecionador Hugo Silva diz que as portuguesas foram traídas pela falta de experiência, mas nunca baixaram os braços.
2: Eu julgo que sim, eu acho que fomos valentes, acabamos por lutar em todos os sets, disputamos todos os sets. É verdade que estávamos jogado do outro lado uma equipa bastante experiente, uma equipa que já rotinada bastante nestas competições. Julgo que fomos um bocado traídos, talvez pela imaturidade, pela inexperiência nestes momentos. Tivemos na disputa todos os sets e aquele terceiro set julgo que acabou por matar um bocadinho a moral e a motivação da equipa, mas até acabamos por reagir bem e fomos sempre tentando lutar contra as dificuldades que o adversário tinha e que nos colocavam. Mas o que no geral acho que fomos valentes, fomos uma equipa bastante valente.
1: Já a capitã da Seleção Portuguesa Feminina de Futebol, Ana Figueiras, diz que ainda há caminho para percorrer.
3: Acredito que a equipa pode melhorar mais. Sinto que tivemos bem no jogo, tivemos bons momentos, mas os maus momentos sobressaíram-se mais na parte final de set e acho que isso pesou muito para nós. Mas sinto que a equipa está bem, sinto que continuamos confiantes e prontas para os próximos jogos.
1: Depois da derrota frente ao Azerbaijão, no primeiro jogo do Europeu Feminino de Voleibol em Baku, a seleção vai enfrentar a Bélgica. O jogo acontece no domingo.
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Namastê. A morte é uma das maiores perguntas da humanidade. Independentemente da cultura, da religião ou do lugar onde nascemos, todos os seres humanos acabam por se confrontar com a mesma questão. O que é que acontece quando deixamos este corpo? Ao longo da história, diferentes tradições procuram responder a este mistério. Para o hinduísmo, uma das religiões mais antigas do mundo, a morte não representa um fim absoluto, mas sim é entendida como uma passagem, como uma transformação e como uma mudança de etapa na longa viagem da alma. Na visão hindu, aquilo que somos verdadeiramente não é apenas o corpo físico, porque o corpo nasce, cresce, envelhece e um dia deixa de existir. Mas a essência mais profunda do ser humano, conhecida também como Atma ou alma, esta sim é considerada eterna. Os antigos textos hindus, como os Vedas, os Upanishads e o Bhagavad Gita, descrevem a alma como parte de uma realidade maior, uma ligação com o princípio divino supremo, conhecido como Brahman. Uma das imagens mais bonitas para compreender esta ideia é a do oceano e da água. Uma gota pode parecer separada, mas continua a ser água, que é da mesma natureza que o oceano. Assim, da mesma forma, o hinduísmo ensina que por trás da nossa individualidade existe uma única consciência divina, presente em todos os seres. A vida no mundo material é vista como uma oportunidade de aprendizagem. A alma entra num corpo, vive uma experiência, estabelece relações, enfrenta desafios, aprende através das suas escolhas e das suas ações, e quando esse corpo deixa de funcionar, a alma continua o seu caminho. É aqui que surge um dos conceitos centrais do hinduísmo, o samsara, que é o ciclo do nascimento, morte e renascimento. Segundo esta visão, a existência não começa apenas no momento em que nascemos como seres humanos. Isto porque a alma percorre um longo caminho de evolução através de diferentes formas de vida. E na tradição hindu, acredita-se que a consciência pode passar por inúmeras experiências, começando por formas mais simples de existência e evoluindo gradualmente. Esta passagem por diferentes reinos da vida, incluindo formas animais, faz também parte num processo de aprendizagem e desenvolvimento da consciência. Alcançar a existência humana é considerado uma oportunidade muito especial, porque o ser humano ele é visto como um único ser capaz de refletir sobre a própria existência, distinguir o certo do errado, procurar conhecimento espiritual e aproximar-se do divino. Por isso, segundo muitas tradições hindus, nascer como ser humano é uma oportunidade rara. E isto não significa que a vida humana seja superior por domínio ou poder sobre outros seres, mas sim porque permite uma maior consciência e a possibilidade de procurar a libertação espiritual. Mas aquilo que determina a forma como cada alma percorre este caminho é outro princípio fundamental, que é o karma ou karma. A palavra karma significa ação. No hinduísmo, todas as ações, pensamentos e intenções têm consequências. E não se trata apenas de uma ideia de recompensa ou castigo, mas de uma lei de causa e efeito espiritual. Tudo aquilo que fazemos, a forma como tratamos os outros, as escolhas que tomamos e a consciência com que vivemos, influenciam a nossa evolução. Cada gesto deixa uma marca na jornada da alma. E uma vida que é baseada em compaixão, na verdade, no serviço e no conhecimento espiritual, contribui para essa evolução. Mas o contrário, ações guiadas pelo egoísmo, pela violência ou pelo apego, elas podem criar obstáculos que a alma terá de ultrapassar. Por isso, cada vida tem um propósito. Cada encontro, cada dificuldade e cada experiência podem contribuir para a aprendizagem da alma. Segundo esta visão, as almas continuam a nascer e a regressar ao mundo enquanto houver aprendizagens por completar e crescimento espiritual a alcançar. E quando essa aprendizagem termina, ou quando a alma ultrapassa os desejos e as ligações que aprende ao mundo material, é quando alcança finalmente o moksha. O moksha é a libertação do ciclo dos renascimentos e o retorno à união com a realidade divina, num estado de paz e plenitude. E moksha não é entendido como um lugar para onde a alma vai,
mas sim é como uma realização espiritual profunda. É a compreensão de que a alma individual nunca esteve verdadeiramente separada do princípio divino de onde surgiu. Assim, a morte não é vista como uma interrupção da existência, mas sim como uma passagem dentro de uma viagem muito maior. E é esta visão da morte que para muitos hindus transforma profundamente a forma de olhar para a perda. Isto porque a ausência física, ela continua a trazer dor. A saudade continua a existir. O amor por quem partiu permanece. Mas existe também a convicção de que aquele que partiu não deixou simplesmente de existir. Mudou foi de estado. Iniciou foi uma nova etapa da sua jornada. E essa perspectiva pode oferecer algum conforto a quem perde alguém amado. A sua memória, o seu amor e tudo aquilo que foi partilhado continuam a fazer parte desta ligação. E assim, a morte, ela é encarada como uma separação definitiva, mas sim como uma transformação. É dentro desta compreensão espiritual que surgem também os rituais funerários hindus. O ritual tradicional da despedida é conhecido como Antim Sanskar, ou Última Ofrenda. Para a tradição hindu, a morte não representa apenas o fim de uma vida biológica. É um momento de passagem em que a família procura acompanhar simbolicamente a alma naquele novo caminho. A preparação do corpo, ela é feita com um profundo respeito. O corpo é lavado, purificado e vestido com roupas limpas. Não é visto como algo sem valor ou como algo que deixou de ter importância. Mas, pelo contrário, este é honrado como um veículo através do qual a alma viveu aquela existência. O corpo permitiu experimentar o amor, a família, as amizades, os desafios, as aprendizagens e todas as experiências que contribuíram para a evolução espiritual. E quando a alma parte, acredita-se que esse corpo cumpriu a sua missão. As roupas utilizadas durante a despedida também possuem um significado simbólico. Normalmente, o falecido é vestido com roupas simples e limpas, representando a pureza e o desapego dos bens materiais. E em algumas tradições existem significados específicos associados às roupas. Por exemplo, uma mulher casada pode ser vestida com roupas vermelhas ou elementos que simbolizam o casamento e a sua ligação com o seu marido, como sendo uma forma de honrar a sua história de vida e o papel que teve na família. No caso das crianças, algumas comunidades podem vestir a criança com roupas associadas à inocência ou simbolicamente como se fosse uma preparação para uma nova etapa. A criança é vista como uma alma, ainda no início da sua jornada, sem os mesmos rituais e com responsabilidades associadas à vida adulta. A cremação, ela ocupa um lugar central, porque o fogo é visto como um elemento purificador e transformador. Na tradição hindu, o fogo é representado por Agni, uma das divindades mais antigas do Vedas. Nos ritos funerários, manifesta-se de uma forma específica associada à cremação, considerada um meio sagrado para devolver o corpo aos elementos da natureza. Quando o corpo é entregue ao fogo, acredita-se que Deus Agni ajuda a libertar a alma dos seus últimos laços físicos e a acompanhar a sua jornada espiritual. E a cremação representa precisamente essa passagem, que é devolver os elementos do corpo à natureza e permitir que a alma continue o seu caminho. Tradicionalmente, é o filho mais velho quem acende a pira funerária. Este gesto simboliza o último dever para com os pais, pois depois de terem dado a vida aos filhos, cabe agora aos filhos acompanhá-los na sua última etapa da sua viagem terrena. Este momento tem uma enorme carga emocional, é uma despedida, mas também é um ato de amor e responsabilidade. Depois da cremação, as cinzas são frequentemente colocadas em rios sagrados, sendo o rio Ganges o mais conhecido. Na tradição, o Ganges não é visto apenas como um rio. É considerado Gangá, a manifestação terrena da deusa Gangá, uma presença divina associada à pureza, à proteção e à purificação espiritual. Segundo a tradição, a deusa Gangá desceu do mundo celestial para a Terra através da intervenção do Deus Shiva, trazendo consigo uma energia capaz de purificar e transformar. Por isso,
Para milhões de hindus, o rio Ganges não é apenas água. É uma presença sagrada, uma ligação entre o mundo espiritual e o mundo material. E entregar as cinzas de um familiar ao Ganges representa um dos últimos gestos de amor e respeito. Não significa que o rio por si só garanta automaticamente a libertação da alma, mas simboliza sim a entrega da pessoa à origem divina, à natureza e ao caminho espiritual que continua depois da sua morte. O corpo físico, ele é formado por 5 grandes elementos da natureza: terra, água, fogo, ar e espaço. E é na cremação que o fogo devolve o calor ao universo. E o último sopro regressa ao ar e as cinzas regressam à terra e à água. Tudo aquilo que veio da natureza regressa novamente à natureza. É um ciclo completo. Ao longo dos séculos, a cidade de Varanasi, situada nas margens do Ganges, tornou-se um dos locais mais importantes do hinduísmo. Muitos hindus acreditam que morrer em Varanasi e ter as cinzas entregues ao Ganges oferece uma ligação espiritual com a libertação espiritual, porque é considerado um lugar onde a fronteira entre o mundo terreno e o mundo divino se torna mais próxima. Depois da despedida, o luto continua. Durante cerca de 13 dias, muitas famílias dedicam-se à oração, reflexão e diferentes cerimónias em memória da pessoa falecida. No Bhagavad Gita, Krishna transmite uma das ideias centrais desta visão. A alma nunca nasce e nunca morre. Ela é eterna, não está sujeita ao tempo e não é destruída quando o corpo deixa de existir. Esta frase resume uma das crenças fundamentais do hinduísmo. Aquilo que é mais profundo em nós não desaparece com o fim do corpo. A alma não é criada nem destruída. Ela transcende o ciclo da vida e da morte. Nesta perspectiva, a morte não é uma derrota nem um vazio. É uma passagem. É uma mudança de estado. E é uma nova etapa na jornada da alma. 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
1: Olá, bom dia para si. É o programa da Igreja Católica que escuta por esta hora na RTP Antena 1. Fique connosco. Estamos durante estas semanas de verão a dar-lhe conta de atividades de campos de férias desenvolvidas por congregações religiosas, movimentos e diversos grupos e associações. Hoje falamos sobre a proposta da Associação A Candeia, que desde 1991 trabalha com instituições de acolhimento para crianças e jovens e procura acompanhá-los ao longo de todo o ano com atividades diversas, que culminam com o campo de férias em agosto. José Maria Cordeiro e Leonor Felgar vão neste programa dar-nos conta deste trabalho, mas também do cuidado e do olhar que desenvolvem junto de crianças e jovens que participam nos campos de férias e que procuram acompanhar ao longo do ano. Fique desse lado, na companhia do programa da Igreja Católica. Tenha um bom dia. Olá, bom dia, Leonor Felgado. Olá, bom dia, José Maria Cordeiro. Obrigada por estarem aqui na nossa companhia para nos darem conta desta associação A Candeia. Vale a pena apresentar esta associação. Se calhar começava pela Leonor. Que associação é esta?
2: A Associação Candeia acompanha crianças e jovens que vivem em acolhimento residencial e tem várias atividades ao longo do ano, formas de acompanhamento, seja nas casas, seja vai reunindo ao longo do ano do mesmo escalão, ou seja, de várias casas, da mesma idade, juntam-se todos, ou então os animadores visitam as casas. E depois, o ano então culmina nestes campos de férias de que estava a falar, em que mais uma vez é entre os escalões, todos se reúnem.
1: Conforme as suas idades, não é?
2: Exatamente.
1: Eu encontrei a informação aqui dos 3 aos 5, dos 6 aos 11, dos 12 aos 14 e dos 15 aos 18. Será mais ou menos isto?
3: Sim. Bom dia.
1: Bom dia, obrigada.
3: Isto foi os escalões que nós adotámos nos últimos anos. Este ano, porque a Candeia tem tido um crescimento grande no que toca ao acompanhamento das casas e, por consequência, ao acompanhamento dos miúdos, um aumento das crianças e jovens que acompanhamos. Portanto, fizemos uma pequena alteração nos escalões e, neste momento, temos dos 3 aos 5, onde não temos acompanhamento como nos outros escalões, enfim, não temos os escalões propriamente ditos. Depois temos dos 6 aos 8 os Pinhas, dos 9 aos 11 os Faíscas, dos 12 aos 14 Fagulhas, 15 aos 17 Fogueiras e 18 para cima os Labaredas.
1: 18 para cima, portanto ainda acompanham...
2: Um outro escalão, sim, já depois desta fase, quando começam ou a autonomia ou até já estão a seguir outros passos na vida e
1: outros,
2: nós vamos acompanhando
1: de vida
2: também.
1: Okay.
2: Exatamente.
1: Quando vocês pensam em atividades para os Faíscas ou para outros, pensam de acordo com as idades,
2: claro,
1: e aquilo que é necessário oferecer-lhes para eles também crescerem em grupo.
3: Exatamente, exatamente. Mas eu acho que há um ponto que também é muito importante, é que nós tentamos que as atividades oferecidas a cada escalão sejam dirigidas a crianças desta idade, sabendo quais é que são as necessidades genéricas destas crianças, mas procurando que sejam atividades normais para crianças destes escalões, portanto, serem tratados como qualquer outra criança ou jovem. Claro, diferenciando, é diferente uma atividade que fazemos com uma criança de 6 anos, ou de 18 ou 19,
1: naturalmente,
3: obviamente, mas sempre procurando atividades comum das crianças e jovens.
1: Porque é assim que elas crescem socialmente também e que se sentem também valorizadas.
3: Exatamente, exatamente.
1: Como é que o José Maria Cordeiro chega à Associação A Candeia?
3: É uma história curiosa. Eu tenho um irmão um ano mais velho que está na Candeia também, e ele tinha muitos amigos na Candeia, principalmente da Faculdade de Direito, e ele em 2022 entra em cima da altura dos campos de férias e é convidado para fazer um campo. Eu nem estava a par o que era a Candeia, e lembro-me dele ter chegado à nossa casa quando estávamos em férias e vinha com uma sensação de algo que se tinha passado naquele campo. E eu fiquei muito intrigado, ele falava daquilo com uma paixão que me deixava verdadeiramente curioso, e eu disse-lhe: olha, eu não sei bem o que é a Candeia, mas eu gostava muito de entrar. Lembro-me de já eu mais ou menos certo que ia entrar, já tinha falado com as pessoas necessárias para isso. E depois lembro de uma história muito curiosa, estarmos em férias no Algarve com o nosso pai e o meu irmão estar a tomar banho e estar a ouvir músicas da Candeia, e eu pensava: mas o que é isto? Eu achava que isto seria impensável. Quase um ano depois eu estava a fazer o mesmo.
1: E o que é que descobriu? Como é que justificou esse olhar brilhante do seu irmão que o contagiou a si, já depois quando entrou e passou a participar da associação?
3: O que eu descobri foi que o meu irmão tinha algo que era um local onde se amava verdadeiramente e onde se deixava ser amado. E depois foi algo que eu, na minha experiência, de facto encontrei mesmo. Eu lembro-me de... Eu fiz o meu primeiro campo no verão de 2024 E lembro-me de em setembro me terem perguntado, acerca de uma questão de um grupo onde eu estava de jovens, de me terem perguntado qual é que tinha sido a experiência na minha vida onde eu tinha mais verificado esse amor. E eu respondi o campo da Candeia, porque é impressionante que se verificou aquilo que o meu irmão tinha dito, é um local onde se ama, é um local onde nós mostramos mesmo que o amor não tem limites. Quando estamos cansados, quando ouvimos respostas que não gostamos, quando falta o esforço, nós amamos e deixamos que o amor não tenha mesmo limites. É impressionante essa sensação que se tem nos campos, sobretudo nos campos, mas também nas atividades.
1: Vou-lhe fazer a mesma pergunta, Leonor. Como é que chega aqui à Associação em Candeia?
2: Eu já estava num outro projeto que é o MAPA, que segue também a crianças e jovens em acolhimento residencial. A diferença é um bocadinho que é 50% do campo é com estas crianças e jovens, os outros 50% é com crianças que vivem em contexto familiar. E o MAPA, de vez em quando, como é um projeto que surgiu bastantes anos depois da Candeia e eu faço parte da direção, foi muitas vezes pedindo alguma ajuda ou alguns conselhos à Candeia, porque já tinham bastantes mais informações de como é que se fazia isto ou aquilo.
1: Experiência organizativa.
2: Exatamente,
1: também.
2: E íamos pedindo algum apoio em certas coisas. Por isso, eu já sabia o que era a Candeia, íamos tendo assim estes pontos de ligação, mas diretamente nada. Depois, entretanto, a Candeia quis fazer um espetáculo de teatro musical para dar a comunicar esta realidade e também o que é a Associação Candeia. Pronto, até foi mais numa vertente de comunicação, mais do que até angariação de fundos, mas acabou por ter um bocadinho das duas. E na altura convidaram-me para eu encenar este espetáculo. Acabei por estar envolvida noutras coisas também, na escrita do guião, que isso me deu logo uma coisa. Porque, pronto, eu entrei para escrever um guião, não conhecia as pessoas com quem estava a acontecer a escrita, porque foi uma escrita conjunta. E aí eu fui percebendo, porque conheci uns animadores que estavam a fazer esta escrita, e então eu fui acompanhando mais ou menos o processo, eles foram-me apresentando também algumas realidades que eu não conhecia. Depois, a partir daí, foi encenar este espetáculo.
1: Da Relação Nasce a Luz?
2: Da Relação Nasce a Luz, exatamente. Foi o tal musical. E então, aí, porquê é que eu digo que foi uma experiência atípica? Porque eu comecei primeiro por conhecer os animadores e estava a ensinar uma história. Eu conheci quase a Candeia pelas personagens de um espetáculo de teatro musical e não pelos miúdos, pelas crianças em si que nós acompanhamos.
1: Mas ficou muito impactada pelos relatos que os animadores iam traduzindo na escrita do espetáculo.
2: Exatamente.
1: Musical. O que é que eles iam traduzindo que a impactou?
2: Eu acho que, lá está, eu já conhecia um bocadinho da realidade, mas aqui eu vi, talvez pela forma como, não só quem escreveu a história, mas como quem a estava a representar, eu via uma forma de, como se calhar o Zé também estava a dizer, deste uma experiência verdadeira de amor, ou pronto, por aí, eu vi que eles todos, até na forma como agiam nos ensaios, que punham quase a mão no ar a dizer, olha, por acaso a mim não faz muito sentido, tipo, se puderes ouvir isto só no final do ensaio assim, não me faz muito sentido que se diga isto a esta personagem, porque não é bem assim que nós o fazemos. Acho que o amor que nós temos aos miúdos se calhar vai um bocadinho acima deste comentário, o que é que aconteceu.
1: Revelavam um cuidado diferente ou uma atenção até nas palavras a escolher para se relacionarem com as crianças.
2: Exatamente.
1: Não que não fosse de uma forma natural, mas revelavam um cuidado diferente.
2: Até, na verdade, está a falar de naturalidade, e eu até acho que eles estavam a buscar mais naturalidade, porque aquilo era o texto que estava escrito, mas eles estavam, nós na verdade na vida não fazemos bem assim, nós fazemos mais assim. E eu, e quando eles diziam nós fazemos mais assim, este assim era a experiência da Candeia, que eu ainda não tinha tanto acesso.
1: E que depois procurou.
2: E depois procurei, porque na verdade depois foi muito fácil apaixonar-me, até porque entrei automaticamente lá para dentro. Foi uma coisa, pronto, que teve muita, envolvi-me bastante, e por isso depois fui ficando e fui convidada para fazer algumas das atividades a seguir a este espetáculo. Entretanto, houve uma falta de um animador super em cima de um dos campos de férias que ia acontecer esse ano, e acabaram por me convidar, até porque eu já tinha feito campos de férias, então foi, pronto, olha, anda lá fazer, e eu entrei assim um bocadinho, cheguei de paraquedas, mas foi ótimo, e a partir daí sim comecei a fazer atividades a partir de setembro, outubro.
3: E eu lembro-me de, por acaso isto foi engraçado, porque no dia em que a Leonor ia para campo, eu já tinha feito o campo, e nós normalmente colocamos animadores a ir ao autocarro onde os miúdos vão, só para ajudarem logísticas. Eu lembro que foi aí que eu conheci a Leonor. Tinha chegado de Cabo Verde completamente sem saber para o que é que ia, sem nunca ter feito uma atividade a candeia. Portanto, também foi engraçado ver essa experiência.
1: Como é que são estes campos de férias, José Maria Cordeiro?
3: Estes campos de férias, no fundo, a nível mais logístico, são entre 7 e 8 dias, dependendo do escalão em que nós acampamos, num local, tendas, tudo, temos tudo em acampamento, portanto nós não temos casa, nem o que seja, tomamos banho na barragem, fazemos os jogos ao ar livre, temos uma tenda grande onde nós temos o material, onde os animadores se reúnem para quando é à noite, principalmente para preparar os dias seguintes, temos uma roda feita com bancos de madeira, temos uma cozinha totalmente improvisada, construída durante um fim de semana. E portanto, só a nível logístico isto já encanta, não é? Uma experiência que não se tem assim regularmente, digamos.
1: E porquê é que procuram que seja num sítio ao natural, completamente ao natural?
3: Principalmente porque, a par de uma experiência que não se tem noutro contexto, permite um desligar de muita coisa. Nós, para vivermos esta experiência de amor verdadeiro, muitas vezes temos que nos desligar de algum ruído que vai soando no mundo. Os miúdos não têm o telefone, nós tentamos ao máximo não usar o telefone, só mesmo em situações de limite, relógio também não. E portanto, o objetivo principal é, para lá de uma experiência que por si só, por estar no meio da natureza, é fantástica, conseguir silenciar ao máximo os ruídos que nos impedem de nos doar totalmente ao outro, tanto as crianças e jovens a nós, como nós às crianças e jovens. E portanto, nesse sentido, o campo, na sua dinâmica, é um pouco uma procura disso. Claro que nós precisamos de logísticas e de planos, o jogo da manhã, o jogo da tarde, o momento espiritual de manhã, o almoço, tal, tal, tal, tudo isso tem uma logística preparada, mas acima de tudo o que nós queremos é uma experiência de doação, de entrega total, nós às crianças e jovens, as crianças e jovens entre eles e a nós também, e portanto, acima de tudo é isso.
1: Que diferença faz as crianças e jovens que participam sentirem que este campo de férias da Candeia é um local onde se ama verdadeiramente? O que é que isto faz pelos participantes?
3: Eu penso que relembra, ou pelo menos demonstra, algo que é essencial não só a estas crianças e jovens, como a qualquer ser humano, que é, nós somos mesmo feitos para isto. Nós temos uma ânsia de ser amados e de amar também, que às vezes é menos óbvio, mas de ser amados e de amar. E portanto, eu acho que isto relembra ou coloca outra vez no horizonte destas crianças que merecem ser amadas, que têm este direito a ser amadas e também amar por consequência. E portanto eu acho que é um local, não só as atividades, mas o campo, porque se vive de forma mais intensa, não é? 8 dias seguidos, todos no mesmo local, acaba por ter uma intensidade maior, mas é sempre este sinal de, acima de todas as adversidades, acima dos jogos que nós fazemos, ganhamos o jogo, perdemos o jogo, o banho de rio estava mais frio, mais quente, com menos lama, mais lama, a refeição era mais ou menos boa, acima disso tudo há o vamos entregar-nos uns aos outros, vamos ver o que bom e aquilo para o qual nós estamos mesmo feitos é isto. E portanto é tanto para as crianças e jovens como para nós também e para qualquer pessoa é o fundamental.
1: E de alguma forma essa experiência foi transformadora e tem sido transformadora para si ao ponto de se envolver estatutariamente, digamos assim, com a associação. E porquê, desde 2024, que se envolveu e passou por uma experiência tão rica para si, ao ponto de se querer envolver mais com esta associação?
3: Exatamente. Portanto, a minha entrada dá-se em 2022, na Candeia, já depois dos campos. Eu em 2023 não pude fazer campo porque não tive cá durante o verão, mas depois, ali no início de 2024, parte da direção um convite a convidar-me para tesoureiro. Se calhar eu ter estudado matemática foi uma ajuda. A tesoureira, que na altura era a atual, ia sair, já estava lá há alguns anos e portanto passaram para mim o convite. Nesse ano também foi engraçado e realmente aqui o meu irmão tem sido sempre uma referência. Ele já estava na direção também, porque ele tinha recebido um convite uns meses antes para a pasta da espiritualidade. E eu pensei, bem, eu estou a gostar tanto de me envolver na Candeia, agora poder somar esta experiência espetacular ao meu uso da matemática eventualmente e de ajuda e de visão mais estratégica da Candeia, o sim foi praticamente evidente na minha vida e de facto a pessoa depois ganha uma envolvência que, a par da sua experiência única e pessoal, tem também uma visão daquilo que é a Candeia como um todo, o que torna ainda mais encantadora a experiência, que é, ok, eu estou a viver isto, mas a Candeia é esta coisa toda e move o orçamento para aqui e para ali, investe aqui e ali, recebe e tal, tal, tal. E, portanto, olhar para isto de uma forma holística é também extraordinário.
1: E surge e tem-se consolidado como uma associação de confiança em que estas instituições que acolhem crianças e jovens olham para o trabalho da Associação A Candeia com confiança, estabelecendo uma rede e, portanto, contam com a associação também.
3: Sem dúvida, isso é evidente quando olhamos para os números de crianças e jovens e de casas acompanhadas, que estão constantemente em crescendo, não só as acompanhadas, como mesmo as atividades, como a Leonor dizia há pouco, as atividades nas casas que fazemos ao longo do ano, cada vez mais casas a dar também essa abertura a que nós vamos lá durante a semana a fazer atividades, e também por um outro aspecto, se vai vendo esta confiança não só das casas como da sociedade civil, que é a Candeia está a ser capaz de avançar noutras frentes. Nós hoje em dia já temos outros projetos que tocam não só na vida lúdica, digamos assim, das crianças, mas temos projetos que se focam na tentativa de integração das crianças no mercado de trabalho, temos projetos que acompanham as crianças em questões de literacia jurídica e de apoio jurídico em algo que seja necessário, estamos a procurar estender as atividades para o Porto, para Évora, para Fátima, e portanto, mesmo da sociedade civil, há esta confiança que, se depositarmos na Candeia, a Candeia vai responder naquilo que é o cuidado para estas crianças e jovens.
1: Leonor, qual é a diferença de oferecer uma atividade a uma criança ou jovem durante uns dias no verão e fazer um acompanhamento ao longo de todo o ano? Em que é que isso é diferente?
2: Acho que as duas coisas são super importantes. Como estávamos a dizer, por exemplo, porque é que se faz um campo de férias num sítio no meio da natureza completamente abandonado de tudo? É mesmo para conseguirmos desligar do nosso dia-a-dia e sabermos que ali o que interessa é a relação que está a ser criada entre todos. Por isso os campos de férias, logicamente, têm isso, até porque é uma experiência, digamos, mais intensa, não é? Estamos ali de manhã à noite todos juntos e daí se desenvolvem conversas ou brincadeira ou todas as formas de amor possíveis. Por isso, o campo de férias é importante mais nesse sentido, e às vezes também se chega mais facilmente, talvez, uma pessoa com quem já estamos há 3 ou 4 dias a tempo inteiro, se calhar é mais fácil de criar uma relação
1: de confiança.
2: Exatamente. Por outro lado, seria uma pena se no final desse campo de férias depois não víssemos mais um dos miúdos ou mesmo animadores entre nós, só nos víssemos passado um ano exatamente para a mesma experiência. As nossas relações são intensas para depois continuarem, como qualquer amizade na nossa vida, não é? Não nos damos com as pessoas só durante uma semana. E por isso é importante também sabermos não largar e irmos continuando esta relação, no fundo, uns com os outros, até porque se nós nos queríamos separar um bocadinho da realidade durante aquela semana, agora é um bocadinho o contrário. Agora queremos participar na tua realidade, queremos participar no teu dia-a-dia, como é que podemos ajudar com questões da escola, com questões de amizades mesmo, questões de tudo o que se passa nas casas onde vivem, ou seja, tentarmos chegar
1: relações
2: um bocadinho
1: humanas
2: mais,
1: também.
2: Exatamente, chegarmos um bocadinho mais aos temas que vivem no dia-a-dia. Por isso são experiências completamente diferentes, mas as duas igualmente importantes, e temos mesmo o privilégio de poder viver as duas.
1: E há aqui a dimensão de não colocar as crianças e jovens numa situação e numa experiência episódica, mas dar-lhes a segurança e a confiança de que há relações que ficam para a vida.
2: Exatamente.
1: E especialmente em crianças e jovens com este contexto, em que se calhar os laços familiares são mais frágeis, eles ganharem relações de confiança é estruturante para eles também.
2: Claramente, o objetivo é exatamente esse, não é? É saber que existe aqui um abraço, existem aqui corações disponíveis a receber e que não se vão embora, não é? Que não se vão embora, às vezes é uma promessa um bocadinho difícil de se dar, porque nós próprios, como sabemos, as nossas vidas também têm isto e aquilo. Uma pessoa vai trabalhar para fora, de repente está numa fase de estudos mais complicada, ou de trabalho, ou o que seja, mas tal como qualquer relação natural, não é? Nós estamos sempre que podemos, e a nossa ideia é mostrar exatamente isso, que não nos vamos embora assim de um dia para o outro sem explicação. É engraçado ter dito assim uma coisa para a vida, porque a Candeia também, para além de todos estes projetos extra que o Zé estava a dizer, ainda há exatamente o Amigos para a Vida.
1: Projeto Amigos para a Vida.
2: Exatamente, em que a ideia é dar uma atenção um bocadinho mais individualizada a uma destas crianças e jovens, ou até mais. Eu, por exemplo, tenho com a minha família esta questão da família amiga, que é quando uma família acompanha uma criança ou jovem. Nós, na verdade, somos 3 irmãos, por isso acaba por ser mais do que um. Mas em que aí, exatamente, ainda mais, temos esta questão de criar uma relação, e agora é mesmo para continuar. Nós não são 7 dias... Pronto, para de facto mantermos essa ligação, e daí é que nasce o Amigos para a Vida, não é?
1: E porquê é que lhe faz sentido assim? O que é que horizonte é que abre na sua vida? Que dimensão humana é que fomenta e cimenta na sua vida por contactar com a Associação A Candeia e deixar abrir a sua vida a estas crianças que se calhar de outra forma não conheceria? O que é que elas lhe dão?
2: Ui, dão demasiadas coisas mesmo. Eu acho que de um ponto de vista de conhecer pela primeira vez, nós até vínhamos a falar um bocadinho disso no carro, de o que é que, de que forma é que nos fez abrir horizontes, ou assim, apesar de experiências na vida que me fizeram contactar com realidades diferentes. Eu vivi em Timor-Leste, por isso aí já foi assim um bocadinho mais sair aqui da minha caixa,
1: da sua bolha.
2: Mas, exatamente, da minha bolha. Mas nós, de facto, vivemos nos ambientes em que tivemos, seja porque vivemos em contexto familiar, com as nossas famílias, as escolas em que andámos, as atividades extracurriculares que fizemos, os campos de férias que fizemos, mas que eram numa vertente completamente diferente, e assim de repente dá-nos a oportunidade de nós conhecermos e saber que a vida não é só isto, a vida tem muito, muito mais para lá disso, e que não são poucas as pessoas que estão a viver desta maneira, há mesmo muita gente, e isso primeiro altera a forma como eu quero viver a minha vida, porque de facto as pessoas a quem eu quero dar o que quer que seja não são só aquelas que eu já conhecia. Há muito mais no mundo onde chegar, seja através, por exemplo, da minha área artística, em que eu falo muito sobre chegar às pessoas e como. De um ponto de vista pessoal, é mais... Quer dizer, dão-me amor a mim como qualquer outra pessoa dá à minha vida, acho eu. É uma questão de amizade, mas que tem coisas diferentes para me dar, nem que seja porque a idade é diferente, por exemplo.
1: Sim.
2: Ou seja, acho que no meu dia-a-dia, quando estou com estes três irmãos, com quem tenho esta questão da família amiga, acho que não estou a pensar muito sobre isso. Não estou a pensar muito sobre...
1: Voltamos à questão da naturalidade, de estabelecermos laços de uma forma natural.
2: Sim, completamente.
1: E no fundo, identificarmos pessoas que são fundamentais também para o nosso crescimento. E é recíproco. Não é?
2: Sim,
1: é
2: claramente, claramente.
1: Claro. José Maria Cordeiro, inevitavelmente nós somos chamados a uma responsabilidade social quando conhecemos e tocamos histórias reais que são diferentes das nossas, podiam ser as nossas também, podiam perfeitamente ser as nossas, mas quando tocamos estas histórias reais, não as conseguimos calar e é necessário dar a conhecer, mostrar ao mundo a riqueza, o humanismo, e a promessa que estas vidas apresentam também.
3: Sem dúvida. Eu penso que em relação a estas crianças e jovens e esta realidade, digamos assim, do acolhimento, muitas vezes é silenciada ou pouco falada, até porque acima de tudo não dá muitos votos, não é? E normalmente os temas que estão na agenda são aqueles que podem influenciar mais ou menos. E portanto não dá muitos votos, é a realidade. E isso acaba por fazer entrar-nos num ciclo em que, se calhar, pessoas não têm acesso a esta realidade, eventualmente se tivessem, se não fosse tão invisível, gostariam de contribuir e, portanto, há uma responsabilidade acrescida das entidades que trabalham com esta realidade de ser mesmo também não só as que tentam dar resposta, como as que dão a conhecer à sociedade civil. Portanto, há esta dupla vertente de responsabilidade que obriga mesmo quase, nós sentimos mesmo quase a obrigação de ser nós, juntamente com outras, naturalmente outras associações,
1: claro,
3: que trabalham no tema, a divulgar. Eu acho que mesmo a nível mais pessoal, também entrando um bocadinho por aí, a nível de responsabilidade mesmo individual, o querer cuidar de crianças em situação, crianças ou jovens ou qualquer pessoa numa situação de vulnerabilidade, é também um exercício de responsabilidade, porque se calhar com amigos dos quais estamos habituados, eventualmente se formos largando um bocadinho a relação, não sentimos essa responsabilidade. Enfim, ele vai para a sua vida, tem as suas coisas. E aqui é um exercício muito grande, essa fidelidade e essa responsabilidade de eu tenho mesmo que entregar, eu tenho mesmo que ser fiel. E portanto, mesmo a nível pessoal, é um exercício muito, muito importante. Eu acho que isso é uma coisa que também nos é oferecida, que é esse exercício para depois também pôr em prática em qualquer relação com pessoas mais ou menos vulneráveis.
1: Dar a conhecer as atividades da Associação A Candeia é uma forma também de educar a sociedade e de mostrar toda a riqueza que a sociedade tem e para onde é chamada também, construindo-nos uns aos outros, construindo comunitariamente também com estes laços humanos, colocando a ênfase nos laços humanos que necessitamos.
3: Exatamente.
1: É um bocadinho isso.
3: É, sem dúvida. É mostrar isso mesmo, é mostrar que qualquer pessoa em qualquer situação merece integração nesta comunidade, merece partilhar deste cuidado, deste amor, e mostra também que se calhar há crianças e jovens ou pessoas que, dadas infortúnios na vida ou o que seja, se calhar têm que ter um cuidado especial de outras entidades, e é importante mostrar essa realidade. Mostrar primeiro, desmistificar, são pessoas normais, são pessoas como nós, que têm os mesmos desejos, têm a mesma natureza, os mesmos anseios.
1: Que vivem uma relação que não é culpa delas e, portanto, podia acontecer a qualquer um de nós.
3: Exatamente. Acima de tudo, as marcas que eventualmente trazem não é de escolha, arrisco-me a dizer que 100% das pessoas que se pudessem escolher não escolhiam essa realidade, mas são pessoas que têm exatamente os mesmos desejos que qualquer outra. Se calhar não têm as mesmas facilidades para suprir esses desejos e por isso importa ter um despertar maior para esta realidade. Mas é fundamental mostrar, acima de tudo, que os desejos, os anseios são como qualquer um de nós.
1: Quem acompanhar esta conversa e ficar muito curioso para conhecer mais a Associação A Candeia, como é que o pode fazer?
3: Pode, em primeiro lugar, visitar o nosso site e redes sociais. Nós vamos tentando divulgar e temos feito um esforço muito grande para demonstrar o máximo possível como é que trabalhamos e onde é que nos apresentamos. Também por via do site ou redes sociais vamos lançando os momentos em que pode haver um envolvimento mais direto, nomeadamente para jovens que queiram passar a fazer as atividades. Vamos tendo momentos ao longo do ano, atualmente temos dois, um em setembro e outro ali à volta de março, e portanto isso também é divulgado. E eventualmente também, se houver pessoas que têm conhecimento de amigos ou de familiares que estão na Associação Candeia ou outras, falar, perguntar, dizer de que maneira é que podem ajudar, mesmo que ou não queiram ser voluntários, ou não tenham tempo, ou não tenham essa possibilidade de ajudar, que não temam em perguntar, porque às vezes um simples gesto, uma simples ajuda, alguma coisa pode ser o suficiente para mudar a vida de uma criança.
1: Para conhecer também os projetos que a Associação A Candeia apresenta. Falámos do Amigos para a Vida, mas há outros.
3: Há outros, exatamente. Temos mais atualmente, para lá das atividades, que chamamos o Projeto Anda Daí e do Projeto Amigos para a Vida, que a Leonor já falou. Temos mais três, que eu já os introduzi ligeiramente. Um é o Ponto de Partida. É um projeto em que nós procuramos ajudar os jovens que estão em situação de integração no mercado de trabalho a prepararem-se, portanto, com processos de mentoria e depois eventualmente fazer uma integração no mercado de trabalho. Temos também o projeto Mais Longe, que é o tal que procura expandir as atividades da Candeia para Évora, para Ora em Fátima e para o Porto. E temos também o projeto de Justiça Contigo, que tem duas vertentes. Uma vertente de apoio jurídico, onde procuramos oferecer a jovens que tenham uma situação em que necessitem de um apoio mais técnico, especializado, oferecer essa possibilidade, e também de literacia jurídica, porque às vezes há um desconhecimento grande e numa idade em que começamos a ter algumas responsabilidades, que é a adolescência e depois a idade adulta, é importante termos a certeza que estes jovens também estão preparados naquilo que são as suas obrigações e direitos e deveres, e portanto também há uma procura de oferecer essas ferramentas.
1: Certo,
3: digamos.
1: Portanto são vários os projetos, são muitas as atividades que a Associação A Candeia desenvolve, não só nos campos de férias, mas também ao longo do ano. José Maria Cordeiro, Leonor Felgado, agradeço muito terem vindo aqui ao programa Eclésia dar conta deste trabalho que desenvolvem e dá-lo a conhecer a outros para que a rede se estenda. Muitíssimo obrigada.
2: Obrigada.
1: Obrigada. Continuamos consigo mais uns minutos. O programa da Igreja Católica recebe agora o Padre Manuel Barbosa, que a cada sábado traz consigo algumas reflexões provocadas pelas leituras que este domingo se escuta na Eucaristia.
4: O que é que as pessoas dizem de Jesus? E quem é Jesus para mim? Duas perguntas no Evangelho deste 21º Domingo do Tempo Comum a provocar a nossa fé em Cristo. Muitos veem em Jesus um homem bom, generoso, atento aos sofrimentos dos outros, que sonhou com um mundo diferente. Outros veem em Jesus um admirável mestre de moral, com uma proposta de vida interessante, mas que não conseguiu impor seus valores. Alguns veem em Jesus um admirável condutor de massas, que acendeu a esperança nos corações das multidões carentes e órfãos, mas que passou de moda quando as multidões deixaram-se interessar pelo fenómeno. Outros ainda veem em Jesus um revolucionário, ingênuo e inconsequente, preocupado em construir uma sociedade mais justa e mais livre, que procurou promover os pobres e os marginais e que foi eliminado pelos poderosos, preocupados em manter a sua situação. São visões que apresentam Jesus como um homem excepcional que marcou a história. Para os discípulos e também para nós, seus seguidores, Jesus foi bem mais do que um homem. Ele foi e é o Messias, o Filho de Deus vivo. A proposta que Jesus apresentou não é apenas uma proposta de um homem bom, mas uma proposta de Deus, destinada a fazer de cada homem e cada mulher uma pessoa nova, capaz de caminhar ao encontro de Deus e de chegar à vida plena da felicidade sem fim. A diferença entre o homem bom e o Messias, Filho de Deus, é a diferença entre alguém a quem admiramos, e que até pode ser igual a nós, e alguém que nos transforma, que nos renova e que nos encaminha para a vida eterna e verdadeira. E vós, quem dizeis que eu sou? É uma pergunta que deve, de forma constante, ecoar nos nossos ouvidos e no nosso coração. Responder esta questão não significa papaguear lições de catequese ou tratados de teologia, mas sim interrogar o nosso coração e tentar perceber qual é o lugar que Cristo ocupa na nossa existência. Responder esta questão obriga-nos a pensar na importância que os valores do Evangelho assumem nas nossas opções, no esforço que fazemos ou que não fazemos para seguir Jesus. A Igreja de Jesus, a comunidade dos discípulos que reconhecem Jesus como Messias, o Filho de Deus, assenta e constrói-se sobre esta mesma fé. Quem é Jesus para nós? E que dizemos dele, ou não dizemos, quando se apresenta a ocasião para testemunhar a nossa fé? Ao longo desta semana, tomemos tempo para colocar esta questão a nós mesmos, na realidade muito concreta das nossas existências em Cristo, homem amável, Deus adorado.

0: 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São 7 horas em Portugal Continental e na Madeira, 6 nos Açores.
1: A maioria dos estudantes colocados na primeira fase de acesso ao ensino superior conseguiu ficar na primeira opção que tinha escolhido. Engenharia Aeroespacial, na Universidade do Porto, voltou a ser, sem surpresa, o curso com a média mais alta em Portugal. As ondas de calor deste verão fizeram 30 mil mortes em excesso na Europa. As estimativas são do Euromomo, que revela que a última semana de junho terá sido a mais mortífera. O presidente brasileiro Lula da Silva conversou ao telefone mais de uma hora e meia com Donald Trump. Ele quer que o líder norte-americano convide Xi Jinping e Putin a sentarem-se à mesma mesa.
0: Oriana Barcelos nesta edição, aqui em Lisboa 17 graus, no Porto 15, em Faro 19, no Funchal 21, em Ponta Delgada 20 graus.
1: Mais de 53% dos alunos que concorreram ao ensino superior ficaram na primeira opção que escolheram. As colocações só vão ser conhecidas amanhã, domingo, mas já sabe, Camila Vidal, que o curso de Engenharia Aeroespacial voltou a ter a média mais alta.
2: Os cursos de Engenharia e de Medicina, no topo do ranking, sem destoar muito de anos anteriores, há 30 vagas para Engenharia Aeroespacial na Universidade do Porto e o último colocado tinha uma média de 19,5. No pódio, o mesmo curso, mas no Minho, em segundo lugar, e em terceiro, Medicina, na Universidade do Porto. Em quarto, fica Engenharia e Gestão Industrial, também no Porto. É a Universidade do Porto a que aparece mais vezes destacada, com notas de entrada mais altas no concurso deste ano ao ensino superior. Além de Medicina e Engenharias, destaque para os cursos de Design na Universidade de Lisboa e Arquitetura na Universidade do Minho, com médias a rondar os 18 valores. Arquitetura aparece destacada em várias universidades portuguesas, sempre com nota de entrada superior a 16. Direito na Universidade de Lisboa é o curso com mais colocados, 445, mas há 39 cursos a que nenhum aluno concorreu. As instituições menos populares são quase todas politécnicos e a maioria fica no interior do país.
1: Perto de 50 mil estudantes foram colocados na primeira fase do concurso nacional de acesso ao ensino superior. Ficam ocupadas quase 89% das vagas, num ano marcado por problemas provocados pelo processo de digitalização dos exames. A segunda fase de acesso às universidades arranca na segunda-feira. As ondas de calor dos últimos meses na Europa terão provocado 30 mil mortes em excesso, segundo dados do Euromomo. A Plataforma Europeia de Monitorização do Excesso de Mortalidade estima que tenham ocorrido mais de 32 mil mortes em excesso entre meados de junho e meados de agosto por causa do calor extremo. A última semana de junho parece ter sido a mais mortífera, com quase 16 mil mortes em excesso na Europa. Em Portugal, a Direção-Geral da Saúde já indicou que foram registadas 600 mortes a mais entre junho e julho por causa do calor. Não há acordo entre o Canadá e os Estados Unidos sobre as novas tarifas aduaneiras impostas por Donald Trump. O presidente norte-americano avançou com taxas de 50% sobre vários produtos canadianos, como o cimento. As duas partes tentaram negociar, não chegaram a um consenso. As tarifas acabaram por entrar em vigor à meia-noite deste sábado e agora o Canadá promete retaliar na mesma medida. Num comunicado publicado no X, o primeiro-ministro canadiano, Mark Carney, anuncia que vai retaliar dólar por dólar. A chefe da diplomacia europeia, Kaya Kallas, ameaça impor sanções mais duras à Rússia depois dos ataques com drones que fizeram 16 mortos e mais de uma centena de feridos esta sexta-feira num centro comercial na cidade de Kryvyi Rih, a cidade natal do presidente ucraniano Volodymyr Zelensky. Numa publicação no X, Kaya Kallas fala num ataque premeditado para tornar as cidades ucranianas inabitáveis. Zelensky já prometeu responder a este ataque que classificou de atrocidade russa.
3: Foi um ataque deliberado, desprezível, um a seguir ao outro. Uma completa atrocidade russa. Eles são monstros, vamos definitivamente responder. É importante que o mundo não fique em silêncio. Tem de se pôr fim à guerra da Rússia e precisamos que o mundo nos ajude a fazer isso acontecer.
1: Volodymyr Zelensky, o presidente ucraniano, o presidente que vai estar na reunião dos dirigentes internacionais na próxima segunda-feira em Kiev. Eles vão reafirmar o apoio à Ucrânia. A reunião vai ser presidida pelo presidente francês Emmanuel Macron, também pelo chanceler alemão Friedrich Merz e pelo primeiro-ministro inglês Andy Burnham. O segundo Palácio do Eliseu, os líderes vão falar sobre garantias de segurança em caso de cessar-fogo e vão discutir também novas sanções contra Moscou. O presidente do Brasil, Lula da Silva, diz que sugeriu ao presidente norte-americano Donald Trump um encontro com os líderes da Rússia e da China. Esta sexta-feira, numa ação de campanha eleitoral em Belo Horizonte, Lula da Silva recordou essa sugestão para um encontro em Mar-a-Lago.
4: Falei, Trump, em setembro tem a reunião da ONU. Porra, convida o Xi Jinping e convida o Putin na tua casa. Ele tem uma casa de golfe, onde quer? Não é da Califórnia? Hein? É pro lado de Miami. Eu falei, pô, convida os caras pra tua casa. Toma um trago. Como diria o Zé Alencar, toma um golo. E vamos tentar encontrar um jeito de fazer paz. O mundo tá precisando de paz, não tá precisando de guerra.
1: Lula da Silva, o presidente do Brasil, conversou esta sexta-feira com Donald Trump. Segundo uma nota divulgada pela presidência brasileira, foi uma conversa por telefone de mais de uma hora e meia para discutir as tarifas aplicadas pela Casa Branca aos produtos brasileiros, para discutir também o crime organizado e a reunião do Conselho de Segurança das Nações Unidas. Lula da Silva fez saber, entretanto, que nas últimas semanas também conversou com o líder chinês, Xi Jinping, e com o líder russo, Vladimir Putin. A Tesla e outros fabricantes chineses de automóveis vão recolher na China mais de 4 milhões de veículos devido a preocupações de segurança que estão relacionadas sobretudo com os puxadores das portas. No caso da Tesla, que também produz carros na China, estão em causa os modelos Model 3, Y, X e S. A recolha de veículos, a maior deste ano, acontece depois de a China anunciar a proibição de puxadores ocultos já a partir de 2027. O Sporting enfrenta o Alverca hoje à noite num jogo da Primeira Liga de Futebol. O treinador sportinguista Rui Borges espera receber uma equipa forte, mas promete responder.
5: Uma equipa bastante competitiva, uma equipa que no processo ofensivo os seus homens da frente são muito, muito fortes, têm uma linha defensiva bastante forte em duelos aéreos também, uma equipa alta nesse sentido, uma equipa que a defender tanto, anda em dois sistemas, num 4-4-2, às vezes num 5-4-1, até às vezes um 5-3-2 meio híbrido. Por isso, dentro dessas dinâmicas, nós sabemos e identificamos de que forma é que poderemos, dentro da nossa ideia de jogo, também usufruir ou aproveitar melhor alguns espaços.
1: Rui Borges, o treinador do Sporting. Já o treinador do Alverca, Sérgio Ferreira, promete jogar ao mais alto nível.
6: Seja contra o Sporting, seja contra o Santa Clara, seja depois contra o Braga, portanto, temos estado preparados para estar mais alto nível, porque é isso que esta Liga pede, seja contra quem for. É a nossa ambição em todos os jogos, seja onde for, seja contra quem for, vamos sempre em busca de pontos, vamos sempre procurar ser competitivos e, como consequência, vencer. Vencer ou conquistar pontos.
1: O jogo Sporting Alverca em Alvalade começa às 8h30 da noite. Antes disso, às 3h30, o Marítimo recebe o Académico de Viseu e às 6 da tarde defrontam-se o Estoril Praia e o Rio Ave. O jogo Sporting Alverca vai ser transmitido aqui na Rádio Pública.
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0: Bom sábado, bom fim de semana. Começa aqui José Candeias, o compacto deste fim de semana.
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15: Muito bom dia, tenha um excelente sábado. Sou o José Candeias. Vai ouvir o compacto as próximas duas horas. Quem vem à rádio de segunda a sexta entre as 5 e as 7 da manhã. Muito bom dia, Serafim Martins.
16: Bom dia.
15: E onde é que anda?
16: Estou neste momento para entrar no túnel de Marão. A estrada está quase em 12 milhões, praticamente. Acabámos nós mais uma viagem assim, até Paris.
15: E a Paris? O que é que vai fazer a Paris, Serafim?
16: É, pá, vou lá fazer umas descargasitas.
15: Mas costuma lá ir muita vez?
16: É, quase todas as semanas a passar lá.
15: Você então conhece Paris melhor do que ninguém, quase não.
16: Ah, de passagem sim, não é? Agora lá mesmo não.
15: Você só anda às voltas de Paris, não?
16: É, praticamente só à volta de Paris mesmo.
15: Ai, ó Serafim, se você anda às voltas de Paris, está tramado. Bem, lá dentro também não temos muito que elogiar, mas o trânsito à volta aqui lá às vezes é complicado, não, ó Sr. Martins?
16: Ah, sim, é muito complicado. Tem dias que é um caos mesmo. Mas não há nada que a gente já não esteja habituado a isso, não é?
15: Ah, está bem, ó Serafim. Está bem que estejam habituados. Epá, mas isso moe. Eu acho que isso cansa mais do que quilómetros a andar, não, Serafim?
16: Ah, sim, sem dúvida nenhuma.
15: Amolece um gajo completamente. Ó Serafim, lembra-se qual foi o período da sua vida como turista que teve mais tempo retido na estrada?
16: Sim, muito sinceramente, o máximo que eu tive foi 2 horas e meia.
15: 2 horas e meia?
16: Sim, tenho tido sorte. Nesse campo tenho tido sorte.
15: Olhe, desse por muito feliz, que eu já tive casos de 2 dias e meio.
16: Ah, eu não, graças a Deus, até hoje, até à data, não.
15: Aquelas situações, ainda bem, muito complicadas aqui há uns anos atrás. Há quantos anos anda neste vai e vem?
16: Há quase 30, 28 anos e pico.
15: E quando é que você quer largar isso?
16: Quando não puder mais.
15: Olha, vês? Assim mesmo. E...
16: é o que eu gosto de fazer, é andar na estrada. Okay. E é o que eu gosto de ver é... Alcatrão pela frente, não é?
15: Alcatrão pela frente. É. O meu cara é de onde?
16: Eu sou de Vila Nova de Gaia, Porto.
15: E estamos no mês de agosto. É um mês de viagens ou poderá ser um mês de férias?
16: Não, esta é a última viagem antes das férias.
15: E...
16: fazendo esta viagem é pensar férias.
15: E você pensou assim, é a última viagem que eu faço antes das férias e pela primeira vez vou contar ao José Candeias?
16: É, porque assim, eu ouço quando entro em Portugal e quando saio, não é?
15: Sim.
16: Porque lá fora é difícil apanhar, a não ser na zona de Paris, que se apanha muito a Antena 1, claro. E na zona de Tours.
15: Pois.
16: Agora, tirando isso, é muito raro apanhar a Antena 1.
15: Serafim, agora sabe que as tecnologias agora permitem, isto quem tem, pronto, é que os telemóveis e hoje a nível da Europa já não existe aquilo que é o roaming, não é? Temos as nossas aplicações que permitem ouvir tudo o que se quiser, à hora que se quiser e, obviamente, com as emissões em direto. Portanto, cada uma das rádios, seja Antena 1, Internacional, Açores, Madeira, Mundo, todas elas estão ligadas a este programa. Mas, ao meu caro, vai de férias para onde?
16: Eu vou de férias ao Brasil este ano, estou para Fortaleza.
15: É a primeira vez?
16: É a primeira vez também.
15: E porquê que quer ir para Fortaleza?
16: É que a minha esposa insistiu que gostava de ir ao Brasil, mas sabe, então vamos, pronto.
15: E a sua senhora é portuguesa?
16: É portuguesa, é.
15: E porquê que escolheram Fortaleza?
16: Olha, até foi o agente de viagens que nos aconselhou, que para lá que era um sítio mais calmo.
15: Olha, é uma grande cidade. É uma cidade muito grande mesmo. É maior que Vila Nova de Gaia.
16: Ah, sim, sem dúvida.
15: É maior que Vila Nova de Gaia e o Porto juntos.
16: É verdade. Mas tenho uma vantagem que ao ir para lá não vejo Alcatrão.
15: Ah, isso você não vai ver. Também, ouça, tem outra vantagem, Fortaleza. Você tem 12 horas de dia e 12 horas de noite.
16: É verdade, é verdade.
15: Portanto, é meio por meio. Está mais perto da linha do Equador. Anda mais coisa, menos coisa. Gosta de água fria ou água quente?
16: Água temperada.
15: Ah, gosta temperada? Então pronto, então você vai para o caldinho. Só vai você e a sua senhora?
16: Sim, só.
15: Ok. Gosta de passar assim um relaxo na praia? Gosta de estar à vontade, que ninguém o chateie?
16: Exatamente, exatamente. Ou e depois é assim, depois de tão tempo fora de casa, sem a companhia da mulher e filhos, netos, sabe, vem tirar assim de 8 dias descansado.
15: Oh, meu amigo, faça isso. É a primeira vez então que vai ao Brasil, mas se calhar não será a primeira vez que faz uma viagem com a sua senhora assim a outros destinos, provavelmente.
16: Ah, sim, sim. Todos os anos tirámos 8, 10 dias para estarmos juntos, sozinhos, sossegados, tranquilos. É, já temos ido para Palma, para Ibiza, já fomos a Punta Cana.
15: Uá!
16: Este ano calhou-nos ir para o Brasil, a mulher insistiu. Um homem fora de casa, se não vai fazer o gosto à mulher, tal que chame.
15: Oh, amigo, vai fazer o gosto à mulher e vai fazer o gosto ao homem. Oh,
16: isto
15: só se completa com os dois. Ouça, meu amigo. Já verifiquei então que gosta de sentir esse prazer com a sua senhora. Já foi assim a estes destinos um bocadinho mais exóticos. Mas no caso do Brasil, é assim. Os brasileiros são muito aporreiros nesse aspecto. A gente tem é que se encaixar. Você comece logo ali por sondar. Olhe, onde é que eu compro aqui uma boa água de coco geladinha para a gente beber, eu mais a minha senhora? Barata. Faça assim, tipo um contrato e todos os dias uma aguinha de coco. Aquilo é do melhor. E depois, amigo puxa amigo e brasileiro gosta de palavra, diga, até onde é que eu posso aqui assim um tiradente, um petisquinho assim barato, popular? Oh, meu amigo, você vem de lá o outro mais a sua mulher.
16: Eu acho que sim.
15: Já vi que você gosta de se divertir, amigo, ou pelo menos gozar a vida. Sim, sim, sim. É isso que a vida nos recompensa, faz você... Não tem medo de andar de avião?
16: Não.
15: Certeza absoluta?
16: Absoluto.
15: Oh, isto para quem está habituado a andar com quantos rodados tem esse caminhão?
16: Este rodado tem 6 rodados.
15: Agora imagine lá em cima que as rodas estão encolhidas.
16: Pois, exatamente, eu tiro o máximo.
15: Oh, meu caro Serafim, verifiquei que tem uma família, mas que tem os seus momentos com a sua mulher. A nível de família, filhos, netos, é uma família bonita, então.
16: Tenho uma filha e 2 netos.
15: Ia, tudo lá pela zona de
16: Gaia.
15: Já são homenzinhos.
16: Já
15: pedem conselhos, se calhar, ao avô, não?
16: Ah, conselhos e carteira.
15: Conselhos e carteira. Às vezes nem é preciso eles pedirem que você abre logo.
16: Ah, isso não haja dúvida.
15: Ora...
16: A gente não vai fazer isso quando pode, como é que faz?
15: Você tem cara disso, homem. É isso. Ô, Serafim, então você tem quantos anos?
16: Eu estou com 58.
15: Meu caro Serafim.
16: Quando... Já passou, não
15: é? É, mas eu tenho 35.
16: Ah, sim.
15: Eu tenho 35, cada amigo. Cada perna. Você também não faz... Olha ele. Olha, meu amigo, faça-se. Aquilo é muito bonito. Descubra a cidade. Tem um artesanato e uns sítios muito, muito bonitos na cidade, relacionados com o povo, com a cultura brasileira e com aquela zona, portanto, do Nordeste brasileiro. Por isso, vai gostar. Quando é que parte?
16: Eu parto agora no dia 17.
15: Portanto, do Porto?
16: Sim, do Porto. O Porto vou a Lisboa e Lisboa direto para lá.
15: Ah, ainda vem aqui a Lisboa. Está bem.
16: É, tem que fazer escala em Lisboa.
15: Faz aqui escala. Serafim, uma grande estreia, uma excelente conversa. Você trabalha para que empresa?
16: Global Fit.
15: E deixa um cumprimento para quem? Para os colegas todos, pois claro.
16: Para os colegas todos, para vocês aí, principalmente que nos alegam as manhãs. E um beijo a toda a equipa da Antena 1. E é isso que a gente espera da vida, é um pouco de conforto, um pouco de companhia, de quem mais amamos, quem mais queremos, e levar a vida para a frente.
15: Você e a sua senhora gostam de dançar?
16: Ela sim, eu não.
15: Você é quê? Você é pé de chumbo?
16: É mesmo.
15: Até isso no Brasil, aquilo não é preciso dançar agarrado, aí você é um pé, uma mão para um lado, e aquilo compõe-se tudo, então. Eles lá no botequim têm lá umas coisas que ajudam a fazer isso. Depois falo lá com o homem, está bem?
16: Pois.
15: Meu caro Serafim, foi um gosto, meu amigo. Boa viagem, boas férias. Venha sempre e obrigado por estar connosco.
16: Obrigado, eu. Tudo bom para a equipa e para toda a gente.
15: Abraço, força.
16: Abraço.
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15: Olá, Manuela Silva, está boa?
17: Está tudo bem, o senhor também?
15: Olha, o senhor cá está, na graça do costume. Até aí, a Manuela Silva, fala-me de onde?
17: Viseu.
15: Indo eu. A caminho de Viseu. A senhora é de Viseu?
17: Não, sou natural de Vila do Conde.
15: Ora bem, estou na letra V, Vila do Conde, agora vou para Viseu.
17: Não, já estive na letra S, Sintra, já estive em Santiço, Porto. Eu sou uma peregrina, assim, um bocadinho.
15: Pois, então e posso saber porque essa itinerância da vida?
17: Eu sou uma pessoa que aceita os desafios, não é? E eles são lançados e eu correspondo e depois também é assim que eu vou aprendendo, vou conhecendo novas culturas.
15: A senhora é cá das minhas.
17: É, gosto muito. Eu só não arrisco mais porque a minha limitação não permite, mas arrisco muito.
15: Mas a senhora, por onde andou, foi no cumprimento do seu dever, do seu emprego?
17: E também por razões particulares.
15: Ah, né? Ok.
17: Razões de estudo, também casamento, casei com um senhor em Lisboa, por isso vivi em Massamá também. Foi a vida.
15: Uma vida rica, pois claro. Então, e em termos profissionais, sei que está reformada, qual foi o seu desempenho, Manuela?
17: O meu desempenho? Eu trabalhei sempre muito. Muito antes mesmo de começar a ter um emprego, mesmo com descontos.
15: Sim.
17: Eu trabalhei sempre muito em malhas, fazer malhas daquelas pescadoras, aquelas camisolas que os bacaneiros devem conhecer, são brancas, são muito trabalhadas da pova, trabalhei muito nisso.
15: A senhora esteve ligada às tradicionais camisolas de pescador,
17: sim,
15: da pova de Varzim?
17: Sim, nos anos
15: que até há muitos estilistas que copiaram essas camisolas e até quiseram dar marca. Ai, a senhora teve nisso?
17: Trabalhámos, muita gente naquela zona trabalhou nisso, era um apoio para as nossas dificuldades económicas, nessa altura tinham...
15: Ah, Manuela, estamos a falar de coisa linda. Explique lá como é que era, e é que eu acho que ainda fazem, as camisolas de pescador da Pova de Varzim.
17: É assim, eu vou dizer que tenho uma deficiência visual desde 6 anos. O meu percurso nas camisolas dos pescadores foi muito giro, porque a minha mãe não me deixava fazer, dizia que eu não ia conseguir fazer malha porque não via. Então o que é que a Manuela fazia? Sentava-se com as miúdas da idade dela e elas me ensinavam a meter as malhas. E eu então comecei a fazer aquilo. Primeiro ficava tudo torcido porque eu não metia as abelhas bem, mas depois consegui fazer bem. Trabalhei muito tempo. Aquilo é um trabalho muito bonito, porque eu gostava muito, até as minhas camisolas diziam que eram um bocadinho artísticas, porque eu gostava de criar pontos, ou estanças, ou os ângulos com as malhas por trás.
15: Exatamente.
17: Ficavam muito artísticas.
15: Tranças e losangos. Manuela, e a malha forte, porque o pescador quer uma camisola abafada, não é?
17: Pois, e não é só isso, eram muito pesadas.
15: Pesadas, exatamente.
17: Com as agulhas, eu tinha umas costas grandes, eu trabalhava rápido também. Demorava para ir uma tarde, quase noite, a fazer aquilo, e aquilo pesava, dava cabo das costas, sim, mas...
15: Não, não. Aquilo era uma camisola cobertor, não era, Manuela?
17: É mesmo.
15: Exatamente, para o mar, então não. Tinha que se pôr uma camisinha por baixo, porque senão aquilo que,
17: picava
15: que se farta. E das malhas depois foi fazer o quê?
17: Olha, depois eu fiz isso, também trabalhei numa associação de cegos que fazíamos montagem para a Texas, que era uma empresa. Eu também trabalhei nisso, mas era a tarefa, nunca despontámos para lado nenhum. Também trabalhei muito, trabalhei 4 anos nisso. Depois, mais tarde, fui trabalhar para a Câmara de Santirce, trabalhei lá 14 anos, lá comecei a descontar. Depois passei para o INR, antigo, que agora é o IPB, que é o Instituto Nacional para a Reabilitação das Pessoas com Deficiência. Também há 4 anos, depois acabei o meu percurso profissional
15: na
17: Segurança Social.
15: Manuela, quer dizer que toda a sua vida foi feita, a realidade é esta, com a sua limitação física, mas pegando nas suas palavras iniciais, uma mulher da luta, uma mulher de desafios, uma mulher que arrisca, foram todos estes conceitos que facilitaram e suprimiram essa sua dificuldade, e a senhora foi a tudo.
17: Sim, às vezes eu arrisco Manuela... um bocadinho demais, mas sim, fui.
15: Oh, Manuela, é a senhora, vai lá, vai. A senhora nasceu onde?
17: Eu nasci em Vila do Conde, numa aldeia ali perto pronto, de mais para o lado da Maia, fiquei entre a troça.
15: Ora bem.
17: É nessa e zona que estão as minhas raízes.
15: As suas raízes de uma terra lindíssima, Vila do Conde, vive agora em Viseu, mesmo na cidade, Manuela?
17: Mesmo no centro, sim, mas aqui mesmo junto à Câmara, ao Parque da Cidade, a mesma rua paralela ao Parque da Cidade.
15: Isso, quando é o cheiro da tília, a senhora até repousa só de respirar, não?
17: Não, é muito bom. Aqui, enfim, aqui não é só as tílias, é o perfume cultural também que se respira aqui, nós aqui.
15: Viseu é uma cidade forte, é sim senhor.
17: Muito forte.
15: Agora temos aí a grande feira, a maior feira de Portugal.
17: Hoje, São Mateus.
15: Exatamente. Falámos há quanto tempo? Já tínhamos falado ou não?
17: Eu já falei há muitos anos. Eu não sei onde é que eu morava, mas eu tenho ideia. Falei
15: pois, pudera com essa... Mas cá estamos.
17: Até foi para promover qualquer coisa na altura. Não ando aqui, mas...
15: Posso perguntar a sua idade?
17: Tenho 64.
15: 64. Uma mulher como a senhora que se descreve dessa forma, um dia a dia, como é que a senhora faz? Sai, faz a sua vida, sai de casa, sim, sim. Como é que faz?
17: Sim. Eu neste momento eu escrevi já um livro aqui há. Eu não sei até se foi porque em 2018 que eu falei consigo por causa do meu livro, da primeira edição, que foi, se chamava Aprender a Ser Feliz.
15: Aprender a Ser Feliz, portanto o primeiro livro, sim senhor.
17: Sim, mas eu agora tive que o reeditar, porque quem editou isto foi mais ou menos quase uma edição de autor e não editou com a CVM, e agora tive que fazer um livro de novo porque estou a escrever outro.
15: Ah, ok. Então quando ele estiver no prelo, quando ele for editado, dê um toque, está bem, Manuela?
17: Não, eu vou-lhe falar neste Ser Feliz, que eu tive que alterar o Aprender a Ser Feliz para pôr só Ser Feliz, e este está neste momento à venda.
15: Ah, já está! Ah, já, ok.
17: Este Ser Feliz, que é a reedição do outro, mas com muito...
15: Então está à venda onde, Manuela?
17: Está à venda. Eu vendo, se quiserem ficar com o meu número aí, ir à minha página, que é Folhas de Esperança no Facebook.
15: Ah, e a senhora tem uma página no Facebook que se chama Folhas de Esperança.
17: Esperança, sim.
15: Folhas de Esperança. E quem quiser o seu livro, até pelo Facebook, pode, às vezes...
17: E lá no mail.
15: No mail também. Está bem, pronto, ok.
17: Se quiserem ver a página fala um bocadinho de mim, das minhas lutas, daquilo que me impela a escrever, daquilo que me...
15: Pronto.
17: Daquilo que eu penso.
15: E ouça, ó Manuela,
17: apelos, né,
15: e é isso, para terminar, que apelo a senhora quer aqui deixar? Diga lá.
17: É assim, nós a nível de acessibilidade para pessoas com mobilidade reduzida temos vindo a notar um retrocesso, porque estamos a ver que os passeios são para tudo menos para as pessoas andarem neles. E eu já fiz aqui também uma publicação no Facebook, também a sensibilizar um bocadinho.
15: Mas dê-me exemplos, Manuela.
17: Por exemplo, os passeios não são muito largos, muitas vezes são muito estreitinhos, uma cadeira de rodas não passa, uhum. Preocupo-me porque eu vivo no meio das pessoas com deficiência, e não é só a deficiência visual que me preocupa, é toda. Pronto, tem tudo, tem os parquímetros em cima, tem postes, tem os pinos, aqueles pinos fininhos de ferro, são muito difíceis, às vezes a bengala não detecta bem e nós batemos.
15: Claro.
17: Várias coisas. Gostava de que as câmaras e quem tivesse, ou mesmo até nós todos, que
15: gerisse melhor o espaço público para os deficientes.
17: Principalmente os passeios.
15: Exatamente.
17: Para nós caminharmos, era só isso que eu podia.
15: E pede muito bem e pede com propriedade. Minha cara Manuela, olhe. Parabéns, muito obrigado pelo seu exemplo e a forma como encara a sua vida e desejo-lhe tudo bom. A senhora é um exemplo. Muito obrigado, minha cara.
17: Eu também para si, tudo bom, bom trabalho.
15: Adeus, obrigado. Bom dia, muito obrigado.
17: Bom dia, obrigada.
15: Muito bem, Manuela Silva, aqui desde Viseu, grande exemplo.
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0: Há festas populares e há fenómenos culturais. Em Viana do Castelo, a Romaria da Senhora da Agonia transforma-se hoje numa das mais extraordinárias montras do património vivo do país. Centenas de mulheres desfilam pelas ruas trajadas a rigor, transportando ao peito histórias de família, tradições seculares e verdadeiras fortunas em ouro. Para ser mordoma é muito mais do que vestir um traje bonito ou exibir joias. É representar uma identidade, uma terra, uma herança que atravessa gerações. O desfile da mordomia é conhecido como a maior montra de ouro popular português. E este ano, diz-se, mais de 1000 mulheres e que o custo é mais de 100 milhões de euros que vai ao peito. Bom dia, grande mordoma Sónia Braga.
1: Bom dia.
0: Está preparada?
1: Quem é mordoma das festas da Senhora da Agonia já vive preparada.
0: A senhora já se prepara há 33 anos?
1: Pois é verdade. É verdade. Isto já se faz assim com a esperança de que o dia chegue, aquele amor que está ali a apertar e a palpitar no nosso peito à espera que arranquem as grandes festas, que comecem as grandes desfiles.
0: O que é que sentiu quando vestiu pela primeira vez o traje de mordoma? Lembra-se?
1: Eu lembro-me, mas como foi assim há uns 30 e muitos anos para trás, se calhar as emoções que eu sinto hoje não eram as mesmas daquele dia, não é? Porque tinha ali uns 15 anitos, não é? E como era uma coisa... Já era uma coisa comum.
0: Então quer dizer que na família já havia quantas gerações? Já foram mordomas da sua família, por exemplo?
1: Só mesmo as tias. Só mesmo as tias. Começaram por aí. Começou pelos meus pais, o meu pai, não é? Pronto, que eu não podia ir desfilar nestas coisas. E depois as minhas tias e irmãs dele. É tudo mais do lado paterno. Do lado materno não tenho estes legados e estas tradições que ficaram. Isto foi muito passado pelo lado paterno.
0: Pronto.
1: E também tudo muito... O amor, não é? Que se sente e
0: não se... Ah, então não. Quando entra no desfile, o que é que você sente? É mais nervosismo ou orgulho?
1: É muito mais orgulho. É muito mais orgulho. Eu acho que quando uma pessoa faz isto pela paixão e por esse mesmo orgulho, acho que o nervosismo que fica um bocadinho intimidado e não consegue sair da algibeira.
0: Quanto tempo é que você demora a vestir-se?
1: Eu sou praticamente muito rápida, porque isso é uma... Não, eu explico-lhe, eu faço parte de um grupo folclórico, que é o grupo folclórico das Lavradeiras da Minha Vela, portanto, já é uma função que a gente faz quase todos os fins de semana
0: para trajar. Então, já que me fala da Minha Vela, isto de cada freguesia tem a sua forma de trajar ou não, Sónia?
1: Também.
0: Então,
1: também.
0: Qual é a vossa?
1: As características, não? A forma de trajar é basicamente toda a mesma. Há características que nos definem como freguesia. Por exemplo, a nossa freguesia da Minha Vela, as barras, foi onde iniciaram as barras bordadas das saias, as chinelas bordadas. Portanto, freguesia Santa Marta já opta mais pelos trajes escuros de mordoma, leva muito mais ouro.
0: Opa!
1: Com na cabeça. Pronto, e cada freguesia tem o seu destaque, não é? Há sempre uma coisa que a gente, quem é de cá, sabe, olha e diz, olha, aquela menina é de Carreço, aquela menina vem...
0: Pois é! E eu andei aqui a dar aqui uma volta à minha cabeça e aos meus estudos, diga-me lá, isto quem leva tanto peso ao peito, vamos fazer a seguinte, quais são as peças mais características do ouro que vocês envergam ao peito? Ora, coração de Viana não pode faltar, não é?
1: Centenas de peças, exato, não pode faltar. Mas centenas de peças que poderão ser usadas ao peito. O que se vê mais, o que é mais tradicional, é então o coração filigranado, o coração de Viana. Temos a custódia, que representa o altar da família, porque era ali a relíquia da família, era uma peça muito mais trabalhada, já com muito mais filigrana, com muito mais peso.
0: Os cordões também são importantes, não é?
1: Os cordões, porque quantas mais voltas dessem melhor, porque pesavam mais, a rapariga tinha mais dote para depois poder casar, não é? Pois o rapaz andava sempre do olho.
0: Pô, olha, não. O que é que ele queria escolher primeiro? O ouro, claro, o ouro ou o ouro da mulher?
1: O património primeiro.
0: Foi. Ouça, uma das coisas que também sobressai muito no ouro e na presença feminina são os brincos, que também se distinguem muito, não é?
1: Sim, os brincos são especialmente chamados brincos à rainha.
2: Exatamente.
1: Foi-lhes dado esse nome mesmo pela rainha Dona Maria II à visita da cidade de Viana do Castelo, porque foram criados uns brincos para ir ver a rainha. Foi assim que lhes chamaram, mas a rainha também gostou daqueles brincos, então optaram por batizar os brincos por o brinco à rainha.
2: E é lindo,
1: que é um brinco, parece assim também, o final parece assim um coraçãozinho.
2: O que é uma gramalheira, Sónia?
1: É uma peça já grandinha também, com umas bolinhas em azul turquesa. Não tem uma explicação assim muito específica. É uma peça grandiosa, sim, para grandes famílias é que a poderiam ter, porque essa gramalheira vinha com um grilhão, que é um cordão grossíssimo, uma coisa fantástica, um trabalho lindíssimo, e nem todas as famílias poderiam ter essa peça, porque
2: ora bem,
1: seria muito, muito, muito dinheiro.
2: Ó Sónia, mas isto não é uma apresentação vaidosa do ouro? Quando estamos a falar deste poder do ouro e o que ele representa, isto era um investimento que as famílias faziam, é uma forma de poupança, sim, vossa, sim, no mínimo, não era, Sónia?
1: É verdade. Quem tinha ouro tinha dinheiro.
2: Pois, e hoje?
1: Era mesmo isto. Era. Por exemplo, quando não havia dinheiro, só uma coisa muito engraçada e rápida. Quando não havia dinheiro para comprar os dois pares de brincos, só se comprava uma coisinha de cada vez, e quando não havia dinheiro para comprar os dois pares, então o outro brinco ficava lá no Ourives, e a menina vinha com o brinco na orelha, e a outra orelha levava o chamado mercúrio, que agora é mais conhecido por betadine, não é? Fazia a parte curativa da ferida, e então diziam às pessoas que a menina só tinha um brinco porque tinha uma leita na outra orelha, por isso não podia ter os dois brincos. E era assim que disfarçavam a falta daquele bocadinho de dinheiro que precisavam para comprar o outro brinco para a menina andar com os dois. Pronto, há sempre estas histórias engraçadas.
2: Você é uma mulher que representa bem a riqueza e a sabedoria do Minho. Minha cara, diga-me lá, o que é que sente quando vê milhares de pessoas que as vão aplaudir ao longo do processo? O que é que sente uma mulher como você, amante do seu Minho?
1: Sinto... a emoção é gigante, é uma forma de explicar, só mesmo quem sente é que consegue perceber esta emoção, este turbilhão que a gente sente no estômago, parece aquela, como se fala nos filmes, as borboletas na barriga.
2: Ora bem, mas há algum momento, em todo o desfile, ou é uma continuidade de emoção, ou há algum momento mais específico?
1: Um momento mais forte e evidente na Avenida dos Combatentes da Grande Guerra, que é a nossa maior avenida na cidade, uma avenida central, e que fica sem um espaço, um espacinho,
2: é verdade,
1: seja para quem quiser, quem chegou mais tarde e quiser assistir, é impossível, já não consegue, porque a partir das 2 da tarde ele começa a encher, a guardar lugares nas bancadas, e depois as pessoas trazem bancos e sentam-se no chão e sentam-se uns por cima dos outros, quase, é uma loucura, são milhares de pessoas naquela avenida para ver desfilar, então, as 1000 mordomas na Senhora da
2: Quantas Avenida. Estima quanto, qual é o número este ano?
1: Assim, as inscrições foram abertas para 1000 e acho que respeitaram esse valor, não é? Essa quantidade de mulheres, mas mesmo assim, 1000 mulheres.
2: Mulheres é uma coisa divina.
1: Tudo com ouro ao peito. É um espetáculo muito bonito.
2: Mas sei de antemão que há mulheres imigrantes que vêm propositadamente e que não podem faltar ao desfile e já o fazem muitas vezes anualmente. Há exemplos desses, obviamente, não é, Sónia?
1: Sim, sim, sim. Ah, porque nós também temos os nossos imigrantes que nos representam enquanto estão lá fora, não é? No país em que estão a viver e a trabalhar. Mas levam, lá está, pessoas com paixão e com amor pelo folclore que levam com eles e que lá constroem uma vida nova. E lutam sempre para que estas raízes não se percam, mesmo para passar aos filhos, aos sobrinhos, aos filhados, a quem quer que estejam com eles. A gente sabe que eles que tentam passar para não se perder este amor, não é? Porque isto é mesmo um amor, e porque eu acho que quem desfila, que sente, se bem que algumas também é evidente, por vaidade, mas isso há tempos para tudo, não é? Porque se calhar eu nos primeiros anos também era uma vaidade, mas agora já é uma paixão mesmo, e sinto-me grata por poder fazer já este longo caminho de desfiles e conseguir ir sempre com o mesmo sentimento.
2: Da sua casa é a única ou há mais presença feminina, familiar, que a acompanhe?
1: Na minha casa sou a única, sim. Tenho o meu filho, tenho 9 anos, que me acompanha com o grupo folclórico.
2: Mas esse é proibido, esse não pode entrar.
1: Mas esse não pode entrar, não. Esse acompanha-me noutras andanças. Neste desfile, propriamente dito, não tenho ninguém.
2: Minha cara Sónia, quando terminar o desfile de hoje, e quando chegar a casa, qual é a primeira emoção que guarda consigo?
1: Vou pensar sempre que valeu a pena, mais um ano que valeu a pena e mais um ano que consegui passar às pessoas o amor e a paixão que eu levo no peito, porque isso é preciso saber mostrar, é preciso que as pessoas que nos estejam a ver, que fizeram quilómetros para nos estar a ver, que saiam também com esse sentimento e de dizer, olha, afinal, isto não é só um grupo de mulheres aqui a passar. Isto é muita paixão que vai ali.
2: Isto é muita cultura,
1: E elas querem passar isto para nós.
2: É Portugalidade, isto é.
1: É muito bom. E é muito bom quando chamam por nós e pessoas que nos conhecem chamam e gritam e a gente tenta encontrar as pessoas e não se encontra ninguém porque são milhares.
2: Vocês já ouvem o vosso nome, não é?
1: Oh, exato.
2: Sónia! Sónia! Oh, linda! Eu estou aqui, querida! Olha para aqui e vocês olham para todo lado. Minha cara Sónia, olha. Felicidade. Parabéns, em si depositamos para todas um grande desfile. Obrigada. Parabéns pela chama, por este momento que só existe aí. Foi um gosto, um beijo e uma boa romaria, uma boa festa da Senhora da Agonia.
1: Muito obrigada. E para o ano eu espero encontrá-los por cá e fazer cá uma reportagem em direto. E eu tentar encontrar-vos para vos dar um grande abraço também.
2: Ah, Sónia, olha, aqui fica o meu abraço e aqui fica o que vos representa e o que engrandece o vosso coração de todos nós.

0: Será que eu consigo falar consigo, António Parente?
1: Meu amigo, muito bom dia. Bom dia desde Viana do Castelo. Saúdo todo o auditório e aqui no coração de Viana, meus amigos, na Ribeira. E que pena a chamada não ter imagem, porque é o único. Viana do Castelo hoje está a viver um dos momentos muito especial, que é o momento dedicado à parte religiosa, na Ribeira, portanto...
0: Hoje é que é mesmo, António, hoje é que é mesmo o dia, até porque hoje é feriado em Viana do Castelo.
1: Ora, muito bem, portanto, do 19 para o 20, todas as ruas da Ribeira são decoradas com o objetivo de, logo, depois da Eucaristia, a Senhora da Agonia passar aqui nas ruas e dirigir-se para o seu barco, onde irá na procissão ao mar.
0: Ouça, você para falar comigo teve que se afastar da Ribeira?
1: Muito, olha, eu estou aqui, eu vou-vos dar a oportunidade de falar aqui com uma pessoa que está a trabalhar aqui nos tapetes, o Nuno Machado, já de seguida, portanto, eu estou mesmo no coração da Ribeira, numa das ruas, portanto, são milhares de pessoas que às 5, passam das 5 da manhã, portanto, são milhares de pessoas, não só de Viana do Castelo, de todo o país, todos os forasteiros que vieram à festa da Senhora da Agonia, claro que não podiam perder este momento especial, não é?
0: António, a partir deste momento, recruto como meu repórter, meu amigo.
1: Claro,
0: e isto
1: sim,
0: não
1: claro.
0: É qualquer um que se junta a esta equipa. Tem aí um protagonista que estão a fazer os tapetes com sal e tudo. Vamos lá então falar com ele.
1: Está aqui o Nuno, eu vou passar o Nuno Machado, portanto, que é uma das pessoas que está durante toda a noite a trabalhar aqui para que as coisas corram lindamente. Eu vou passar aqui ao Nuno.
0: Nuno Machado, bom dia.
2: Boa noite.
0: Boa noite, que a noite é longa.
2: É mesmo, esta é a noite mais longa de Viana do Castelo, é a noite mais longa das ruas da Ribeira, mas é também a noite com mais devoção à Nossa Senhora da Agonia.
0: O que é que você está a fazer neste momento? Escreva para a rádio, homem.
2: Ah, e a todos os ouvintes, muito obrigado, a todos os que nos ouvem, que bom que é. Nós estamos aqui na rua Largo do Infante Dom Henrique, a fazer os tapetes de devoção à Nossa Senhora da Agonia, que amanhã, depois da procissão ao mar, aqui vai passar. Este é um momento de união, de família, de amizade, de muita festa também, mas acima de tudo de muita devoção à Nossa Senhora da Agonia, que famílias, amigos se juntam a fazer aqui os tapetes de sal. Na nossa rua nós fazemos sempre e adornamos com elementos marítimos, portanto está aqui colorido, com o sargaço, com os elementos dos peixes, mas a todos os que nos ouvem é amanhã virem aqui a Viana do Castelo e poderem assistir a este momento único. É de facto fantástico. Vocês não estão a ver, estão a ouvir-me, mas estou aqui emocionado e com a pele arrepiada, porque de facto esta é a noite mais longa e a noite também mais emotiva aqui em Viana do Castelo, na Romaria da Agonia, a Romaria maior de Portugal.
0: Nuno, não me faça brilhar mais os olhos, porque a emoção que você descreve, eu própria já a vivi, foram momentos altos na minha vida profissional em Viana do Castelo, não só pela parte que quis transmitir, mas aquela que quis viver para também sentir a emoção, e por isso é assim, é para mim um momento também muito significativo estar a falar consigo. Diga-me.
2: Ai, é tão bom você que consegue acolher os corações de tantas e tantas pessoas que acompanham, muitos profissionais de saúde também, eu faço parte desse grupo, e eu sei que o José é uma figura que muitos têm no coração, e isso também, nós todos devemos esta palavra de gratidão a si e a este programa, que ao longo dos anos vai aqui trazendo a todo Portugal e pelo mundo aquilo que de bom e que tão feliz nos fazem, não é?
0: Olha, quem é que está consigo na elaboração do tapete?
2: Olha, isto aqui surge porque a minha cunhada é nascida e criada aqui na Ribeira, portanto, a esposa do meu irmão. Portanto, família de pescadores, gente que morreu no mar, gente que dedicou a vida ao mar, gente que traz no coração a Senhora da Agonia com devoção e que muitas vezes, como sabemos, não sabiam se os seus homens voltariam. E então é aqui uma família, portanto, na voz e na pessoa, no coração da minha cunhada, da Juliana, que a sua mãe, a sua avó e no coração todos aqueles também que já partiram, não é? Eu venho arrastado por este sentido de família, porque honestamente não conheci esta beleza da noite dos tapetes da Romaria da Agonia. E é toda a família, está aqui a minha mãe, está o meu pai, está o meu irmão.
0: Ouça! Nuno, ponha isso em alta voz e deixe-me pelo menos dar um bom dia à sua mãe e à família que me possam ouvir. Ponha em alta voz, bem alto. A ver se a gente consegue aqui fazer magia. Como é que se chama a mãe do Nuno?
3: A mãe, a Graça.
0: Graça?
2: Eu vou porque eu estava aqui um bocadinho mais isolado, mas eu vou ali para...
0: Ponhas
2: para...
0: em rodinha.
2: Oi, vou fazer isso.
0: Isto é ótimo, a rádio é mesmo isto, é todo este som.
2: Noite feliz. Em direto para o José Candeias, quero aqui dizer um bom dia. Vamos lá dizer bom dia. Deu para sentir a emoção.
0: Deu lá ao fundo, pronto, eu imagino. Mas, Nuno, até que horas é que vocês têm que deixar tudo preparado?
2: Até o nascer do sol, temos como objetivo e vamos conseguir, estamos mesmo na parte final. Está mesmo aqui a terminar, a jornada de flores com a palavra amor.
0: Ai,
2: foi completo logo no início, no final da nossa rua. Mas olha, quem se quer dar melhor, onde é que está a Ju, a Juliana, deixa ver.
0: Então,
2: Ju!
0: Ju!
2: Ju!
0: Ó Ju, vem aqui!
2: A Ju não está, a Ju foi ver se estava tudo bem com a sua filha, que é Maria do Mar, veja bem este nome, que lindo. Minha filhada.
0: Meu caro, obrigado por esta emoção. Obrigado. Parabéns pela dedicação. Dê um abraço a toda a família e diga-me lá, como é que se chama a vossa rua?
2: Esta é a Rua do Largo do Infante.
0: Muito bem, meu amigo. Tudo bom. Uma grande festa para vocês todos. E obrigado pela oportunidade.
2: Obrigado, saúdos, e que a Senhora da Agonia o possa acompanhar, mesmo que porventura possa não haver esta crença, que o possa acompanhar com muita saúde ao longo dos anos, porque
0: creio.
2: Que faz este trabalho que é tão bom e que acompanha milhares e milhares de pessoas. Obrigado.
0: Um grande abraço, Nuno. António Parente, aqui o causador de tudo isto. António!
1: É isto, meu amigo. É isto. A Ribeira da Viana do Castelo.
0: E agora você vai novamente lá para o movimento, é?
1: Olha, bom, e fica desde já o convite ao José Candeias e toda a equipa da Antena 1 para o ano, é obrigatório virem fazer um programa à Viana do Castelo.
0: Ora bem, vamos lá ver.
1: Está a passar uma rusca neste momento na rua, portanto as pessoas com as suas concertinas, com as suas castanholas, os cavaquinhos, que é típico aqui do Alto Minho, cantam.
0: Está
1: a passar agora uma rusga.
0: Sim.
1: São dezenas de rusgas que durante a noite, até o sol nascer,
0: exatamente,
1: fazem tão bem o acompanhamento das centenas de pessoas que estão a fazer os trabalhos na rua, não é? Cada rua a sua chieira.
0: Cada rua a sua chieira, exatamente. Então, posso pôr a minha?
1: Posso, claro. O Zé, como disse o Nuno, também já faz parte. E eu quero agradecer ao Zé Candeias e à sua equipa, que é maravilhosa, que nos permite transportar o amor que temos e o calor humano que temos pela nossa terra, pela nossa fé, e o Zé permite-nos, com este programa extraordinário, levar a nossa voz ao mundo. E eu sou muito grato ao Zé Candeias, tinha que lhe dizer isso e à sua equipa, porque de facto é uma alegria enorme estar a falar para um auditório que é vastíssimo. E é com muita emoção que lhe digo que Viana está no coração e vocês estão no nosso coração também.
0: Por isso é que vocês têm um coração em todos os lados. Meu caro, então vou pôr a minha rusga, pode ser?
1: Pode ser. Muito obrigado, Zé, e a todo mundo que está a ouvir.
0: Viva a Senhora da Agonia!

0: Compacto José Candeias, segunda parte depois das notícias das 8. Para hoje céu um pouco nublado ao limpo, com mais nebulosidade no litoral norte, centro e pequena subida da temperatura máxima no interior norte e centro do Portugal continental.
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0: RTP Antena 1, bom dia. 8 da manhã em Portugal Continental e na Madeira, 7 nos Açores.
2: A Universidade do Porto é a que aparece mais vezes com notas de entrada mais elevadas este ano em vários cursos. Os alunos só conhecem as colocações na noite, esta noite, sábado para domingo, mas sabe-se já que Engenharia e Medicina voltam a ser os cursos com médias mais elevadas. A chuva vai estar de volta e vai marcar os próximos dias. A partir de amanhã, a previsão de aguaceiros fortes e de trovoada, sobretudo no litoral e nas regiões norte e centro.
0: Edição de Sandra Henriques, a esta hora aqui em Lisboa, 18 graus, no Porto 16, em Faro 19, no Funchal 21, em Ponta Delgada 20 graus.

0: O curso de Engenharia Aeroespacial na Universidade do Porto voltou a ter a média mais alta este ano no concurso de acesso ao ensino superior. A Universidade do Porto é a que aparece mais vezes com notas de entrada mais elevadas este ano, em vários cursos. Os alunos só conhecem as colocações esta noite, de sábado para domingo, mas sabe-se já que Engenharia e Medicina voltam a ser os cursos com médias mais elevadas. Camila Vidal.
1: Os cursos de Engenharia e de Medicina no topo do ranking, sem destoar muito de anos anteriores, há 30 vagas para Engenharia Aeroespacial na Universidade do Porto e o último colocado tinha uma média de 19,5. No pódio, o mesmo curso, mas no Minho, em segundo lugar, e em terceiro, Medicina, na Universidade do Porto. Em quarto fica Engenharia e Gestão Industrial, também no Porto. É a Universidade do Porto a que aparece mais vezes destacada, com notas de entrada mais altas no concurso deste ano ao ensino superior. Além de Medicina e Engenharias, destaque para os cursos de Design na Universidade de Lisboa e Arquitetura na Universidade do Minho, com médias a rondar os 18 valores. Arquitetura aparece destacada em várias universidades portuguesas, sempre com nota de entrada superior a 16. Direito na Universidade de Lisboa é o curso com mais colocados, 445, mas há 39 cursos a que nenhum aluno concorreu. As instituições menos populares são quase todas politécnicos e a maioria fica no interior do país.
0: Ainda há mais de 6.600 vagas por preencher na segunda fase do Concurso Nacional de Acesso ao Ensino Superior. O curso de Direito na Universidade de Lisboa volta a ser o curso com mais colocados na primeira fase. O estado do tempo vai mudar a partir de amanhã em Portugal continental. A chuva vai estar de volta e vai marcar os próximos dias. Há previsão de aguaceiros fortes e de trovoada, sobretudo no litoral e nas regiões norte e centro. Em comunicado, o Instituto Português do Mar e da Atmosfera explicou que há uma depressão a nordeste dos Açores que é associada a uma superfície frontal em deslocação para sudeste e que deverá aproximar-se da costa ocidental portuguesa durante o dia de amanhã. O Irão deu autorização para que vários petroleiros iraquianos atravessem o estreito de Hormuz. É uma autorização que surge depois de vários pedidos do Iraque nesse sentido. A informação foi avançada há pouco pela agência estatal iraniana IRNA, que refere que a autorização especial para que os petroleiros iraquianos passem foi um dos principais pedidos apresentados por Bagdad durante a visita ao Iraque do presidente do Parlamento iraniano, Mohammad Baqir Ghalibaf. O presidente do Brasil, Lula da Silva, diz que sugeriu ao presidente norte-americano Donald Trump um encontro com os líderes da Rússia e da China. Numa ação de campanha eleitoral em Belo Horizonte, Lula da Silva recordou essa sugestão para um encontro em Mar-a-Lago.
2: Falei, Trump, em setembro tem a reunião da ONU. Porra, convida o Xi Jinping e convida o Putin na tua casa. Ele tem uma casa de golfe, onde quer? Não é da Califórnia, hein? É pro lado de Miami. Eu falei, pô, convido os caras pra tua casa. Toma um trago, como diria o Zé Alencar, toma um golo e vamos tentar encontrar um jeito de fazer paz. O mundo está precisando de paz, não está precisando de guerra.
0: Lula da Silva, o presidente do Brasil, conversou ontem com Donald Trump. Uma nota divulgada pela presidência brasileira dá conta de que foi uma conversa por telefone, durou mais de hora e meia para discutir as tarifas aplicadas pela Casa Branca aos produtos brasileiros e também para discutir o crime organizado e a reunião do Conselho de Segurança das Nações Unidas. Lula da Silva também já fez saber que nas últimas semanas também conversou com o líder chinês Xi Jinping e com o presidente russo Vladimir Putin. Os Estados Unidos já começaram a impor tarifas de 50% sobre produtos canadianos, produtos esses avaliados em 20 mil milhões de dólares. O cimento é um dos exemplos desses produtos. É uma medida que acontece depois do fracasso das negociações comerciais entre os dois países. O primeiro-ministro canadiano já anunciou na rede social X que vai retaliar dólar por dólar. A Primeira Liga de Futebol entra esta tarde na terceira jornada, às 3h30 da tarde, ao Marítimo Académico de Viseu e depois às 6 da tarde o Estoril Praia Rio Ave, ambos com informações aqui na Rádio Pública. Às 8h30 da noite o Sporting recebe o Alverca. Na divisão do jogo desta noite, o treinador dos Leões, Rui Borges, disse ontem que não espera facilidades.
3: Uma equipa bastante competitiva, uma equipa que no processo ofensivo os seus homens da frente são muito, muito fortes, têm uma linha defensiva bastante forte em duelos aéreos também, uma equipa alta nesse sentido, uma equipa que a defender, tanto andando em dois sistemas, num 4-4-2, às vezes num 5-4-1, até às vezes num 5-3-2 meio híbrido. Por isso, dentro dessas dinâmicas, nós sabemos e identificamos de que forma é que poderemos, dentro da nossa ideia de jogo, também usufruir ou aproveitar melhor alguns espaços.
0: O treinador do Alverca, Sérgio Ferreira, promete ousadia e humildade ao mesmo tempo em campo.
4: Queremos olhar, seja qual for a equipa, nos olhos, ou jogar de igual para igual, entre aspas. Temos de ter essa capacidade de ser ousados para impor, para propor, mas temos também de ser humildes o quanto basta para quando tivermos de estar por baixo, quando tivermos de passar mais tempo sem bola, vamos fazê-lo também. E, logicamente, ser humildes ao ponto de também, quando estamos com bola, perceber que há uma vantagem aclarada, temos que atacá-la de imediato e não deixá-la fugir, senão depois perde-se mais uma oportunidade para chegar perto da baliza e criar moça.
0: Sporting Alverca começa às 8:30 da noite. Tem relato em direto aqui na Rádio Pública. A emissão desportiva começa depois das notícias das 8 da noite.
5: Sandra Henriques, que edição com a edição RTP Antena 1, em simultâneo com RTP Antena 1 Madeira e Açores e também RTP Mundo. 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
6: Bom dia, bom sábado.
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6: Passam neste momento 7 minutos das 7 da manhã. Depois da informação atualizada, a música.

É música nacional neste novo sábado, 22 de agosto de 2026. Uma vez mais, bom dia. José Gamboa, Ana Rosa e Lília Almeida. Deste lado, a levar até si a música, a informação e as sugestões para os próximos dias.

0: Da paciência com a assinatura de Cristina Branco. Um bom sábado, passam neste momento já 17 minutos das 7 da manhã. Uma boa oportunidade para avançarmos com a previsão do estado do tempo deste sábado de agosto. Olhando então para a meteorologia, no grupo ocidental, conto com períodos de céu muito nublado com abertas, mas aguaceiros ainda nesta manhã. O vento leste, bonançoso a moderado, enfraquecendo para a noite, com mar de pequena vaga tornando-se encrespado, ondas noroeste de 1 metro passando a nordeste e aumentando para 2 metros. No grupo central, períodos de céu muito nublado com boas abertas, aguaceiros ainda nestas primeiras horas da manhã. O vento nordeste, bonançoso a moderado, com mar de pequena vaga a cavado, ondas noroeste de 1 a 2 metros, passando a nordeste e aumentando para 2 a 4 metros. No grupo oriental, da mesma forma, períodos de céu muito nublado com abertas e aguaceiros ainda esta manhã. Quanto ao vento norte, moderado a fresco com rajadas, mar cavado, ondas noroeste de 1 a 2 metros, passando a nordeste e aumentando para 3 a 4 metros. A temperatura do ar, aliás, a temperatura do mar, assim é que queria referir, está ótima para um mergulho, está nos 25 graus. Quanto às temperaturas do ar, vão variar entre as mínimas de 20 graus e as máximas que poderão chegar aos 25. E assim, em termos meteorológicos, a previsão do estado do tempo para este sábado.
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0: E ao que tudo indica, hoje temos um dia de verão. Amanhã já está de céu azul, pelo menos por aqui, por Ponta Delgada, onde estão os nossos estúdios. E neste momento, com boas temperaturas, 19 graus em Angra, 20 em Ponta Delgada, 21 na cidade da Horta, 22 em Santa Cruz das Flores. Seguimos com a última dança de David Carreira.
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É o último trabalho de Carmen Raposo. É já de 2026, com lugar também nas manhãs da RTP Antena 1 Açores.

Eros Ramazzotti, com um tema já com alguns anos. 7h40 às 8h, vamos atualizar as notícias que marcam a atualidade nesta manhã de sábado.

boa forma de acordar, a cantarolar um pouco, como Francisca. Diabo na Cruz, próxima escolha para Dona Ligeirinha nesta manhã de sábado, com temperatura já na ordem dos 19 graus em Angra, 20 em Ponta Delgada, 21 na cidade da Horta, 22 em Santa Cruz das Flores.

É música a levar-nos para uma viagem ao passado, aos anos 70, os anos áureos dos Bon AM. E quase até às 8, a banda de Rui Reininho, GNR, com Tirana. Às 8 vamos ter as notícias que estão já a marcar a manhã informativa nacional e internacional.

0: Já voltamos à música, depois da informação em relação ao tempo. Depois da informação em relação ao tempo, lembro, céu nublado com boas abertas, será assim em toda a região.
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2: A licenciatura em Engenharia Aeroespacial na Universidade do Porto volta a liderar pelo terceiro ano seguido as colocações no ensino superior com a média mais alta. O último aluno entrou com 19,5 valores. A Universidade do Porto é a que aparece mais vezes com notas de entrada mais elevadas este ano em vários cursos. A chuva está de volta a partir de amanhã e vai marcar os próximos dias. Neste noticiário vamos ouvir a previsão do estado do tempo.
1: Sandra Henriques na edição, 21 graus agora aqui em Lisboa, 18 no Porto, em Faro 23, no Funchal também 23 graus, 20 em Ponta Delgada.
2: O curso de Engenharia Aeroespacial na Universidade do Porto voltou a ter a média mais alta no concurso de acesso ao ensino superior pelo terceiro ano consecutivo. O último aluno entrou com 19,5 valores. Segue-se o mesmo curso na Universidade do Minho e depois Medicina na Universidade do Porto. Aliás, a Universidade do Porto é a que aparece mais vezes com notas de entrada mais elevadas este ano em vários cursos. Os alunos só conhecem as colocações esta noite, de sábado para domingo, mas sabe-se já que Engenharia e Medicina voltam mesmo a ser os cursos com médias mais elevadas, Camila Vidal.
3: Os cursos de Engenharia e de Medicina no topo do ranking, sem destoar muito de anos anteriores, há 30 vagas para Engenharia Aeroespacial na Universidade do Porto e o último colocado tinha uma média de 19,5. No pódio, o mesmo curso, mas no Minho, em segundo lugar, e em terceiro, Medicina na Universidade

0: do Porto. Em quarto fica em Engenharia e Gestão Industrial, também no Porto. É a Universidade do Porto a que aparece mais vezes destacada, com notas de entrada mais altas no concurso deste ano ao ensino superior. Além de Medicina e Engenharia, destaque para os cursos de Design na Universidade de Lisboa e Arquitetura na Universidade do Minho, com médias a rondar os 18 valores. A arquitetura aparece destacada em várias universidades portuguesas, sempre com nota de entrada superior a 16. Direito na Universidade de Lisboa é o curso com mais colocados, 445, mas há 39 cursos a que nenhum aluno concorreu. As instituições menos populares são quase todas politécnicos e a maioria fica no interior do país.
1: Ainda há mais de 6.600 vagas por preencher na segunda fase do concurso nacional de acesso ao ensino superior. Nunca foi tão elevado o número de médicos reformados a trabalhar no Serviço Nacional de Saúde. Os dados da Administração Central do Sistema de Saúde, revelados esta manhã pelo Jornal Público, dizem que em junho havia mais de 800 médicos aposentados a trabalhar no SNS. Teresa Correia.
2: Mais de metade, 53%, são médicos de família. Seguem-se os médicos de saúde pública e anestesistas. Ao todo, o Serviço Nacional de Saúde contratou 847 médicos já na reforma. O recurso a médicos reformados é maior em Lisboa. Só as unidades locais de saúde de Santa Maria e de São José respondem à falta de médicos, com a contratação de 103 profissionais já na reforma. Os dados divulgados pelo Público são da Administração Central do Sistema de Saúde. A contratação de médicos reformados começou em 2010, pela mão da ex-ministra da Saúde, Ana Jorge, um regime pensado como provisório para 3 anos, mas que foi sendo sucessivamente renovado e reforçado. Para este ano, o Governo fixou em 1.111 o número de médicos reformados que podem ser contratados pelo SNS. Este número abrange novos contratos e a renovação de outros. Os médicos reformados que aceitem trabalhar no SNS acumulam com a reforma 75% do vencimento que recebiam quando se reformaram.
1: É na especialidade de Medicina Geral e Familiar que mais médicos se mostram disponíveis para continuar a trabalhar depois da reforma. A chuva está de volta a partir de amanhã e vai marcar os próximos dias. Uma depressão a nordeste dos Açores, associada a uma superfície frontal em deslocação para sudeste, deverá aproximar-se da costa ocidental durante o dia de amanhã. A meteorologista Ângela Lourenço, do Instituto Português do Mar e da Atmosfera, revela o que se pode esperar a partir de amanhã.
3: A partir de amanhã, as pessoas podem esperar aqui a chuva a regressar ao território de Portugal continental, chuva por vezes persistente, até por vezes forte em alguns locais, a começar no dia amanhã, dia 23, e depois durante praticamente toda a semana vamos ter vários episódios de precipitação, quer seja associados a passagens de superfícies frontais frias, quer seja associado a regiões depressionárias. Portanto, vamos ter aqui a mudança das condições meteorológicas a partir da amanhã de domingo e vai ser uma mudança que vai persistir durante a semana.
1: O estado do tempo vai mudar a partir de amanhã em Portugal continental. Há previsão de aguaceiros fortes e de trovoada, sobretudo no litoral e nas regiões norte e centro. O Irão deu autorização para que vários petroleiros iraquianos atravessem o estreito de Hormuz. É uma autorização que surge depois de vários pedidos do Iraque nesse sentido. A informação foi avançada esta manhã pela agência estatal iraniana IRNA, que refere que a autorização especial para os petroleiros iraquianos foi um dos principais pedidos apresentados por Bagdad durante a visita ao Iraque do presidente do Parlamento iraniano, Mohamed Baqer Ghalibaf. A Primeira Liga de Futebol entra esta tarde na terceira jornada. Às 3:30 da tarde há o Marítimo Académico de Viseu, depois às 6 da tarde Estoril Praia Rio Ave. Os dois jogos têm informações aqui na Rádio Pública. Às 8:30 da noite o Sporting recebe o Alverca. Na antevisão do jogo desta noite, o treinador dos Leões, Rui Borges, disse que não espera facilidades.
4: Uma equipa bastante competitiva, uma equipa que no processo ofensivo os seus homens da frente são muito, muito fortes, têm uma linha defensiva bastante, bastante forte em duelos aéreos também, uma equipa alta nesse sentido, uma equipa que a defender tanto, anda em dois sistemas, num 4-4-2, às vezes num 5-4-1, até às vezes num 5-3-2 meio híbrido. Por isso, dentro dessas dinâmicas, nós sabemos e identificamos de que forma é que poderemos dentro da nossa ideia de jogo, também usufruir ou aproveitar melhor alguns espaços.
1: Já o técnico do Alverca, Sérgio Ferreira, promete ousadia e humildade.
5: Queremos olhar, seja qual for a equipa, nos olhos, ou jogar de igual para igual, entre aspas. Temos de ter essa capacidade de ser ousados para impor, para propor, mas temos também de ser humildes o quanto basta para quando tivermos que estar por baixo, quando tivermos que passar mais tempo sem bola, vamos fazê-lo também. E, logicamente, ser humildes ao ponto de também, quando estamos com bola, perceber que há uma vantagem aclarada, temos que atacá-la de imediato e não deixá-la fugir, senão depois perde-se mais uma oportunidade para chegar perto da baliza e criar moça.
1: Sporting Alverca logo mais, às 8h30 da noite, com o relato em direto aqui na Rádio Pública, emissão desportiva. Começa depois das notícias das 8 da noite. Para os amantes do ciclismo, os olhos voltam-se hoje para a Volta à Espanha. A primeira etapa começa e termina no Mónaco. É um contrarrelógio individual de quase 9,5 km, num percurso com 25 curvas. Diego Uriarte vai abrir a Volta à Espanha em bicicleta. O espanhol vai iniciar o contrarrelógio pouco depois das 3:15 da tarde, hora de Lisboa. A Vuelta vai ter a participação dos portugueses João Almeida e Ivo Oliveira, ambos da equipa da Estrela Eslovena, e o favorito à vitória, Tadej Pogacar, a Emirates. Uma coisa é certa, Pogacar vai ser o número 1 da equipa, mas é difícil de prever como vai correr a Vuelta aos portugueses, nomeadamente as João Oliveira, que pouco tem competido este ano por motivos de saúde, primeiro por causa de um vírus e depois por causa de uma queda na volta à Polónia que o retirou da prova.
6: Sandra Henriques, na edição RTP Antena 1, simultâneo com a RTP Antena 1 Açores e RTP Mundo. 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
7: Bom dia, bom sábado.
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7: 8:09, de regresso com a música. Lembro, no entanto, que é às 8h30. Atualizamos as notícias da região com Lília Maida.

Beatriz Abrunhosa, uma voz nacional, já depois dos Napa. E a recordar também, anos 80, início dos anos 90, ainda quando da dupla Dave Stewart e Annie.

É a música nacional em manhã de sábado. Bom dia, assim que só agora acordou. Num sábado que se anuncia com céu azul, embora com algumas nuvens.

0: corzinha de verão, de Olinda. E hoje, ao que tudo indica, vamos mesmo ter bom tempo em todas as ilhas, períodos de céu muito nublado, mas com boas abertas. Estamos próximos das 8h30, vamos ter informação.
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0: 8 horas e 30 minutos. Bom dia. Vamos conhecer os títulos desta edição.
2: Ciclo Básico de Medicina e Medicina Veterinária voltam a ter as médias de acesso mais elevadas na Universidade dos Açores. Na primeira fase de candidaturas, a Academia Açoriana colocou 557 alunos. Restam cerca de 100 vagas para a segunda fase. Grupo Desportivo Comercial vai candidatar a volta à Ilha São Miguel ao Campeonato de Portugal de Ralis de 2027. Neste jornal embarcamos num navio de investigação Mário Ruivo, que está a mapear o mar dos Açores.
0: A esta hora, em termos de temperaturas, mantém-se os 19 graus em Angra, 20 em Ponta Delgada, 21 na cidade da Horta, 22 em Santa Cruz das Flores. Avançamos então com as notícias. Edição de hoje é de Lília Almeida.
2: Já são conhecidas as colocações da primeira fase de acesso ao ensino superior na Universidade dos Açores. Foram colocados 557 alunos. O ciclo básico de medicina volta a ser o curso com a nota de acesso mais elevada. 17,7 valores foi a nota do último colocado. Logo depois, o curso de medicina veterinária com nota de 17,1 e biotecnologia com 16,4. O curso com a nota de acesso mais baixa foi biologia. O último colocado teve mesmo nota inferior a 10 valores. Das 24 licenciaturas colocadas a concurso, 10 ficaram totalmente preenchidas. Há 14 cursos ainda com vagas para a segunda fase de candidaturas, que começa na segunda-feira. Restam 106 vagas. Segundo o Ministério da Educação, quase 50 mil estudantes foram colocados na primeira fase de acesso ao ensino superior. São mais 6.092 candidatos do que no ano passado. O Ministério fala no maior número de colocados da última década. O Governo Regional aprovou o diploma que regulamenta a atribuição de material clínico e apoios específicos na prestação de cuidados aos indivíduos diagnosticados com a doença de Machado Joseph. A medida foi aprovada em Conselho do Governo, que se reuniu na quinta-feira em Ponta Delgada. Prevê designadamente a atribuição de material clínico, apoios específicos na prestação de cuidados ao cuidador ao domicílio e subvenção ao acompanhante. Segundo o comunicado do Governo, a implementação do cuidador ao domicílio terá na primeira fase um caráter experimental através de um projeto piloto. O Executivo também aprovou a alteração da resolução que regulamenta a concessão de apoios ao setor agrícola com caráter excepcional e temporário para mitigar os efeitos da crise resultante do conflito no Médio Oriente nos custos de produção. O próximo mês vai ser decisivo na privatização da Azores Airlines. Em setembro, a SATA vai receber propostas de compra. O presidente do grupo está confiante. Numa entrevista concedida à Rádio e Televisão Públicas, Tiago Santos deixou críticas a alguns sindicatos, falou das obrigações de serviço público e das dificuldades que a empresa enfrenta no dia-a-dia. Linda Luz.
3: Tiago Santos confirma, a SATA está a falar com interessados na privatização da Azores Airlines e no próximo mês vão ser apresentadas propostas. Na entrevista ficaram críticas aos sindicatos representativos do pessoal de voo, pilotos e tripulantes de cabine.
4: Confesso que é, eu diria, incompreensível que um sindicato não tenha disponibilidade sequer para negociar, não é para achar acordo, é para negociar com o Conselho de Administração para achar um potencial de acordo para tornar o acordo de empresa mais standard de mercado.
3: Presidente do Conselho de Administração do Grupo SATA, insatisfeito com os sindicatos que, curiosamente, tinham chegado a acordo no passado com o consórcio que esteve na corrida pela privatização da companhia. Tiago Santos está confiante, é desta que a Azores Airlines vai ser vendida. A região quer ficar com uma participação abaixo dos 15% sem interferência na gestão diária.
4: O Governo Nacional quer ser acionista, quer fazer parte do futuro da Azul Airlines, mas não quer ter uma participação que permita ter a gestão do dia-a-dia. Isso fica entregue totalmente ao parceiro privado.
3: E se a SATA fosse uma empresa privada, há muito que as ligações com o resto do país ao abrigo das OSP tinham deixado de ser feitas.
4: Parece-me que não é evidente. É evidente. Isto só faz sentido numa empresa pública.
3: Há praticamente uma década que o Estado não paga por estas viagens, quase todas elas deficitárias. A SATA continua a fazer as ligações por opção do acionista.
2: A antiga empresa municipal Madalena Agir avançou com uma ação judicial contra a Câmara da Madalena. O empresário Hélder Fialho reclama agora cerca de 1 milhão e 600 mil euros. David Borges.
5: A ação formalizada pela antiga empresa municipal apanhou de surpresa a Presidente da Câmara da Madalena. O processo deu entrada no Tribunal Administrativo e Fiscal de Ponta Delgada a 24 de junho, precisamente na mesma data em que as duas partes assinaram a escritura de compra e venda de 4 imóveis.
6: Ficámos bastante surpreendidos, ainda mais porque esta foi uma ação que foi interposta no mesmo dia em que nos sentámos à mesa para assinar a escritura de compra e venda dos imóveis da Madalena Agir para a autarquia, em que o administrador da Madalena Agir nada comunicou à Câmara Municipal da Madalena.
5: O pedido de indemnização de 1,6 milhões de euros refere-se a juros relacionados com alegados atrasos no pagamento de rendas de 2018 e 2019. Catarina Manito, presidente da Câmara da Madalena, rejeita, contudo, a existência de pagamentos em atraso.
6: Aquilo que nos acusa o senhor administrador da Madalena Agir é de atrasos nos pagamentos de renda e, no entendimento da autarquia, todos os pagamentos das rendas foram feitos com conhecimento e autorização do senhor administrador da Madalena Agir. Portanto, ele entende que deve processar o Estado, porque a Câmara também é Estado, por atrasos em pagamentos de rendas que foram sempre pagas. É o entendimento dele. Vamos agora para o Tribunal verificar.
5: A Câmara terá agora de esperar pela conclusão do processo para conhecer o eventual valor a pagar e, caso a ação seja julgada favoravelmente à Madalena Agir, poderá ter consequências para o Conselho.
6: Aquilo que ele está a fazer neste momento é eventualmente a prejudicar bastante o município e o Conselho da Madalena e todos os madalenenses.
5: Os 4 imóveis que faziam parte da antiga empresa municipal Madalena Agir, adquirida pelo empresário Hélder Fialho, regressaram à posse municipal em junho passado, mediante o pagamento de 6 milhões de euros.
2: O navio de investigação Mário Ruivo, do Instituto Português do Mar e da Atmosfera, está a mapear o mar dos Açores numa campanha que integra o projeto Áreas Marinhas Protegidas Oceânicas. A missão insere-se no esforço nacional de aprofundar o conhecimento científico do Atlântico Norte e apoiar a implementação da Rede Nacional de Áreas Marinhas Protegidas. Sofia Brum.
7: O objetivo é cumprir a meta dos 30 por 30.
8: Ou seja, conservar 30% do nosso território até 2030. Este programa começou em 2024. Os dois primeiros anos foram dirigidos aos montes submarinos da zona do Madeira Tor. E agora, a partir deste ano, estamos a dirigir-nos aqui mais à zona da região dos Açores, nomeadamente à zona da Vista Média Atlântica Norte dos Açores e o Monte Submarino do Anti-Altair.
7: Miguel Santos, investigador coordenador do IPMA, Instituto Português do Mar e da Atmosfera, que lidera o programa Áreas Marinhas Protegidas Oceânicas. Por isso, cartografar habitats, identificar ecossistemas marinhos vulneráveis e recolher informação sobre o oceano fazem parte desta missão, que tem em vista o desenvolvimento da Rede Nacional de Áreas Marinhas Protegidas em zonas oceânicas com elevada relevância ecológica, como os Açores.
8: Nós não podemos conservar sem termos conhecimento do que existe e, por isso, a ideia é essa mesmo, é mapear, para termos bases científicas para depois podermos conservar o que é para conservar.
7: Financiado pelo Fundo Azul até novembro de 2027, o projeto envolve também o Instituto Oceanos da Universidade dos Açores e vai beneficiar da capacidade tecnológica do novo navio de investigação da região.
8: Está previsto também que o Azores Ocean faça também campanhas financiadas por este projeto.
7: De passagem por Ponta Delgada, esteve esta semana o navio de investigação Mário Ruivo, do IPMA, numa campanha científica que termina a 30 de agosto, em Lisboa.
2: Navio Gilberto Mariano imobilizado. Foi detectado uma anomalia técnica no navio da Atlantic Line, situação que exige a sua paragem para intervenção. Foi na sequência de uma inspeção interna realizada no âmbito dos trabalhos regulares de manutenção. Perante esta paragem, a Atlantic Line irá proceder a ajustamentos na sua operação, incluindo alterações de horários e da afetação dos navios às diferentes ligações. Em comunicado, a empresa diz que as alterações serão divulgadas através dos canais oficiais da Atlantic Line. Os passageiros com reservas nas viagens afetadas por alterações serão contactados. Foi apresentada a Volta à Ilha São Miguel, prova organizada pelo Grupo Desportivo Comercial. É esta a nova designação do até aqui conhecido como Açores Rally. A sétima prova do Campeonato Açores de Rallys, que será candidata ao Campeonato de Portugal 2027, irá manter o figurino do ano passado. Carlos Alberto Rodrigues.
9: Serão 10 provas especiais de classificação, 4 a realizar na sexta-feira, as restantes no sábado, num rally que terá 103 km ao cronómetro. O figurino de 2025 mantém-se, sendo que a mudança de nome e o facto de voltar a ser prova candidata ao Campeonato de Portugal são novidades em 2026, de um rally que é organizado pelo Grupo Desportivo Comercial. António Medeiros é o diretor de prova.
10: Vamos ter um rally em tudo idêntico ao do ano passado. Foi uma opção da direção do clube e direção de prova fazer uma prova exatamente igual à do ano passado como candidato ao Campeonato de Portugal de Rallys. Temos que jogar aqui com a questão de quilómetros como prova candidata. Julgo que vai ser uma prova bastante interessante e muito competitiva acima de tudo também. E este ano, para homenagear os 59 anos do clube, temos aqui o nome de voltar a volta à Ilha de São Miguel, como antigamente.
9: Em 2025, o rally foi em novembro, este ano será dias 4 e 5 de setembro, uma alteração que visa permitir que seja possível avaliar a prova para que assim esta possa regressar ao Campeonato de Portugal em 2027.
10: Uma prova feita em novembro, como a do ano passado, não permitiria ao observador elaborar o relatório, ser avaliado, analisado, em tempo útil para o calendário, neste caso seria o deste ano e agora o do ano que vem.
9: Apesar de já estar entregue o título de campeão, António Medeiros espera uma prova competitiva, até porque Luís Miguel Rego não deverá ser o único presente com o Rally 2.
10: Vamos ter também competição com algumas máquinas idênticas à dele, o que vai obrigar também a haver competitividade, quer nas quatro rodas motrizes, apesar do campeonato estar decidido aí, quer também nas duas rodas motrizes, aí sim, está tudo em aberto e temos aí pilotos jovens muito bons e que vão dar uma grande luta e um grande espetáculo.
9: Volta à Ilha de São Miguel by Açores Rally, edição 59, na estrada a 4 e 5 de setembro, com previsão de 30 pilotos à partida.
2: Esta noite, na Ribeira Grande, realiza-se o Samurai Championship, um evento de artes marciais mistas que vai ter lugar no pavilhão de leilões da Associação Agrícola. O evento é organizado por Luís Correia. O atleta açoriano vai estar presente no combate principal contra o brasileiro Maicon Lapa.
11: Maicon Lapa, vindo de Espanha, um brasileiro que reside em Espanha, lutador com cerca já de 20 lutas também, um palmarés muito interessante. Como se já não bastasse, sua vez, lutar, ainda está a ser mais desafiante, também tem toda essa logística, está a trazer uma equipa de arbitragem, árbitros internacionais e tudo, a lutadores também estão a ouvir de fora, está a ser um grande desafio. O MMA é a mistura de todas as, como o nome indica, mix martial art, é a mistura de todas as artes marciais, onde temos a luta no chão, a luta em pé, judo, kickbox, jiu-jitsu, e onde cada atleta tenta levar a bom porto a sua arte. Acho que o nosso público aqui na Ilha de São Miguel é muito receptivo a desportos de combate. E irá ser uma noite de muita ação, muita adrenalina.
2: No total, são 3 os combates agendados para este regresso do MMA à região.
7: Foram as notícias das 8h30, a edição da jornalista Lili Almeida. Notícias em permanência em acores.rtp.pt e no Facebook da Rádio Pública. 8 horas e 43 minutos. Estão atualizadas as notícias da região, que regressam às 13 horas. E voltamos agora com a música. Bom dia.

Uba Espinho e Miguel Araújo, em manhã de sábado, já a caminho das 9, altura em que atualizamos o que marca a atualidade nacional e internacional. Lembro também que nesta manhã vamos ter Sons Perdidos dos anos 80, com César Pinheiro, e depois a presença de José Candeias, às 11, com Longe.

0: 9 da manhã, vamos ter as notícias. Antes disso, a previsão do tempo. Em todas as ilhas, conte com períodos de céu muito nublado, mas com boas abertas.
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2: RTP Antena 1, bom dia, são 10 da manhã em Portugal Continental e na Madeira, 9 nos Açores.
3: O presidente do Conselho de Reitores das Universidades Portuguesas mostra-se satisfeito por haver mais candidatos e mais estudantes a entrar no ensino superior. Perto de 50 mil estudantes foram colocados na primeira fase do Concurso Nacional de Acesso ao Ensino Superior. Nunca foi tão elevado o número de médicos reformados a trabalhar no Serviço Nacional de Saúde. A maior parte são médicos de família. O estado do tempo vai mudar a partir de amanhã. Há previsão de aguaceiros fortes e trovoada, sobretudo no litoral e nas regiões Norte e Centro.
2: Sandra Henriques na edição, 23 graus aqui em Lisboa a esta hora, no Porto 20 graus, 22 em Faro, no Funchal 23 em Ponta Delgada, 21 graus.
3: O presidente do Conselho de Reitores das Universidades Portuguesas mostra-se satisfeito por haver mais candidatos e mais estudantes a entrar no ensino superior. São declarações de Luís Ferreira, à instante Antena 1, na leitura dos dados revelados pelo Ministério da Educação, Ciência e Inovação.
4: Regozijo-me por haver um número maior de candidatos e um número maior de estudantes que conseguiram entrar no ensino superior. Essa é a primeira nota. A razão para isto ainda não sabemos, mas claramente, mas provavelmente estará relacionada com a diminuição do número de provas de ingresso para entrar na universidade, portanto, que do ano passado para este foi reduzido. Também, eventualmente, porque o ano passado, como houve muitos alunos que ficaram de fora, eles terão concorrido este ano e também é capaz de ter havido aqui uma influência no facto de ter havido muitos, muitos alunos, portanto, pela primeira vez houve 20 e tal mil alunos a pedir a revisão de provas, sabendo que nós, que mais de 70% desses alunos tiveram a nota subida e, nesse caso, portanto, provavelmente tiveram melhor possibilidade de concorrer.
3: Na primeira fase do Concurso Nacional de Acesso ao Ensino Superior, perto de 50 mil estudantes foram colocados, foram assim ocupadas quase 89% das vagas. O curso de Engenharia Aeroespacial na Universidade do Porto voltou a ter a média mais alta pelo terceiro ano consecutivo. O último aluno entrou com 19,5 valores. Segue-se também o curso de Engenharia Aeroespacial da Universidade do Minho e depois Medicina na Universidade do Porto. Os alunos só conhecem as colocações

0: inscrições esta noite, de sábado para domingo. Ainda há mais de 6.600 vagas por preencher na segunda fase do Concurso Nacional de Acesso ao Ensino Superior. Nunca foi tão elevado o número de médicos reformados a trabalhar no Serviço Nacional de Saúde. Os dados da Administração Central do Sistema de Saúde, noticiados esta manhã pelo Jornal Público, revelam que em junho havia mais de 800 médicos aposentados a trabalhar no SNS. Teresa Correia.
1: Mais de metade, 53%, são médicos de família. Seguem-se os médicos de saúde pública e anestesistas. Ao todo, o Serviço Nacional de Saúde contratou 847 médicos já na reforma. O recurso a médicos reformados é maior em Lisboa. Só as unidades locais de saúde de Santa Maria e de São José respondem à falta de médicos, com a contratação de 103 profissionais já na reforma. Os dados divulgados pelo Público são da Administração Central do Sistema de Saúde. A contratação de médicos reformados começou em 2010, pela mão da ex-ministra da Saúde, Ana Jorge, um regime pensado como provisório para 3 anos, mas que foi sendo sucessivamente renovado e reforçado. Para este ano, o Governo fixou em 1.111 o número de médicos reformados que podem ser contratados pelo SNS. Este número abrange novos contratos e a renovação de outros. Os médicos reformados que aceitem trabalhar no SNS acumulam com a reforma 75% do vencimento que recebiam quando se reformaram.
0: É na especialidade de Medicina Geral e Familiar que mais médicos se mostram disponíveis para continuar a trabalhar depois da reforma. O estado do tempo vai mudar a partir de amanhã. Regressa a chuva, as temperaturas descem e é um cenário que se deverá manter durante toda a semana. A meteorologista Ângela Lourenço, no Instituto Português do Mar e da Atmosfera, conta que a chuva vem acompanhada de vento forte.
2: A acompanhar a chuva, por vezes vamos ter vento forte com rajadas, vamos ter também a descida das temperaturas, embora já tenha descido agora no final desta semana. Hoje a temperatura mínima também desceu, o que significa que as temperaturas estão relativamente mais baixas do que tivemos no início da semana que passou, mas mesmo assim vai haver aqui alguns dias em que vai-se notar as temperaturas mais baixas e em alguns locais até mesmo temperaturas abaixo daquilo que é média para esta época do ano, porque ainda estamos a falar do mês de agosto.
0: A partir de segunda-feira está também prevista a agitação marítima na direção do sudoeste, o que é pouco comum nesta altura do ano. Mais de uma centena de antigos embaixadores franceses e britânicos juntaram-se para defender que a França e o Reino Unido devem agir em conjunto para fazer respeitar o direito internacional em Israel e nos territórios palestinianos. Num artigo publicado hoje no jornal francês Le Monde, 102 antigos embaixadores dos dois países membros permanentes do Conselho de Segurança das Nações Unidas pedem medidas concretas, lembram que França e Reino Unido reconheceram o Estado da Palestina em 2025 e acusam o governo israelita de comprometer a perspectiva da criação de um Estado palestiniano. Criticam também a situação humanitária em Gaza e denunciam a violência e a destruição na Cisjordânia, embora sem esquecer o ataque do Hamas em Israel a 7 de outubro. Outubro de 2023, o artigo condena os crimes hediondos do Hamas nesse dia, mas sublinha que nada justifica a política sistemática de destruição de Gaza e da população. Um ciclo de palestras sobre fontes históricas, a começar em outubro, na Torre do Tombo, em Lisboa, quer sensibilizar o público para a importância da memória histórica no exercício da cidadania. O presidente da Academia Portuguesa da História, Miguel Correia Monteiro, afirma que a história ajuda a formar opiniões fundamentadas.
3: Na hora de votar, pode ter uma tendência ideológica, e o país está muito dividido ideologicamente, mas a história ajuda-nos a formar uma opinião mais avalizada, mais profunda, aprofundada, sobre a razão de ser, de sermos portugueses, o caminho que tivemos que trilhar até alcançarmos a democracia, a questão da guerra colonial, que ainda hoje tem que ser encarada de frente e sem, e sem fantasmas.
0: A Carta Constitucional de 1826, pelo historiador José Miguel Sardica, da Universidade Católica Portuguesa, abre este ciclo de palestras sobre fontes históricas no dia 22 de outubro, na Torre do Tombo, a encerrar este ano, a 10 de dezembro. Também na Torre do Tombo, a historiadora Maria José Azevedo Santos, da Universidade de Coimbra, vai abordar o obituário do Mosteiro de São Vicente de Fora. Arranca esta tarde a volta à Espanha em bicicleta. A primeira etapa começa e termina no Mónaco. É um contrarrelógio individual de quase 9,5 km, num percurso com 25 curvas. Diego Uriarte vai abrir a volta à Espanha em bicicleta. O espanhol vai iniciar o contrarrelógio pouco depois das 3:15 da tarde, hora de Lisboa. A Vuelta vai ter a participação dos portugueses João Almeida e Ivo Oliveira, os dois da equipa da estrela eslovena Tadej Pogacar, a Emirates. Uma coisa é certa, Pogacar vai ser o número 1 da equipa, mas é difícil de prever como vai correr a Vuelta aos portugueses, nomeadamente João Almeida, que pouco tem competido este ano por motivos de saúde, primeiro por causa de um vírus e depois por causa de uma queda na volta à Polónia que o retirou da prova.
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5: Passam 9 minutos das 9 da manhã.
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Uma das presenças neste verão 2026 nos Açores, Ciro. E agora, capital da Bulgária, escolha para os próximos minutos desta manhã de sol de sábado. Se está de férias, boas férias, ou de folga, aproveite-a da melhor forma.

0: música nacional.
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0: E a deixar-lhe aqui uma sugestão para hoje, sábado. É a quinta Semana Cultural e Desportiva das Calhetas, na Ribeira Grande. Hoje há torneio de futsal no Polidesportivo, festa branca no Jardim Gonçalo Velho. No final do dia, claro que abertura das barracas, pode aproveitar e jantar. E muita música. Depois das 21, banda Meio Que É Samba, e há também DJ depois das 23h30. Uma semana que só termina amanhã, domingo, com o prosseguimento do torneio de futsal no Polidesportivo. Amanhã há cortejo alegórico a partir das 14h30, aliás, das 16h30, assim é que está correto, com oportunidade para as famílias estarem também com as crianças, até porque há uma série de atividades para os mais novos, com insufláveis, pinturas faciais e muita diversão no Jardim Gonçalo Velho. No final do dia, atuação da Escola de Música das Calhetas e depois atuação dos Ticos, o Palhaço da Paz também, com direito a rematações para a igreja durante o serão. Para si que está de folga ou de férias, uma boa oportunidade passar então por esta freguesia que tem muita animação hoje e amanhã.

Estes são sons já de Expresso Transatlântico. São já 28 minutos das 9 da manhã. Bom dia, bom sábado. Espero que continuem em sintonia com a RTP Antena 1 Açores. Depois das 10 temos os sons perdidos dos anos 80 com César Pinheiro. E depois das 11, José Candeias com mais um convidado longe de casa.

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1: E com outra sugestão, já para este fim de semana, ontem e hoje, e também no próximo, está tudo preparado para a edição da Festa Condessa, no Jardim da Condesa Jacomo Correia, promovido pela Junta de Freguesia de Fajão de Baixo. São dias de música, tradição, cultura, animação e convívio, num programa pensado para todas as idades. Há noites de música, momentos de tradição açoriana, animação infantil, samba folclore, noite de fados, um cartaz para dois fins de semana de bastante animação. Ontem teve lugar já o primeiro dia, com a atuação de Frank Rowe Jr. Já hoje, dia 22 de agosto, o serão é sempre a abrir, a partir das 21h30, música deste duo. Amanhã, dia 23, domingo, a tarde será para os mais pequenos, entre as 18 e 21 horas, com muita animação, pinturas faciais e insufláveis. E a noite já será com cantigas ao desafio, a partir das 21h30. Rui Santos, Vítor Ponte, Nuno Fonseca e Bruno Botelho, cantadores, tocadores, Rui Santos e Nelson Santos. Portanto, outra sugestão para hoje e amanhã, na Fajão de Baixo, com a Festa Condessa. É outra proposta para as próximas horas e também para amanhã, domingo. Por aqui seguimos em agosto com Ana Bacalhau.

Rafa, projeto regional, e também agora Beatriz Pessoa, que nos acompanha quase até às 10 da manhã. Vou ao café.

0: E vem aí as notícias do país e do mundo. Antes disso, a previsão do tempo. Períodos de céu nublado, mas com boas abertas, será assim em todo o arquipélago.
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2: O presidente do Conselho de Reitores das Universidades Portuguesas defende a abertura de mais vagas para os cursos mais procurados, como Medicina. Luís Ferreira diz que é inaceitável que um aluno de 18 valores seja barrado. Já o presidente do Conselho Coordenador dos Institutos Superiores Politécnicos, Luís Louros, destaca dados que considera positivos para os politécnicos da primeira fase de acesso ao ensino superior. O número de médicos reformados a trabalhar no Serviço Nacional de Saúde nunca foi tão elevado. A maior parte são médicos de família. O elevado número de animais é um dos principais desafios dos centros de recolha oficial. Números da Direção-Geral de Alimentação e Veterinária revelam que mais de 40 mil animais têm sido recolhidos anualmente pelos centros de recolha, mas o número de adoções ultrapassa a metade.
1: Sandra Henriques na edição, 23 graus agora aqui em Lisboa, 21 no Porto, 22 em Faro, 25 no Funchal e 22 em Ponta Delgada.
2: A redução do número de provas de acesso ao ensino superior reduziu a exigência. Quem o diz é o presidente do Conselho de Reitores das Universidades Portuguesas. Ouvido esta manhã pela jornalista Teresa Correia, Luís Ferreira diz que por isso receia mais desistências nos primeiros anos dos cursos. As universidades vão trabalhar para que isso não aconteça, mas com mais alunos e menos orçamento, não há milagres.
3: Eu acho que é baixar um pouco a exigência, mas isso não significa que nós não vamos nas universidades e no ensino superior em geral fazer tudo para que haja uma recuperação desses casos. O que acontece é que vamos ter mais alunos, vamos ter alunos menos bem preparados e, portanto, provavelmente com maior suscetibilidade para desistirem do curso logo nos primeiros anos, e, portanto, nós vamos ter que redobrar esforços para garantir que eles conseguem ter um aproveitamento capaz. Mas também isto nos leva para outro aspecto, que é, nós nos últimos anos temos tido um orçamento de Estado que tem crescido abaixo daquilo que tem sido a inflação e, portanto, temos mais alunos e temos um orçamento mais baixo do que tínhamos antes.
2: O presidente do Conselho de Reitores das Universidades Portuguesas defende a abertura de mais vagas para os cursos mais procurados, como Medicina. Luís Ferreira diz que é inaceitável que um aluno de 18 anos seja barrado.
3: E é isso que me preocupa, é que haja alunos que tenham 18,5 valores e que não consigam entrar no curso para o qual estudaram. Como é que é possível nós termos alunos tão extraordinários, que têm notas tão altas e depois não conseguem entrar num curso que era aquele curso que queriam? Quer dizer, um aluno que tem 18,5 é um aluno excepcional e depois não entra no curso que quer. Isso não faz sentido. Nós temos que olhar e primeiro perceber como é que nós podemos aumentar o número de vagas nestes cursos. Porque se eles são tão procurados, se eles têm saídas profissionais, se eles são aquilo que os alunos efetivamente querem, nós só temos é que tentar todos fazer uma resposta eficaz a este aspecto.
2: Os resultados da primeira fase das candidaturas ao

0: ensino superior mostram também, diz Luís Ferreira, uma tendência a acentuar-se. O ensino superior já não é um elevador social. Já o presidente do Conselho Coordenador dos Institutos Superiores Politécnicos, Luís Loures, destaca à Rádio Pública os dados que considera positivos para os politécnicos.
1: Sim, temos uma taxa de ocupação que cresce 16 pontos percentuais, o número de colocados cresce 26%, ou seja, estamos a falar de dados muito, muito positivos e que efetivamente, quando comparados, estamos a falar nos colocados, enquanto no subsistema universitário o crescimento foi de 8,4%, no subsistema politécnico foi de 26,5%, e por isso, obviamente, são dados muito positivos.
0: Perto de 50 mil estudantes foram colocados na primeira fase do Concurso Nacional de Acesso ao Ensino Superior e assim ocuparam quase 89% das vagas. Foram colocados mais 6 mil alunos do que no ano passado, mostram os dados do Ministério da Educação, Ciência e Inovação. Só esta noite é que vão ser divulgadas as colocações da primeira fase do Concurso Nacional de Acesso ao Ensino Superior e só nessa altura é que os estudantes ficam a saber onde foram colocados. O Ministro da Educação, Fernando Alexandre, publicou hoje na rede social Facebook uma mensagem em que escreveu que o sucesso da segunda fase demonstrou que o processo de digitalização da avaliação externa de uma forma global estava bem concebido. São palavras escritas por Fernando Alexandre numa mensagem publicada hoje na rede social Facebook. O número de médicos reformados a trabalhar no Serviço Nacional de Saúde nunca foi tão elevado. São dados da Administração Central do Sistema de Saúde, noticiados esta manhã pelo Jornal Público, que revelam que em junho, havia mais de 800 médicos aposentados a trabalhar no SNS, Teresa Correia.
2: Mais de metade, 53%, são médicos de família. Seguem-se os médicos de saúde pública e anestesistas. Ao todo, o Serviço Nacional de Saúde contratou 847 médicos já na reforma. O recurso a médicos reformados é maior em Lisboa. Só as unidades locais de saúde de Santa Maria e de São José respondem à falta de médicos com a contratação de 103 profissionais já na reforma. Os dados divulgados pelo Público são da Administração Central do Sistema de Saúde. A contratação de médicos reformados começou em 2010, pela mão da ex-ministra da Saúde, Ana Jorge, um regime pensado como provisório para 3 anos, mas que foi sendo sucessivamente renovado e reforçado. Para este ano, o Governo fixou em 1.111 o número de médicos reformados que podem ser contratados pelo SNS. Este número abrange novos contratos e a renovação de outros. Os médicos reformados que aceitem trabalhar no SNS acumulam com a reforma 75% do vencimento que recebiam quando se reformaram.
0: São sobretudo médicos de família que se mostram disponíveis para continuar a trabalhar depois da reforma. A chuva está de volta amanhã e as temperaturas descem, situação que se deve manter durante toda a semana. A meteorologista Ângela Lourenço, do Instituto Português do Mar e da Atmosfera, explica que todo o continente vai ser afetado.
3: Afeta na generalidade, particularmente nas temperaturas, portanto vai descer, as temperaturas serão baixas praticamente em todo o território, pontualmente poderá haver aqui valores um bocadinho mais elevados. Mas a chuva, existirão períodos da semana em que a chuva abrange todo o território, mas existirão muitos períodos da semana em que a região sul está mais protegida, o que significa que, apesar de tudo, as pessoas que foram de férias para a região sul poderão ter aqui algumas abertas sem chuva e até com o sol a aparecer.
0: Abertas só no sul do país é o que se espera nos próximos dias. O elevado número de animais é um dos principais desafios dos centros de recolha oficial. Números da Direção-Geral da Alimentação e Veterinária, avançados esta manhã pela agência Lusa, mostram que mais de 40 mil animais têm sido recolhidos anualmente pelos centros de recolha oficial, mas os números de adoções ultrapassam a metade, ou seja, apenas 20 mil. A sobrelotação surge por isso como um dos principais desafios do sistema. Foi há 10 anos que foi publicada a lei que proíbe o abate de animais por sobrepopulação nos canis. O bastonário da Ordem dos Médicos Veterinários, Pedro Fabrica, diz que a lei continua a ser correta, mas aponta problemas.
4: A lei está correta, continua a ser correta. No entanto, Há lacunas, não na lei, mas em todo o plano. Quais são as lacunas? Primeiro, falta fiscalização efetiva dos animais, se têm ou não têm microchip, e com um sistema de contraordenação imediato e pesado. Quando as pessoas começarem a sentir que não cumprem a lei e têm uma consequência direta desse incumprimento, vão começar, de certeza, a passar a palavra e vão, que sempre tem um animal, colocar o microchip. Depois também é importante registar todas as ninhadas, porque nós temos que perceber de onde é que vêm estes animais. Estes animais que são recolhidos pelas associações e pelos centros de recolha oficial, temos que perceber de onde é que eles vêm.
0: O bastonário da Ordem dos Médicos Veterinários defende ainda que deve ser obrigatória a esterilização para animais que não têm fim reprodutivo. O deputado do Bloco de Esquerda, Fabián Figueiredo, vai ser substituído no Parlamento por motivos pessoais durante o mês de setembro. Fonte oficial do partido revela esta manhã que durante esse período o Bloco de Esquerda vai ser representado na Assembleia da República por Andreia Galvão, candidata seguinte na lista pelo Círculo Eleitoral de Lisboa. Já em setembro do ano passado, Andreia Galvão esteve no Parlamento a substituir Mariana Mortágua, enquanto a então líder bloquista esteve na flotilha para Gaza.
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6: Bom dia, passam 10 minutos das 10 da manhã.
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6: Às 7, hora dos Açores.
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6: 10 horas e 11 minutos. Agora vem aí Sons dos Anos 80 com César Pinheiro.
9: Sejam todos bem-vindos a mais uma edição dos Sons Partidos dos Anos 80.

You Win Again marcou o regresso triunfal dos Bee Gees ao topo das tabelas britânicas. Estávamos em 1987, numa altura em que partilharam um estúdio com o produtor Arif Mardin, ele que também colaborou com Billy Ocean para refinar o som de Caribbean Queen, o tal clássico de 1984 que dominou as tabelas norte-americanas.

Out in the City de Billy Idol capturou a energia urbana e o sintetizador vibrante do início dos anos 80, contando com a forte presença da bateria de Clem Burke, o mesmo baterista dos Blondie, que uniu forças com os Eurythmics para dar ritmo a When Tomorrow Comes, faixa marcante do álbum Revenge de 1986.

Kids in America lançou Kim Wilde para o estrelato em 1981 como um hino da nova vaga pop sintetizada. No mesmo ano, Kim Carnes dominou os tops com Bette Davis Eyes, consolidando o ano como o de ouro das vozes femininas iniciadas por Kim.

Os sons dançáveis de Los Lobos, que eletrificaram o público com a sua versão de Come On, Let's Go, que fazia parte da banda sonora do filme La Bamba, em 1987. Essa mesma energia rock alternativa e psicadélica explodiu nas rádios pouco depois com So Alive, o maior sucesso comercial dos Love and Rockets. Estávamos em 1989.

E é ao som dos Men at Work que estamos a finalizar a emissão de hoje dos Sons Perdidos dos anos 80. Overkill destacou-se pela melancolia da pop australiana e pelo uso proeminente de uma guitarra de 12 cordas em 1983. Essa mesma textura acústica rica inspirou Roger Taylor a compor a base instrumental de Radio Gaga, o hino futurista dos Queen, lançado em 1984. Até para a semana.

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1: RTP Antena 1, boa tarde, meio-dia em Portugal Continental e na Madeira, 11 horas nos Açores.
2: Presidente do Conselho de Reitores das Universidades Portuguesas defende que a redução do número de provas de acesso ao ensino superior reduziu a exigência. O Presidente do Conselho Coordenador dos Institutos Superiores Politécnicos mostra satisfeito com os dados das colocações. Números da Direção-Geral da Alimentação e Veterinária revelam que mais de 40 mil animais têm sido recolhidos anualmente pelos centros de recolha oficial. Foi há 10 anos que foi publicada a lei que proíbe o abate de animais por sobrepopulação nos canis.
1: Sandra Henriques, na edição, 23 graus agora aqui em Lisboa, 22 no Porto, 23 em Faro, 25 graus no Funchal, 23 graus em Ponta Delgada.
2: Presidente do Conselho de Reitores das Universidades Portuguesas defende que a redução do número de provas de acesso ao ensino superior reduziu a exigência. Perto de 50 mil estudantes foram colocados na primeira fase do Concurso Nacional de Acesso ao Ensino Superior e ocuparam, por isso, quase 89% das vagas. Foram colocados mais 6 mil alunos do que no ano passado, mostram os dados do Ministério da Educação, Ciência e Inovação. Ouvido esta manhã pela jornalista Teresa Correia, o presidente do Conselho de Reitores das Universidades Portuguesas, Luís Ferreira, diz que receia mais desistências nos primeiros anos de curso.
3: Eu acho que é baixar um pouco a exigência, mas isso não significa que nós não vamos nas universidades e no ensino superior em geral fazer tudo para que haja uma recuperação desses casos.
2: O presidente do Conselho de Reitores das Universidades Portuguesas defende a abertura de mais vagas para os cursos mais procurados, como Medicina. Luís Ferreira considera inaceitável que um aluno de 18 valores seja barrado. Os resultados da primeira fase das candidaturas ao ensino superior mostram, diz ainda Luís Ferreira, uma tendência a acentuar-se. O ensino superior já não é um elevador social.
3: Quando olhamos para estes cursos de 18,5, 19,5, vamos ver quem são os candidatos que entram nestes cursos, verificamos que são aqueles que tiveram melhores possibilidades familiares de chegar lá. Ou seja, aquilo que era um elevador social, que era um ensino superior, cada vez é menos um elevador social. Aqueles alunos que vêm de casas onde não há livros, aqueles alunos que vêm de casas onde o acompanhamento não tem possibilidade de ter explicações, não tem possibilidade de ter todo um apoio familiar, acabam por nunca conseguir entrar nesses cursos. Estou a falar de medicina, estou a falar destes cursos e, portanto, isso é uma preocupação que eu também tenho. E as universidades públicas e o ensino superior público não pode deixar de ser um elevador social e não pode continuar a reproduzir as desigualdades que nós encontramos na sociedade.
2: A taxa de ocupação de cursos na primeira fase superou os 95% nas universidades e aproximou-se dos 80% nos politécnicos. O presidente do Conselho Coordenador dos Institutos Superiores Politécnicos considera que os dados das colocações são positivos para os politécnicos. Luís Louros aponta as causas que acredita explicarem a maior procura dos politécnicos.
4: Houve alterações que foram introduzidas que contribuíram para estes resultados, não é? Vou falar essencialmente de um pedido de alteração que nós fizemos com a questão das provas de ingresso, ou seja, foi o Conselho Coordenador que apresentou esse pedido de alteração e que felizmente foi aceito e os resultados estão à vista, e ao nível daquela que é a maior atratividade ou o crescimento mais significativo do ponto de vista percentual e do número de candidatos colocados ao nível do Subsistema Politécnico, também entendemos que uma alteração que nós vinhamos a solicitar há muitos anos, nomeadamente ao nível da alteração da designação para universidades politécnicas, também acabou por ter aqui um impacto positivo naquilo que é o reconhecimento da capacidade instalada, da qualidade, da excelência das instituições.
2: O Ministro da Educação publicou hoje uma mensagem na rede social Facebook sobre os exames de acesso ao ensino superior. A mensagem do Ministro começa com um agradecimento aos professores, pessoal não docente, diretores das escolas e serviços do Ministério. Fernando Alexandre admite problemas que promete que vão ser resolvidos e escreve que o sucesso da segunda fase demonstrou que o processo de digitalização da avaliação externa de forma global estava bem concebido. Uma embarcação de alta velocidade

0: que estava à deriva, sem tripulantes, em frente à praia de Santo Amaro de Oeiras, foi apreendida pela Polícia Marítima de Lisboa esta manhã. Em comunicado, a Autoridade Marítima revela que recebeu um alerta às 7 da manhã a dizer que havia uma embarcação de alta velocidade à deriva. À chegada, os agentes verificaram que os 4 motores estavam ligados, mas 2 não estavam operacionais. Havia um rombo na proa e não havia pessoas a bordo. Dentro da embarcação estavam 100 jerrycans de combustível, comida e outros equipamentos. A Unidade Central de Investigação Criminal da Polícia Marítima foi ativada para fazer perícias. O elevado número de animais é um dos principais desafios dos centros de recolha oficial. Números da Direção-Geral de Alimentação e Veterinária avançados esta manhã pela agência Lusa mostram que mais de 40 mil animais têm sido recolhidos anualmente pelos centros de recolha oficial, mas o número de adoções ultrapassa a metade deste número, ou seja, 20 mil. A sobrelotação surge como um dos principais desafios do sistema. Foi há 10 anos que foi publicada a lei que proíbe o abate de animais por sobrepopulação nos canis. O bastonário da Ordem dos Médicos Veterinários, Pedro Fabrica, afirma que a lei continua a ser correta, mas aponta problemas.
1: A lei está correta, continua a ser correta, no entanto há lacunas, não na lei mas em todo o plano. Quais são as lacunas? Primeiro, falta fiscalização efetiva dos animais se têm ou não têm microchip e com um sistema de contraordenação imediato e pesado. Quando as pessoas começarem a sentir que não cumprem a lei e têm uma consequência direta desse incumprimento, vão começar de certeza a passar a palavra e vão, que sempre tem um animal, colocar o microchip. Depois também é importante registar todas as ninhadas, porque nós temos que perceber de onde é que vêm estes animais. Estes animais que são recolhidos pelas associações e pelos centros de recolha oficial, temos que perceber de onde é que eles vêm.
0: O bastonário da Ordem dos Médicos Veterinários defende ainda que deve ser obrigatória a esterilização para animais que não têm fim reprodutivo. O deputado do Bloco de Esquerda, Fabián Figueiredo, vai ser substituído no Parlamento por motivos pessoais durante o mês de setembro. Fonte oficial do partido revela esta manhã que durante esse período o Bloco de Esquerda vai ser representado na Assembleia da República por Andréa Galvão, candidata seguinte na lista pelo Círculo Eleitoral de Lisboa. Já no ano passado, Andréa Galvão esteve no Parlamento a substituir Mariana Mortágua, enquanto a então líder bloquista esteve na flotilha para Gaza. Mais de uma centena de antigos embaixadores franceses e britânicos juntaram-se hoje para defender que França e Reino Unido devem agir em conjunto para fazer respeitar o direito internacional em Israel e nos territórios palestinianos. Num artigo publicado hoje no jornal francês Le Monde, 102 antigos embaixadores dos dois países membros permanentes do Conselho de Segurança das Nações Unidas pedem mesmo medidas concretas e lembram que França e Reino Unido reconheceram o Estado da Palestina em 2025. Em Espanha, pelo menos 7 pessoas ficaram feridas e um parque de campismo teve mesmo que ser evacuado depois de fortes chuvas na noite passada. 3 pessoas ficaram feridas quando um muro desabou no porto de Roda de Bará, a cerca de 75 km a sudoeste de Barcelona. Cerca de 300 pessoas que estavam no parque de campismo foram mesmo retiradas. Houve pessoas que ficaram também presas dentro dos veículos. Na zona da Catalunha, houve inundações em várias localidades costeiras. Nos Jogos do Mediterrâneo a decorrer em Itália, as portuguesas Raquel Queiroz e Beatriz Roxo terminaram em 9º e 10º lugares na prova de contrarrelógio de ciclismo feminino. É o que nos conta o enviado especial da RTP, Eduardo Pestana.
2: Terminou a final de ciclismo contra-relógio feminino. Raquel Queiroz, com um tempo de 24 minutos e 54 segundos, foi a melhor ciclista portuguesa. Terminou na 9ª posição. E Beatriz Roxo, com um tempo de 25 minutos e 10 segundos, terminou no lugar a seguir, como quem diz, na 10ª posição. Mais daqui a pouco será então o contrarrelógio masculino, 12h30 Tiago Antunes e depois um pouco mais tarde Rafael Reis, que é o detentor do ouro desta distância de contrarrelógio masculino. Ciclismo de estrada, conquistou o ouro há 4 anos na Argélia.
0: Daqui a pouco começa a prova masculina de contrarrelógio também com atletas portugueses. George Russell venceu a corrida sprint do Grande Prémio dos Países Baixos, Fórmula 1. Charles Leclerc foi segundo e Lando Norris terceiro. Kimi Antonelli foi quarto e largou para 53 pontos a vantagem no campeonato de Fórmula 1 sobre Lewis Hamilton.
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4: Bom dia, passam 9 minutos das 11 horas.
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4: 11 minutos depois das 11 da manhã, agora damos palavra a José Candeias.
8: Longe de Casa, um programa e podcast da RTP Mundo, com os portugueses que fazem a diferença. Primeiro episódio, Reino Unido. Carla Barreto, minhota, nasce em Viana do Castelo, tem uma incursão pelo mundo, mas agora está no Reino Unido. Maior de uma cidade do litoral, agora com toda esta alteração autárquica, mas um histórico, uma persistência, um amor pelas comunidades, um amor pelo seu país, isso são créditos que já ninguém lhes retira. Carla Barreto, bem-vinda ao Longe de Casa.
9: Olá, José Candeias, e muito obrigada pelo convite. É uma honra estar no programa e muito obrigada. Fico contente de poder participar.
8: Ficou longe de casa quando saiu de Viana do Castelo e foi para o Canadá, não foi, Carla?
9: Pois foi. A minha primeira experiência de imigração não foi para o Reino Unido. Foi, de facto, muito nova quando casei nova, não é? Uhum. Aos 19 anos fui para o Canadá e morei lá cerca de 5 anos. O meu primeiro filho nasceu lá. Só depois é que voltei a Portugal, ali numa fase de transição, e depois, eventualmente, é que vim para o Reino Unido.
8: O que é que no Canadá fez para continuar a sua formação, nomeadamente na Nova Escócia?
9: Ah, sim, na Nova Escócia. Portanto, eu sou bastante nova, não tinha concluído os meus estudos em Portugal. A primeira coisa que eu fiz foi, claro, dominar a língua, assim, aprender a língua, e depois tentar tirar os meus diplomas do liceu, completar o liceu em inglês, lá dentro do sistema canadiano, para ficar com as qualificações do liceu completas. Fiz isso a estudar sozinho, em casa, porque, entretanto, o meu filho nasceu e tinha que cuidar dele, também tinha um emprego. Portanto, ele tinha um manual para quem faz os testes que não está em idade escolar. Eu estudei em casa e depois inscrevi-me para o exame e fui fazê-lo. E passei e pronto, recebi o diploma.
8: Sair com 18 anos de Viana do Castelo para ir por uma dimensão do Canadá foi um choque, mas resultou no objetivo da sua vida. Até porque tem um marido que, tendo um desempenho pelo mundo, digamos, também lhe ajuda a confortar, mesmo estando fora e longe de Portugal. Também é um grande braço direito seu, não é?
9: Ah, sim, com certeza, ela é parte integrante. Nós já estamos juntos há cerca, casados há muitos, mas juntos há cerca, vai para 30 anos, portanto é uma história muito longa. Casámos novos e o facto de ir para o Canadá foi essencialmente, era tudo, eu posso dizer que foi culpa dele, claro, porque ele cresceu lá, ele veio fazer a tropa a Portugal, foi quando nos conhecemos, ele estava pronto para voltar e foi ficando e casamos. E depois levou-me com ele, portanto é um bocadinho isso.
8: Oh, Carla, digamos que viu um sentimento lusitano mais correspondente quando soube que afinal poderia vir para Portugal e ainda para cima para a sua zona, já que o seu marido está ligado à área naval, não é?
9: Estava. Nessa altura estava. Portanto, ele estava ligado à área naval, trabalhava numa companhia sediada nos estaleiros de Viana do Castelo e eu voltei para Viana do Castelo. Os meus pais são de Outeiro, uma freguesia de Viana, e portanto estava perto da família, como tinha o primeiro menino, o meu mais velho, que tinha nascido no Canadá, e eu estava com saudades de casa, precisava daquele apoio familiar. Claro. Foi bom regressar e ter os pais por perto também.

0: De repente, saltam para Londres, vai ter um filho a Portugal e depois leva mais um elemento para a imigração e, neste caso, pois, de novo surge a oportunidade do seu marido trabalhar em Inglaterra e lá vão vocês todos outra vez, não é, Carla?
1: Pois é, de início começou ele a vir, não é? E depois ia e vinha, mas estava longe de casa, só podia ir aos fins de semana, nem todos, era difícil. E ele achou que, uma vez que ele, no fundo, deixou o Canadá mais por minha causa, porque tinha mais saudades de casa, porque tinha um menino pequeno, e ele achou que ficar a sediar-me na Inglaterra, no fundo, era um meio termo entre Portugal e o Canadá.
0: Era
1: um compromisso entre os dois, sempre era mais perto, para eu viajar, para eu poder ver a família e viajar mais regularmente. Era um sistema inglês ao qual ele também já estava mais habituado, que cresceu com ele, e portanto era o compromisso no meio. No início veio ele a trabalho e depois acabei por juntar, vim com o mais velho e com o mais novo, que entretanto nasceu em Portugal na transição. Viemos quatro.
0: Isto é assim, para uma situação destas, em que vai para o Canadá, ali se forma, volta para Portugal, aqui também estabelece um determinado período, volta para a Inglaterra, como é que esta mudança vos ensina como família? Ou seja, o que é que vos ensinou sobre resiliência familiar?
1: Ora bem, é assim, ensina-nos que temos que te contar com nós mesmos. Quando se é imigrante, especialmente quando se está num meio onde somos os únicos, portanto, nessa altura não tinha família nenhuma por perto, no Canadá ainda tinha o meu sogro, mas depois, quando viemos para o Reino Unido, aqui para Norfolk, era só o meu marido, eu e as crianças, os dois meninos. Portanto, não havia um suporte, uma rede de apoio à minha volta, não tinha família e nós criámos os miúdos durante esses anos sem depender de absolutamente ninguém. Ou seja, cria resiliência porque contamos com ninguém mas nós mesmos. Nós temos que estar sempre, nos apoiarmos um no outro e é quase um jogo de tentar conciliar obrigações com o trabalho, com cuidar das crianças, com as escolas. Cria resiliência, torna-nos mais fortes. Através das dificuldades, mas torna-se mais fortes.
0: Ah,
1: e também isso transmite-se para os miúdos. Eles crescendo num ambiente onde viram que os pais tiveram que se desenrascar por eles mesmos, sem apoio, e isso também faz parte da formação deles.
0: Carla, eu sei que foi após um acidente de trabalho que você e o seu marido, Joe, mudaram-se para a cidade onde agora vivem. Isto, ao fim e ao cabo, vocês apaixonaram-se por essa cidade, acredito, por alguns atributos. Uhum. Porquê a paixão por essa cidade?
1: Ora bem, foi uma mistura de dois elementos. Virmos para Tessford.
0: Portanto, Tedford, não é?
1: Para Tedford, sim, Tedford. Em Norfolk, que é mesmo no sul de Norfolk, na margem, na fronteira com Suffolk. Uhum. Os dois condados, é mesmo no sul de Norfolk. Essencialmente foram dois elementos que nos trouxeram para Tedford. O primeiro é que já mesmo em Wotton, que era a outra vila onde morávamos durante 8 anos, eu comecei logo a fazer trabalho comunitário, começámos atividades e o nosso próprio grupo de intervenção comunitária com atividades para os jovens, uma equipa de futebol, etc. Mas a maior parte das nossas atividades, incluindo do clube de futebol, eram baseados em Tedford. Portanto, nós tínhamos que ir e vir constantemente para as atividades que
0: fazíamos. Mas, cara, peço desculpa de interromper, mas porquê é que você e o seu marido começaram a oferecer, ao fim e ao cabo, o vosso tempo e o vosso conhecimento como voluntários para apoiar instituições de solidariedade locais? Isso foi quê? Foi notar que a vossa experiência, poderia contribuir também para um acolhimento, para uma integração de quem vinha ou de quem chegava?
1: Sim. No fundo foi isso. No início até o meu marido, portanto, quando teve o acidente e esteve um período de recuperação sem trabalhar, achou que, portanto, ele estava a trabalhar, mas não queria estar parado, portanto, não se queria aborrecer. Pensou, olha, vou doar o meu tempo, vou voluntariar numa instituição local, que por acaso era-se baseada em Tedford. Na altura ele começou, mas achou que aquilo não era bem o formato, que o trabalho não estava a ser feito bem da forma que ele esperava ou que ele idealizava. Uhum. E tomou a decisão e disse, olha, vamos formar o nosso próprio grupo independente e apoiamos as pessoas, fazemos nós mesmos por nós mesmos. Eu na altura achei que ele era assim um bocadinho doido. Eu disse assim, mas como assim? Ele disse, ah, eu já te faço. E eu assim, mas já pensaste em tudo o que faz falta para montar um grupo? E ele assim, bem, para isso é que eu tenho a ti. Como de costume. Ele disse, ok, tu ajudas-me, a gente montou um grupo e começámos o nosso próprio trabalho. Nessa altura havia uma comunidade portuguesa aqui a trabalhar nas zonas rurais, que não falava a língua, muito limitada em qualificações, com rendimentos muito limitados, e muitos deles ainda estavam a ser bastante explorados por grupos de agências de emprego que tomavam vantagem deles. E, portanto, havia uma grande necessidade na comunidade de apoio. independente.
0: Uma comunidade de apoio que, ao fim e ao cabo, é um voluntariado que hoje se dispersa por áreas muito fortes, seja na comunidade portuguesa ou até mesmo lusófona, na juventude, na cultura. Portanto, isto ganhou através de grandes ferramentas que vocês agarraram e hoje é uma consistência aí a nível da região e a nível da cidade, não é, Carla?
1: Sim, sim, já estamos bastante estabelecidos, fomos crescendo como grupo, como atividades, diversificando e crescendo e adaptando, e tornámos-nos uma organização de sem proveitos ou devidamente registada no Charity Commission, portanto, no governo, com contas auditadas, portanto, tudo devidamente estruturado em outubro de 2017. E a partir daí continuamos o trabalho, continuamos a crescer e a fazer várias atividades.
0: Carla, foi provavelmente a sua determinação e neste jogo com a vida de poder ajudar, de poder contribuir, a que a fez entrar no campo da política, logo no campo do poder autárquico e com isso estabelecer uma maior ligação com os britânicos e, por exemplo, com a comunidade portuguesa?
1: Sim, portanto, eu nunca me vi na política. Eu acho que eu acabei, eu costumo dizer que eu tropecei e caí na política, porque eu nunca me vi num posto político. Eu era mais uma pessoa que fazia as coisas na parte de fundo, estava mais por trás da secretária, na área administrativa, a gerir as coisas, não necessariamente na frente do público, a cara mais visível. O vir para a política foi mesmo porque...
0: Porquê é que se lembrou de ser vereadora? Porquê é que se lembrou?
1: Eu não me lembrei. A mim deram-me duas opções. Uma altura nós, como organização, éramos inquilinos do council, da autoridade local. As coisas não correram muito bem e no fundo, depois de uma conversa com o meu marido, com amigos de meio, com outras pessoas mais chegadas, colaboradores do grupo, disseram, olha, bem, tens duas opções. Podes não fazer nada ou reclamar na internet como algumas pessoas reclamam, mas não vai dar em nada. Ou podes tentar fazer alguma coisa, mudar as coisas de dentro e depois lá o teu nome e tentas lá e mudar alguma coisa para que não aconteça mesmo para outros grupos.
0: Oh Carla, e mudar por dentro, isso vem ao encontro daquilo que afirmou que se tornou vereadora porque sabe e sentia-se posta de lado e ignorada e sabia o que isso era?
1: É mesmo, é um bocadinho isso. Eu diria que é bastante isso. É saber exatamente como é que é ser, entre aspas, descartada, não pensar que acharem que não vale a pena perder o tempo, que nós que não vamos absolutamente dizer nada, que não há nada que a gente possa fazer em certas circunstâncias. E no fundo, coloquei o meu nome na lista na primeira eleição, não sabendo o que ia ganhar, mas, porque isso só se sabe quando se conta os votos, na minha primeira vez a concorrer. Foi mesmo para colocar os outros candidatos e o council em pontos de pés, tipo, ok, podem fazer o que quiserem, mas atenção que eu estou aqui, não vou desaparecer, nem vou calar.
0: E foi eleita vereadora.
1: E fui eleita nessa ronda, exatamente.
0: Ouça, sei que vocês criaram também algo que funcionava na Igreja de St. Peter, penso eu, não é? Era um centro de artes e cultura.
1: Sim.
0: Aquilo houve para lá uma, digamos, uma expropriação, vocês ficaram sem bens e foi o curso de Direito. Ah, é? Então vou estudar as leis para melhor nos defendermos. Foi também esse o propósito, Carla?
1: Olha que foi um bocadinho isso também. Eu já tinha afinidade para a área legal, porque eu já era voluntária no Citizens Advice, que é tipo uma loja de cidadão de apoio gratuito à comunidade aqui, é semi-governamental, e eu já doava o meu tempo para eles também, e já tinha interações nessa área, já tinha um interesse para a área legal. Mas de facto, com um grau de motivador, quando as coisas legalmente não funcionam, e nos sentimos injustiçados, é realmente, ora bem, se é assim que funciona, então espera aí, o que é que eu preciso, quais são as ferramentas que eu preciso para me defender melhor ou para estar mais alerta.
0: Exatamente.
1: Desta situação.
0: Até porque vocês foram expoliados em mais de 100 mil libras, e não eram, foi uma quantia bastante avultada na altura, não foi?
1: Não, foi, não, nunca ficou resolvido e até hoje pedimos esclarecimentos e não nos deram nenhum.
0: Oh Carla, e que centro de artes e cultura é este?
1: Portanto, nós tínhamos atividades para jovens, nós fazíamos sessões de apoio aos jovens para dar para carreira, portanto, estava dividido em duas secções, tinha a parte de escritório, onde dávamos apoio para carreiras, formação, escolhas de opções académicas aos miúdos e aos jovens, especialmente aqueles com mais necessidades, e depois tínhamos uma secção mais cultural, onde tínhamos uma área de café e de, com música, com dança, e organizávamos eventos portugueses, onde as pessoas podiam socializar e se divertir um bocado, portanto, e tínhamos música, tínhamos apresentações, portanto, um bocadinho da parte da cultura também.
0: Depois, candidata-se a Presidente da Câmara, portanto a Mayor, que embora a representatividade aí não seja como aqui em Portugal, portanto aí o poder do Mayor é mais, digamos, institucional no aspecto de representação, mas isso não lhe retira qualquer valor. Pergunto-lhe, a partir daí, perante o seu conceito de defesa, fundamentalmente pelo aquilo que aprendeu a nível de normas, de leis, mesmo estando na sociedade britânica, deixou de defender apenas portugueses para defender uma comunidade em geral, em que em vez de haver guetos, há toda uma comunidade, seja de que parte for do mundo?
1: Sim, claro. Depois, claro, estando na política como vereadora, eu sou vereadora não só dos portugueses, eu sou vereadora na zona onde fui eleita de todos. Dos portugueses, dos britânicos, dos polacos, dos lituanos, portanto, há aqui em várias comunidades outras línguas, para além dos portugueses, e eu sou a vereadora que representa aquela zona de área de residência, portanto, seja independentemente da nacionalidade das pessoas.
0: E independentemente foi assim que você concorreu, ou seja, independente para ter uma maior liberdade de ação, não?
1: Ah, sim. Não decidi que não me afiliava, concorri apenas como independente, como eu sou a Carla, a pessoa da comunidade e a pessoa e a residente local, não necessariamente uma pessoa de um partido, porque, até porque eu não estava ligada à política.
0: Mas é uma honra e o facto inédito de ser, para já, portuguesa e a primeira presidente da Câmara em todo o Reino Unido estrangeira. Nunca tal tinha acontecido, não era, Carla?
1: Sim, portanto, nesta zona é sou a primeira de muitas coisas, porque nesta zona
0: olha
1: não
0: que
1: é
0: bem. Então desenrole.
1: Portanto, quando a cidade está a crescer, e agora no meu segundo mandato já se elegeram 18 vereadores para esta Câmara. Quando comecei em maio de 2019, éramos 16. Não havia migrante nenhum, apesar da grande parte da população aqui ser imigrante, não só portuguesa, mas polaca, lituana, por aí fora. Mas nas autoridades locais não havia essa representação. Portanto, eu sou a única imigrante, era e continua a ser. Infelizmente, tomara eu que houvesse mais. E entrei, fui a única, servi os primeiros 4 anos e depois candidatei-me outra vez, fui reeleita para este mandato, que vai acabar, portanto, agora em maio de 2027, que é quando voltam as eleições, é de 4 em 4 anos, e continuo a ser a única imigrante naquela mesa. Portanto, sou a primeira imigrante, as mulheres são uma minoria, nós somos geralmente oscilam entre 3 e 4 mulheres, portanto, eu no fundo eu quase preencho todas aquelas caixinhas de minorias, de diferenciamento, em quase todos os aspectos.
0: Ouça, acha que com o seu protagonismo, com a visibilidade que deu a tudo isto, e sendo portuguesa, sendo uma imigrante, com que perspectiva é que os britânicos compreendem melhor a realidade da imigração, neste caso portuguesa? Como é que acha que os britânicos veem e sentem uma comunidade portuguesa até depois do seu protagonismo e de todas as suas ações?
1: Eu acho que numa grande parte eles ganhamos visibilidade e acho que perceberam que somos uma comunidade muito mais estabelecida e que já somos a comunidade mais integrada, portanto já fazemos parte da rede, da estrutura da cidade e da comunidade em si. E no verdade eles já estão mais habituados aos portugueses, os portugueses estão muito mais integrados, já em segunda, terceira gerações já têm negócios estabelecidos, já somos muito aceitos. Portanto, a maior parte acha que eu estar lá presente, que é uma coisa boa, porque representa uma grande parte da comunidade local e a representação tem que ser equiparada a todos. Claro que há sempre pessoas que são da oposição e que não acham isso muito bom e que colocam algumas entraves porque acham que numa autoridade local britânica que ter uma estrangeira no lugar deles a representá-los ou à frente num posto de destaque, que não é para ideal aquilo que eles querem. Mas isso tende a ser uma minoria, felizmente, apesar de ser uma minoria muito vocal, ainda é uma minoria e ainda a maior parte das pessoas até aceitam bem.
0: Isso poderá querer dizer que não tem nada a ver com poder, mas sim com serviço, honestidade e ligação às pessoas?
1: Sim, eu acho que as pessoas também habituaram-se mais, não necessariamente por eu ser portuguesa, porque faz parte de quem eu sou, eles estão perfeitamente conscientes disso, mas do percurso todo e do trabalho que fez com a comunidade. Portanto, eu sou conhecida por apoiar a comunidade de todas as nacionalidades, portanto, todos os residentes locais, independentemente de quem são, de onde vêm, mas apoiar quem precisa de estar presente e ativa na comunidade, doar o meu tempo para boas causas. Portanto, eu acho que isso é o que me destaca, as pessoas habituaram-se a conhecer-me a mim como pessoa, independentemente da minha nacionalidade. Isso ajudou bastante.

0: Como é que caracteriza a comunidade portuguesa aí na região?
1: É uma comunidade numerosa que ainda tem certas áreas com algumas necessidades. Portanto, quando a primeira, agora já começa a ser uma comunidade mais formada, os luxos das ascendentes e a segunda e terceira geração já são perfeitamente integrados, já têm mais tudo, já estão mais parte da rede e do dia-a-dia local. Aquela primeira comunidade mais envelhecida, que ainda há muita, que é aquela primeira que veio para trabalhar nas fábricas, nos armazéns, etc. Portanto, com menos qualificações, para preencher trabalhos qualificados mais baixos, com rendimentos mais baixos, esses ainda tiveram algumas dificuldades e ainda continuam a ter algumas dificuldades, porque ainda têm algumas limitações da língua, e essa comunidade mais envelhecida ainda precisa de um bocado de apoio. Mas, no geral, agora à medida que o tempo vai passando, os filhos, os netos, etc., já fazem perfeitamente parte da comunidade e da estrutura do dia-a-dia social e já não há grande problema aí.
0: E como é que as novas gerações veem o Portugal dos pais?
1: Eu acho que eles veem assim um bocadinho idealizado. Eu acho que eles veem como é mais um sítio onde a gente vai passar férias para ver a família quando temos tempo, que eu vejo pelos meus filhos, por exemplo. Não estão tão inteirados do que seria a vida.
0: É que é mais um país da moda, do turismo, da bela praia, mas que Exatamente. Se calhar a pouco e pouco eles têm que sentir como o país pátria, provavelmente.
1: Exato, eles têm aquela afinidade a Portugal e gostam de Portugal e gostam de lá ir e visitar. Eu acho que para quem não cresceu lá ou não mora lá no dia-a-dia, não está perfeitamente consciente daquelas nuances do dia-a-dia, das dificuldades, do que é o viver, o trabalhar lá todo o ano. Mas para visitar eles, absolutamente adoram, pelo menos os meus filhos e a maior parte das pessoas com quem
0: Carla, provavelmente é essa visibilidade, através de várias instituições, de várias organizações portuguesas, que pelo mundo fora ainda vão apostando e também com muita resiliência na cultura portuguesa, da mais diferente forma, não interessa, interessa é falar de Portugal. Isso também é um testemunho a uma responsabilidade que, bem feito, ajuda a aproximar e a sentir às novas gerações que Portugal é um país moderno, um país com atualidade e um país dinâmico também.
1: Sim. E o divulgar a nossa pátria é fundamental para manter visível e estar presente no dia-a-dia e na vida das pessoas, especialmente quem tem descendência lusa. Manter essa ligação à pátria, manter essa ligação aos nossos costumes, às nossas tradições, acho que é fundamental, não só para promover o nosso país, mas para que eles sintam essa ligação e não a percam.
0: Vou-lhe fazer uma partida, digamos, de cálculo. Quantos estabelecimentos portugueses existem nessa cidade?
1: Olha, eu pessoalmente não contei, imaginar, eu diria que dá.
0: Mas se me disser muitos, é um número que eu gosto e que nós gostamos porque ficamos felizes pela representação, não?
1: Há bastante.
0: Restaurantes, por exemplo, há muita gastronomia portuguesa na cidade?
1: É assim, a cidade é de meio tamanho, tanto que não há muitos restaurantes, e dos que há, eu diria que pelo menos três são de ou de comida, ou de cultura, ou de donos portugueses. Três, eu diria que três, quatro, mas três, efetivamente,
0: mas
1: três mais
0: possíveis. Sente-se Portugal no negócio, ou seja no supermercado, no restaurante, no livro, isso está na cidade de Tidford.
1: Sim, claro. Temos restaurantes, temos as mercearias com os produtos portugueses, temos os cafés, onde eu vou tomar o meu pequeno almoço constantemente. Portanto, isso faz parte da cidade e os ingleses também já se habituaram a isso e muitos são clientes e já faz parte do fabrico da cidade, da área de residência.
0: Então, já que estamos a falar de cafés, explique-me lá o que é isso da Boudica Step and Table.
1: Ah, isso foi um projeto que nós criámos durante o meu mandato como mayor, porque cada mayor, isto é um posto muito cerimonial, muito cívico, cada mayor aponta os grupos ou as caridades, as organizações que vai apoiar durante o mandato, durante o ano, e vai angariar fundos para essas organizações. Portanto, eu escolhi três, e o Boudica Tap and Table era uma forma de, uma das várias atividades para angariar alguns fundos, para doar a essas organizações como parte do meu mandato. vontade, das minhas obrigações como meia, era incentivar as pessoas a participarem nos negócios locais, incentivar o promoção ao comércio e às lojas, aos restaurantes.
0: E ajudar à sociabilização, né? Porque isto envolvia tudo.
1: E ajudar as
0: pessoas
1: a integrarem-se e a conhecerem os negócios das várias nacionalidades, das várias culturas, várias comidas, etc.
0: Carla, qual é a relação que os portugueses, nos seus mais diferentes propósitos, têm com os consulados, com a embaixada, seja nas mais diferentes manifestações?
1: Portanto, nós neste momento temos os nossos consulados principais aqui na Inglaterra, é efetivamente Londres e Manchester. Londres, estando na capital, está bastante longe de nós, eles cobrem uma área imensa. Nós estamos a cerca de 2 horas e meia, 3 de Londres, não é fácil, efetivamente, qualquer pessoa ir lá quando tem que tratar de um documento ou registrar uma criança, uma situação quaisquer consular, é a dificuldade que tem que se deslocar lá e voltar. Felizmente, desde que começaram os consulados satélite, ou seja, os destacamentos consulares, 1 a 2 vezes por ano, eles, portanto, os consulados, os funcionários vão com os equipamentos e fazem serviços consulares durante entre 2 dias a 5 dias, dependendo das zonas. Aqui em Tessfer eles vêm, por exemplo, quase uma semana, e 2 vezes por ano eles vêm fazer este destacamento, ficam aqui os funcionários e tratam de documentação para toda a população que se registra para fazer para precisar desses serviços localmente, para evitar e para poupar as pessoas se deslocarem e para estarem mais próximos da comunidade. Isto tem sido fundamental em cidades como a nossa, que estão longe, onde as pessoas também têm empregos, não podem tirar um dia inteiro para se deslocarem a Londres, os custos adicionais que muitas famílias com dificuldades e tudo, portanto fica muito cara a viagem, e portanto esse é um serviço fundamental, que estar mais perto das comunidades facilita muito o serviço à comunidade, seja para fazer um cartão de cidadão, um passaporte, seja qual for a situação, isso é fundamental.
0: Como é que estão delineados os seus propósitos nos tempos mais próximos, Carla Barreto?
1: Ora bem, terminando agora a minha...
0: A sua vigência.
1: A minha vigência, o meu serviço, o meu mandato.
0: Sim, senhor.
1: O meu mandato como meia. O meu trabalho como vereadora continua até maio de 2027, que é o fim do meu termo. Continuo na mesma como vereadora, no mesmo posto como fiz antes de virar meia, antes de ter virado deputy mayor. Portanto, o ano passado servi como deputy, que era vice-presidente, e este ano como meia. Mas continua o trabalho, continua na mesma, e o apoio à comunidade e as atividades continuam na mesma, independentemente da carreira política continuar ou não. Isso agora é uma questão de ver o que é que o futuro trará também.
0: Uma portuguesa com este tipo de responsabilidade social, que mensagem é que deixa à sua comunidade, à comunidade portuguesa no Reino Unido? Até perante a experiência de vida, o facto de muitas vezes haver serem ignorado, haver às vezes uma estigmatização. O que é que diz à comunidade onde se insere, Carla Barreto?
1: Que têm que ser mais participativos. As pessoas têm que perder o medo de participar nas coisas.
0: Mas isso é um erro daí ou é um erro português?
1: É um erro dos dois lados.
0: Pois.
1: É um erro daqui, mas acho que é um erro essencialmente português também. A falta de participação. Não é exclusivamente, lá está, não é só exclusivamente português.
0: Porque eu
1: sei. As comunidades que temos aqui também não têm representatividade.
0: Pois.
1: Portanto, não é o mesmo para toda a comunidade migrante.
0: Mas uma coisa é a representatividade ou outra coisa será, tal e qual como foi o seu exemplo de vida, de resiliência, tenacidade e sempre, portanto, com o propósito de avançar?
1: Acho que é preciso, para estar envolvido nestes ambientes, é preciso um bocadinho das duas coisas. É preciso ter predisposição para estar ativo e para estar num posto público e não ter o medo de o fazer, então, estar disposto a colocar-se nessa posição, e resiliência, sim, porque se há uma coisa que eu possa dizer, testemunhar e aprendi durante estes últimos anos, é que é preciso ter um bocadinho de casca dura para estar no posto em que estou, especialmente quando se é o primeiro e se enfrenta muita fricção no início. E ainda vou enfrentando alguma, mas agora já começo a estar mais habituada, já tenho mais defesas e requer um certo tipo de estrutura e um bocadinho de resiliência, de casca dura no dia-a-dia, no fundo, para fazer este trabalho. Mas eu acho que mais pessoas deviam sair da sua zona de conforto.
0: Exatamente.
1: E não ter medo de experimentar.
0: Aquilo para o qual você lutou pessoalmente e a nível da família, e aquilo pelo qual você também lutou e por isso é que se destaca, representando a comunidade e querendo ajudar nos diferentes propósitos sociais, isso tem a ver com o ADN minhoto?
1: Eu acho que sim. Costuma-se dizer que as mulheres do Norte têm fogo na benta. Ou seja...
0: É uma das 7 mulheres do Minho?
1: Não sei se sou a sétima ou a oitava, mas eu sei que definitivamente o ADN minhoto é algo que faz parte de mim e que define muito a minha personalidade. É uma coisa que eu nunca perdi, foi as tradições e a personalidade da mulher do Norte, sem dúvida nenhuma, tenho muito orgulho disso. Somos essencialmente conhecidas por ser mulheres trabalhadoras, que não levam desaforo para casa, entre aspas. Ou seja, nós somos de arregaçar as mangas, sempre as primeiras na linha da frente, mas muito frontais, muito diretas e que não nos deixámos facilmente abusar. E eu acho que é um bocadinho parte da minha personalidade e que me fez sobreviver este tempo.
0: Carla Barreto, estamos quase no final. Neste espaço designado Longe de Casa, até quando longe de casa, Carla?
1: Pois eu acho que agora torna-se bem mais difícil. Como imigrante, quando se tem filhos que crescem aqui, torna-se muito mais difícil voltar. Porquê? Porque agora, entretanto, os meus filhos estão... Já está o segundo a sair de casa, já só tenho a minha filha, que é adotada aqui connosco, que tem 15 anos, e essa, entretanto, muito manhã de ir para a universidade, e os filhos eventualmente terão netos, e torna-se mais difícil estar longe da família. E isso é comum a todas as famílias que emigram. Eu acho que voltar, sim. Eu não digo que seja na idade de reforma, não digo que seja a tempo inteiro, mas talvez um modelo híbrido de quando a carreira e o trabalho estiver mais calminho, por altura de reforma, ou até antes de poder estar, passar igual tempo ou tempo aproximado dos dois lados. Portanto, estar com um pé cá e um pé lá, porque sente saudades de casa, mas estar perto do Reino Unido, vamos continuar sempre a estar nesta zona, porque a família efetivamente vai ser aqui, vai estar aqui, nós também vamos ter que querer estar perto dos nossos, como é óbvio.
0: O meio de agosto obrigatoriamente tem de ser passado em Viana do Castelo?
1: Por acaso não é só em Viana do Castelo, por acaso é na Tocha, entre Figueira e Coimbra, na zona de Cantanhedo, onde mora a minha sogra, onde temos casa onde costumamos ficar, e é dividido com o tempo em Viana, onde estão os meus pais. Portanto, passo metade do tempo em Viana, ou uma pequena parcela do tempo em Viana, especialmente quando são as romarias da Senhora da Agonia.
0: Era aí que eu queria chegar. Meio de agosto, dia 15.
1: Pois, exatamente, porque é o grau de festa, e como minhota faço questão de ir, os meus filhos adoram ir, e a gente está lá, passa lá tempo com os meus pais, com a minha irmã, etc. E depois o restante do tempo estamos na Tocha, que também é uma zona bonita à beira da costa, uma praia calminha, uma zona mais calma, onde mora a minha sogra e o resto da família do meu marido. E são as duas zonas bastante, bastante boas e eu gosto muito de passar tempo nelas.
0: Portugal no coração e no horizonte. Carla Barreto, a figura que convidei para este primeiro programa Longe de Casa, maior em Inglaterra, vereadora, continua no seu cumprimento, defensora da comunidade portuguesa, batalhadora pelos direitos e também por tudo aquilo que é defender a cultura, seja a portuguesa, seja inserida numa cultura mais global. Carla Barreto, muito obrigado. Muitos parabéns pela lusofonia que leva dentro de si e por aquilo que representa e dá a conhecer do nosso país e das intenções de nós próprios. Uma última palavra e cumprimento para todo o mundo que nos escuta. É seu.
1: Sim, uma última palavra. Muito obrigada pelo convite ao programa. Fico muito contente de poder fazer a abertura do programa e estar em contacto e passar mais uma vez a quem eu sou e aquilo que faço para o resto da comunidade, portugueses, por todo o mundo. Uma palavra. Acho que os portugueses estão... E sempre estiveram em todas as partes do mundo. Nós somos uma comunidade migrante, faz parte do nosso ADN. Mas acho que em algumas zonas, essencialmente como Reino Unido e outras zonas onde ainda não estamos completamente representados, percam o medo de participar. O pior que pode acontecer é receber um não. E depois vimos para casa e não é o fim do mundo. Portanto, o tentar participar, isto não é só na política, é a nível de decisão local, ou nas estruturas do governo de uma escola, ou do hospital local, ou de uma clínica, ou de serviços públicos, seja qual for a área, nas zonas onde moram, como imigrantes e como portugueses, é onde é a vossa casa e tudo aquilo que é decidido vos afeta. Portanto, façam parte, não tenham medo de participar, tentem participar.
0: Sejam voz ativa, não é?
1: E tenham um papel mais ativo na comunidade, porque só tendo o papel ativo e estando presente nessas entidades é que podemos influenciar as decisões que nos afetam no dia-a-dia, e isso é fundamental.
0: O não é sempre certo, o sim se vier é ótimo, não é, Carla?
1: Exatamente, exatamente. O não é garantido.
0: Carla Barreto, foi um gosto. Parabéns por todo o seu desempenho, pelo nome de Portugal que tem no seu coração, para a família que foi crescendo nesta andança de um lado para o outro. Muito obrigado e obrigada. Até uma próxima oportunidade. Obrigado, Carla Barreto.
1: Obrigada.

0: ouviu Longe de Casa. 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Com produção de Ana Jordão, sou José Candeias. Até ao próximo episódio.
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2: Longe de Casa dos José Candeias, no mês de agosto, a recordarmos alguns dos melhores programas a que temos vindo também nos últimos meses a transmitir na RTP Antena 1 Açores. Mal Mordaz é a proposta do Juici, banda regional, e que esteve há dois dias a atuar no Festival Maré de Agosto.

0: Porto, 23 também em Faro, 25 graus no Funchal, 24 em Ponta Delgada.
1: O presidente da Federação Académica do Porto mostra-se satisfeito com os dados das colocações no ensino superior. Ouvido pela jornalista Cristina Borges, Francisco Porto Fernandes fala num recorde absoluto de colocados, apesar de o processo de exames ter corrido mal.
2: A opinião só pode ser positiva, ou seja, o ensino superior não deve olhar para si mesmo, deve olhar sobre a sua missão pública, e está provado, até por vários novos da economia, que uma população mais qualificada é uma economia a crescer mais no longo prazo. E a verdade é que nós temos aqui um recorde absoluto dos últimos anos em colocados no ensino superior, apesar de todas estas condicionantes do processo dos exames nacionais, correu muito mal. No ponto de vista macro da análise, este é um grande resultado para o país e para o sistema educativo, mas é também uma grande responsabilidade, porque não basta serem colocados, é preciso serem colocados e têm iguais condições de frequência ao ensino superior.
1: O presidente da Federação Académica de Lisboa dá nota positiva às colocações deste ano. Pedro Neto Monteiro diz que desta forma o elevador social fica mais abrangente para todos e as medidas aplicadas traduzem-se num resultado positivo.
3: As colocações, como sabemos, comparativamente ao ano passado, houve uma queda considerável do número de estudantes colocados e a candidatarem-se naturalmente, e este aumento significa que, enfim, as medidas que foram aplicadas no sentido de facilitar, nomeadamente, toda a dimensão relacionada com as provas de ingresso, produziu efetivamente resultados. E, portanto, há que lançar uma nota positiva para esse facto. Agora, além desta dimensão das colocações, que obviamente é positiva, na medida em que aumentou consideravelmente, a segunda maior da década, não é? E estes estudantes que entraram agora vão ainda ser confrontados com alguns obstáculos neste processo de entrada. Como sabemos, a questão do alojamento é absolutamente flagrante.
1: Já o presidente do Conselho de Reitores das Universidades Portuguesas defende a abertura de mais vagas para os cursos mais procurados como medicina. Luís Ferreira considera inaceitável que um aluno de 18 valores seja barrado.
4: E é isso que me preocupa, é que haja alunos que tenham 18,5 valores e que não consigam entrar no curso para o qual estudaram. Como é que é possível nós termos alunos tão extraordinários, que têm notas tão altas e depois não conseguem entrar num curso que era aquele curso que queriam? Quer dizer, um aluno que tem 18,5 é um aluno excepcional e depois não entra no curso que quer. Isso não faz sentido. Nós temos que olhar e primeiro perceber como é que nós podemos aumentar o número de vagas nestes cursos. Porque se eles são tão procurados, se eles têm saídas profissionais, se eles são aquilo que os alunos efetivamente querem, nós só temos é que tentar todos fazer uma resposta eficaz a este aspecto.
1: Nas universidades, a taxa de ocupação de cursos na primeira fase do Concurso Nacional de Acesso ao Ensino Superior sobrou os 95%, nos politécnicos aproximou-se dos 80%. O presidente do Conselho Coordenador dos Institutos Superiores Politécnicos diz que os dados das colocações são positivos para os politécnicos, é o que afirma Luís Loures.
5: Temos uma taxa de ocupação que cresce de 6 pontos percentuais, o número de colocados cresce 26%, ou seja, estamos a falar de dados muito, muito positivos e que efetivamente, quando comparados, estamos a falar nos colocados, enquanto no subsistema universitário o crescimento foi de 8,4%, no subsistema politécnico foi de 26,5%, e por isso, obviamente, são dados muito positivos.
1: O Ministro da Educação publicou hoje uma mensagem na rede social Facebook sobre os exames de acesso ao ensino superior. A mensagem do Ministro começa com agradecimento aos professores, pessoal não docente, diretores das escolas e serviços do Ministério da Educação. Fernando Alexandre admite problemas que promete que vão ser resolvidos e escreve que o sucesso da segunda fase mostrou que o processo de digitalização da avaliação externa, de uma forma global, estava bem concebido. Uma embarcação de alta velocidade que estava à deriva, sem tripulantes, em frente à praia de Santo Amaro de Oeiras, foi apreendida pela Polícia Marítima de Lisboa esta manhã. Em comunicado, a Autoridade Marítima revela que recebeu um alerta às 7 da manhã. À chegada, os agentes verificaram que os 4 motores estavam ligados, mas 2 não estavam operacionais, havia um rombo na proa e não havia pessoas a bordo. Dentro da embarcação estavam 100 jerricãs de combustível, comida e outros equipamentos. Autoridades portuguesas e espanholas tiveram um cidadão estrangeiro por tráfico tráfico de droga. Numa operação conjunta em que foi apreendido um contentor com 150 kg de cocaína. Em comunicado, a Polícia Judiciária explica que o contentor de transporte marítimo vinha do Equador, com destino a Portugal, e foi no porto de Algeciras, em Espanha, que as autoridades encontraram droga.

0: dissimulada em embalagens de polpa de fruta congelada. O contentor ficou sob vigilância desde Algeciras até ser recolhido no armazém na zona de Lisboa, onde o administrador da empresa foi detido. Já foi, entretanto, a tribunal e ficou em prisão preventiva. O Instituto Português do Mar e da Atmosfera emitiu esta tarde aviso amarelo para 8 distritos entre as 9 da manhã e as 6 da tarde de amanhã. Viana do Castelo, Braga, Porto, Aveiro, Coimbra, Leiria, Lisboa e Setúbal vão estar sob aviso amarelo por causa da trovoada, chuva forte e rajadas entre 70 e 90 km/h. O estado do tempo vai mudar amanhã, regressa a chuva, as temperaturas descem e é um cenário que se deverá manter durante toda a semana, abertas só no sul do país, é o que se espera nos próximos dias. A meteorologista Ângela Lourenço, do Instituto Português do Mar e da Atmosfera, conta que a chuva vem acompanhada de vento forte.
1: A acompanhar a chuva, por vezes vamos ter vento forte com rajadas. Vamos ter também a descida das temperaturas, embora já tenha descido agora no final desta semana. Hoje a temperatura mínima também desceu, o que significa que as temperaturas estão relativamente mais baixas do que tivemos no início da semana que passou. Mas mesmo assim vai haver aqui alguns dias em que vai-se notar as temperaturas mais baixas e em alguns locais até mesmo temperaturas abaixo daquilo que é média para esta época do ano, porque estamos a falar do mês de agosto.
0: A partir de segunda-feira está também prevista agitação marítima na direção do sudoeste, o que é pouco comum nesta altura do ano. Ataques russos à Ucrânia fizeram 4 mortos entre ontem e hoje, 2 deles em pleno dia em Kiev. Já em Kiviri continuam as operações de resgate depois do ataque russo a um centro comercial ucraniano. O balanço deste ataque continua a ser de 16 mortos. Houve ainda um ataque russo contra um mini autocarro em Zaporizhia, que fez 3 feridos. Esta madrugada, drones ucranianos atacaram uma refinaria na região russa de Samara. É uma refinaria que pertence à maior petrolífera do país. Os ataques ucranianos fizeram 3 mortos. Na Fórmula 1, George Russell venceu a corrida sprint do Grande Prémio dos Países Baixos. Charles Leclerc foi segundo, Lando Norris foi terceiro, Kimi Antonelli foi quarto e alargou para 53 pontos a vantagem no campeonato de Fórmula 1 sobre Lewis Hamilton. Na Alemanha, 85 pessoas ficaram feridas na sequência de incidentes entre adeptos à margem do jogo de futebol de ontem entre os rivais Waldhof Mannheim e Kaiserslautern da primeira eliminatória da Taça da Alemanha. O balanço do número de feridos foi feito hoje pela polícia, que avança que 35 dos feridos eram mesmo polícias. Os adeptos visitantes do Kaiserslautern dispararam sinalizadores em direção à bancada principal e os adeptos da equipa da casa invadiram o relevado, o que obrigou mesmo à interrupção do jogo. Quanto ao resultado do encontro, o Kaiserslautern garantiu o apuramento com um golo no final do prolongamento aos 120 minutos.
2: Foi o Jornal da Uma, numa edição da jornalista Sandra Henriques. A informação segue também em permanência em noticias.rtp.pt. Próxima edição às 2 da tarde.
3: Boa tarde, passam 9 minutos do meio-dia.
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1: Boa tarde, bom sábado com a RTP Antena 1 Açores. A música nacional ainda.
2: Somos
1: mais à frente, alguns sons interessantes.

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vários sons. E sons que se ouvem também por estes dias em Santa Maria, no Festival Maré de Agosto.

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1: É deixar-lhe aqui mais sugestões para hoje, por exemplo, na Vila da Povoação, noites com animação, e hoje 22 é dedicada à Noite das Tradições, com o do Toadas e o 10º Festival de Folclore da Povoação. Já se estiver por Ponta Delgada, o centro da cidade é animada hoje na Praça do Município com o Festinatel, uma iniciativa, como se percebe, da Fundação Inatel, com a participação de diversas associações de jovens, de diversas freguesias, filarmónicas e grupos folclóricos do concelho de Ponta Delgada. E amanhã há Festival Street Art, a juntar também diferentes associações de juventude. São, portanto, sugestões que incluem também de tarde e à hora do serão os mais novos, já que há muitos insufláveis e pula-pulas para as crianças. São sugestões que vamos deixando por estes dias, assim que está de folga ou de

Virgul. Uma das presenças também neste verão 2026 nos Açores. Caminhamos para as 13. Como é habitual, a essa hora atualizamos todas as notícias da região. Edição da jornalista Lília Almeida.

Miles Smith, My Mess, uma das propostas também para esta hora que dá lugar também à informação, dentro de instantes. Antes disso, o tempo. Neste sábado, conte em todas as ilhas com períodos de céu muito nublado, com boas abertas.

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1: Boa tarde, são 13 horas. Conhecemos os títulos desta edição.
2: Colocados 566 alunos na Universidade de Açores, na primeira fase de candidaturas ao ensino superior, o ciclo básico de medicina volta a ser o curso com a nota de acesso mais elevada. Neste jornal, ouvimos as reações dos trabalhadores à entrevista do presidente da SATA. Grupo Desportivo Comercial vai candidatar a volta à Ilha São Miguel ao Campeonato de Portugal de Ralis

0: mesmo nota inferior a 10 valores. Das licenciaturas colocadas a concurso, 10 ficaram totalmente preenchidas. Há 14 cursos ainda com vagas para a segunda fase de candidaturas, que começa na segunda-feira. Restam 106 vagas na Universidade dos Açores. Segundo o Ministério da Educação, quase 50 mil estudantes foram colocados na primeira fase de acesso ao ensino superior. São mais 6.092 candidatos do que no ano passado. O Ministério fala no maior número de colocados da última década. Setembro vai ser decisivo na privatização da Azores Airlines. A SATA vai receber propostas de compra. O presidente do grupo está confiante. Numa entrevista concedida à Rádio e Televisão Públicas, Tiago Santos deixou críticas a alguns sindicatos, falou das obrigações de serviço público e das dificuldades que a empresa enfrenta no dia-a-dia. Linda Luz.
1: Tiago Santos confirma. A SATA está a falar com interessados na privatização da Azores Airlines e no próximo mês vão ser apresentadas propostas. Na entrevista ficaram críticas aos sindicatos representativos do pessoal de voo, pilotos e tripulantes de cabine.
2: Confesso que é, eu diria, incompreensível que um sindicato não tenha disponibilidade sequer para negociar, não é para achar acordo, é para negociar com o Conselho de Administração, para achar um potencial de acordo para tornar o acordo de empresa mais standard de mercado.
1: Presidente do Conselho de Administração do Grupo SATA, insatisfeito com os sindicatos que, curiosamente, tinham chegado a acordo no passado com o consórcio que esteve na corrida pela privatização da companhia. Tiago Santos está confiante, é desta que a Azores Airlines vai ser vendida. A região quer ficar com uma participação abaixo dos 15%, sem interferência na gestão diária.
2: O Governo quer ser acionista, quer fazer parte do futuro da Azores Airlines, mas não quer ter uma participação que permita ter a gestão do dia-a-dia. Isso fica entregue totalmente ao parceiro privado.
1: E se a SATA fosse uma empresa privada, há muito que as ligações com o resto do país ao abrigo das OSP tinham deixado de ser feitas.
2: Parece-me que não é evidente. É evidente. Isto só faz sentido numa empresa pública.
1: Há praticamente uma década que o Estado não paga por estas viagens, quase todas elas deficitárias. A SATA continua a fazer as ligações por opção do acionista.
0: Para além das Azores Airlines, há outra privatização em curso no Grupo SATA. É o caso do Handling, uma venda que o administrador reconhece só acontece por obrigação e que tem mesmo de ser feita.
2: Eu não diria que é o ativo mais evidente para vender. Isso é evidente. A opção de privatização é algo que temos de dar, no plano de resolução se chama de contribuição própria, que o acionista teve de dar para garantir que tenha a injeção de fundos que teve. E, portanto, eu acho que neste momento não podemos é pôr naquela posição cómoda que é eu fico com a parte positiva, eu fico com o dinheiro que alguém autorizou que fosse injetado, a parte menos positiva, ou que custa mais, que é privatizar, essa parte já não me interessa.
0: Não há, portanto, espaço para recuo no caso da privatização do Handling. Na reação a esta entrevista, o presidente da Comissão de Trabalhadores da ERA Açores destaca exatamente a venda do Handling. Dário Ponte critica as incongruências por parte do acionista e do Conselho de Administração e não tem dúvidas que será um mau negócio para a região.
3: O Governo continua a insistir que continuamos a dar prejuízo. O próprio Presidente, e citando as palavras, se fosse ele não venderia o Handling, nunca punha o Handling neste pacote de ações que foram dadas à União Europeia para salvar a SATA. E é importante realçar isto. Não foi a União Europeia que nos disse, olha, nós para darmos o aval dos 400 milhões, vocês vão ter que nos dar o Handling. Não, isto nunca aconteceu, foi o próprio Governo, o acionista. O acionista é que, na proposta à União Europeia, é ele que inclui a venda a 100% do Handling. Isto é um erro gigante para a empresa, para a SATA da Sul, vai fragilizar imenso a empresa, enquanto empresa-mãe, empresa SATA da Sul, vai fragilizar imenso. O que nos preocupa é se eventualmente vier com uma empresa que compre a SATA Handling e depois comece a praticar preços exorbitantes à SATA da Sul. Eles dizem que não e depois continuam a insistir numa coisa que é foram comparar os preços de mercado relativamente à Mendes na Madeira. Isso é um perfeito erro gigante, porque um privado não vai praticar o mesmo preço que se pratica na Madeira nos Açores. É impensável.
0: Dário Ponte não ficou tranquilo com as declarações do presidente da SATA, ouvida também pela RTP Antena Açores. Sandra Lemos, da Comissão de Trabalhadores da Azores Airlines, diz que os trabalhadores continuam preocupados com o futuro da companhia. Esperam resolução definitiva em breve, mas também lembram que negociar um novo acordo de trabalho antes da entrada de um privado não faz sentido.
4: A entrevista foi basicamente o que temos ouvido nas reuniões, não temos ouvido, não foi nada.

0: de novo. E claro, continuamos preocupados relativamente à companhia, sem dúvida nenhuma, e os trabalhadores também.
1: Ouvir o Presidente dizer que espera entre 6 a 8 propostas no próximo mês de setembro é uma boa notícia para vocês?
0: Será uma boa notícia se as propostas vierem, sem dúvida nenhuma. Será. Para nós será, porque nós queremos pelo menos saber qual é o futuro da nossa companhia.
1: Neste momento já não é uma questão de haver ou não a privatização, é uma questão de ser uma boa privatização.
0: Já tivemos prestes a ter uma privatização, inclusive, tal como o Presidente diz, os próprios sindicatos colocaram à votação os trabalhadores numa proposta que foi feita pelo consórcio, na altura, pelo grupo do consórcio, mas havia uma proposta do privado do que é que poderia ser a nossa companhia, porque também é preciso ter cuidado quando se diz que queremos fazer propostas de acordos de empresa antes do privado. Não, isso é uma coisa que não existe. Nenhum trabalhador vai fazer vai votar algo sem saber o que é que vem para aí. Portanto, isso é uma utopia, não existe.
1: Reações à entrevista de Tiago Santos, presidente do Grupo SATA, à RTP e Antena 1 Açores. O Governo Regional aprovou o diploma que regulamenta a atribuição de material clínico e apoios específicos na prestação de cuidados aos indivíduos diagnosticados com a doença de Machado Joseph. A medida foi aprovada em Conselho de Governo. Prevê, designadamente, a atribuição de material clínico, apoios específicos na prestação de cuidados, cuidador ao domicílio e subvenção ao acompanhante. Segundo o comunicado do Executivo, a implementação do cuidador ao domicílio terá numa primeira fase caráter experimental através de um projeto piloto. O Executivo aprovou também a alteração da resolução que regulamenta a concessão de apoios ao setor agrícola com caráter excepcional e temporário para mitigar os efeitos da crise resultante do conflito no Médio Oriente e nos custos de produção. O navio de investigação Mário Ruivo, do Instituto Português do Mar e da Atmosfera, está a mapear o Mar dos Açores numa campanha que integra o projeto Áreas Marinhas Protegidas. A missão insere-se num esforço nacional de aprofundar o conhecimento científico do Atlântico Norte. Sofia Brum.
2: O objetivo é cumprir a meta dos 30 por 30.
3: Ou seja, conservar 30% do nosso território até 2030. Este programa começou em 2024. Os dois primeiros anos foram dirigidos aos montes submarinos da zona do Madeira Torre e agora, a partir deste ano, estamos a dirigir-nos aqui mais à zona da região dos Açores, nomeadamente à zona da Vista Média Atlântica, norte dos Açores, e o monte submarino do Anti-Altair.
2: Miguel Santos, investigador coordenador do IPMA, Instituto Português do Mar e da Atmosfera, que lidera o programa Áreas Marinhas Protegidas Oceânicas. Por isso, cartografar habitats, identificar ecossistemas marinhos vulneráveis e recolher informação sobre o oceano fazem parte desta missão, que tem em vista o desenvolvimento da Rede Nacional de Áreas Marinhas Protegidas em zonas oceânicas com elevada relevância ecológica, como os Açores.
3: Nós não podemos conservar sem termos conhecimento do que existe, e por isso a ideia é essa mesmo, é mapear para termos bases científicas para depois podermos conservar o que é para conservar.
2: Financiado pelo Fundo Azul até novembro de 2027, o projeto envolve também o Instituto Oceanos da Universidade dos Açores e vai beneficiar da capacidade tecnológica do novo navio de investigação da região.
3: Está previsto também que o Azores Ocean faça também campanhas financiadas por este projeto.
2: De passagem por Ponta Delgada, esteve esta semana o navio de investigação Mário Ruivo, do IPMA, numa campanha científica que termina a 30 de agosto, em Lisboa.
1: Volta à Ilha São Miguel, vai para a estrada 4 e 5 de setembro, com o figurino do ano passado. É esta nova designação, volta à Ilha São Miguel, do até agora conhecido como Azores Rally. A sétima prova do Campeonato dos Açores, que será candidata ao Campeonato de Portugal de 2027. Carlos Alberto Rodrigues.
4: Serão 10 provas especiais de classificação, 4 a realizar na sexta-feira, as restantes no sábado, num rally que terá 103 km ao cronómetro. O figurino de 2025 mantém-se, sendo que a mudança de nome e o facto de voltar a ser prova candidata ao Campeonato de Portugal são novidades em 2026, de um rally que é organizado pelo Grupo Desportivo Comercial. António Adeiros é o diretor de prova.
5: Vamos ter um rally em tudo idêntico ao do ano passado. Foi uma opção da direção do clube e direção de prova fazer uma prova exatamente igual à do ano passado como candidato ao Campeonato de Portugal de Rallys. Temos que jogar aqui com a questão de quilómetros como prova candidata. Julgo que vai ser uma prova bastante interessante e muito competitiva acima de tudo também. E este ano, para homenagear os 59 anos do clube, temos aqui o nome de voltar à Ilha de São Miguel, como antigamente.
4: Em 2025, o rally foi em novembro, este ano será dias 4 e 5 de setembro, uma alteração que visa permitir que seja possível avaliar a prova para que assim esta possa regressar ao Campeonato de Portugal em 2027.
5: Uma prova feita em novembro, como a do ano passado, não permitiria ao observador elaborar o relatório, ser avaliado, analisado, em tempo útil para o calendário, neste caso seria o deste ano e agora o do ano que vem.
4: Apesar de já estar entregue o título de campeão, António Medeiros espera uma prova competitiva, até porque Luís Miguel Rego não deverá ser o único presente com o Rally 2.
5: Vamos ter também competição com algumas máquinas idênticas à dele, o que vai obrigar também a haver competitividade, quer nas quatro rodas motrizes, apesar do campeonato estar decidido aí, quer também nas duas rodas motrizes, aí sim, está tudo em aberto e temos aí pilotos jovens muito bons e que vão dar uma grande luta e um grande espetáculo.
4: Volta à Ilha de São Miguel by Azores Rally, edição 59, na estrada a 4 e 5 de setembro, com previsão de 30 pilotos à partida.
1: Realiza-se hoje à noite, na Ribeira Grande, em São Miguel, o Samurai Championship, um evento de artes marciais mistas que vai ter lugar no pavilhão de leilões da Associação Agrícola. O evento é organizado por Luís Correia. O atleta açoriano vai estar presente no combate principal contra o brasileiro Maicon Lapa.
6: Maicon Lapa, vindo de Espanha, um brasileiro que reside em Espanha, lutador com cerca já de 20 lutas também, um palmarés muito idêntico ao meu. Como se já não bastasse, sua vez, lutar, ainda está a ser mais desafiante, também tem toda essa logística, está a trazer uma equipa de arbitragem, árbitros internacionais e tudo, lutadores também estão a ouvir de fora, está a ser um grande desafio. O MMA é a mistura de todas as, como o nome indica, mix martial art, é a mistura de todas as artes marciais, onde temos a luta no chão, a luta em pé, judo, kickbox, jiu-jitsu, e onde cada atleta tenta levar a bom porto a sua arte. Acho que o nosso público aqui na Ilha de São Miguel é muito receptiva a desportos de combate. Aí irá ser uma noite de muita ação, muita adrenalina.
1: No total, são 3 combates agendados para este regresso do MMA à região.
2: Foram as notícias da região, edição das 13 horas, com a jornalista Lília Almeida. 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
3: Boa tarde, passam 15 minutos das 13 horas. Avançamos com o mundo aqui.
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0: Olá, muito boa tarde uma vez mais a todas e todos que a partir deste momento estão em sintonia com RTP Antenão Açores e em consequência o programa O Mundo Aqui. É sempre um gosto estar aqui convosco para mais uma edição neste caso deste programa que todos que nos acompanham aos sábados sabem que é um programa da Associação dos Imigrantes nos Açores em parceria com Antena 1 RTP, Antena 1 Açores, assim é que é. Hoje temos dois convidados, hoje o nosso programa está virado mesmo para os ilhéus e neste caso um arquipélago que fica bem do outro lado. Nós temos aqui dois convidados de São Tomé e Príncipe, um deles é o nosso presidente da AIPA, Dr. Leitor Viegas, que já é prata da casa. Léo, boa tarde uma vez mais, bem-vindo.
1: Olá Jaime, muito boa tarde a todos aqueles que nos vão ouvir e muito obrigado também pela audiência que esse programa tem já há mais de 20 anos e aproveitar também para agradecer à RDP Antena 1 Açores, o nosso companheiro Gamboa e também agradecer o nosso convidado de hoje.
0: É isso mesmo, agora eu aproveitava agradecendo ao José Gamboa, que é o nosso técnico de apoio hoje, como tem sido quase habitualmente. Léo, se me puderes, nada melhor neste caso, que é melhor que tu para fazer a apresentação deste jovem convidado que nós temos aqui, rapidamente. Vamos.
1: Sim, hoje nós temos um convidado, é um jovem que reside nos Açores há pelo menos 3 anos, veio de Santo Meio Príncipe para estudar na Escola Profissional de Povoação. E, portanto, é com muito gosto que aceitou o nosso convite para cá estar. E vai ser uma conversa muito interessante porque o Davi tem muito a nos dizer.
0: Ok, Davi Santos, já agora aproveito também desejar umas boas-vindas ao nosso programa e esperamos que a expectativa que traz consigo dentro da maleta, como nós dizemos, maleta na mão, esperança no coração, possa realmente realizar todos os seus desejos.
2: Olá, muito boa tarde. Eu sou Davi Santos e agradeço o convite para aparecer nesta audiência. Certo. E é com muito gosto que pretendo participar.
0: O gosto é tudo nosso, em nome do programa O Mundo Aqui, também aqui a nossa associação AIPA e a RTP Antena Açores, e quero agradecer também a sua predisposição. Antes de mais, vamos fazer então aqui um aponto, como eu costumo fazer habitual com o tema musical. Eu trago aqui a África Negra, Aninha. Conhece?
1: Claro, é uma música.
0: O Léo você conhece, Léo.
1: É um hino de Santo Meio Príncipe, é um agrupamento musical que se chama África Negra.
0: Perfeito.
1: E é uma música que já tem mais de 30 anos.
0: Pois, por isso o meu Léo Nino não se lembra, não é? Se calhar ouvi uma vez ou outra. Para nós, Léo, que temos essa cultura, é natural que saibamos quem é a África Negra. Mas a partir de agora acredito que vai valorizar mais a música do seu país e aqueles que tanto fizerem, que trouxeram o nome, que se hoje temos Kalema, Léo, a África Negra foi um dos pioneiros na divulgação da música de São Tomé, não é?
1: Sim.
0: E é uma bandeira.
1: O África Negra é um conjunto musical onde em todas as festas do distrito, dos distritos em Santo Tomé e Príncipe, são convidados esses agrupamentos musicais. Nós temos a África Negra, temos o Untue, temos outro agrupamento musical que se chama Sangazusa, e eles têm essas músicas que são mesmo, repito, um verdadeiro hino para a cultura musical de Santo Tomé e Príncipe. É uma música cantada em várias paragens. Em Angola já então, quando as pessoas, os angolanos ouvem a Aninha, ficam loucos.
0: E em Cabo Verde também.
1: Em Cabo Verde também. O que nós temos que fazer em Santo Tomé e Príncipe, já agora na minha opinião, é tentar compilar todo esse património musical que temos em Santo Tomé e Príncipe para torná-los atual e perdurar no tempo.
0: Sim, sim.
1: Mas é uma música fantástica.
0: É uma música, mas se me permite, eu acredito que o tempo resolverá isso como resolveu em Cabo Verde, como resolveu aqui nos Açores também em relação, por exemplo, ao turismo, e um dia será com a música também.
1: Claro, claro.
0: E como Santo Tomé tem essa coisa, o vosso país é um jovem país como Cabo Verde, mas que cada vez é mais conhecido pelo mundo e mais procurado, não é? Daí que a música mais tarde ou mais cedo vai estar a arrebentar também, não é?
1: Claro, claro.
0: Então, vamos a isso, nós estamos muito a conversar, vamos então ao tema, Aninha da África Negra.

0: Aninha, com esse tema maravilhoso. E como é que é Davi para si, que é um jovem? Já tinha ouvido isso alguma vez? Conhecia ou não?
1: Já tinha escutado esta música.
0: O que é que acha? Tem um ritmo mesmo afro, não é?
1: Muito
0: é mesmo. Isso. Precisamente. Então vamos lá à nossa conversa. Vamos dar início. Antes de mais, eu acho que a melhor maneira, Davi, é de São Tomé e Príncipe, como o Leo já tinha dito, terminou a sua formação na Escola Profissional da Povoação e vem partilhar sua história de vida como estudante imigrante e, por fim, o culminar de toda esta vivência, o relato em escrita, obviamente, que é um dos grandes motivos que o traz aqui ao lançamento deste livro. Mas falas um bocadinho para o nosso auditório, para o nosso auditório, quem é o Davi Santos? Okay. Eu sei que é um bocadinho difícil falarmos de nós, mas não precisa nada de especial. Fala um bocadinho de si. Como é que chegou aqui? Como é, de onde é que veio a sua infância? Vem de São Tomé? Como é que encontrou o caminho para os Açores para vir estudar? E como é que tem sido até agora?
1: Certo. Primeiramente, sobre a minha vivência em São Tomé, era uma vivência tranquila e habituado com as mudanças e adaptando ao tempo e à mobilidade e tudo isso, com a oportunidade que tive de sair de São Tomé para cá em Portugal vir estudar, houve alguns obstáculos pelo caminho, pois a escola onde era para eu estar não havia mais o alojamento. Então, com a procura da escola, a minha tia achou a escola nos Açores, em São Miguel, que é a Escola Profissional da Povoação.
0: Povoação. Certíssimo.
1: Certo.
0: E continua, o Leo, se quiser também entrando e ajudando, é bom.
2: Sim, o Davi nasceu em São Tomé, em São Tomé e Príncipe. Como sabem, São Tomé e Príncipe é um arquipélago, duas ilhas, não é? São Tomé, a Ilha Maior, a Príncipe. São Tomé, nós estamos a falar de uma ilha de cerca de 960 quilómetros quadrados, pouco mais que 200 mil pessoas. O Príncipe, são cerca de 142 quilómetros quadrados, menos de 10 mil habitantes. Mas o Davi nasceu em São Tomé.
1: Certo, corretamente.
2: Qual é a zona de São Tomé onde nasceu?
1: Eu nasci em São Tomé, em Bobo Foro.
2: Ok. Estudou, fez a sua infância em São Tomé, não é? Até o décimo... Até o nono ano, décimo
1: certo.
2: Ano?
1: Sim, sim.
2: Ok. E depois decidiu sair para continuar o seu estudo.
1: Sim.
2: Por que que saiu de São Tomé e por que os Açores?
1: Bom, eu saí de São Tomé como forma de aprimorar meus estudos e em busca de novas melhorias em condições financeiras e outras melhorias ainda mais, em questões de saúde e tudo mais. E, bom, a questão, por que os Açores? Foi os Açores porque era a escola que, pelas minhas pesquisas e tudo isso, que eu achei e havia uma formação que despertou-me total interesse. Por esse motivo, eu me inscrevi e vim para cá.
0: Diga uma coisa, Davi, tal como o Davi na sua terra, portanto na sua terra natal, há essa vontade desde muito novo, por exemplo, quando vamos já para a escola primária, há sempre esse sonho de sair, de ir para fora, de tomar essa formação, tal como o nosso presidente Leo aqui está hoje, também um dia foi um desses jovens que veio, isso mantém-se muito, porque eu sei que na maior parte dos países, obviamente os nossos países que são mais pobres do que a Europa, é uma oportunidade também que os jovens têm para a sua formação e crescerem, muitas vezes procurar uma vida melhor, não é?
1: Corretamente.
0: Isso já está incutido desde miúdo, não é? Na escola já todos vocês têm essa vontade.
1: Sim, desde novinhos procuramos a forma de ter uma melhoria mesmo.
0: Sim.
2: No meu caso, por exemplo, eu vim para os Açores em
0: 2000?
2: Não, eu cheguei aos Açores em 98.
0: Ah, 98, ok.
2: 98, há cerca de 26, 27 anos.
0: No século passado ainda.
2: Atrás, exatamente. Por quê? Porque terminei o 11º ano em São Tomé e na altura nós não tínhamos universidades no país e qualquer jovem que terminasse o ensino secundário e quisesse prosseguir o seu estudo para ensino superior
0: tinha que sair
2: do país. E consegui uma bolsa de mérito através de um protocolo entre, entre a Universidade dos Açores e o governo de São Tomé, e por isso vim, vim cá. No caso de Levi, Davi, que veio recentemente, há cerca de 3 anos, é que nós vivemos hoje uma realidade em São Tomé e Príncipe que, dadas as condições socioeconômicas do país, os jovens têm sempre interesse em sair à busca de melhores condições de vida e à busca de uma formação ou superior ou formação profissional. E no caso do Davi, veio para os Açores para fazer uma formação profissional.
1: Sim.
2: Pode-nos contar como é que foi o seu acolhimento nos Açores, como é que foi a sua formação, em que escola estudou?
1: Certo. Eu estudei na Escola Profissional Monsenhor João Marício da Amaral Ferreira, que é na povoação. Durante a minha estadia lá, eu tive um acolhimento excelente desde o primeiro dia, porque eu, quando cheguei, era só eu e mais uma santumense que chegamos ali. Já não havia nenhum santumense naquela escola ainda. Por sermos os primeiros a chegar, tivemos aquela timidez do iniciante de não aproximar tanto. Mas como as pessoas dali são simpáticas, nos acolheram, aproximaram. No mesmo dia, começamos a ter mais proximidade com eles.
0: O que foi muito bom, não é?
1: Foi excelente, excelente.
2: E essa história é importante porque se eu perguntasse o Davi, por exemplo, se o tempo voltasse atrás, tomaria a mesma decisão de vir para os Açores?
1: Tomaria. Foi uma das melhores decisões e uma das melhores oportunidades que eu tive e consegui aproveitar e tenho orgulho nisso.
2: E tendo em conta essa vivência que tem nos Açores, há 3 anos e pouco, mais ou menos, o que é que mais marcou o Davi nos Açores?
1: Bom, o que mais me marcou nos Açores durante estes 3 anos foi, primeiramente, a forma do convívio, a forma de abertura com as pessoas, de nos ajudarem a integrar-nos nesse meio, porque inicialmente quando nós que viemos para cá nos Açores, a perceber um açoriano a falar, tipo, a fala deles, é muito difícil de compreender no início. Depois, com isso, com o tempo, fomos nos habituando e eles nos ajudaram a entregar-nos cada vez mais e mais. E hoje em dia, já fiz de São Miguel a minha casa, né?
0: É muito bom ver isso, sabe, porque um dos nossos grandes objetivos aqui no programa é precisamente saber como é a integração de todos os cidadãos que vêm para aqui, não é, Léo? E no momento em que vivemos um momento perturbado que se fala tanto em racismo e xenofobia, é muito bom ouvir isso, um testemunho aqui ao vivo de um jovem que veio de São Tomé e que se sente tão bem aqui. E é de agradecer a toda a população, a todo o nosso arquipélago e a toda quem vos recebe, porque isto é muito enaltecedor. Eu fico muito feliz de ouvir isso. É o meu nome, é o nome do programa e obviamente o nome de todos os imigrantes da Antena Açores, todos nós estamos aqui, o Gamboa e toda a gente, porque isto é muito bom, é sinal que nós estamos em uma dimensão humana muito grande nos Açores e felizmente ainda que nós estamos num cantinho do céu, né?
2: É verdade. Efetivamente esse relato é muito importante e nós vamos trazer vários outros jovens que terminaram a sua formação profissional nos Açores para dar a conhecer também a sua vivência.
0: Ótimo.
2: Nos Açores. E que também possam servir de exemplo para os jovens que estão a
0: com
2: chegar este ano. Mas eu, depois de ouvir aquilo que disse o Davi, eu gostava de perceber do Davi. Na imigração, nós temos sempre esses dois lados. Nós gostamos de integrar, e temos esse dever de integrar na sociedade onde nós estamos a residir, mas também não cortamos o laço com o nosso país de origem. Como é que tem sido essa relação do Davi com São Tomé e Príncipe?
0: Ou seja, o Dr. Léo está já a preparar a juventude para o futuro, né? Para não fugir, né?
2: Exatamente.
0: Vamos lá então a isso.
1: Bom, em relação a São Tomé e Príncipe, eu estando cá, eu tipo, vejo as mais oportunidades que, conforme lá e aqui, eu consigo mais oportunidades aqui do que lá, mas só que lá, porque eu já vivi lá, sou de lá, e conheço a realidade e a forma das coisas como funcionam lá. Eu também gosto de lá.
0: Obviamente.
1: Sim, muito, gosto muito de lá.
0: Com certeza.
1: Sim. E com isso também eu aplico as vivências de lá cá, porque as nossas culturas não se perdem, realmente carregam, nós as carregamos, estão sempre conosco. Então, para não perder aquelas partes, a parte boa e das características únicas, sempre trazemos também, demonstramos no meio onde habitamos.
0: E você é uma cabecinha especial, que, essa, que isso tudo que me está aqui a relatar, provavelmente já pôs isso no livro, Léo, que nós estamos. Então, quieto, vou vir falar nesse livro, sim, pá, seguir, que é um dos motivos que trouxe aqui, não
2: seguir,
0: é?
2: A seguir vamos falar do livro, mas gostava de ouvir também o Davi sobre aquilo que trouxe de São Tomé e Príncipe. Disse que gosta de pôr em prática, no fundo, aquilo que é também de São Tomé e Príncipe. Por exemplo, nós sabemos que a gastronomia de São Tomé e Príncipe é uma gastronomia muito rica. Correto. Aqui, cá nos Açores, junto com os teus colegas, como é que consegue confeccionar, por exemplo, um prato típico de São Tomé e Príncipe? E qual é o prato típico que mais gosta de São Tomé e Príncipe?
1: Bom, o prato típico que eu mais gosto em São Tomé e Príncipe é o calulu.
2: Ah, igual a mim. É um prato maravilhoso.
1: Bom. Muito, muito mesmo, com as folhas também.
2: Mas infelizmente nós aqui não temos formas de fazer um calulu.
1: Exatamente.
2: Infelizmente.
1: Infelizmente não.
0: Usam folhas de mandioca, não é?
2: Folha de mandioca, usa dezenas de folhas.
1: Sim.
2: Óleo de palma.
0: Óleo de palma.
2: Peixe seco. Portanto, nós aqui nos Açores não temos, infelizmente. E eu devo dizer que a minha mãe, neste momento, está cá nos Açores. Ela, uma vez, quando chegou, trouxe ingredientes de Lisboa e fez um calulu. Okay. Mas eu vivo nos Açores há mais de 25 anos, só comi calulu para ir duas ou três vezes.
0: Sim.
2: Com muita pena minha.
0: E essas folhas, o que é que são? Mandioca, batata doce?
2: Folha de mandioca, tem folha de couve, okay, folha de mússua, é uma planta
0: tripítica.
2: Sim, de okay. São Tomé. Quiabo,
0: quiabo,
2: há um ingrediente chamado maqueque, que é um fruto também em São Tomé. Okay. Há muita coisa que o calulu leva.
0: Que são propícios mesmo, que são originários mesmo, são endémicas, sim, lá do vosso país, não é?
2: Exatamente. Em Lisboa já se consegue muita coisa, mas sim, nos Açores, infelizmente, ainda não temos.
0: Okay.
2: Mas o Davi disse que gostava de calulu, mas nunca fez o calulu aqui?
1: Não, aqui eu não faço mais. Uma vez que a minha mãe veio para cá, no momento da defesa da minha PAP,
2: okay,
1: que foi em abril, ela trouxe as folhas de São Tomé e teve uma preparação de calulu cá, que
2: e
1: foi
2: um bom
1: espetáculo.
2: Calulu.
1: Muito.
0: Caras e caros ouvintes, estão a ver sua riqueza que nós estamos a trazer aqui neste muito programa. Bom. Até eu estou aqui a aprender, porque é isso que os imigrantes trazem numa letra consigo, a sua cultura, não é? A sua terra, exato, que só nos enriquece. Obrigado, Léo, e obrigado.
2: Mas para além de calulu, há outra tradição cultural que vocês, quando estão juntos, demonstram.
1: Sim, sim.
2: Conta-nos um pouco.
1: Por exemplo, sobre 3 de fevereiro, nós demonstramos os acontecimentos que aconteceram ali na ilha, na escola, porque eles nos deram a oportunidade de apresentar a nossa cultura, que eles queriam mais aprender sobre nós e o nosso convívio e tudo isso. As nossas danças também, nós apresentamos cá. Foi isso. É como o próprio o lema.
0: Desculpe-me, se permite, 3 de fevereiro é uma efeméride especial em São Tomé. Já agora, se puder partilhar connosco, ficamos também mais ricos.
1: Sim, sim. Sobre o massacre.
0: O massacre que houve nesse dia, foi?
2: 3 de fevereiro foi o dia do massacre de Batipai, um massacre onde na era colonial,
0: okay,
2: houve mesmo massacre do colono, sim, com o povo santomense, onde Foi uma data terrível para Santo Tomé e Príncipe, e anualmente assinala-se essa data, é um feriado nacional.
0: É como se fosse quase o 6 de junho daqui, não é?
2: Exatamente, é um feriado nacional e, portanto, assinala-se essa data com missa, com várias
0: comemorações de várias coisas. Morreram muita gente nessa
2: Morreram muita gente morreu nessa data. Mas vocês também participaram no ano passado com um grupo de dança no festival O Mundo Aqui, que correu muito bem.
1: Muito, muito bem. Apresentamos as danças. Por exemplo, uma das danças que muitos gostaram dali foi a Puita.
0: Eu lembro que estava lá.
1: Sim, isso.
0: Muito bonito.
1: Houve a Puita e muitos gostaram. É isso, nós colocamos a nossa cultura.
0: E tem a Terrachinha, se me permite, porque eu ouço muito, já tenho amigos meus que já foram a São Tomé que vieram a falar da Terrachinha com uma paixão incrível. Não é?
1: É isso.
2: Muito bem.
0: Ah, muito bem. Pronto. E agora, Léo, antes de passarmos aqui o livro, vou passar aqui mais um tema para dar aqui uma homenizaçãozinha aos nossos ouvintes. E aproveitamos de vez para também dedicar este tema a todos aqueles que estão a comemorar o seu aniversário hoje. Não só os nossos associados, mas também todo o vasto auditório que nos segue, porque antes do Mundo Aqui, a RTP já tinha essa gente e connosco ainda tem mais, não é? Portanto, a todos, com um abraço muito especial aqui do programa O Mundo Aqui, um beijinho especial e que este dia seja um dia muito especial, não é, Léo?
2: Claro, claro, claro.
0: Pronto. Eu vou passar aqui. Escolhi então este tema que eu gosto muito também, que é o Dom Quicas, não é São Tomé, mas ela próxima é Angola também, a sexta-feira, hoje é sábado, mas a festa começa a sexta-feira, não é o fim de semana.

0: Ok, hoje é sábado. Nós há bocadinho, Léo, tinhas perguntado o Davi como é que tinha sido, referia-se a sua integração, foi do melhor que podia ter sido, não é? Quer dizer que está, e Davi, costumas dar umas voltas aqui para São Miguel ou pelo arquipélago, pelas outras ilhas, visitando, já conheces mais alguma coisa ou estás limitado só a São Miguel ainda?
1: Por enquanto estou em São Miguel ainda.
0: Mas já conheces a ilha toda, não é?
1: Sim, a maioria das partes turísticas, das partes... Sim.
0: Já comeste o cozido das firmas, obviamente, um homem gosta tanto de carne nua, também tinha que ter, não é? E pronto, era só para pegar aqui nesta parte, Léo, se quiseres lhe dar no avanço para o livro, que o tempo voa, não é?
2: Sim. O Davi veio de Santo Tomé, na escola profissional, qual é o curso que fez?
1: Sim, eu fiz o curso técnico de massagem de estética e bem-estar.
2: E nesse momento o que está a fazer?
1: No momento eu estou a trabalhar, mas não diretamente na minha área, porque a seguir vou fazer o estágio RT.
2: Ok, muito bem. Mas depois, durante o seu percurso escolar, em 2025, eu estive presente no lançamento que ocorreu na escola profissional, o Davi lançou um livro.
1: Certo. Foi o meu primeiro lançamento, que foi a obra Mistério Amoroso.
2: Pode nos contar, assim,
0: Mistério Amoroso,
2: em traços gerais, por que lançou esse livro? Qual foi a inspiração? Na sua infância, tem algum familiar que está ligado à cultura, à escrita?
1: Conforme a minha infância, eu não tenho familiar que escreve. Mas eu, no 10º ano, eu conheci um amigo que é escritor. Então, foi o primeiro livro que eu me simpatizei a ler mesmo, a ler tudo e a entender, a interessar-me pela literatura, foi aquele livro, que foi de uma dedicação também a ele, que quis dar à sua namorada na época.
0: Já agora, qual é o nome desse amigo, se puder?
1: Sim, é o escritor Miguel Estrela.
2: Em Santo Tomé?
1: Sim.
2: Ok.
0: É São Tomé também, é?
1: É, escritor São Tomé.
0: Então, Miguel?
1: Estrela.
0: Miguel Estrela, para ele um abraço e desejo-te muitas felicidades também. Certo. E obrigado por esse trabalho que ele fez, descobrir mais um artista, mais um escritor, não é?
1: Certo.
2: Como é que surgiu a ideia de lançar este livro e o que é que se trata o livro, bom, basicamente?
1: Certo. A ideia que surgiu de lançar este livro... Eu havia escrito esse livro em quase a época que eu já vinha para cá em Portugal. Comecei em São Tomé, os primeiros versos ali. E terminei de concluir o livro cá nos Açores. E eu não estava totalmente bem empenhado, seguro em lançar o livro. Só que o meu irmão e o meu amigo incentivaram tanto para lançar o livro, porque está muito bom. E eu acabei por lançar. A ideia central deste livro, Mistério Amoroso, é baseado não só nos relacionamentos, é a vida inteira mesmo. Porque se, por exemplo... Hoje, se eu souber tudo o que vai acontecer amanhã, eu já não vou dar tanta importância assim, porque eu já sei de qualquer forma. Mas tendo mistério é que faz com que nós empenhamos mais, iremos atrás, queremos desvendar as coisas e saber por nós mesmos, que dá aquela adrenalina nas descobertas.
0: É. Muito bem.
1: É isso.
0: Sim, senhor. E ele pode recitar aí qualquer coisa, ler alguma coisa para nós?
2: E teve algum apoio no lançamento do livro da parte das escritoras? Como é que foi isso?
1: Sim, tive. Eu estava procurando as editoras na internet e, graças a Deus, achei a editora Infinita, que foi a editora que abriu as portas para mim no mundo literário. Já agradeço muito à editora Infinita, especialmente à senhora Adriana Minrique.
0: E de onde é esta editora já agora?
1: A editora está em Lisboa.
0: Em Lisboa.
1: Sim, okay. Sim.
2: Muito bem. Já agora, o Davi, se puder nos ler uns versos do poema.
0: Seria muito bonito, sim.
2: Seria interessante.
0: Interessante e enriquecedor para o nosso programa, não é?
1: Certo.
0: Em primeira mão, não é?
1: Em primeira mão. Bom, eu irei ler o poema Desejo. Desejo-te ter na minha vida a cada dia. Antes essas palavras nem eu mesmo entendia. Te conquistando e vendo o que iria acontecer. Um maravilhoso casal nós iríamos ser. Queria que ter aquilo que desejo fosse realizado. Estarias sempre disponível ao meu lado. Não haveria nada que não pudéssemos fazer. Nessa vida seria apenas um lazer.
0: Muito bem, muito bem, muito bem. Sim, senhor.
2: E quem quiser comprar algum livro, como é que poderá adquirir a obra? Cá nos Açores, é possível?
1: É, sim, sim. Cá nos Açores é possível e no momento, agora já é possível adquirir este livro em qualquer parte do mundo, porque o livro já está disponível na UOC, já está disponível na FNAC, já está disponível na Betrand e também já está disponível na DNL Portugal. E na Infinita, ou para quem está em São Miguel, para ser mais perto, pode ir comprar comigo mesmo.
0: Sim, senhor. Okay,
2: muito bem. Eu devo dizer que é um livro fantástico. Eu no dia da apresentação, ano passado, eu tive o prazer e muito orgulho de ter um livro que foi oferecido por Davi, e li o livro. Está muito bem, muito bem, muito bem escrito. Eu recomendo às pessoas. Mas nós sabemos que há mais uma surpresa pelo caminho.
1: Sim.
2: Pode aqui, em primeira mão, no programa de Rádio Mundo aqui, na RTP Antena 1 Açores, falar um pouco, assim, de uma forma muito resumida, do próximo livro, quando é que será lançado, qual é o título, se é possível.
1: É possível, é possível. O próximo lançamento já está preparado e já está agendado para outubro de 2026. E este livro vem com uma pegada diferente que demonstra realmente mais aprofundada os traços da vida, que tem como título Entre Rosas e Espinhos, Minha Rosa Africana.
0: Muito bem, sim senhor, que bonito título, Fábio.
2: Muito bem.
0: Olha, eu fiquei aqui com uma expectativa enorme, provavelmente os nossos ouvintes todos, porque tu sabes que este programa é muito acompanhado, não só pelos imigrantes, mas pela toda a população de cá, precisamente por ser um programa diferente que traz momentos como este que tens aqui hoje, que estás a oferecer a todo o nosso auditório. E a toda quem nos está a seguir, obviamente, muito obrigado por este bocadinho, fico muito feliz. E nós estamos a caminhar para o fim, Léo, como sabem.
2: Sim, sim.
0: Já agora nós vamos ter mais oportunidade, como disseste, de trazer mais jovens de São Tomé, não só de todos aqueles que nós pudermos. Não,
2: não só de São Tomé, todos os jovens cabredianos. Nós temos muitos jovens cabredianos nas escolas profissionais cá, que estão a ter sucesso. Nas conversas que eu vou tendo com os responsáveis pelas escolas profissionais, elogiam imenso esses jovens, que são muito empenhados. Portanto, é sempre bom nós trazermos cá, e sempre que possível vamos trazê-los cá para partilhar connosco a história, a vivência, a trajetória, a forma de integração nos Açores e como é que esses jovens percepcionam a sociedade açoriana, qual é a percepção que eles têm, que os açorianos, como é que os açorianos olham para esses jovens,
0: certo.
2: E qual é a mensagem que eles têm para transmitir os mais novos, os jovens que estão a chegar e que vão chegar no próximo ano, um ano letivo que arranca agora em setembro. Mas estamos mesmo a correr para o fim. Eu gostava de perguntar ao Davi se vai continuar nos Açores.
1: Sim, vou continuar nos Açores.
2: Ok. Mas se um dia tiver que sair dos Açores, por uma razão qualquer, se tiver que regressar para São Tomé e Príncipe, e se tiver que levar consigo uma mala, o que é dos Açores que colocaria na mala?
1: Se eu tiver que ir para São Tomé e por algum motivo...
0: Tinha que ser uma mala de um porão, não é?
1: Mas tipo, ia ser muita coisa que eu ia querer levar dos Açores. Mas tem uma frase que pode resumir tudo isso, que é a frase do Expierre Saint, que diz o seguinte: aqueles que passam por nós não vão sós e nem nos deixam sós. Levam um pouco de nós e deixam um pouco de si.
0: Muito bem.
1: É
0: muito bem, sim, senhor.
2: Muito bem,
0: sim,
2: muito
0: senhor.
2: Bem.
0: Esta é a mensagem que tu deixas para nós. Nós vamos chegar ao fim. Se te queres dizer mais alguma mensagem, se tens algo especial, aproveita.
1: Ah, tá bom. Antes de finalizar, eu gostaria de agradecer muito ao convite a este programa, especialmente ao Sr. Leuté pelo convite, Sr. Jaime, muito obrigado.
0: Muito obrigado, nós.
1: Agradeço também à Editora Infinita.
0: Sr. Leuté, Dr. Leuté está ali babado como se fosse um filho dele, pá. É quase a mesma idade, não é, Leo? Não é muito diferente na idade dele do teu filho mais velho, né? Uns 3,
2: sim,
0: a...
2: sim, sim, mais ou menos, 3, 4 anos.
0: 3, 4 anos.
1: Sim, sim.
0: Continua, desculpe lá, tu é raciocínio.
1: Também agradeço a todas as minhas famílias pelo apoio, agradeço muito a todos os açorianos, porque eles é que fizeram o acontecimento do primeiro lançamento, porque eu tava falando, lancei, foi aqui mesmo, foi em Povoação, com o apoio da Câmara e da Escola Profissional.
0: Sim, senhor.
1: Sim, sim.
0: Muito obrigado. Olha, é bom ver este, porque eu acredito que esse feedback, que isso é recíproco, porque da maneira que eu ouço alguns amigos meus que vão a São Tomé e vêm de lá falar daquilo, da maneira como a primeira vez que ouvi falar de Terrachinha, que não sabia muito bem, foi de alguém que esteve em São Tomé há muitos anos atrás. E, portanto, eles têm esse mesmo amor e sentem o mesmo carinho quando lá vão, e tu estás a sentir isso, é muito bom. E é isso que faz, é isso, para isso que nós trabalhamos, não é, Léo?
2: Claro, claro, claro.
0: É, para isso, é assim, o objetivo é esse, não é?
2: Sim, o objetivo é esse. O objetivo é trabalhar para a integração dos imigrantes nos Açores.
0: Certo.
2: Nós estamos a viver numa região em que é uma região que está a receber cada vez mais imigrantes, é uma região que é aberta ao mundo, que acolhe de braços abertos os imigrantes, e a AIPA está aqui para dar um contributo para melhor acolhimento e integração dessas pessoas que escolhem os Açores para viver. Porque nós temos um objetivo muito importante, que é transformar os Açores numa região exemplar no acolhimento e integração dos imigrantes. E o exemplo do Davi Santos é muito importante, porque mostra que é possível as pessoas saírem de São Tomé e Príncipe, de Angola, de Cabo Verde, de Brasil, do Nepal, virem para os Açores, ter uma vida nos Açores, ter sucesso nos Açores,
0: certo,
2: e ser bem recebido nos Açores. E esse tipo de exemplo é o exemplo que nós devemos apresentar à sociedade.
0: Muito obrigado, foi um gosto enorme ter-vos aqui. Davi, nós contamos em breve ter-te aqui outra vez, até porque tens essa novidade no próximo livro, não é? E já agora eu também propunho, da próxima vez que vier o Davi ou mais alguém com ele, que seja de São Tomé, que possamos trazer aqui então uma receita bem preparada, alguém que esteja bem, para nós apresentarmos o nosso vasto auditório também. Porque sei que estão à espera disso, esse calo luto, de certeza que as pessoas já estão inquietas para saber o que é isso, hein?
2: Exatamente.
0: Porque nós também aqui somos ilhéus e gostamos muito de comer bem. Muito obrigado, caras e caros ouvintes. Assim se fez mais um nosso vosso mundo aqui. Prometemos daqui uma semana estar aqui com a mesma disposição. É sempre um gosto. Cuidem-se, como eu costumo dizer, aquele beijinho, aquele abraço apertado. Nuta Uyá. 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

0: Muito boa tarde, são 3 horas, 2 nos Açores.
1: O ciclista Tiago Antunes sagrou-se campeão de contrarrelógio nos Jogos do Mediterrâneo. O bronze da prova também é português. João Palhinha está em Portugal. O internacional português pode estar em vias de assinar com o Benfica. Hoje acontecem os Jogos Mundiais de Robôs Humanoides e até houve um robô bater o recorde de Usain Bolt. Vamos conhecer esta história neste jornal.
0: E a esta hora, no Porto, estão 23 graus. Em Lisboa, 25. Coimbra está com 27. Faro com 26. Nas Ilhas, Funchal também a esta hora com 26 graus, em Ponta Delgada estão 23. Vamos então para o Jornal das Três. A edição é de Inês Martins.
1: Duas medalhas para Portugal no contrarrelógio. O ciclista português Tiago Antunes sagrou-se campeão e conseguiu o primeiro ouro para Portugal em Taranto 2026. Rafael Reis conquistou o bronze. O enviado especial da RTP à Itália, Eduardo Pestana, acompanhou a prova que rendeu dois lugares no pódio a Portugal.
2: Acabou da melhor maneira possível este dia dedicado a esta parte da manhã do dia dedicado ao ciclismo, com duas medalhas para a missão portuguesa no contrarrelógio masculino. Tiago Antunes venceu a medalha de ouro com 20 minutos e 5 segundos e Rafael

0: Olha, a Olímpica, por assim dizer, é bastante bom e representar o nosso país é incrível. Que aqui faz sentir muito calor, tornou o percurso bastante mais complicado, mas acho que a nossa expectativa era alta e conseguimos corresponder a isso.
1: E Rafael Reis, que ficou em terceiro, também está satisfeito com o resultado.
2: É medalha de bronze, já consegui o ouro há 4 anos em Oran. No contrarrelógio e agora consegui a medalha de bronze. Isto também para mim é bastante positivo, mas acho que para nós é um orgulho termos conseguido ficar os dois atletas no pódio.
1: Ouro e bronze para Portugal nos Jogos do Mediterrâneo em contrarrelógio. Mas há mais uma medalha para Portugal, desta vez no judo. A judoca portuguesa Sofia Gaspar conquistou o bronze na categoria de menos 52 quilos nos Mundiais de Cadetes de Judo no Equador. Atenção, pode receber chamadas telefónicas em nome do Fisco, que são uma fraude. A Administração Fiscal deixou hoje o aviso. Tratam-se de chamadas em que é pedido que se corrija uma suposta divergência na declaração de IRS. Cristina Borges.
3: Se receber uma mensagem do Fisco a pedir para carregar numa tecla do seu telemóvel, não o faça. Se receber um e-mail da mesma proveniência a pedir para carregar em determinados links, não o faça. A autoridade tributária pede para ignorar estas mensagens porque são burla. O objetivo deste procedimento, chamado phishing, é obter o maior número de dados pessoais dos utilizadores. São ataques cibernéticos que utilizam mensagens de voz, chamadas telefónicas, com intuito de obter o maior número de informação possível. Surge numa altura em que já terminou o prazo para a entrega das declarações de rendimento relativas a 2025 e numa fase em que o Fisco já concluiu o cálculo do imposto e notificação dos contribuintes do resultado final.
1: Chamadas que devem então ser ignoradas, recomenda o Fisco. Trata-se de phishing, um tipo de ataque cujo objetivo é capturar informação sensível e dados pessoais da vítima. A Federação Académica de Lisboa vê com bons olhos o aumento do número de colocações. Em comparação com o ano anterior, houve uma subida de 14% na primeira fase. A RTP Antena 1, o presidente da Federação Académica de Lisboa, Pedro Neto Monteiro, mostra-se satisfeito com este resultado.
4: As colocações, como sabemos, comparativamente ao ano passado, houve uma queda considerável do número de estudantes colocados e a candidatarem-se, naturalmente, e este aumento significa que, enfim, as medidas que foram aplicadas no sentido de facilitar, nomeadamente, toda a dimensão relacionada com as provas de ingresso, produziu efetivamente resultados. E, portanto, há que lançar uma nota positiva para esse facto. Agora, além desta dimensão das colocações, que obviamente é positiva, na medida em que aumentou consideravelmente, a segunda maior da década, não é? E estes estudantes que entraram agora vão ainda ser confrontados com alguns obstáculos neste processo de entrada. Como sabemos, a questão do alojamento é absolutamente flagrante.
1: Também o presidente da Federação Académica do Porto dá nota positiva às colocações deste ano. Francisco Porto Fernandes fala num grande resultado para o país, apesar das dificuldades relacionadas com os exames.
5: A opinião só pode ser positiva, ou seja, o ensino superior não deve olhar para si mesmo, deve olhar sobre a sua missão pública e está provado, até por vários novos da economia, que uma população mais qualificada é uma economia a crescer mais no longo prazo. E a verdade é que nós temos aqui um recorde absoluto dos últimos anos em colocados no ensino superior, apesar de todas estas condicionantes do processo dos exames nacionais, correu muito mal. No ponto de vista macro da análise, este é um grande resultado para o país e para o sistema educativo, mas é também uma grande responsabilidade, porque não basta serem colocados, é preciso serem colocados e têm iguais condições de frequência ao ensino superior.
1: Já o presidente da Associação Académica de Coimbra mostra-se aliviado. À RTP Antena 1, José Carlos Machado defendeu que o modelo de ingresso ao ensino superior apenas com uma prova, como aconteceu este ano, é mais inclusivo.
6: Isto trouxe-me também uma verdade ao de cima, que é quando nós, de facto, limitamos o acesso ao ensino superior, como foi feito no ano anterior, ele retrai-se. Importa recordar algo que tem passado, por uma expressão, pelos pingos da chuva, que foi o retorno ao modelo anterior, onde o aluno pode ingressar no ensino superior com apenas uma prova de ingresso. No ano passado, preveu-se a obrigatoriedade de 2 provas e, de imediato, os candidatos retraíram-se, os colocados decresceram abruptamente e, portanto, é também uma prova. Este DNA de que, de facto, quando nós garantimos a versatilidade do acesso ao ensino superior, ele espelha uma tendência positiva.
1: Foram colocados perto de 50 mil alunos na primeira fase do concurso nacional de acesso ao ensino superior. O presidente ucraniano disse que numa reunião com o presidente francês discutiu a escassez de sistemas de defesa antiaérea na Ucrânia. Nesse sentido,

0: e de Volodymyr Zelensky, disse na rede social Telegram que Emmanuel Macron prometeu acelerar a entrega de novos equipamentos franceses. Anteriormente, os diplomatas europeus tinham dito que não era expectável a chegada desse armamento à Ucrânia antes da primavera do próximo ano. João Palhinha está em Portugal, mas nega para já a transferência para o Benfica. À chegada ao aeroporto de Lisboa esta tarde, o internacional português de 31 anos disse que não vem para assinar para já, apenas para gozar 2 dias de folga.
1: Eu a seu tempo falarei, está bem? Ainda sou jogador do Bayern, eu regresso para vir estar com os meus filhos. Tenho 2 dias de folga, vim aproveitar com os meus filhos, domingo regresso para Munique, por enquanto sou jogador do Bayern.
0: João Palhinha tem sido a grande novela deste mercado. Pode regressar a Portugal ao fim de 4 temporadas, durante as quais representou o Fulham, o Tottenham e o Bayern de Munique. O treinador do Porto admite que o Arouca, adversário do próximo jogo, está a passar por um bom momento. Na antevisão do jogo de amanhã, Francesco Farioli destaca o mérito do Arouca, que aparece em primeiro na Liga com 6 pontos.
2: They are in a very good moment. They are on top of the league.
3: Eles estão num momento muito bom, no topo da Liga, com 2 vitórias. E tem mais um golo marcado que nós. Ainda não sofreram golos e por isso temos de estar muito atentos na nossa melhor versão, com respeito pelo que estão a fazer.
0: E o treinador do Arouca, Vasco Seabra, reconhece que vai ser um jogo difícil frente aos Dragões.
4: Jogo de dificuldade elevadíssima, excelente adversário, excelente ambiente. Nós estamos também confiantes e humildes sobre aquilo que nós somos enquanto equipa, enquanto identidade. Portanto, todos os predicados, acredito, para fazermos um bom jogo.
0: A partida entre o Porto e o Arouca joga-se amanhã à noite, mas antes há hoje Sporting Alverca e pode ouvir o relato aqui na Rádio Pública quando forem 8h30 da noite. E no desporto para robôs, um robô chinês conseguiu bater o recorde mundial de Usain Bolt nos 100 metros. Segundo a emissora estatal chinesa, o robô humanoide Lightning correu os 100 metros em 9,32 segundos. Contra os 9,58 segundos conseguidos por Usain Bolt há 17 anos no Campeonato Mundial de Atletismo em Berlim. O robô atingiu uma velocidade máxima de 14,5 metros por segundo num teste preparatório para os Jogos Mundiais de Robôs Humanoides que começam este sábado.
5: Foi o Jornal das Três, numa edição da jornalista Inês Martins, que está de regresso às 16h. A informação fica também disponível e atualizada em noticias.rtp.pt.
6: Horas, 10 minutos nos Açores.
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6: 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Jorge Silva Medeiros, Paulo Matias e Graça Muniz.
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Esperamos que esteja a ter uma excelente tarde de sábado, um excelente fim de semana com a RTP Antena 1 Açores. Seguimos em português com Rui Veloso. Nunca me esqueci de ti.

Nós nunca nos esquecemos de Rui Veloso. Em 1988, pisou o palco da Maré pela primeira vez, regressou em 2007. Na edição 40, apresentou-se no formato trio, com Alexandre Manaia e Eduardo Espinho. Música que atravessa os tempos e fica na memória do público. É assim a música de Rui Veloso. Hoje é o quarto e último dia da edição 42 da Maré de Agosto, na Ilha do Sol. Uma edição acompanhada de perto pelo Emanuel Costa e pelo Tiago Matias.

Um quarto para as três, nesta tarde de sábado 22 de agosto. Oxalá tudo esteja a correr muito bem consigo. Por aqui já ouvimos também Noble cantar em português. É a estreia de Noble na nossa língua com o tema Desesperado. E agora continuamos assim com Mimi Cat.

0: hora certa. Notícias. Tenha um excelente fim de semana. Ainda temos tempo para espreitar o tempo de hoje. Períodos de céu muito nublado, com abertas para todas as ilhas, podendo ocorrer rajadas até 50 km por hora nas ilhas do Grupo Oriental. No mar, 25 graus. No ar, 25 graus Celsius, a máxima para hoje. Tempo agora para as notícias. Muito boa tarde.
1: 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Muito boa tarde, são 4 horas, 3 nos Açores.
2: João Palhinha está em Portugal, o internacional português pode estar em vias de assinar com o Benfica. Duas medalhas para Portugal em contrarrelógio nos Jogos do Mediterrâneo. O ciclista português Tiago Antunes conquistou o ouro. Atenção a mais uma fraude. A administração fiscal alerta que há pessoas a receber chamadas telefónicas fraudulentas em nome do fisco.
1: São notícias para desenvolvermos já a seguir na edição das 4. Temperaturas a esta hora no Porto estão 23 graus, Lisboa está com 25, em Faro estão 26, em Coimbra 27 graus. Nas ilhas, Funchal com 26, Ponta Delgada com 23. Jornal das 4. A edição é da jornalista Inês Martins.
2: Ouro e bronze, duas medalhas para Portugal no contrarrelógio. O ciclista português Tiago Antunes sagrou-se campeão e conseguiu o primeiro ouro para Portugal em Taranto 2026. À RTP, Tiago Antunes disse que esta conquista é o resultado de todo o esforço durante a época.
3: É o reconhecimento de um grande trabalho, de uma grande época que fiz, e aqui o coroar de ganhar uma medalha olímpica, por assim dizer, é bastante bom, e representar o nosso país é incrível. Que aqui faz sentir muito calor, tornou o percurso bastante mais complicado, mas acho que a nossa expectativa era alta e conseguimos corresponder a isso.
2: Já Rafael Reis conquistou o bronze. O ciclista mostra-se orgulhoso com esta conquista do terceiro lugar no contrarrelógio.
4: É medalha de bronze. Já consegui o ouro há 4 anos em Oran, no contrarrelógio, e agora consegui a medalha de bronze. Isto também para mim é bastante positivo, mas acho que para nós é um orgulho termos conseguido ficar os dois atletas no pódio.
2: Ouro e bronze para Portugal nos Jogos do Mediterrâneo em contrarrelógio. Atenção, pode receber chamadas telefónicas em nome do fisco, que são afinal uma fraude. A administração fiscal deixou o aviso hoje. Tratam-se de chamadas em que é pedido que se corrija uma suposta divergência na declaração de IRS. Cristina Borges.
5: Se receber uma mensagem do fisco a pedir para carregar numa tecla do seu telemóvel, não o faça. Se receber um e-mail da mesma proveniência, a pedir

0: tanto há lacunas, não na lei, mas em todo o plano. Quais são as lacunas? Primeiro, falta fiscalização efetiva dos animais, se têm ou não têm microchip, e com um sistema de contraordenação imediato e pesado. Quando as pessoas começarem a sentir que não cumprem a lei e têm uma consequência direta desse incumprimento, vão começar, de certeza, a passar a palavra e vão, que sempre tem um animal, colocar o microchip. Depois também é importante registar todas as ninhadas, porque nós temos que perceber de onde é que vêm estes animais. Estes animais que são recolhidos pelas associações e pelos centros de recolha oficial, temos que perceber de onde é que eles vêm.
1: O bastonário da Ordem dos Médicos Veterinários defende ainda que deve ser obrigatória a esterilização para animais que não têm fim reprodutivo. A vítima mortal do ataque com espada numa escola na Suécia é uma aluna de 17 anos. O ataque aconteceu na sexta-feira e foi, entretanto, confirmado pela polícia sueca a identidade da vítima. Outros dois alunos ficaram gravemente feridos, um de 12 anos e outro de 17. Sabe-se também que o autor do ataque é um jovem de 18 anos que já foi detido. O presidente ucraniano disse que numa reunião com o presidente francês discutiu a escassez de sistemas de defesa antiaérea na Ucrânia. Nesse sentido, Volodymyr Zelensky disse na rede social Telegram que Emmanuel Macron prometeu acelerar a entrega de novos equipamentos franceses. Anteriormente, os diplomatas europeus tinham dito que não era expectável a chegada desse armamento à Ucrânia antes da primavera do próximo ano. Um jogador de futebol do Real Sport Clube morreu hoje durante um jogo treino com o Estrela da Amadora. Kevin Castro tinha 25 anos. O atleta sentiu-se mal aos 10 minutos de jogo, que aconteceu na Malveira. Kevin Castro foi assistido por um médico do Estrela da Amadora no local, depois foi assistido pelo INEM e levado para o hospital. Acabou por falecer. João Palhinha está em Portugal, mas nega para já a transferência para o Benfica. À chegada ao aeroporto de Lisboa, o internacional português de 31 anos disse que não vem para assinar, para já, apenas para gozar 2 dias de folga.
2: Eu a seu tempo falarei, está bem? Ainda sou jogador do Bayern, eu regresso para vir estar com os meus filhos. Tenho 2 dias de folga, vim aproveitar com os meus filhos, domingo regresso para Munique, por enquanto sou jogador do Bayern.
1: João Palhinha tem sido a grande novela deste mercado. Pode regressar a Portugal ao fim de 4 temporadas, durante as quais representou o Fulham, o Tottenham e o Bayern de Munique. E a esta hora joga-se o Marítimo, Académica de Viseu, encontro da terceira jornada da Liga. No estádio do Marítimo, no Funchal, está o repórter Nélio Freitas a acompanhar esta partida. Nélio, boa tarde, como está o marcador a esta hora?
3: Para já, a equipa que viajou de Viseu está na frente do marcador, vence por 1-0, porque venceu, marcou Clóvis aos 25 minutos. Ao fim de 3 tem vez, o Académico de Viseu teve 3 boas oportunidades, marcou à terceira. É um confronto que entre Marítimo e Académico de Viseu, que já não se encontravam há 38 anos para a Liga Portuguesa, para a principal Liga Portuguesa, já que na época passada foram rivais na segunda Liga, onde ambos acabaram por subir. Os madeirenses procuram nesta partida a terceira vitória em outras tantas jornadas. Enquanto a equipa que viajou do centro do país ainda não venceu. Michel van der Gaag não mexeu no 11, que venceu o Estoril, aliás, o Famalicão, na última jornada. Na baliza, Alfonso Pastor, Igor Julião, Rafael Fernandes, Ramon Correia, Paulo Henrique, Rodrigo Andrade, Daniel Alves, Rafael Guzzo e lá na frente Simo Boazedi e Adriano Busca. Nos variados apresentam-se com Everton na baliza, depois Rubinho, Nicolas Michelis, António Correia, Pedro Barcelos, André Seitil, Sofiane Caraman e lá na frente Goi, João Guilherme e o inevitável André Clóvis, que marcou o único golo da partida aos 25 minutos, num lançamento de linha lateral, com a defesa maritimista a ver jogar. O avançado do Viseu não perdoou, fez o golo inaugural. A partida está intensa, nunca há tolá, bola sempre a correr. O público agradece porque o jogo está bom, e como se diz aqui na Madeira, está bom ou está bonzinho. 0 para o Marítimo, 1 para o Académico, partida que leva para já 37 minutos, portanto, na primeira parte.
1: Reportagem de Nélio Freitas nesta partida Marítimo-Académico de Viseu. O Académico está a ganhar por 1-0. O treinador do Porto admite que o Arouca, adversário do próximo jogo, está a passar por um bom momento. Na antevisão do jogo de amanhã, Francesco Farioli destaca o mérito do Arouca, que aparece em primeiro na Liga com 6 pontos.
4: Eles estão num momento muito bom no topo da liga com duas vitórias e têm mais um golo marcado que nós. Ainda não sofreram golos e por isso temos de estar muito atentos na nossa melhor versão com respeito pelo que estão a fazer.

0: O treinador do Arouca, Vasco Seabra, reconhece que vai ser um jogo difícil frente aos Dragões.
1: Jogo de dificuldade elevadíssima, excelente adversário, excelente ambiente. Nós estamos também confiantes e humildes sobre aquilo que nós somos enquanto equipa, enquanto identidade. Portanto, todos os predicados, acredito, para fazermos um bom jogo.
0: A partida entre o Porto e o Arouca joga-se amanhã à noite, mas antes há hoje Sporting Alverca. Pode ouvir o relato aqui na Rádio Pública quando forem 8h30 da noite.
2: Jornal das 4, numa edição da jornalista Inês Martins, está de regresso às 5 da tarde com um novo noticiário e a informação em permanência em noticias.rtp.pt.
3: horas, 9 minutos nos Açores.
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3: 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Obrigada por estar connosco. 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

Exatamente, é uma expressão popular em Angola que significa sai do caminho ou sai da estrada. Uma expressão que ficou célebre com esta música do cantor angolano Paulo Flores, um dos nomes para o Azores Burning Summer este verão. Também Capitão Fausto. Tenham um excelente fim de semana. É bom estar consigo.

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Ouro, assim se chama este tema de Carolina Deslandes. Se está por Ponta Delgada, é hoje, às 18 horas, que João Samit apresenta pela primeira vez nos Açores o seu livro Que o Inferno Pareça Aqui, publicado pela Pinguim Livros. A apresentação estará a cargo de Pedro Paulo Câmara, no encontro especial na Livraria Letras Lavadas, em Ponta Delgada. Uma oportunidade para conhecer o autor, descobrir a sua mais recente obra e partilhar uma conversa em torno da literatura.

0: iguais.
1: Festa Inatel 2026 na Praça do Município em Ponta Delgada. Hoje, a partir das 20h45, grupo infantil de bombos e dança da Associação Uno Jovens de Ponta Garça. Depois, Sociedade Filarmónica Lira do Rosário. E mais à frente, o grupo folclórico de Nossa Senhora da Graça do Porto Formoso. Música, tradição, folclore e filarmónica no coração da cidade de Ponta Delgada. Mais logo.

Maro Feeling So Nice, não é para menos. Tema do mais recente álbum com mais de 10 milhões de streams.

0: À hora certa, notícias, mas ainda temos tempo de espreitar a previsão do tempo para amanhã. Segundo o Instituto Português do Mar e da Atmosfera, domingo 23 de agosto, terá períodos de céu muito nublado, com boas abertas no grupo ocidental, tornando-se encoberto para o fim da tarde, períodos de chuva a partir da noite. Para as ilhas do grupo central, períodos de céu muito nublado, com boas abertas, aumentando de nebulosidade para o fim da tarde. Quanto às ilhas do Grupo Oriental, períodos de céu muito nublado, com boas abertas, rajadas até a 50 km por hora. No mar, 25 graus, mínimas e máximas previstas para o ar. Santa Cruz das Flores estará entre os 18 e os 26 graus. Horta e Angra do Heroísmo estarão entre os 19 e os 25 graus. Ponta Delgada estará entre os 20 e os 25 graus Celsius. Vamos às notícias, fique bem.
1: 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Muito boa tarde, são 5 horas, 4 nos Açores.
2: Há um incêndio em Abrantes que está a mobilizar esta hora 12 meios aéreos a uma frente ativa. João Palhinha está em Portugal, o internacional português pode estar em vias de assinar com o Benfica. Duas medalhas para Portugal em contrarrelógio nos Jogos do Mediterrâneo. O ciclista português Tiago Antunes conquistou o ouro.
1: Temas para desenvolvermos na edição das 5. A esta hora no Porto estão 22 graus, Lisboa com 24, Coimbra 26, Faro a esta hora também com 26 graus, nas ilhas Ponta Delgada com 23, Funchal com 26. Jornal das 5, a edição é de Inês Martins.
2: Em Abrantes, na localidade de Mouriscas, um incêndio mobiliza a esta hora 12 meios aéreos e mais de 200 bombeiros. Em declarações à RTP Antena 1, há momentos, o comandante da sub-região Médio Tejo, David Lobato, disse à jornalista Paula Verã que há uma frente ativa.
3: Neste momento estamos com um incêndio ativo ainda. Ainda não conseguimos circunscrevê-lo.
4: Tem várias frentes ativas?
3: Não, para já tem uma frente ativa e neste momento estamos a colocar meios no terreno. Estamos com 58 meios, 200 homens e 12 meios aéreos. Estamos a fazer aquele ataque muscular para ver se conseguimos de blocking. Julgo que nas próximas horas conseguimos resolver, mas para já ainda continua em curso.
4: E há muito vento?
3: Não, o vento basicamente o que estava a ser previsto, tanto o vento do oeste, mas está ali a fazer algumas projeções, mas o próprio incêndio também provoca os seus ventos próprios locais, não é? Portanto, também estamos ali a fazer alguma... Com algumas projeções está-nos ali a dar alguma dificuldade. Mas, pronto, a aguardar a chegada dos restantes meios para depois conseguir tentar circunscrevê-lo.
2: Este incêndio começou pouco depois das 3 da tarde na localidade de Mouriscas. Atenção, pode receber chamadas telefónicas em nome do Fisco que, afinal, são uma fraude. A Administração Fiscal deixou hoje o aviso. Tratam-se de chamadas em que é pedido que se corrija uma suposta divergência na declaração de IRS. Cristina Borges.
5: Se receber uma mensagem do Fisco a pedir para carregar numa tecla do seu telemóvel, não o faça. Se receber um e-mail da mesma proveniência a pedir para carregar em determinados links, não o faça. A autoridade tributária pede para ignorar estas mensagens porque são burla. O objetivo deste procedimento, chamado phishing, é obter o maior número de dados pessoais dos utilizadores. São ataques cibernéticos que utilizam mensagens de voz, chamadas telefónicas, com o intuito de obter o maior número de informação possível. Surge numa altura em que já terminou o prazo para a entrega das declarações de rendimento relativas a 2025 e numa fase em que o Fisco já concluiu o cálculo do imposto e notificação dos contribuintes do resultado final.
2: As chamadas devem ser então ignoradas, recomenda o Fisco. Trata-se de phishing, um tipo de ataque cujo objetivo é capturar informação sensível e dados pessoais da vítima. Ouro e bronze, duas medalhas para Portugal no contrarrelógio. O ciclista português Tiago Antunes sagrou-se campeão e conseguiu o primeiro ouro para Portugal em Taranto 2026. À RTP, Tiago Antunes disse que esta conquista é o resultado de todo o esforço durante a época.
6: É o reconhecimento de um grande trabalho, de uma grande época que fiz e aqui o coroar de ganhar uma medalha olímpica, por assim dizer, é bastante bom e representar o nosso país é incrível. O que aqui faz sentir muito calor, tornou o percurso bastante mais complicado, mas acho que a nossa expectativa era alta e conseguimos corresponder a isso.
2: e já o

0: Eu regresso para vir estar com os meus filhos.
1: Tenho 2 dias de folga, vim aproveitar com os meus filhos. Domingo regresso para Munique. Por enquanto sou jogador do Bayern.
2: João Palhinha tem sido a grande novela do mercado. Pode regressar a Portugal ao fim de 4 temporadas fora, durante as quais representou o Fulham, o Tottenham e o Bayern Munique. A esta hora joga-se o Marítimo Académico de Viseu, um encontro da 3ª jornada da Liga. No estádio do Marítimo, no Funchal, está o repórter Nélio Freitas a acompanhar esta partida. Nélio, o que mostra o marcador esta hora? Há pouco ganhava o Académico de Viseu por 1-0.
3: Ganhava por 1, já fez o segundo, mas entretanto o Marítimo reduziu a história deste jogo nesta vantagem dos Variatos, que vem já da primeira parte, com os golos de Clóvis aos 25 e de Messigan a dobrar a vantagem aos 45+1. Os Variatos voltam a entrar melhor na segunda parte, com António Correia, chegou a fazer o terceiro, mas Clóvis foi apanhado em posição irregular, sendo o golo anulado. O Marítimo tentou reagir, mas sem sucesso, enquanto o Académico, sempre que pode, criava perigo numa defensiva madeirense, que hoje está insegura. Aos 60 minutos, Vandergag fez dupla substituição, saiu Simo e também Rafael Guzo, entrando Samuel Bamba e Maurice, passando os verdes-rubros, a jogar com 12 avançados que trouxeram proveito, já que aos 70, Paulo Henrique aproveitou uma bola parada para reduzir para 1-2, voltando a colocar os verdes-rubros na luta pelo resultado. O Académico, que já não conta com o goleador Clóvis, substituído por Dominique, Bruno Pinheiro já voltou a mexer na equipa, agora joga-se mais numa parada de toada, parada e resposta. 2-1, vence o Académico, minuto 77, resultado incerto, mas o jogo, esse volta a salientar, está bom, está intenso.
2: A reportagem de Nélio Freitas no encontro marítimo académico de Viseu, que está por esta altura a ganhar 2-1 à equipa da casa. O treinador do Porto admite que o Arouca, o adversário do próximo jogo, está a passar por um bom momento. Na antevisão do jogo da manhã, Francesco Farioli destaca o mérito do Arouca, que aparece em primeiro na Liga com 6 pontos.
4: They are in a very good moment. They are on top of the league.
5: Eles estão num momento muito bom no topo da Liga, com 2 vitórias e têm mais um golo marcado que nós. Nós ainda não sofreram golos e por isso temos de estar muito atentos na nossa melhor versão, com respeito pelo que estão a fazer.
2: O treinador do Arouca, Vasco Seabra, reconhece que vai ser um jogo difícil frente aos Dragões.
6: Jogo de dificuldade elevadíssima, excelente adversário, excelente ambiente. Nós estamos também confiantes e humildes sobre aquilo que nós somos enquanto equipa, enquanto identidade, portanto, todos os predicados acredito para fazermos um bom jogo.
2: A partida Porto-Arouca joga-se amanhã à noite, mas antes há hoje Sporting Alverca. Pode ouvir o relato aqui na Rádio Pública quando forem 8:30 da noite. O Canadá vai retaliar as novas tarifas norte-americanas. O primeiro-ministro canadiano, Mark Carney, anunciou há pouco a imposição de taxas alfandegárias sobre o aço, equipamentos eletrónicos e produtos lácteos comprados aos Estados Unidos a partir de 8 de setembro. Carney disse ainda em conferência de imprensa que o Canadá não pode aceitar a proposta de acordo comercial apresentada pelos Estados Unidos e garantiu que não vai ceder. Pelo contrário, anunciou então medidas de retaliação. A vítima mortal do ataque com espada numa escola na Suécia é uma aluna de 17 anos. O ataque aconteceu na sexta-feira e foi entretanto confirmado pela polícia sueca a identidade da vítima. Outros 2 alunos ficaram gravemente feridos, um de 12 anos e outro de 17. Sabe-se também que o autor do ataque é um jovem de 18 anos que já foi detido. A Síria condena o ataque de Israel com um drone no sul do país, que provocou um ferido. Considera que se trata de uma violação flagrante da sua soberania. Este já é o 2º ataque no espaço de 1 semana. O enviado especial dos Estados Unidos para a Síria, Tom Barrack, que é também embaixador dos Estados Unidos na Turquia, também já veio criticar este ataque. O exército israelita diz ter disparado sobre um indivíduo que estaria a preparar ataques terroristas e que seria uma ameaça. O ministro da Defesa israelita, Israel Katz, já disse que as críticas de Tom Barrack são imprecisas e que contradizem a posição do presidente norte-americano Donald Trump.
7: Foi o Jornal das 5, edição de Inês Martins. Está de regresso às 6 da tarde com o novo noticiário e a informação em permanência em noticias.rtp.pt.
8: A 6 horas, 9 minutos nos Açores.
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2: Viva, muito boa tarde, é um gosto estar consigo. Obrigada por estar connosco, Jorge Silva Medeiros, Paulo Matias e Graça Muniz.

Fernando Daniela, 29 deste mês, na Semana dos Baleeiros nas Lajes do Pico. A Semana dos Baleeiros vai de 24 a 30 de agosto. Regatas, chamarrita, filarmónicas e muito mais. Na terça-feira, Sandra Correia. Na quinta-feira, 27, MC Kevinho. Na sexta, os Four Mans. Fernando Daniel, no sábado, como se disse. No dia 30, domingo, último dia, Big Band do município das Lajes do Pico. Há alguns destaques para aproveitar na próxima Semana dos Baleeiros, que está aí, está a chegar.

0: Os Calema também já passaram pela Semana dos Baleeiros há alguns anos. Se está ou vai estar no Pico, saiba que pode visitar o espólio bibliográfico do Comendador Ermelindo Ávila, de 24 a 28 de agosto, das 14 às 18 horas, fica na Rua Padre Manuel José Lopes, ao lado da Igreja Matriz. A música continua por aqui, espero que goste desta maneira, com Marisa Liz e Camané. Marisa, que no ano passado esteve na Semana dos Baleeiros, e Camané já passeou pela Vila Baleeira a caminho de Santo Amaro, terra dos barcos. Esta chama-se Gente Aberta, espero que goste.
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Maré de Agosto, edição 42. Hoje é o último dia. Conta com Kai Sudré, Funk Connection, Vitor Clay, Talco, DJ A-Kids. E pode contar também com a equipa RTP Antena 1 Açores, com Emanuel Costa e Tiago Matias. Quanto à música, já em jeito de pré-escuta, avança assim.

Esta será a noite de Vitor Clay, a última da Maré de Agosto, edição 42. Segundo temos escutado aos microfones da RTP Antena Açores, é uma edição para concretizar desejos e realizar sonhos. Satisfeita, portanto, a associação organizadora. E segundo a Associação Cultural Maré de Agosto, já na edição 40, dizia que desde 1984, o Festival Maré de Agosto trouxe mais de 250 grupos, mais de 2 mil músicos e realizou mais de 400 concertos na Ilha do Sol, na Ilha de Santa Maria. Hoje, depois das 10 da noite, transmissão direta do 42º Festival Maré de Agosto, vai com certeza querer acompanhar tudo. Para já, avançamos com Expensive Soul. Tenha uma muito boa tarde.

Um quarto para as 5 desta tarde, nada a perder. Música com David Fonseca. Tenham um excelente fim de semana.

0: com o OK de Katy Perry, chegamos à hora de dizermos a previsão do tempo para amanhã, domingo 23 de agosto. Para as ilhas do Grupo Ocidental, períodos de céu muito nublado com boas abertas, tornando-se encoberto para o fim da tarde, períodos de chuva a partir da noite. Para as ilhas do Grupo Central, períodos de céu muito nublado com boas abertas, aumentando de nebulosidade para o fim da tarde. Finalmente, para as ilhas do Grupo Oriental, períodos de céu muito nublado com boas abertas, rajadas até 50 km por hora. No mar, 25 graus. No ar, a temperatura vai chegar aos 26 graus Celsius em Santa Cruz das Flores. Horta, Angra do Heroísmo e Ponta Delgada terão como máxima 25 graus. Vamos às notícias. Fique bem. Fique bem.
1: 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Boa tarde, são 6 horas 5 nos Açores.
2: Há um incêndio em Abrantes com uma frente ativa que está a mobilizar nesta altura quase 400 bombeiros e 12 meios aéreos. Mais um ouro para Portugal nos Jogos do Mediterrâneo. A nadadora portuguesa Francisca Martins conquistou hoje o primeiro lugar na prova dos 400 metros livres. O Canadá vai retaliar as novas tarifas norte-americanas. O primeiro-ministro canadiano anunciou a imposição de taxas alfandegárias sobre vários produtos.
1: São destaques da Informação Antena 1, temas que vão ter desenvolvimento já a seguir na edição das 6. Neste final de tarde, no Porto, estão 22 graus, Lisboa e Coimbra com 24, em Faro 25, no Funchal estão também 25 graus, em Ponta Delgada 22. Jornal das 6, a edição é de Inês Martins.
2: Em Abrantes, na localidade de Mouriscas, um incêndio mobiliza a esta hora 12 meios aéreos e quase 400 operacionais. Em declarações à RTP Antena 1, o comandante da sub-região Médio Tejo, David Lobato, disse à jornalista Paula Verã que há uma frente ativa.
3: Neste momento estamos com um incêndio ativo ainda. Ainda não conseguimos circunscrevê-lo.
4: Tem várias frentes ativas?
3: Não, para já tem uma frente ativa e neste momento estamos a colocar meios no terreno. Estamos com 58 meios, 200 homens e 12 meios aéreos. Estamos a fazer aquele ataque muscular, para ver se conseguimos debelar. Julgo que nas próximas horas conseguimos resolver, mas para já ainda continua em curso.
4: E há muito vento?
3: Não, o vento basicamente o que estava a ser previsto, tanto o vento do oeste, mas está a fazer algumas projeções, mas o próprio incêndio também provoca os seus ventos próprios locais, não é? Portanto, também estamos ali a fazer com algumas projeções está-nos ali a dar alguma dificuldade. Mas, pronto, aguardar a chegada dos restantes meios para depois conseguir tentar circunscrevê-lo.
2: E já estão no local quase 400 bombeiros. Este incêndio começou pouco depois das 3 da tarde na localidade de Mouriscas. As reformas em Portugal são sagradas, diz o Presidente da República. Em Viana do Castelo, o António José Seguro foi questionado pelos jornalistas sobre se está prevista alguma alteração à lei, isto depois de ter sido abordado por um reformado na rua. O Presidente lembrou que quaisquer alterações competem ao Parlamento ou ao Governo.
5: Como sabe, isso compete ao Parlamento ou compete ao Governo. Agora as reformas em Portugal são sagradas.
2: A curta declaração do Presidente da República, o único assunto da atualidade comentado por António José Seguro nas festas da Nossa Senhora da Agonia, foram as reformas. De resto, António José Seguro limitou-se a falar das festas em Viana do Castelo. O Canadá vai retaliar as novas tarifas norte-americanas. O primeiro-ministro canadiano, Mark Carney, anunciou há pouco a imposição de taxas alfandegárias sobre o aço, equipamentos eletrónicos e produtos lácteos comprados aos Estados Unidos a partir de 8 de setembro. Em conferência de imprensa, Mark Carney garantiu que o Canadá tentou negociar um acordo justo.
6: O Canadá apresentou propostas para garantir um acordo justo e abrangente que servisse os melhores interesses dos canadianos. Estávamos dispostos a eliminar as restantes tarifas de retaliação sobre os setores estratégicos, em particular o aço, o alumínio e os automóveis, caso os Estados Unidos reduzissem substancialmente as suas tarifas para níveis que tornassem economicamente viável a exportação de empresas canadianas para o mercado americano. Em troca de um acordo justo, íamos incentivar as nossas províncias províncias a recolocar as bebidas alcoólicas norte-americanas nas prateleiras e adotaríamos medidas administrativas para proteger o sistema de gestão da oferta sem alterar o sistema em si, as cotas dos Estados Unidos ou as tarifas aplicáveis. Havia limites para o que faríamos. Não estávamos dispostos a comprometer a soberania do Canadá nem a prejudicar as nossas principais indústrias.
2: Carney disse ainda em conferência de imprensa que o Canadá não pode aceitar a proposta de acordo comercial apresentada pelos Estados Unidos e garantiu que não vai ceder. A Síria condena o ataque de Israel com um drone no sul do país que provocou um ferido. Considera que se trata de uma violação flagrante da sua soberania. Este já é o segundo ataque no espaço de uma semana. O enviado especial dos Estados Unidos para a Síria, Tom Barrack, que é também embaixador dos Estados Unidos na Turquia, também já veio criticar este ataque. O exército israelita diz ter disparado sobre um indivíduo que estaria a preparar ataques terroristas e que seria uma ameaça. O ministro da Defesa israelita, Israel Katz, já disse que as críticas de Tom Barrack são imprecisas e que contradizem a posição do presidente norte-americano Donald Trump. Mais uma conquista para Portugal nos Jogos do

Mediterrâneo e mais um ouro. A nadadora portuguesa Francisca Martins conquistou hoje o primeiro lugar na prova dos 400 metros livres em Taranto. Francisca Martins, de 23 anos, venceu a final em 4 minutos e 9 segundos.

0: Já consegui o ouro há 4 anos em Eora, no contrarrelógio, e agora consegui a medalha de bronze. Isto também para mim é bastante positivo, mas acho que para nós é um orgulho termos conseguido ficar os dois atletas no pódio.
1: E já lá vão então 3 medalhas para Portugal, 2 em contrarrelógio, 1 em natação. João Palhinha está em Portugal, mas nega para já a transferência para o Benfica. À chegada ao aeroporto de Lisboa, o internacional português de 31 anos disse que não vem para assinar, para já, apenas para gozar 2 dias de folga.
2: Eu a seu tempo falarei, está bem? Ainda sou jogador do Bayern, eu regresso para vir estar com os meus filhos. Tenho 2 dias de folga, vim aproveitar com os meus filhos, domingo regresso para Munique, por enquanto sou jogador do Bayern.
1: João Palhinha tem sido a grande novela do mercado, pode regressar a Portugal ao fim de 4 temporadas fora, durante as quais representou o Fulham, o Tottenham e o Bayern Munique. E arrancou há pouco o Estoril Rio Ave, ambas as equipas procuram a primeira vitória na Primeira Liga. Em direto da Amoreira está o repórter Eduardo Gonçalves. Eduardo, quais são os 11 iniciais e como vai o jogo nesta altura?
3: Para já um jogo equilibrado, as equipas em período de estudo mútuo, ora bola numa baliza, bola na outra, ainda sem jogadas de perigo. Vamos então aos 11 iniciais nesta partida. O Estoril orientado por Vasco Matos a apresentar de início José Róbulos, Ricard, Ferro, Sierra e Medrano. Zongui, Tiago Brito, André, João Carvalho e Guitane. Na frente, Bé Graui. Por seu lado, Soitiris, Cidadão e Polos, o treinador do Rio Ave, a optar por colocar Vandergo na baliza, Liavas, Pedraço, Brabeck, Nelson, Diogo Nascimento, Nikesher, ainda Galitos, Beleza Júnior, Bezerra e na frente de ataque, essa função entregue a Tom Blé. O árbitro da partida é Carlos Macedo, auxiliado por João Macedo e Daniel Santos. O quarto árbitro, Miguel Nogueira. No VAR está Rui Silva e a auxiliá-lo tem Inácio Pereira. Nesta altura vamos já com 5 minutos da primeira parte, ainda sem jogadas de perigo, por assim dizer, é Estoril 0, Rio Ave 0.
1: Reportagem de Eduardo Gonçalves no jogo Estoril-Rio Ave. Voltamos aí às 7 da tarde. Entretanto, já houve um jogo esta tarde. Marítimo e Académico de Viseu ficaram empatados por 2-2.
4: Foi o Jornal das 6, numa edição da jornalista Inês Martins, que está de regresso às 7 da tarde. 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
5: Às 7 horas, 8 minutos nos Açores.
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5: Viva, muito boa tarde, é um gosto estar consigo, connosco, e é bom que esteja connosco porque faz-nos muito, muito felizes a equipa de serviço, Jorge Silva Medeiros, Paulo Matias e Graça Muniz. Na música, Anjos e Nuno Ribeiro.

Por falar em tempo, hoje também é tempo de desporto. Iremos transmitir o relato do jogo de futebol, com início às 19h30, hora dos Açores, o Sporting Alverca.

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Com cartografias da memória, 50 anos da autonomia dos Açores. 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Música. 17h40, muito boa tarde para si.

Bom trabalho, se for o caso, que seja a sorrir. Bom descanso, boas férias. Se está de passagem pelos Açores, damos as boas-vindas. Se vai na estrada, toda a atenção, prudência e cordialidade sempre. É bom estar consigo.

0: E vamos desaguar a previsão do tempo para amanhã. Períodos de céu muito nublado, com boas abertas, tornando-se encoberto para o fim da tarde. Períodos de chuva a partir da noite no grupo ocidental. Também muitas nuvens e boas abertas, com aumento de nebulosidade para o fim do dia no grupo central. No oriental, períodos de céu muito nublado, com boas abertas. No mar, estarão 25 graus. No ar, as temperaturas vão oscilar entre os 18 e os 26 graus. Vamos às notícias. Fique bem.
1: 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Boa tarde, são 7 horas, 6 nos Açores.
2: A nadadora Camila Rebelo revalidou o título de campeã dos Jogos do Mediterrâneo nos 200 metros de costas. Já são 4 as medalhas conquistadas por Portugal nas provas de Taranto. Dois fogos estão a causar mais preocupação nesta altura. Um em Abrantes, mobiliza 14 meios aéreos. Outro em Santa Marta de Penaguião, que arde com intensidade na Serra do Marão. O Canadá vai retaliar as novas tarifas norte-americanas. O primeiro-ministro canadiano anunciou a imposição de taxas alfandegárias sobre produtos como o aço, equipamentos eletrónicos e produtos lácteos.
1: São os grandes títulos da atualidade, notícias que vão ter desenvolvimento já a seguir na edição das 7. Neste final de tarde, no Porto estão 21 graus, Lisboa e Coimbra 23, Faro 24, no Funchal estão 25 graus, em Ponta Delgada 22. Jornal das 7, a edição é de Inês Martins.
2: O incêndio em Abrantes, na localidade de Mouriscas, precisou de um reforço de meios que está a chegar neste momento ao terreno. Em declarações à RTP Antena 1, há momentos, o comandante da sub-região de Médio Tejo, David Lobato, disse à jornalista Paula Verão que o fogo já mobiliza 14 meios aéreos.
3: Os meios que foram pedidos início estão a chegar. Nós já temos os meios mobilizados há muito tempo, só que os meios que vêm de Lisboa, que vêm de Castelo Branco, que vêm de Porto Alegre, só começam a chegar agora nestes momentos, não é? Por isso é que agora começam a pensar a incrementar, que é os meios que estão a chegar ao teatro de operações.
4: E neste momento, quais são os meios que têm no terreno?
3: Neste momento estamos com 370 operacionais, na sua grande maioria bombeiros, 115 veículos e 14 meios aéreos. O incêndio neste momento desenvolve-se todo em perímetro florestal, não temos pontos sensíveis, não há habitações em risco, não há população em risco, mas neste momento é um incêndio que desenvolve-se com grande intensidade. As condições meteorológicas também não estão favoráveis, estamos com algum vento no local, a orografia também não é uma orografia fácil, com muitos pontos elevados, não é?
4: Há muito combustível.
3: Sim, é um perímetro florestal na sua totalidade, estamos a falar de pinhal, eucalipto, e portanto temos aqui alguma dificuldade de conseguir conter o incêndio, mas os meios estão-se a pré-posicionar nos pontos-chaves e nas janelas de oportunidade que temos para conseguirmos debelar. É expectável que até final do dia, leia-se antes de passarmos para o novo dia, consigamos ter um incêndio em resolução.
2: Este incêndio começou pouco depois das 3 da tarde na localidade de Mouriscas. E em Santa Marta de Penaguião, no distrito de Vila Real, há um incêndio com 2 frentes ativas, que concentra mais de 100 operacionais e 5 meios aéreos. O comandante da sub-região do Douro, Miguel Fonseca, explica que a frente que está a dar mais trabalho é na Serra do Marão.
5: Neste momento nós temos 2 frentes ativas, se bem que uma delas já está com aceder aos meios, que era a frente que se deu prioridade pelo facto de estar na proximidade de 2 populações. Neste momento está a evoluir bastante favoravelmente os trabalhos nessa frente. E temos outra frente ainda a arder com intensidade, que é que está neste momento a subir para as encostas da Serra do Marão, que não tem qualquer aldeia nas proximidades. Estamos neste momento está a ser trabalhada com meios terrestres e com o apoio dos meios aéreos.
4: E quantos elementos é que tem no terreno?
5: Nós temos 126 operacionais, apoiados por 5 meios aéreos e 37 veículos.
4: E à noite também tem previsão de alguma umidade, baixa temperatura?
5: À noite vai entrar bastante umidade, baixa temperatura, o que vai ser benéfico. Isso só por si já é efetivamente um aspecto positivo.
4: Claro.
5: Mas não invalida que tem que efetivamente ser consolidado esse trabalho, e por isso esperamos que vá ser uma noite bastante longa.
2: O incêndio não ameaça para já habitações. Os trabalhos na frente mais próxima de uma aldeia estão a evoluir favoravelmente. Valem ouro as braçadas de Camila Rebelo. A nadadora portuguesa de 23 anos revalidou hoje o título de campeã dos Jogos do Mediterrâneo nos 200 metros de costas. Camila Rebelo conquistou assim a quarta medalha para a missão portuguesa em Taranto. Antes, também a nadadora Francisca Martins conseguiu o primeiro lugar na prova dos 400 metros livres. Francisca Martins, de 23 anos, venceu a final em 4 minutos e 9 segundos. O enviado especial da RTP à Itália, Eduardo Pestana, acompanhou ambas as conquistas portuguesas na natação.
6: Duas medalhas de ouro na natação. Ouro nos 400 metros livres para Francisca Martins. Ouro também nos 200 metros costas para Camila Rebelo. Recordo que Camila Rebelo venceu há 4 anos nesta distância e também nos 100 metros costas em Oran, na Argélia. Por isso, Portugal fecha este sábado com 4 medalhas, 3 de ouro e 1 de bronze.
2: E primeiro foi no contrarrelógio. Portugal conseguiu 2 lugares no pódio, o ouro e o bronze. O ciclista português Tiago Antunes sagrou-se campeão no contrarrelógio. Já Rafael Reis conquistou então o bronze. Já lá vão 4 medalhas para Portugal. O bastonário da Ordem dos Advogados denuncia a falta de condições na AIMA, a Agência para a Integração, Migrações e Asilo dos Anjos. À RTP Antena, o bastonário João Massano disse que atualmente a falta de condições, como assistências filas à porta da AIMA, prejudicam o trabalho dos advogados que chegam a ir de madrugada para a porta.
7: Mas estamos a falar de pessoas que essencialmente vão ter que ir de madrugada para a AIMA só para consultar processos. Ou seja, não estamos a falar de praticar qualquer ato. As pessoas estão de madrugada à porta da AIMA para poderem ver

0: naturalmente exercida pelos advogados, porque a pressão no sentido de terem que os atender.
1: João Massano disse que vai falar com responsáveis da AIMA, porque diz que a advocacia não pode esperar à porta e muito menos de quem dela precisa. Também a RTP Antena 1 já pediu esclarecimentos à Agência para a Integração, Migrações e Asilo. As reformas em Portugal são sagradas, diz o Presidente da República. Em Viana do Castelo, António José Seguro foi questionado pelos jornalistas sobre se está prevista alguma alteração à lei, depois de ter sido abordado por um reformado na rua. O Presidente lembrou que quaisquer alterações competem ao Parlamento ou ao Governo.
2: Como sabe, isso compete ao Parlamento ou compete ao Governo. Agora, as reformas em Portugal são sagradas.
1: O único assunto da atualidade comentado pelo Presidente da República nas festas da Nossa Senhora da Agonia foi as reformas. De resto, António José Seguro limitou-se a falar das festas em Viana do Castelo. O Canadá vai retaliar as novas tarifas norte-americanas. O primeiro-ministro canadiano, Mark Carney, anunciou há pouco a imposição de taxas alfandegárias sobre o aço, equipamentos eletrónicos e produtos lácteos comprados aos Estados Unidos a partir de 8 de setembro. Em conferência de imprensa, Mark Carney garantiu que o Canadá tentou negociar um acordo justo.
3: O Canadá apresentou propostas para garantir um acordo justo e abrangente que servisse os melhores interesses dos canadianos. Estávamos dispostos a eliminar as restantes tarifas de retaliação sobre os setores estratégicos, em particular o aço, o alumínio e os automóveis, caso os Estados Unidos reduzissem substancialmente as suas tarifas para níveis que tornassem economicamente viável a exportação de empresas canadianas para o mercado americano. Em troca de um acordo justo, íamos incentivar as nossas províncias a recolocar as bebidas alcoólicas norte-americanas nas prateleiras e adotaríamos medidas administrativas para proteger o sistema de gestão da oferta sem alterar o sistema em si, as cotas dos Estados Unidos ou as tarifas aplicáveis. Havia limites para o que faríamos. Não estávamos dispostos a comprometer a soberania do Canadá nem a prejudicar as nossas principais indústrias.
1: E o comentador da RTP Antena 1 para Assuntos Internacionais, Filipe Vasconcelos Romão, considera que o Canadá está a fazer uso do facto de os Estados Unidos também precisarem deles.
4: O que o Canadá está neste momento é fazer uso de uma posição de um país de quem, em parte, os Estados Unidos dependem em alguns setores, sobretudo em função da enorme fronteira que partilham e dessa proximidade com essa fronteira, fazer com que haja uma interdependência entre os dois mercados, fruto dessa relação que existe, e de estarmos a falar de dois países desenvolvidos, dois países que intercambiam uma série de bens e de serviços com um foco amplo, sobretudo em matéria energética. Por outro lado, o primeiro-ministro canadiano sente-se mais à vontade para avançar com esta retaliação, porque de facto Trump tem demonstrado ser bastante oscilante ao longo deste seu segundo mandato no que diz respeito a tarifas.
1: As medidas de retaliação do Canadá entram em vigor a partir de 8 de setembro. Arrancou há pouco o Estoril-Rio Ave. Ambas as equipas procuram a primeira vitória na Primeira Liga. Em direto da Amoreira está o repórter Eduardo Gonçalves. Eduardo, que resultado mostra o marcador?
5: Para já mostra que o Rio Ave está a vencer aqui no terreno do Estoril por 1-0. Um golo obtido aos 16 minutos por Bleza Júnior de cabeça, depois de um cruzamento milimétrico de Bezerra, que apanhou ali em falso a defesa do Estoril e, portanto, o Rio Ave, a partir dos 16 minutos da primeira parte, a tomar a dianteira no marcador. No início do jogo, o Estoril começou até melhor, a tentar demonstrar que queria a iniciativa do jogo. Acercou-se por duas vezes da baliza do Rio Ave, mas a partir daí a formação de Vila do Conde sempre no controlo das operações e mais ainda depois que conseguiu o seu golo, muito assertiva no setor defensivo, com um meio-campo muito bem povoado e a conseguir levar a carta à Garcia, pelo menos até agora. Já estamos então na segunda parte desta partida, 7 minutos e meio, é Estoril 0, Rio Ave 1.
1: Reportagem de Eduardo Gonçalves na partida Estoril-Rio Ave. O Rio Ave que ganha por 1-0. E já houve outra partida esta tarde. Marítimo e Académico de Viseu ficaram empatados 2-2. E hoje ainda há Sporting Alverca.
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0: 18 horas, 11 minutos nos Açores.
1: 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Liga Portuguesa de Futebol, Jornada 3. Foi uma vitória no primeiro jogo em casa e repetindo o papel de anfitrião. Rui Borges quer reincidir nas conquistas. Sporting Alverca, este sábado no estádio de Alvalade. 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
0: Menos uma hora nos Açores.
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0: Viva, muito boa tarde, é um gosto estar consigo. Obrigada por estar connosco. Jorge Silva Medeiros, Paulo Matias e Graça Muniz.

Música dos Açores para todos os horizontes, primeiro com Rita Costa Medeiros e depois André Goulart. Assim continuamos agora desta maneira. Sílvia Torres.

O Dom de Estar Errada, música nova de Mariana Pinheiro, a dar lugar a um tema também novo de Carmen Raposo, Andadas e Desígnios.

Dentro de uma hora já estaremos em pleno jogo. O Sporting Alverca tem início às 19h30 dos Açores. Outro destaque, outro lembrete na nossa emissão. Poderá acompanhar a 42ª edição do Festival Maré de Agosto. A partir das 22h12, mais coisa menos coisa, com o Emanuel Costa e o Tiago Matias em direto de Santa Maria.

Vamos ao sabor do verão com The Gift. Tenham uma excelente tarde. Tenham um excelente fim de semana com a RTP Antena 1 Açores.

O Anfiteatro da Assembleia Legislativa da Região Autónoma dos Açores recebe na próxima terça-feira, dia 25 de agosto, pelas 21h30, a exibição do filme De Bicicleta, no âmbito da iniciativa Festa do Cinema ao Ar Livre, organizada pela Junta de Freguesia da Matriz, em parceria com o Cineclube do Faial. Um ciclo de cinema que decorre desde junho, sendo aberto à população em geral. Se está ou vai estar pela horta, desfrute!

excelente fim de semana. Recordo os nossos destaques na emissão de hoje da RTP Antena 1 Açores. Depois das 19, poderá acompanhar o Sporting Alverca, jogo com início às 19h30. Mais à frente, depois das 10 da noite, a transmissão direta do 42º Festival Maré de Agosto. Emanuel Costa e Tiago Matias em Santa Maria.

Foi um gosto ter estado na sua companhia, sou a Graça Muniz. No apoio à emissão, contei com Jorge Silva Medeiros e Paulo Matias. Nos cuidados à emissão, depois das 19, estará o Marco Moreira. Tudo a correr pelo melhor, é o que lhe desejamos sempre. Bom trabalho, bom descanso, boas férias, tudo de bom para si.

já sabe, futebol e o icónico festival de verão. São os destaques da RTP Antena Açores para este sábado 22 de agosto. Hoje é o último dia da Maré de Agosto na Ilha do Sal.

0: Espreitamos agora a previsão do tempo para amanhã. Períodos de céu muito nublado, com boas abertas, tornando-se encoberto para o fim da tarde e períodos de chuva a partir da noite no Grupo Ocidental. Também muitas nuvens, mas boas abertas, aumento de nebulosidade para o fim do dia no Grupo Central. No Oriental, períodos de céu muito nublado, com abertas, rajadas até 50 km por hora. As temperaturas vão oscilar entre os 18 e os 26 graus Celsius. Fique bem, tenha um excelente fim de semana.
1: 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São 8 horas em Portugal Continental e na Madeira, 7 horas nos Açores. Em destaque nesta edição.
2: Foi um dia em cheio para os atletas portugueses nos Jogos do Mediterrâneo, em Taranto, com 3 medalhas de ouro e uma de bronze. Daqui a pouco, em Alvalade, entram em campo Sporting e Alverca. Vamos nesta edição para Alvalade em direto.
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2: Vamos já para Alvalade, onde daqui a pouco começa o Sporting Alverca, com um relato na Antena 1 do Paulo Sérgio. Paulo, boa noite. Os 11 para este Sporting Alverca.
3: Várias novidades na equipa do Sporting, desde logo o regresso de Luís Suárez à titularidade e uma verdadeira revolução na zona defensiva dos Leões. Não terá ficado nada satisfeito Rui Borges com aquilo que aconteceu nas jornadas anteriores e por isso mesmo caem os dois centrais que tinham sido titulares, Eduardo Quaresma e Gonçalo Inácio, avançam para a titularidade de Bast e a estreia do senegalês Ibrahim Ba, contratado à formação do Famalicão. Na frente de ataque, Ioannidis não está sequer no 11 titular, nem nos convocados para este encontro, não faz parte da ficha de jogo, o que significa que a situação, a lesão lombar do avançado grego é mais complicada do que seria de supor. O Sporting vai jogar de início com Rui Silva na baliza, Fresneda à direita, é outra das novidades, Maxi Araújo à esquerda e é o capitão de equipa, ao meio De Bast e Ibrahim Ba. No meio-campo, Altamira e Dumbiá. Depois, Jenny Katam do lado direito, Flávio Gonçalves do lado esquerdo, com Salazar no apoio a Luís Suárez. Do lado da formação do Alverca, com muita gente lesionada, sobretudo elementos da zona mais recuada, com Chiquinho, talvez o seu melhor jogador, afastado por castigo. O técnico Sérgio Ferreira tem que fazer duas alterações. Sichumba é titular do lado esquerdo da zona mais recuada e avança também Ryan Lucas, ele que passou pelos quadros do Sporting na época transata. O Alverca vai jogar de início com Mateus Mendes na baliza, depois Baceia, Boyang e Sichumba numa linha de três centrais, com Nabil do lado direito e Isaac James do lado esquerdo, David Guimia e Ian Lucas ao meio, com Ryan Lucas Figueiredo no apoio ao ponta de lança que é Vivaldo Semedo. O árbitro da partida é Fábio Veríssimo de Leiria, árbitro internacional. Vai estar aos comandos do vídeo ao árbitro Lisboeta, João Malheiro Pinto. Estádio de Alvalade vai-se compondo com muita gente a entrar nesta altura e com as equipas lá embaixo nos habituais exercícios de aquecimento.
2: Paulo Sérgio em Alvalade para o relato do Sporting Alverca, que começa às 8h30. Equipa do Sporting com muitas novidades, como ouvimos no 11 inicial para o jogo esta noite. Emissão para acompanhamento do Sporting Alverca na Antena 1, já a seguir a este noticiário. Começa logo a seguir a este noticiário. Outros dois jogos da Primeira Liga este sábado, o Académico de Viseu foi ao Funchal empatar com o Marítimo a duas bolas e, há instantes, o Estoril perdeu na Moreira com o Rio Ave por duas bolas a zero. Tivemos um sábado em cheio para as participações portuguesas nos Jogos do Mediterrâneo que estão a decorrer em Taranto, em Itália. 3 medalhas de ouro, uma de bronze, primeiro ouro para o ciclista Tiago Antunes no contrarrelógio e bronze para Rafael Reis na mesma prova. Depois, duas medalhas de ouro para as nadadoras Francisca Martins e Camila Rebelo, ambas de 23 anos, portanto, um dia de mão cheia nestes Jogos do Mediterrâneo, que estão a ser acompanhados em Taranto pelo enviado da RTP, Eduardo Pestana.
4: Foi um sábado em grande para a missão portuguesa nesta 20ª edição dos Jogos do Mediterrâneo, depois das duas medalhas no contrarrelógio masculino, ciclismo, ouro para Tiago Antunes e o bronze para Rafael Reis. Esta tarde, duas medalhas de ouro na natação, ouro nos 400 metros livres para Francisca Martins, ouro também nos 200 metros costas para Camila Rebelo. Recordo que Camila Rebelo venceu há 4 anos nesta distância e também nos 100 metros costas em Oran, na Argélia. Por isso, Portugal fecha este sábado com 4 medalhas, 3 de ouro e 1 de bronze.
2: Eduardo Pestana, o enviado da RTP, que está a acompanhar os Jogos do Mediterrâneo em Taranto, Itália. Ele ouviu há pouco Francisca Martins, que ganhou os 400 metros livres em Taranto.
5: Sabe muito bem, era um objetivo meu, não vou mentir, e poder concretizá-lo é fabuloso. Levar Portugal ao mais alto nível do pódio e ainda por cima representar o Comitê Olímpico, estou mesmo muito feliz com este resultado.
4: Quem está cá fora pareceu uma vitória muito fácil. Foi assim tão fácil este triunfo?
5: Acho que não foi fácil. Acho que, olhando para a minha última prestação nos Jogos do Mediterrâneo há 4 anos, em que fiquei em 8º lugar com 4.24 e agora ganhar, acho que dá para ver que não foi um caminho fácil e que durante estes 4 anos foi preciso muito trabalho para conseguir chegar aqui e parecer fácil.
4: Ainda há mais provas para disputar nestes Jogos do Mediterrâneo?
5: Sim, ainda tenho a prova individual dos 200 metros livres e os 800 metros livres. Vamos ver o que é que esta competição me traz mais.
2: A nadadora Francisca Martins e, também orgulhosa, Camila Rebelo, pelo ouro nos 200 metros costas.
5: Sem dúvida alguma, é um orgulho poder levar a bandeira de Portugal mais uma vez nesta competição ao mais alto nível. E o sentimento de dever cumprido e de que o trabalho está a ser feito e está a ser mostrado na água quando é preciso.
4: Como é que foi a prova?
5: Acho que foi boa, acho que concretizei aquilo que tinha mentalizado, arrisquei para experimentar coisas novas, para tentar evoluir ainda mais.

0: grande intensidade, as condições meteorológicas também não estão favoráveis, estamos com algum vento no local, a orografia também não é uma orografia fácil, com muitos pontos elevados, não é?
1: Há muito combustível.
0: Sim, é um perímetro florestal na sua totalidade, estamos a falar de pinhal, eucalipto, e portanto temos aqui alguma dificuldade de conseguir conter o incêndio, mas os meios estão-se a pré-posicionar nos pontos-chave e nas janelas de oportunidade que temos para conseguirmos debelão. É expectável que até final do dia, leia-se, antes de passarmos para o novo dia, consigamos ter um incêndio em resolução.
2: O otimismo do comandante da sub-região do Médio Tejo, David Lobato, relativamente a este incêndio que começou em Mouriscas, Abrantes, outro incêndio que continua a esta hora de Santa Marta de Penaguião, em Vila Real, com duas frentes de fogo ativas, foi o que contou à jornalista Paula Verão, comandante da sub-região do Douro, Miguel Fonseca.
3: Neste momento nós temos duas frentes ativas, se bem que uma delas já está com aceder aos meios, que era a frente que se deu prioridade pelo facto de estar na proximidade de duas populações. Neste momento está a evoluir bastante favoravelmente os trabalhos nessa frente, e temos outra frente ainda a arder com intensidade, que é que está neste momento a subir para as encostas da Serra do Marão, que não tem qualquer aldeia nas proximidades. Estamos neste momento está a ser trabalhada com meios terrestres e com o apoio dos meios aéreos.
1: E quantos elementos é que tem no terreno?
3: Nós temos 126 operacionais, apoiados por 5 meios aéreos e 37 veículos.
1: E à noite também tem previsão de alguma umidade, baixa temperatura?
3: À noite vai entrar bastante umidade, baixa temperatura, o que vai ser benéfico. Isso só por si já é efetivamente um aspecto positivo.
1: Claro.
3: Mas não invalida que tem que efetivamente ser consolidado esse trabalho, e por isso esperamos que vá ser uma noite bastante longa.
2: Comandante da sub-região do Douro, Miguel Fonseca, também otimista relativamente à evolução do incêndio que continua em Santa Marta de Penaguião, Vila Real de Trás-os-Montes. António José Seguro, muito claro em relação às pensões de reforma, questionado pelos jornalistas em Viana do Castelo sobre a possibilidade de se vir a mexer nas reformas, o Presidente da República foi taxativo.
4: Como sabe, isso compete ao Parlamento ou compete ao Governo. Agora, as reformas em Portugal são sagradas.
2: António José Seguro, questionado pelos jornalistas depois de ter sido abordado na rua em Viana do Castelo por um reformado, o Presidente da República, a sugerir que nas pensões de reforma não se mexe. Um cargueiro com bandeira do Panamá e transportando um minério de ferro afundou-se ao largo da costa oriental da Índia, e iam 24 pessoas a bordo desse cargueiro, duas foram salvas. Desconhece-se ainda a causa desse acidente.
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1: 8 horas 13 minutos, há desporto já a seguir na RTP Antena 1.
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0: Acumulam-se as medalhas para Portugal nos Jogos do Mediterrâneo em Taranto, no sul de Itália. Camila Rebelo revalidou já ao fim da tarde o título conquistado há 4 anos em Oran, nos 200 metros costas, na prova de natação. Foi mais um dia de ouro para a nadadora nacional.
1: Um orgulho poder levar a bandeira de Portugal mais uma vez nesta competição ao mais alto nível. E o sentimento de dever cumprido e de que o trabalho está a ser feito e está a ser mostrado na água quando é preciso.
0: Francisca Martins também alcançou o primeiro lugar do pódio, a medalha de ouro nos 200 metros costas.
1: Sabe muito bem, era um objetivo meu, não vou mentir, e poder concretizá-lo é fabuloso. Levar Portugal ao mais alto nível do pódio e ainda por cima a representar o Comitê Olímpico, estou mesmo muito feliz com este resultado.
0: No ciclismo, Tiago Antunes conquistou igualmente a medalha de ouro, já percebeu 3 medalhas de ouro para a representação portuguesa. Tiago Antunes sagrou-se campeão do contra-relógio.
2: É o reconhecimento de um grande trabalho, de uma grande época que fiz, e aqui o coroar de ganhar uma medalha olímpica, por assim dizer, é bastante bom, e representar o nosso país é incrível. Porque aqui faz sentir muito calor, tornou o percurso bastante mais complicado, mas acho que a nossa expectativa era alta e conseguimos corresponder a isso.
0: Rafael Reis foi 3º classificado, chegou à medalha de bronze.
3: É medalha de bronze, já consegui o ouro há 4 anos em Oran, no contrarrelógio, e agora consegui a medalha de bronze. Isto também para mim é bastante positivo, mas acho que para nós é um orgulho termos conseguido ficar os dois atletas no pódio.
0: Depois da derrota por 3-1 na estreia do Europeu de Voleibol Feminino em Baku, frente ao Azerbaijão, Portugal prepara já a segunda partida amanhã às 12h30, diante da Bélgica.
4: Olá, daqui fala Ana Figueiras, capitã da Seleção Feminina de Voleibol. Estamos em Baku para representar Portugal no Campeonato da Europa.
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0: Vamos por isso à reportagem do enviado da Antena 1, Bruno Malveira Marques.
6: Após a derrota na estreia frente ao Azerbaijão, Portugal já tem uma primeira experiência deste europeu. Já sentiu o ambiente, a exigência e também aquilo que este nível competitivo pede a uma equipa que está a crescer. Segue-se a Bélgica, um adversário com outras características e que vai obrigar Portugal a dar um passo em frente. O selecionador Hugo Silva refere que é importante manter a atitude, no entanto, há que melhorar a parte final dos sets.
7: Eu julgo que prevalecer a atitude positiva, o querer, a vontade, a resiliência da equipa, é que eu acho que mostrou na maior parte do jogo. O que há a mudar é precisamente a forma como encaramos a parte final dos sets. Eu julgo que o jogo foi decidido precisamente no termo de todos os sets, a forma como cada uma equipa e a outra conseguiram ter a calma necessária e finalizar os sets da melhor maneira. Eu julgo que é aí que nos temos que concentrar. Hoje o treino foi muito focado aí, naquilo que é a fase terminal de cada set, ver até que ponto é que temos a capacidade de manter a calma e, dentro daquilo que é o erro que é normal acontecer, saber sair rapidamente desse erro e fazer de uma ação positiva, uma ação que de facto que empolga a equipa e que acabe por fechar os sets. O jogo que passa por aí, obviamente que a dificuldade vai estar presente em todos os jogos, nós sabemos disso, e portanto é isso que temos que nos preparar acima de tudo.
6: Margarida Maia, a jogadora que terminou com mais pontos no jogo frente ao Azerbaijão, é a única dúvida para a partida da Bélgica.
7: São coisas que acontecem. De facto, a Margarida fez um excelente jogo e estava a contribuir muito para aquilo que foi a exibição da equipa. Mas, obviamente, temos que contar com todas as outras que estão cá para isso, para ajudar, e acredito que vão entrar e fazer igual àquilo que a Margarida fez. Pelo menos vão tentar fazer o seu melhor.
6: Portugal-Bélgica, amanhã às 12h30, hora portuguesa.
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0: Tem sido a novela futebolística dos últimos tempos. Palhinha não conta para o Bayern de Munique e o Benfica está muito próximo de um entendimento para contratar o médio centro. Palhinha veio passar o fim de semana a Lisboa, juntamente com a família. E no aeroporto, à chegada, estava o jornalista João Alves Domingos. João Palhinha, no meio de um turbilhão de perguntas, conseguiu fugir ao tema.
9: Eu a seu tempo falarei, está bem? Eu sou jogador do Bayern, eu regresso para vir estar com os meus filhos. Tenho 2 dias de folga, vim aproveitar com os meus filhos. Domingo regresso para Munique. Por enquanto sou jogador do Bayern.
0: Palhinha, ainda a dizer que é jogador do Bayern de Munique. No campeonato principal há um novo líder à condição. O Clube Sport Marítimo, os Leões do Almirante Reis, empataram nos Barreiros 2-2 com o Académico de Viseu. Somam 7 pontos na classificação. Vai ter mais adiante as reações, quer de Mitchell van der Gaag, quer também de Bruno Pinheiro. Nesta altura terminou o Estoril 0 Rio Ave 2, uma partida que foi acompanhada pelo jornalista Eduardo Gonçalves. Mais adiante vai ter também as reações dos dois treinadores a este resultado. Recordo, Estoril 0, Rio Ave 2. Às 20h30 em Alvalade começa o Sporting Alverca, já não falta muito, já lá vamos. Outros resultados rapidamente do dia: Segunda Liga, Leixões 2, União de Leiria 4, Vizela 0, Amarante 0, Lusitânia 2, Torriense 2. Na Liga 3, Belenenses 5, União de Santarém 0, Lusitano de Évora 2, Mafra 1, Trofense 1, São João de Ver 0 e Sporting da Covilhã 0, Atlético 3. No Campeonato de Portugal, Série B, Sonzense 0, Castro Daire 1. Ao intervalo de Alvalade vamos ter todos os resultados internacionais, também o lançamento do Futebol Clube do Porto Arouca, numa jornada em que, recordo, Benfica e Braga adiaram os jogos devido aos compromissos europeus.
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0: Antes do som do estádio, os dados mais interessantes em torno desta partida com Carlos Manuel Santos.
10: É o sétimo confronto entre ambos em Alvalade. 6 jogos, 3 vitórias do Sporting, 1 do Alverca e 2 empates. A Alverca não ganha em Alvalade há 25 anos. Atualmente, o Sporting vem de 7 jornadas consecutivas sem perder, já o Alverca vem de 5 jornadas sem vencer. 3 notas adicionais, o Sporting marca há 55 jornadas consecutivas. O Alverca sofre há 11 jogos seguidos e, a nota do costume, está em Alvalade, vê golos há 103 jornadas consecutivas. Não há um 0-0 em Alvalade há 6 anos e um mês.
0: A 9 minutos do pontapé de saída, som de Francisco Lemos, reportagem de João Alves Domingos, comentários de Luís Cristóvão, relata o Sporting Alverca. Paulo Sérgio, boa noite, bom trabalho.
11: Boa noite, bem-vindos ao Estádio Gé de Alvalade em Lisboa, numa altura em que o relvado em excelentes condições, visto o meu posto de reportagem, está a ser regado. Ainda muita cadeira verde à mostra, muita gente a entrar, ainda muita gente no exterior deste estádio. Estádio José de Alvalade em Lisboa. O Sporting, o atual sétimo classificado da Liga Portugal, com 4 pontos, uma vitória, um empate, 5 golos marcados e 4 golos sofridos, a receber o Alverca, 15º colocado, apenas 1 ponto, tem um empate, uma derrota, 2 golos marcados e 4 golos sofridos. O técnico Rui Borges não gostou daquilo que aconteceu na semana passada e muda 3 dos 4 jogadores da zona defensiva, com destaque para os 2 centrais, Eduardo Quaresma e Gonçalo Inácio, vão começar no banco dos suplentes, avançam para a titularidade Zeno De Bast e a estreia absoluta de Ibrahim Ba, um dos jogadores contratado neste defeso à formação do Famalicão. Depois, na frente de ataque, muito se falou de Luís Soares, do colombiano, da situação em que ele vive nestes últimos tempos, de Ioannidis, que tinha marcado 2 golos e que tinha feito 2 assistências para golo. Pois bem, Ioannidis nem no banco está, final de contas, a lesão lombar do jogador, o problema muscular é talvez mais grave do que se supunha, e Luís Soares é chamado à titularidade. A equipa do Sporting vai jogar de início com Rui Silva na baliza, Fresneda à direita, Zeno De Bast, Ibrahim Bay, Maxi Araújo à esquerda, o internacional uruguaio que é o capitão de equipa do Sporting. Meio campo com 2 dos reforços, o espanhol Altamira, ex-Betis, e Dumbiá, o italiano, ex-Veneza. Depois, ainda por cá mora, vamos ver se vai resistir ou não ao mercado, Jenny Katame do lado direito, o novo menino bonito de Alvalade à esquerda, Flávio Gonçalves, com Salazar, um dos reforços da formação leonina, contratado ao Sporting de Braga, no apoio a Luís Soares. Do lado da formação do Alverca, duas alterações. A equipa do Alverca, agora treinada por Sérgio Ferreira, ele que se sagrou na temporada passada a campeão nacional de sub-19 anos ao serviço do Futebol Clube do Porto, tem a sua primeira experiência no futebol sénior, no futebol profissional e na Primeira Liga. É obrigado a fazer duas alterações. Chiquinho está castigado. Mopiu, um dos melhores jogadores da formação do Alverca, está lesionado. Avançam para a titularidade Chissumba e também o brasileiro ex-Sporting Ryan Lucas. A equipa do Alverca vai jogar de início com Mateus Mendes na baliza, depois Baceia, Boyang e Sichunga numa linha de três defesas. Nabil, o marroquino, é o lateral direito. James, o jogador nigeriano, é o lateral esquerdo, com David Gui e Ian Lucas como os elementos mais recuados da zona de meio campo. No ataque, Ryan Lucas de um lado, Figueiredo do outro, que é o capitão da equipa, e Vivaldo Semedo, o avançado português, que está por empréstimo do Watford no Ribatejo. Árbitro da partida é Fábio Veríssimo, 43 anos, da Associação de Futebol de Leiria. É árbitro internacional a fazer o segundo jogo da temporada, o primeiro da Liga Portugal. Tinha dirigido um jogo da segunda pré-eliminatória da Liga Conferência. Aos comandos do vídeo-árbitro vai estar João Malheiro Pinto, na cidade do futebol, aqui bem perto do estádio de Alvalade, no concelho de Oeiras. É o sétimo jogo frente ao Alverca para a Liga aqui em Alvalade. Três vitórias do Sporting, dois empates, uma vitória do Alverca. Na época passada, os Leões jogaram na jornada 10, venceram por 2-0, com golos de dois jogadores que não moram nesta ficha de jogo, mas que ainda continuam a ser jogadores do Sporting, Ioannidis e Pedro Gonçalves. Vou lá embaixo ao relvado, porque já parou a rega, as equipas estão preparadas para subir ao relvado, não tarda nada, e o estádio está cada vez mais cheio, numa noite que aparentemente estava fresquinha, mas que agora se foi, digamos que, temperando em termos de temperatura. João Alves Domingos é o repórter da RTP Antena 1.
12: Muito boa tarde, fim de dia sem vento na capital portuguesa e em particular no estádio de Alvalade. Dizia-se bem, a onda verde vai crescendo dentro do estádio com o passar dos minutos e praticamente já vejo poucos lugares ocupados, muita gente ainda a entrar, portanto perspectiva-se uma excelente casa em Alvalade para esta terceira jornada do campeonato. Também bem representado pelos adeptos o clube de Alverca, com algumas dezenas do setor destinado aos adeptos visitantes para esta partida, que tem relevado impecável em Alvalade, regado há pouco e em excelentes condições depois dos exercícios de aquecimento. Ainda não estão as equipas a subir ao relevado, apenas alguns elementos das equipas técnicas já no banco de suplentes e também os jogadores do Sporting suplentes a subirem também aqui ao relevado para se sentarem e entrarem nas opções de Rui Borges, caso seja necessário ao longo da partida. Os fotógrafos já apontados na direção do túnel de acesso ao relevado, porque daqui a pouco vão entrar as equipas.
11: Luís Cristóvão, bem-vindo a esta emissão mundial da RTP Antena 1 a partir do estádio de Alvalade. O Sporting é o primeiro dos candidatos ao título a entrar em ação nesta jornada 3. Futebol Clube do Porto joga amanhã à mesma hora. O Benfica só a 9 de setembro do próximo mês. E o Sporting Clube de Braga, incluo também o Sporting de Braga neste lote de candidatos ao título, só vai jogar no dia seguinte, dia 10 de setembro. Olhando para esta equipa do Sporting, há uma verdadeira revolução na zona recuada, com os dois centrais que iniciaram a temporada a começarem o jogo no banco, Eduardo Quaresma e também Gonçalo Inácio. Debassi e Ibrahim Bá são os titulares. Significa isto que Rui Borges não terá gostado nada daquilo que viu na última jornada frente ao Vitória Sport Clube de Guimarães, e a lesão de um é a oportunidade do outro e Ioannidis não está sequer na ficha de jogo. Avança Luís Suárez. Vamos ver como vai ser a reação do colombiano e a reação do público.
13: Boa noite, Paulo Sérgio. Um abraço para toda a equipa da Antena 1 nesta emissão mundial e obviamente também uma enorme saudação para todos aqueles e aquelas que nos acompanham por esse mundo fora. É um Sporting que, apesar de ter vencido frente ao Vitória, não convenceu e, não tendo convencido, abriu-se a porta para que Rui Borges pudesse fazer alterações. Para mais, com Zeno de Basto e Ibrahima Bá a treinarem desde a semana que antecedeu a estreia na Liga Portuguesa, estavam a treinar, não estavam ainda em condições para esse primeiro jogo, acabam agora com duas semanas de trabalho serem aposta para Rui Borges numa linha defensiva que muda três em quatro nomes dos titulares frente ao Vitória, já que Fresneda também entra hoje.
11: Ioannidis está no banco dos suplentes e de aspas armas, tal como os dois outros centrais, os centrais de que falaste, Quaresma e também Inácio.
13: Nem mais, é uma linha defensiva completamente refeita. Percebendo-se que Rui Borges aponta para esta linha mais recuada, parte dos problemas, pelo menos, que a equipa sentiu nos jogos frente ao Estrela e frente ao Vitória. Rui Borges falou muitas vezes, quer na primeira, quer na segunda jornada, de erros. Como se a equipa estivesse bem, mas depois alguns erros individuais ou coletivos estivessem a colocar em causa o resultado. Não me parece que o Sporting tenha sofrido de erros, mas sofreu sim de problemas no processo. E agora vamos ver com outros jogadores se mantêm os problemas no processo ou se a equipa pode melhorar. Uma coisa é certa, com Zeno de Basto e com Ibrahima Bá, o Sporting tem dois centrais mais parecido com o tipo de jogador que hoje em dia nós vemos como centrais nas principais equipas do mundo. Maior velocidade, maior envergadura física, maior capacidade também para fazer passos longos. São dois centrais que têm essas características. Também havendo aqui expectativa para ver ou para medir a velocidade de Ibrahima Bá, sobretudo no perseguir de algum jogador do Alverca que consiga espaço para se aproximar da área, todas situações nas quais o Sporting pode, pelo menos hoje, começar a melhorar. Depois o caso de Soares, continuo a achar que Soares está a um golo de fazer as pazes com as bancadas. E hoje pode ser aposta como titular, sem colocar em causa em Ioannidis, porque não estando sequer no banco, significa que o grego está lesionado e não estaria mesmo disponível para jogar. Por isso, Rui Borges não tem que queimar o grego para lançar Soares como titular, pode acabar por ter aqui o melhor de dois mundos.
11: Deixa-me perguntar-te, eu tive a oportunidade de assistir com atenção ao jogo entre o Alverca e o Futebol Clube do Porto há duas jornadas atrás e pareceu-me que esta equipa de Sérgio Ferreira é uma equipa bastante interessante. É verdade que falta aqui Chiquinho e falta o central Mapieu, que para mim é um dos bons centrais do futebol português. O que é que pode fazer o Alverca esta noite aqui em Alvalade? Há 25 anos surpreendeu Lázaro Baloni e uma equipa que estava a festejar ainda ao título, digamos assim, ao vir aqui ganhar por 1-0.
13: É, estamos a 3 dias de completar 25 anos, portanto pode haver aqui marca histórica para festejar também pela equipa do Alverca. Não tendo Chiquinho, Sérgio Ferreira aposta em reforçar o meio campo, portanto junta a Davi Gui e a Ian Lucas, o Ryan Lucas, que o ano passado estava no Sporting, jogou mais na equipa B, também se estreou pela equipa principal.
11: Fez um jogo apenas na equipa principal, 22 ou 23 na equipa B.
13: Estava emprestado pelo Flamengo e agora contratado pelo Alverca no início da temporada passada, deu sinais de ser um jogador com algum potencial. Veremos se o pode confirmar na equipa ribatejana. Mas reforçando o meio campo, creio que reconhece Sérgio Ferreira, parte daquilo que já tinha dito ontem, ou seja, que a sua equipa quer ser ambiciosa e ousada na proposta de jogo, mas também tem que ser humilde e saber que vai ser preciso defender muito. E é um Alverca que vem para aqui pronto a defender, deixando Figueiredo e Vivaldo Semedo prontos como as flechas, digamos assim, para atacar o Sporting em velocidade. É uma equipa muito bem organizada, a equipa do Alverca, com capacidade para se medir com o Sporting no seu momento defensivo. Veremos se ofensivamente consegue também criar criar problemas aos verde e brancos.
11: Vai rolar a bola, vai começar o espetáculo no estádio José de Alvalade em Lisboa. Está ali David Gui preparado para começar o jogo, para começar a jornada 3 da Liga Portugal, para começar este Sporting Alverca, numa altura em que em Alvalade se canta o mundo sabe que o hino que dá gás à equipa do Sporting. Está o árbitro da partida, Fábio Veríssimo, a olhar para o relógio. Enfim, já lá vão 4 minutos pelo meu cronómetro, 4 minutos em relação à hora marcada para o começo desta partida. Vai apitar, apitou, rola a bola, começa o espetáculo em Alvalade. A bola vira ali para trás para Baiong, a passe longa, a bater já para a sua frente de ataque, bola a sobrar ali depois para o marroquino Nabil, cruzamento a sair pela linha final. Vamos escutar o mundo sabe que, Francisco.

0: Primeiro minuto já esgotado, ou praticamente esgotado, 0-0 no marcador. Grande ambiente, João Alves Domingos.
1: Casa praticamente cheia, eu diria que estão poucos lugares por ocuparem Alvalade. E deixa-me só dar esta nota, Paulo, porque no momento da entrada das equipas, Luís Suárez entrou no relvado, cabisbaixo, baixo, com os braços no ar, apontando para as bancadas, quase que pedindo desculpa e tentando fazer as pazes com a bancada de Alvalade.
0: Como diz e bem o Luís Cristóvão, é uma opinião que partilho, faz falta um golo para o colombiano, remate, golo!

0: do Sporting. É de Maxi Araújo. O capitão puxou a culatra atrás e de pé esquerdo atirou para o fundo da baliza. Mateus Mendes nem viu a bola. Está no fundo e está inaugurado o marcador em Alvalade.
1: Ainda havia gente a sentar-se em Alvalade quando o Maxi Araújo decidiu inaugurar o marcador. Arrancou pelo centro do terreno e à entrada da área disparou de pé esquerdo sem qualquer hipótese para o guarda-redes do Alverca, que ainda se lançou a braçadeira de capitão a assentar que nem Jesus. A Maxi Araújo faz o primeiro gol da temporada.
0: Podia ter feito o passe para Luís Suárez, podia, sim senhor, mas não era a mesma coisa porque a bola provavelmente não seguiria para o fundo da baliza. Luís Cristóvão, Sporting a marcar nos primeiros 60 segundos da partida.
2: Maxi Araújo atirou foguete, apanhou as canas, fez toda a festa, porque é dele a recuperação de bola no momento de saída para o ataque do Alverca, depois algum atabalhoamento, quer dos jogadores do Sporting, quer do Alverca, que não conseguem afastar a bola. Maxi Araújo, que tinha já saído um pouco da jogada, volta a pegar na bola e vai até ao fim. É ele que progride no terreno, encontra espaço e, havendo um túnel para a baliza, é por aí que lança a bola, batendo Mateus Mendes, que é claramente surpreendido com o remate de bem longe de Maxi Araújo. O Sporting entra da melhor maneira possível, primeiro remate, primeiro golo, coloca-se já em vantagem. Se houvesse algum tipo de ansiedade na equipa leonina, agora já toma o comprimido para se acalmar, e a equipa do Alverca, que ainda se está a tentar arrumar no terreno de jogo, é Isaac James, que aparece como o terceiro central à esquerda, Chissumba como lateral, mas a equipa nestes momentos iniciais quer pressionar e portanto também se posiciona de alguma maneira. Já vê o Sporting com vantagem sem sequer ter testado o seu sistema defensivo.
0: É o golo mais rápido do campeonato até esta altura, 72 segundos. Esta é a jornada 104, sempre com golos em Alvalade. O Sporting marca pela jornada 56 de forma consecutiva. O Alverca sofre pela 12ª ronda consecutiva. Dados trazidos pelo especialista da RTP Antena 1 em estatísticas, Carlos Santos. Em Alvalade, 4 minutos, quase 5 minutos na primeira parte. Mexeu o marcador e eu conto-lhe tudo. Sporting 1, marcou Maxi Araújo. Alverca 0.
3: É o capitão a abanar a rede.
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3: O jogo da saudade na Liga 3, 7 minutos da primeira parte, Passos de Ferreira 0, Varzim 0.
0: A bola está na posse do guarda-redes Rui Silva, a deixar depois aqui do lado esquerdo, vem ali caminhando na senegalesa Ibrahim Bá. Lá está Ibrahim Bá, 5 minutos na primeira parte em Alvalade, 1-0, ganhou o Sporting, bola para trás. Bá outra vez a virar o flanco ao jogo, a meter ali para a meia-direita, recolhe depois o internacional belga Zeno Debaste, esteve no Campeonato do Mundo mas não jogou. Magnífico passo agora, atenção, abertura para a esquerda, Maxi Araújo a tentar ali passar pelo marroquino Nabil, a desviar a bola para a linha final, mas o árbitro a dizer que houve mão do jogador formado no Espanhol de Barcelona, e é um pontapé livre, uma espécie de canto de mangas arrasadas.
1: É mesmo ali, bem perto do limite da grande área, que o livre vai ser batido, também perto da linha final, grande abertura de Debaste na direção de Maxi Araújo. Nabil ainda conseguiu recuperar metros, mas tocou a bola com a mão, livre para ser batido por Rodrigo Salazar.
0: Lá está o internacional uruguaio, também esteve no Campeonato do Mundo das Américas, o uruguaio Salazar, ali com as mãos nas ancas, agora ali a dar instruções, a apontar com o braço esquerdo, voltou um bocadinho mais atrás, é mesmo na face lateral da grande área, lado esquerdo, o ataque da formação do Sporting. O árbitro da partida anda ali a pôr calma na barraca, porque tendo ali toda a gente aos agarrões dentro da pequena área do Alverca. Lá está preparado para a movimentação Salazar, o árbitro da partida a dizer que Nabil não está à distância regulamentar. Agora sim, tudo postos para marcar este pontapé livre. Vai partir para a bola, bateu, afasta a defensiva, tentou um remate direto, João.
1: Salazar tinha pouco ângulo, ainda assim tentou rematar direto à baliza, e penso que foi Figueiredo a evitar a trajetória da bola na direção de Mateus Mendes.
0: É lançamento para a equipa do Sporting, já executado, lado esquerdo, a bola para trás para Bá. Bá a descongestionar, a jogar com Rui Silva, está ali fora da sua grande área, a recolher a bola de pé esquerdo, a empurrar também de pé esquerdo lá para o lado direito, bola para Debas. Debas tem ali o apoio de Fresneda, joga com o espanhol, rasteiro, mete para Catamo, a Catamo a jogar ali mais para o meio, toque de Luís Suárez, acabou depois por perder, organiza a equipa do Alverca, lá está a Sichumba, acabou ali para por perder, bola já, era um passo a rasgar, um passo vertical por parte de Jenny Catamo, a ideia era boa, era colocar em Luís Suárez, não conseguiu lá chegar o colombiano.
1: Recuperação malta de Flávio Gonçalves, aliás a entrada no meio campo do Alverca, colocou em Jenny Catamo, que depois tentou rasgar para a velocidade de Luís Suárez, o passo saiu com demasiada força, fácil para Mateus Mendes encaixar.
0: É lançamento para a equipa do Alverca, a meio do seu meio campo, Nabil, a deixar depois ali na zona mais intermediária, lá está o número 35, Ryan Lucas, a virar o jogo lá para a esquerda, sai ali da ala, vem para o meio, é desarmado por parte da equipa do Sporting, a bola já em Flávio Gonçalves, ali a descongestionar, o jogar para trás para Debas, Debas rasteiro a meter ali no corredor central, tem o apoio agora de Altamira, dá para Debas, bem trabalhado, mas a meter mal, a entregar o ouro ao bandido, atenção, remate prensado, estava ali agora Vivaldo Semedo dentro da grande área, só que não viu aparecer ali o defensor do Sporting e acaba mesmo por, dá-me a ideia, a deixar, uma coisa é certa, né? E é a realidade, deixou ali Ibrahim Basta de lado no relvado, mas não me parece ter havido qualquer falta.
1: E por isso a posse de bola já está no Sporting, que vai colocar a bola a rolar, o árbitro da partida agora a colocar aqui um compasso de espera e aí está a bola para o Sporting.
0: Está sim senhora, quase 10 minutos, estamos a caminho do minuto 9 nesta primeira parte em Alvalade. Luís Cristóvão, bela entrada do Sporting, é verdade que marcar logo no primeiro minuto ajuda e muito, não é?
2: Sim, sem dúvida nenhuma, a equipa do Sporting no primeiro remate consegue marcar golo, mas o jogo até está algo dividido, ou seja, vantagem para os verde e brancos, mas o Alverca a ser capaz de, colocando pressão, obrigar o Sporting a errar aqui e ali, e agora a beneficiar de um livre bem
0: é
2: colado,
0: de
2: exatamente, bem colado à linha esquerda do, aliás, à linha direita do lado esquerdo do ataque do Alverca da área do Sporting, pode vir aqui lance de perigo para o Alverca.
0: É o Debas, demorou mais do que 5 segundos para marcar este pontapé livre e portanto o árbitro da partida a dizer que foi ao contrário, está autorizado à maneira curta, a bola ali para o remate lá para dentro da grande área, ninguém para o desvio no ataque do Alverca e a bola acabou por sair pela linha final, é pontapé de baliza para Rui Silva.
1: Remate muito tenso de Figueiredo, não demorou muito tempo para disparar à baliza do Rui Silva, mas sem direção apesar da força colocada.
0: Lá está o Sporting outra vez no ataque, bola na direção de Jani Catamo a bater ali para o corredor central, quem vai aparecer o corte do número 14, Yaya Boyang, jogador da Gâmbia, ex-Odessa da Dinamarca. Lá está na altura em que os 10 primeiros minutos nesta primeira parte em Alvalade já estão esgotados, a bola está ali em Ibrahimba, a jogar para trás para Rui Silva, recuado Rui Silva, está na zona da marca da grande paralidade, faz uma abertura lá para o lado direito para Fresneda, dá para trás, dá para Debast, outra vez Fresneda, a passo longo ali à procura de Flávio Gonçalves, aparece o corte de Sichumba, ainda há insistência por parte da formação do Alverca, vai ficar ali senhor da situação por Davi Gui, dá para trás para o seu guarda-redes para Mateus Mendes, a deixar depois para fora da sua grande área para Boyang, empurra lá para a esquerda para Sichumba, lá está o jogador emprestado pelo Sporting Clube de Braga, vai na segunda temporada à beira Tejo, a bola para trás, organiza a formação do Alverca a trocar a bola entre os seus jogadores mais recuados, bola aqui para a direita para Nabil, invade o meio campo contrário, soltou já para a velocidade de um companheiro, não chega, aparecia ali a meter velocidade no jogo Figueiredo, é uma espécie de nómada do ataque da formação do Alverca, não conseguiu chegar e é pontapé de baliza para o Sporting.
1: Nabil Tuaizi a requisitar Figueiredo na faixa direita do ataque do Alverca, o passo saiu demasiado comprido, direção da linha final e por isso pontapé de baliza para o Sporting, vai escutar Rui Silva.
0: É, o Rui Silva já executou do lado direito, é do lado esquerdo, livre, já marcado, não deixa de ser um livre, o pontapé de baliza, a bola está em Rui Silva. Rui Silva perante a aproximação de Semedo, a deixar depois lá do lado direito, sai agora o Fresneda da aula, vem ali para o meio, joga depois com Ibrahim Bá, vira o jogo aqui para a esquerda, para o autor do gol do Sporting, o Maxi Araújo, a dar depois ali para o camisa 17, que é o 77, aliás, que é o Dumbiá. Há ali uma falta a ser descortinada pelo árbitro da partida. O público de Alvalade não gostou. Livre já marcado. A bola está em Nabil. Nabil arrasta a dar ali para Semedo. Acaba por ser desarmado. Recuperação por parte da formação do Sporting. Lá está Altamira. A deixar depois lá do lado direito no outro espanhol, que é o Fresneda. Joga ali para trás para o Zeno Debaste. Debaste, rasteiro ainda na direção de Ibrahim Bá. E este ainda mais para trás para Rui Silva. A bola está ali na meia-direita a picar para quem? É para aparecer ali de cabeça. O Fábio Gonçalves deu, mas entregou ouro ao bandido. A bola está na posse dos homens do Alverca. Passe longo. Não consegue ali chegar Figueiredo. Corte de primeira da defensiva do Sporting. Bola para fora. Remesso manual à esquerda para o Alverca.
1: Novamente requisitado. Figueiredo na frente de ataque do Alverca. Desta vez no lado esquerdo tem sido o homem mais disponível do ataque.
0: É muito móvel e, portanto, sendo muito móvel, anda de um lado para o outro, sendo que ele é tradicionalmente um jogador que joga ali sobre o lado esquerdo e é bom de bola. Gosto muito de Figueiredo. Ele vai na sua segunda temporada ao serviço do Alverca. A bola está aqui em Max Araújo. Passe longo ali para a desmarcação de Luís Soares. A bola vai bater no relvado. Passe e depois parece-me haver ali falta, mas há fora de jogo. Fora de jogo assinalado ao ponta de lança do Sporting, Luís Soares. E Luís Soares ficou estatelado no relvado.
1: Paulo, é que foi atingido pelo cotovelo do Yaya Boyang, em cheio na cara de Luís Soares, naquela discussão do lance. E se não fosse ter sido fora de jogo Luís Soares, havia aqui falta para marcar.
0: Claro, claro que havia. A bola está à disposição de David Gui. A virar o jogo aqui para o lado direito para Nabil, para com o peito, baixa para o relvado. Conseguir passar a bola ali sobre a cabeça de Maxi Araújo. Aparece agora Ibrahim Bá a conseguir levar a melhor. Passe longo na direção do guarda-redes Mateus Mendes, fora da sua grande área. Ele estava fora da grande área, mas estava também o Boyang a conseguir levar a melhor. A recuperação por parte da equipa do Alverca, bem jogado. Lá está o passe agora ali de Ian Lucas, mas com muita força, e a bola a sobrar depois para o guarda-redes Rui Silva. Rui Silva dentro da sua grande área, a deixar depois aqui na meia esquerda. Lá está Ibrahim Bá. Ibrahim Bá vai virar o jogo lá para o lado direito, recolhe de pé direito e empurra com o mesmo pé, o Zeno Debaço outra vez para Bá. Lá está o senegalês a entregar, a trocarem a bola, os dois centrais, os dois novos centrais desta equipa do Sporting Clube de Portugal. Era o passo longo ali para Dumbiá, acaba depois por recuperar a posse de bola à equipa do Alverca. A bola está aqui do lado direito, lá está Nabil, passo longo a conseguir ali chegar o avançado do Alverca, da equipa ribatejana, mas a tocar a bola pela linha lateral, e é lançamento para o Sporting do lado esquerdo.
1: Esperava Vivaldo Semedo ter colegas mais perto para tentar de cabeça colocar num companheiro, não estava ali ninguém e a bola acabou por sair pela linha lateral. Ficou muito insatisfeito o ponta de lança, mas agora Maxi Araújo demorou muito tempo a lançar a bola e há posse para o Alverca.
0: É, os jogadores têm que se habituar a estas novas situações e, portanto, têm que levar isso em linha de conta, Luís Cristóvão.
2: Sim, eu creio que nas primeiras duas jornadas houve uma série de árbitros a darem espaço para que os jogadores demorassem, mas sem dúvida nenhuma que nos jogos da UEFA já se percebeu que é quando a bola está pronta, começa a contagem, e Fábio Veríssimo vem inspirado da Semana Europeia e está a aplicar a regra como ela deve ser aplicada.
0: Para já, cartão amarelo para Yaya Boyang.
1: Exatamente, era mesmo isso que ia dizer. O central tem andado ali numa luta com a Luís Soares. Desta vez o colombiano voltou a ganhar a melhor e, portanto, teve de fazer falta o central do Alverca e acabou por ver cartão amarelo.
0: Olha cá também, alta velocidade. Pareceu um travado em falta o árbitro da partida. Nada assinalou, o assistente também não. A recuperação de Fresneda. A bola está dentro do meio campo, defendido pelo Alverca. A vir ali para trás para Debaste. Debaste a jogar com Altamira. Depois a bola outra vez no belga. Joga para trás, fora da sua grande área, a funcionar como um livre à moda antiga. Está ali o Rui Silva. Silva e a bola vai para Altamira. Lá está o espanhol Ex Betis de Sevilha, uma bela contratação, a de jogar para trás para Bá, Bá lá para a direita para Debast, a meter no meio campo contrário, recolhe a equipa do Sporting, vira ao flanco ao jogo da direita mais para a esquerda ao Flávio Gonçalves, a deixar depois em Ibrahim Bá, Bá virá outra vez o jogo lá para lá direito, olha a interseção de Figueiredo, bola para Semedo, Semedo a tirar um adversário de caminho, vai para o chão, queixa-se da face e é livre, exatamente.
5: É livre a favor do Alverca, falta cometida por Maxi Araújo, foi ele a atingir o ponta-de-lança Vivaldo Semedo, que está ali caído no relvado, a queixar-se da zona do rosto, já pediu desculpa o lateral esquerdo do Sporting Uruguai, que fez o primeiro gol desta partida, e deixa-me só dizer que há pouco o lance de Jenny Catam aqui com Yaya Boyang, houve claramente contacto, não teve um entendimento o árbitro da partida que seria para falta, mas arriscou muito o central do Alverca, que já tem cartão amarelo.
0: 18 minutos em Alvalade, emissão mundial da RTP Antena 1. 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Hoje estamos em Alvalade, amanhã não perder na tarde desportiva, a partir das 3 da tarde, o acompanhamento de toda a atualidade desportiva, e depois à noite vamos estar em direto dos Estádio do Dragão para seguir o jogo que coloca frente a frente as duas únicas equipas que ainda não perderam pontos na Liga Portuguesa. Futebol Clube do Porto Alverca. Olha a geneira de Ibrahim Bá, conseguiu ainda recuperar ali o Zeno Debast. Sai a jogar a formação. Saía a jogar ali a Dumbiá, meter velocidade no jogo. Tentou combinar o corte depois a acontecer. E não era Dumbiá, era sim Catamo que apareceu ali em terrenos mais interiores. A bola está em Altamira, a virar o jogo aqui para a esquerda para Maxi Araújo, a deixar depois num companheiro, este sim, Dumbiá. A Dumbiá a jogar ali mais para trás para Ibrahim Bá, lá está o antigo jogador do Veneza da Série B italiana, é outro belíssimo jogador. A bola já em Catam, Catam a vir ali no seu meio campo, a deixar depois em Altamira, Altamira a entrada dentro do grande círculo, meteu no meio campo contrário, apareceu ali o toquezinho de um companheiro, bola para trás, vai tentando o Zalazar, tentava ali combinar com o Maxi Araújo, o toque e a bola a sair pela linha lateral, lançamento para o Sporting, é à esquerda já executado, bola para trás, dá ali para Ibrahim Bá, a baixar para o relvado, a deixar depois em Altamira, Altamira está dentro do grande círculo, faz uma abertura lá para o lado direito, a bola a ser recolhida depois por Zeno Debast, Debast dá para Altamira, Altamira devolver para Zeno Debast, mas o Alverca Luís Cristóvão tem este mérito de ir empurrando a equipa do Sporting para junto da sua grande área.
2: É realmente assinalável a forma como o Alverca defende. A equipa tem um sistema muito híbrido, tanto está com uma linha de 4 como está com 3 centrais. A equipa vai se adaptando ao aumento da posse de bola do Sporting e com isso consegue pressionar muito bem e está a levar a equipa do Sporting a cometer vários erros. E então, onde é que nós chegamos? O problema não estava no individual, está mesmo no coletivo. O processo do Sporting, neste momento de recuperação de bola e de saída para o ataque, quando é pressionado, treme por todos os lados. E mudam os 2 centrais, os problemas mantêm-se. Por isso percebe-se que há aqui uma questão de coletivo que tem que ser muito melhor trabalhada por Rui Borges. Alverca, com esse mérito, não deixa o Sporting dominar completamente o jogo, vai mantendo-se competitivo e o jogo está muito interessante também à conta disso.
0: A bola está em Maxi Araújo, grande passo, atenção lá para a entrada de Catamo, aparece ali bem o corte de Yaya Boyang. Insiste a equipa do Sporting aqui pelo lado esquerdo a arrumar a casa, bola para Dumbiá, vai ali combinando com Luís Suárez, bem jogado, bola na esquerda, Maxi a dar ali para... deu ali para um dos seus companheiros que era o Salazar, acabou depois por tocar a bola pela linha lateral e é lançamento já executado pelo Alverca, tenta-se ir a jogar por Nabil, numa altura em que estamos com 20 minutos nesta primeira parte em Alvalade, marcou cedo o Sporting, marcou no primeiro minuto do jogo, Sporting 1 marcou Maxi Araújo, Alverca 0.
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3: 2 resultados na Liga 3, Passos de Ferreira 0, Varzim 1, 23 minutos. Na Liga Espanhola, Mourinho, é o primeiro jogo de Mourinho no campeonato. La Liga, a Liga Espanhola está a vencer em Barcelona diante do Espanhol por 1-0. O gol foi marcado por Jude Bellingham.
2: Há também uma outra nota a dar em relação ao Sporting. Outra mudança que acontece neste 11 é que Zalazar hoje é o extremo do lado esquerdo. Ou seja, para resolver o problema de um jogador que deambulava muito e parecia não estar a conseguir fixar a posição, cola Zalazar à linha para o agarrar, digamos assim, e coloca Flávio Gonçalves, que por enquanto vai tendo melhores leituras desse espaço central.
0: Bom, e cartão amarelo vai sair agora para Jenny Catamo. Dá-me a ideia de que tem ali uma entrada um bocadinho complicada a Figueiredo.
5: Perdeu o lance Jenny Catamo quando tentava seguir o ataque para o Sporting. Depois foi atrás de Figueiredo, entrou de carrinho. Falta sobre o homem do Alverca, junto à linha lateral, na forma como ataca o Alverca lado esquerdo. Está caído e bem queixoso da perna esquerda Figueiredo. Já tem ali o árbitro da partida nas proximidades. Já se foi inteirar da questão física e está recuperado Figueiredo.
0: Está sim senhor, e a bola está ali a ser jogada pela formação do Alverca na sua zona mais recuada. Boyang, a Boyang a deixar depois ali em David Gui, acaba por conseguir colocar lá do lado esquerdo em Chissunga. A bola vai para quem? Vai para a equipa do Alverca. Lá vem o capitão da equipa Figueiredo a sair da ala esquerda, a meter aqui na ala direita. Não chega lá a bola. Recuperação de Maxi Araújo ali em luta com Nabil. Maxi sofrer falta do Marroquino e é livre à saída do meio campo do Sporting para a equipa de Alvalade.
5: É mais uma das recuperações altas de Maxi Araújo à entrada do meio campo do Alverca. Nabil percebeu o perigo que podia vir dali e acabou por fazer falta e não deixar o Maxi progredir.
0: A bola está em Debasse. Debasse está ali a ser pressionado por Figueiredo. Joga para trás com o seu guarda-redes. Está à saída do meio-círculo. Lá está Rui Silva, internacional português que esteve no Campeonato do Mundo das Américas. A bola vai já para Dumbiá. Dumbiá a combinar com Salazar, a dar ali uma volta sobre si próprio. Lá está ele a fazer uma abertura lá para o lado direito. Bem jogado. Bola para Catamo. Recolhe Catamo. Tem ali a entrada nas suas costas por parte de Fresneda. Demorou uma eternidade. Passa agora à conta. Ser atenção, Flávio Gonçalves, bola para Fresneda, bem jogado, cruzamento, Salazar, toca mais e a bola a perder-se pela linha de cabeceira. Bem jogado, bem trabalhado pelo lado direito do Sporting.
5: Bem rendilhado o ataque do Sporting, flanco direito, combinação entre Fresneda, Jenny Catamo e Flávio Gonçalves. Depois o passe entrou para o primeiro poste dentro da grande área e Salazar não teve a melhor das recepções, deixou fugir pela linha final.
0: Pois é, a bola parece-me ter saído pela linha final. O árbitro da partida não viu, o árbitro assistente estava quase na zona de meio campo, mas o público de Alvalade parece-me ter razão, João Domingos.
5: Paulo, e do lugar onde me encontro, que é atrás dessa mesma baliza, pareceu-me que a bola tinha saído pela totalidade.
0: É, o problema é que o árbitro assistente já estava em velocidade para a frente e o árbitro da partida não tem como ver. Olha, a bola está em Zeno Debast, e depois o passe do guarda-redes Mateus Mendes para a Baceia é muito, muito à queima. É a tal questão, tem 5 segundos para pôr a bola rapidamente em jogo e tem que levar isso em linha de conta. A bola está ali em Figueiredo, acaba por a perder atenção a Luís Soares, a aguentar bem, a deixar depois em Salazar aqui do lado esquerdo, a meter ali mais para o meio para Dumbiá, ainda Luís Soares a jogar a equipa do Sporting praticamente ao primeiro toque. Agora Dumbiá vira o flanco ao jogo, recolhe de pé direito o Fresneda, adiantou já para o Flávio, mete na lateral para Catamo, ainda a insistência da Fresneda dentro da grande área, dá um toquezinho a mais e aí é canto, sim senhora. Também me pareceu porque a bola foi desviada pelo central do Alverca, número 14, Stevan Baceia, e portanto pontapé de canto à direita.
5: Arrancou em velocidade Fresneda para tentar captar esta bola junto à linha final. Baseá fez a cobertura, foi o último a tocar e por isso pontapé de canto para o Sporting. É Salazar quem vai bater. O Sporting mete várias peças dentro da grande área.
0: É o homem das bolas paradas. Lá está o internacional uruguaio, ex-Sporting Clube de Braga. 30 milhões de euros depois, bola batida ali para o primeiro poste. Afasta a defensiva do Alverca, entrava ali ao primeiro poste na Altamira. É o lançamento para a equipa de Alvalade para ser executado lá do lado esquerdo. Agora a esperar um bocadinho, a esperar ali o jogador do Sporting. Flávio Gonçalves para o arremesso manual, bola para trás na direção de Catamo, a recolher ali Catamo, joga mais para o meio na direção de Zeno de Basta, está a adiantar depois para Altamira, Altamira agora a virar-se para o meio campo contrário, soltou já para Salazar, este a deixar depois em Catamo, está ali a recolher para Salazar, este a deixar depois em Catamo, está ali a recolher o internacional moçambicano que tem o Sunderland no seu encalce. Vamos ver se há ou não músculo para que ele consiga ficar em Alvalade. Numa altura em que estão 21 horas, 9 da noite em Portugal Continental e na Madeira, 8 da noite nas Ilhas dos Açores. Emissão Mundial de Antena, o Sporting a vencer a formação do Alverca por 1-0, golo marcado aos 72 segundos. A bola está ali em Catamo, a Catamo a deixar depois para Altamira, Altamira a meter ali para Salazar, encosta para Flávio Gonçalves, sai da ala, vem ali para o meio, o Sporting a tricotar, o Sporting a trocar muitas vezes a bola, mas está muito bem fechado a equipa do Alverca. Já vou ouvir o Luís Cristóvão, o comentador da Antena 1, esta noite aqui em Alvalade. Lá está a bola de Altamira a virar o flanco ao jogo para o lado esquerdo, bem jogada, atenção, a bola vai ali na direção da formação do Sporting. É Flávio Gonçalves que aparece aqui sobre o lado esquerdo, tira um adversário de caminho, tirou o cruzamento e ganha lançamento de linha lateral.
5: Abertura de Altamira do lado direito para o lado esquerdo, em direção a Maxi Araújo, deixou em Flávio Gonçalves, foi falando o jovem da formação do Sporting, mas com muita gente do Alverca em cima, acabou por ganhar o lançamento lateral.
0: Já executado, a bola está em Maxi Araújo, acaba ali por sofrer um toque do seu adversário, o árbitro manda jogar. A bola está já em Zeno de Basta, dentro do grande círculo, já está de pé, Maxi Araújo. A bola vai ali ter com Ibrahim Bá, joga para trás para Rui Silva. Rui Silva a deixar depois de pé esquerdo no lado direito. A bola está ali em de Basta. De Basta a adiantar, meter já na direção do Altamira, não, era do Salazar, acabou depois também o Altamira por aparecer ali na jogada e acabou por não conseguir dar seguimento à jogada. A recuperação de Boianga, jogar para trás para o seu guarda-redes Mateus Mendes, está na zona limite da sua grande área, a fazer uma abertura lá para a esquerda para Sichumba, lá está o jogador português, passe longo ali para falhar a interseção, o De Bassi, depois um atraso ali, um bocadinho de aflitos de Ibrahim Bá para o guarda-redes Rui Silva. Luís Cristóvão, quase meia hora nesta primeira parte, está longe o Sporting dominar o jogo.
2: Sim, não está a dominar o jogo, tem muito mais bola mas não consegue criar lances de perigo, e em número de remates empate entre as duas equipas nestes quase 30 minutos. O Sporting no momento defensivo puxa sempre Geni para fechar na lateral, portanto defende com três centrais, um pouco receoso da forma como o Alverca avança com Chissumba a ocupar esse flanco esquerdo ofensivo quando a equipa tem bola. E agora mais uma recuperação do Alverca que tem sido norma ao longo desta partida.
0: É precisamente Chissumba a deixar depois ali em Figueiredo, a devolver lá para o lado esquerdo, atenção, organiza a formação ribatejana, mas

0: Preferiu agora uma jogada mais apoiada. Outra vez Sichumba tira ao cruzamento lá para dentro da grande área. Afasta Zeno de Baste de qualquer maneira. A bola vai ficar à disposição de Boyang. Completa, Luís.
1: Portanto, a equipa do Sporting, que defende com um Jericata mais atrás, depois tem revelado algumas dificuldades para ter bola. Quase sempre Flávio Gonçalves no corredor central. Há parte ali alguns momentos em que Zalazar trocou com ele. Nessa mudança também não vemos Zalazar a ter muito protagonismo. É um jogador que chegou para ser o protagonista da equipa em termos de criatividade, mas hoje até aparece mais preso com Flávio Gonçalves na posição central. Mas o Sporting, apesar de ter mais bola, também não é uma equipa de longas posses, ou seja, não é uma equipa que elabore muito para empurrar o Alverca para o seu meio campo. Bem pelo contrário, o Alverca, na forma como está sempre a querer provocar o Sporting, também com as suas constantes mudanças de organização defensiva, tem criado muitos problemas para os verdes e brancos terem esse tipo de domínio. A maior posse de bola do Sporting tem sido muitas vezes nos passos entre centrais e médios, e por isso mesmo, apesar do Sporting ter vantagem, há equilíbrio, porque o Sporting no processo defensivo continua com falhas e porque ofensivamente não consegue empurrar o Alverca. Boa resposta da equipa do Alverca, que à parte aquele primeiro remate permitido que deu logo o golo, tem dado muito boa resposta perante a vontade do Sporting chegar ao segundo.
0: Meia hora em Alvalade na primeira parte, resultado colorido desde o minuto número 1. Sporting está em vantagem. Marcou Maxi Araújo. Sporting 1, Alverca 0.
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3: E atenção que empatou o espanhol diante do Real Madrid de José Mourinho. Marcou Calatrava para Los Periquitos.
0: A bola está à disposição de Maxi Araújo, o autor do golo. Foi ali em simulações e depois foi derrubado pelo seu adversário.
4: Maxi Araújo voltava a aparecer pelo centro do terreno para tentar furar a defesa do Alverca. Desceu o ponta-de-lança Vivaldo Semedo e derrubou Maxi à entrada do meio-campo do Alverca.
0: A bola está a Altamira a tricotar, a virar-se depois, a deixar em Domiá. Lá está o italiano a jogar com o espanhol, a recolher dentro do grande círculo. Joga para o seu meio-campo para Ibrahim Ba. Lá está o senegalês contratado ao Malicão a jogar aqui para a esquerda, onde está agora o Flávio. A bola vai sobrando ali para Maxi Araújo. Lá está outra vez em terrenos muito interiores, a virar já para a Fresneda. Faz uma abertura lá para o lado direito. A bola está em Catambo. A Catambo tem Sichumba à sua frente, vai trocando a bola ali com um companheiro. A bola vem depois para trás para Altamira, atrapalhou-se, conseguiu depois à segunda ficar senhor do lance. Bola para Catambo, virou-se, bem jogado. Dumbiá pode rematar, a demorar uma eternidade e a ser desarmado. Agora meteu os papéis para a reforma e vieram recusados. A bola está em Altamira a fazer uma abertura lá para o lado direito, bem jogado, atenção, a tentar ali passar por um adversário, o jogador Catamo, Jenny Catamo, mas acabou depois por se deslumbrar e tocou a bola para a linha lateral.
4: Foi Rodrigo Zalazar, Paulo, porque ele descaiu para este lado direito do ataque do Sporting, desta vez com a abertura de Altamira, e acabou por deixar a bola fugir pela linha lateral e perder o ataque para o Sporting.
0: Olha, a bola está ali, Maxi Araújo recolhe com o peito baixo para o relvado, adiantou, meteu já para Dumbiá. A Dumbiá a jogar para trás ali na direção de Debaste. A Debaste vai trocando a bola com Fresneda. Debaste ainda com a cabeça bem levantada à espera de uma linha de passe, ninguém se mexe. Lá está Zeno Debaste, dá para a sua frente para Altamira, curtinho, a jogar depois com Zalazar, bola para trás para Fresneda. Agora sim é Catam, tem Fresneda ali a avançar junto à linha lateral. A Catam preferiu jogar de forma segura para Altamira, agora sim meteu lá para junto da linha onde estava a Fresneda. Ainda Altamira a virar o jogo para Ibrahim Ba. Está aqui descaído sobre o lado esquerdo, invade o meio campo contrário, abre os braços, não se abre numa linha de passe, a deixar depois ali em Altamira, dentro do grande círculo, já dentro do meio campo contrário, vai a passo, a desmarcação de Catamo, a jogar ali curtinho, depois para Zalazar, lateraliza, meteu para Fresneda. A Fresneda tem um adversário à sua frente, mal, a entregar depois o ouro ao bandido e a meter para James. Insistência ainda por parte da formação do Sporting, que recuperou de pronto a posse de bola. Está ali Altamira. Altamira vai virar-se, a demorar um bocadinho. O Sporting tem muita bola, mas Luís Cristóvão não sabe muito bem o que lhe há de fazer.
1: É exatamente isso. O Sporting tem muita bola, tem de facto jogadores com qualidade individual, mas coletivamente é uma equipa sem grande norte. Não tem bem noção do que quer fazer em termos coletivos, e por isso a tentação de a bola regressar sempre aos mesmos jogadores, aos mesmos passos, sem haver aqui criação de qualquer desequilíbrio.
0: Nem desequilíbrio, nem progressão. Vamos lá ver Catamo agora a entrar ali dentro da grande área. Oi, foi abalroado por um jogador do Alverca.

0: Segunda temporada, está autorizada a cobrança do pontapé livre. Lá está, vamos lá ver quem é que vai para o remate. Bateu por cima! Foi Flávio Gonçalves, pareceu-me.
1: Trocou umas voltas, porque daquela situação preferia um pé esquerdo habitualmente para bater esta bola. Flávio Gonçalves, pé direito, acabou por bater em jeito por cima da barra. Ainda assim, o pontapé do jovem da formação do Sporting mereceu aplausos do capitão Maxi.
0: Estamos a 10 minutos de chegarmos aos 45. Resultado a beneficiar o Sporting, mas o Sporting está longe de jogar bem. A equipa do Alverca defende bem, mas em termos de situações ofensivas, o Olivem já é lançamento para a equipa do Alverca, à saída da Sousa na recuada à esquerda. Lá está o árbitro da partida a contar e a bola pertence ao Sporting, claro.
1: Xissumba meteu-se a jeito, Paulo, porque quis lançar muito mais à frente e depois acabou por perder o tempo que tinha para executar o lançamento.
0: Isto é para jogar, isto é para rapidamente, e agora foi a vez do Sporting. Bem, será que não saímos dali? Foi o Sporting e agora queimou os tais 5 segundos.
1: Fábio Veríssimo está a levar a lei à letra e agora Rodrigo Salazar também demorou muito tempo e por isso nova posse para o Alverca.
0: Ó João, e ouvintes da emissão mundial da RTP,
2: a lei é esta. O árbitro tem razão.
0: A não equipa de arbitragem, que do Conselho de Arbitragem, na formação em Tomar, antes do campeonato começar, alinhou isto aos árbitros várias vezes.
2: São 5 segundos para fazer o lançamento. Não são 5 segundos a partir do momento em que o jogador acha que quer fazer o lançamento.
0: E, portanto, a equipa do Conselho de Arbitragem, os formadores do Conselho de Arbitragem explicaram isso aos árbitros. E os árbitros explicam isso, pelo menos aos delegados ao jogo. Se não sabem, têm que aprender. A bola está ali, Nabil do lado direito, passo longo, aparece ali o corte de Debast. A bola sobrou depois para Altamira, pode lançar o contra-ataque da equipa de Alvalade, mas muito lento. A bola vai lá para o corredor direito, está ali o Catamo a fazer um compasso de espera, dar depois para trás para Fresneda. A Fresneda mais para o meio para o Altamira. Tudo a passo, tudo muito denunciado. Assim, meus amigos, não vão lá. A bola está em Debast. Debast dá ali e rasteiro, meteu para Fresneda, adiantou para o Catamo. A Catamo a jogar depois com Salazar. A Catamo vai ali para o chão, falta a ser cometida e é livre para a equipa do Sporting.
1: Na divisória do campo, a Jenny Catamo tentava arrancar, foi Xissumba a derrubar o moçambicano.
0: Livre já marcado, a bola está ali indomeado, Umbiar rasteiro meteu ali no corredor, lá está a manobrar agora o Salazar, vai para a linha final, tira cruzamento fraco, Boyang a tirar dali o perigo, mas a bombear de qualquer maneira, a recuperação do Sporting com o cabeceamento de Zeno Debast, a deixar depois no Maxi Araújo. Maxi Araújo meter no corredor central, está ali dentro do grande círculo do Umbiá. A Umbiá dá para trás, dá para Ibrahim Bá. Um passo ali vertical para Flávio Gonçalves. Acabou por entregar a bola para o seu adversário, mas depois há ali uma entrada muito dura de David Gui sobre Flávio Gonçalves quando procurava a conseguir passar ali pelo homem do Sporting. Cartolina amarela é a terceira a sair do bolso de Fábio Veríssimo.
1: Fábio Gonçalves acabou por perder a bola, mas depois também foi rápido a recuperá-la e Davi Gui acabou por fazer carrinho sobre o jovem da formação leonina e derrubar Flávio Gonçalves na relva, ali à entrada do meio campo do Alverca, livre para ser batido pelos leões, vai ser Salazar a executar.
0: Como se diz na minha terra, rachou ao meio e portanto pontapé livre bem assinalado pelo árbitro da partida, de resto estava muito bem posicionado. É pontapé livre para ser marcado por Salazar. Lá está ele, à saída do grande círculo, dentro do meio campo contrário. Bola a ser levantada lá para o lado direito. Ibrahim Bá dá de cabeça ali para o meio. Afasta, atenção, Flávio, remata, defesa! Ainda mexe a jogada, atenção, Luís Soares, um remate prensado, recuperação da equipa do Sporting. Flávio Gonçalves, remate com muita força, mas à figura. A bola vem agora a ser trabalhada ali por Dombiá, a conseguir aguentar depois a pressão dos homens do Alverca, era Xissumba. E a bola vai ali para o lado direito, a demorar um bocadinho, a pedir calma na equipa os jogadores do Sporting a pedirem calma e a pedir mais do que isso, João Alves Domingos, que a equipa se reposicionasse, não é?
1: Era porque Ibrahim Abá estava no corredor direito e ele joga pelo corredor central do lado esquerdo e, portanto, pedia à equipa para se organizar para que os jogadores se pudessem colocar nas posições de origem.
0: A virar o flanco ao jogo, o Sporting a atacar aqui pela esquerda, Salazar ganha ali um ressalto, mas a conseguir recuperar bem a posição do jogador.

0: O Alverca tem agora ali o apoio por parte de David Gui, a dar ali para trás, e Dumbiá acabou por a perder, ainda lá vai, mas a bola ainda a perder-se de um para o outro lado. E agora foi Katam, tentou colocar em frangeleira com demasiada força, a bola a sair pela linha lateral e a lançamento para a equipa do Alverca.
1: Pouca concentração dos homens do Sporting neste momento da partida. Dumbiá parecia um elefante numa loja de loiças, atrapalhou-se completamente com a bola e depois foi Jenny Katam colocá-la pela linha lateral na tentativa de um passe.
0: Luís Cristão, se calhar o intervalo está a fazer-se sentir, quer para uma, quer para outra equipa.
2: Sim, o Sporting precisa de pensar bem aquilo que quer fazer com este jogo, porque a equipa tendo muito mais bola, e teve agora uma boa oportunidade com o remate de Flávio Gonçalves à entrada da área, mas a equipa está muitas vezes meio perdida, mesmo tendo bola, não sabe bem aquilo que quer fazer e precisa se organizar nesse sentido.
0: Olha, atenção, passo longo ali para Luís Soares, tentou fazer a bola passar ali por cima do central, mas o guarda-redes estava no caminho do lance agora, João.
1: Foi Zé Nudé Basta requisitar Luís Soares no, dentro da grande área do Alverca, num passo longo a partir do setor defensivo, mas cobertura do defesa e também do guarda-redes do Alverca.
0: Abriu-se agora uma avenida ali do lado esquerdo do ataque da formação do Alverca. Atenção, Figueiredo, remate à figura de Rui Silva.
1: Xissuma atacar pelo lado esquerdo do ataque do Alverca, colocou mais ao centro, Figueiredo puxou do pé direito, fletiu o remate cruzado, foi ao encontro de Rui Silva, que encaixou e agora está pronto para repor a bola.
2: Do lado da equipa do Alverca, a forma como quer jogar é uma forma que obviamente cria algum desgaste, e percebe-se aqui e ali que alguns jogadores vão perdendo proximidade com os momentos onde devem intervir. Vai-se abrindo espaço e o Alverca também precisa de intervalo para poder respirar.
0: Atenção, Zalazar ali ao meio, bola para Luís Soares, já vinha fora do lance, ainda toca na bola, mas acabou por entregar para os jogadores do Alverca, e o passe longo à procura de Vivaldo Semedo permitiu o desarme pela linha lateral de Ibrahim Ba, lançamento para a formação de Ribatejo. A bola está aqui do lado direito, o lançamento já executado. Nabil dá ali para trás, dá para Baceia. Baceia a adiantar, a meter já para David Gui. Vem caminhando, não é David Gui, é Ian Lucas. Este agora sim a virar lá para a esquerda, na direção de Figueiredo. Lá vai o capitão de equipa, ainda dentro do seu meio campo, a meter para o meio campo contrário para Ian Lucas. Lateraliza aqui para o lado direito, sai cruzamento lá para dentro da grande área de Nabil. Afasta Ibrahim Ba, bola para fora, lançamento para o Alverca.
1: Nabil a cruzar na direção do primeiro posta, passou a Ibrahim, bate carrinho a limpar pela linha lateral.
0: Organiza outra vez a equipa do Alverca, estamos nos 5 minutos até chegarmos aos 45. Estamos a 3 ou menos de 3 minutos de chegarmos aos 45, sem quaisquer problemas. Imagino que 1-2 minutos, não mais do que isso, vão ser dados pelo árbitro Fábio Veríssimo. O jogo não teve paragens. A bola está à disposição de Baceia. Baceia a arrastar, a meter para Nabil. Nabil a invadir o meio campo contrário. Lá está Nabil, aqui do lado direito, vai tentando combinar ali com o Figueiredo. Foi para o chão e há falta, diz o árbitro da partida. Falta de Altamira.
1: Altamira a empurrar Figueiredo ali nas proximidades da grande área do Sporting, depois de uma combinação entre Nabil e o avançado do Alverca. Pontapé livre, lado direito do ataque dos ribatejanos, para ser batido por Figueiredo.
0: Lá está Figueiredo para marcar este pontapé livre. Dali um cruzamento lá para dentro da grande área, cria ou pode criar sempre perigo. Até ali o apoio de Sichumba. A subir agora aqui no corredor, lá está Figueiredo, vai bater, bateu lá para dentro da grande área. Ui! À boca da baliza, falhou a emenda, Baceia! O central da formação do Alverca. Talvez tenha sido esta a melhor oportunidade da formação do Ribatejo para chegar à igualdade em Alvalade.
1: Cruzamento com conta, peso e medida, muito bem colocado por Figueiredo, só à espera de um desvio que acabou por não acontecer, e a bola seguiu o caminho até à linha final livre. Aliás, pontapé de baliza para Rui Silva.
0: Lá está Rui Silva a bater com força lá para junto de Salazar. Aparece ali Sichumba a bater para o meio campo contrário. A bola acaba por transpor na linha lateral. Lançamento. Bruggen já executado. A bola está ali em Debast. A Debast a recolher, a passar dentro da sua grande área, agora a sair. Lá vem ele a passo, a adiantar agora para Altimira. Altimira vai a vir ao jogo na direção de Ibrahim Bá. Este a meter para Dumbiá, a jogar com Altimira. Dumbiá de pé esquerdo, a deixar depois em Debast. Lá vai Debast, o internacional belga, a pisar a bola, a deixar no espanhol Altimira, a adiantar depois para Luís Suárez. Dá para trás, dá para Ibrahim Bá. Rasteira, bola a rasgar ali para o menino Flávio. Vai para o chão, não há qualquer falta. Recuperação, tempo. Tempo de compensação, apenas um minuto. Claro, o jogo não teve paragens. Era bom que fosse sempre assim. Lá está a bola lá no lado esquerdo. Muito bem, a aparecer ali agora o trabalho de Boyanga. A Boyanga meter na sua frente de ataque. Era para David Guida, um toque de primeira. A bola acaba por sair pela linha lateral. É lançamento para a formação do Sporting, já executado. A bola está em Zeno Debast. A Debast ali a recolher. Lá está ele. Debast muito lento, sempre a olhar, a ver, à espera da desmarcação de alguém. Agora sim, a jogar ali para trás para Rui Silva. Rui Silva a levantar de pé esquerda, a deixar lá no corredor direito onde está o Zeno Debast. Aproxima-se Altimira. A Zeno Debast prefere trocar a bola com o seu companheiro de setor, Ibrahim Bá. Um passe rasteiro, mas para a recuperação da defensiva do Alverca. A aparecer ali agora o atraso de Rayem, Lucas. Dá para trás, dá para Boyang. A Boyang para a sua frente, ali para o David Gui. Fica estatelado no relvado e há falta para a equipa do Alverca.
1: Luís Soares cometeu a falta e manda David Gui levantar. Entretanto, o árbitro da partida assinala tempo de intervalo. As equipas vão recolher ao balneário, com a exceção de David Gui, que ainda está caído no relvado. Entra a equipa médica do Alverca para a assistência. Também se vai aproximar Luís Soares, que tinha cometido a falta, para perceber a condição do jogador do Alverca. Vai ali cumprimentá-lo, pedindo desculpas pela entrada de Luís Soares, e vão ser os últimos dois elementos dos 11 iniciais a deixar o relvado de Alvalade. Luís Soares já se encaminha para as cabines. David Gui já se vai levantando para deixar o relvado.
2: Fica a ideia que é Ryan Lucas, porque eles andaram pegados durante a primeira parte várias vezes. Ryan Lucas entrou um pouco mais duro, e Luís Soares nesta falta foi mais tirar de esforço, não foi uma disputa de bola.
0: O Gui é mais pequeno que o Ryan Lucas. Luís, 1-0 para o Sporting, golo marcado aos 72 segundos, portanto aos 2 minutos, usando enfim, aquele preciosismo da FIFA, que um golo não é no minuto, é no minuto seguinte. 2 minutos marcou Maxi Araújo. Digamos que em termos de perigo, tivemos depois aquela situação protagonizada, aquele remate à figura de Flávio Gonçalves, mas Sporting com muita bola, mas não sabe, insisto nesta ideia, não sabe o que fazer à bola.
2: Não, é um Sporting que está muito verde, ou seja, é uma equipa leonina que tem muitas dificuldades para se perceber que ideia é que quer ter para o jogo. E apesar de ter 67% de posse de bola, a maior parte dessa posse de bola é no seu meio campo, e não tem propriamente utilizado esse momento para empurrar o Alverca para mais perto da área. Entrou bem, marcou cedo, vive também um pouco dessa vantagem. O Alverca é ambicioso, mas tem que ser mais capaz de criar situações de perigo. Teve 4 remates, mas o lance de perigo, como tu bem disseste, o lance de maior perigo foi aquele em que não rematou, não chegou à bola baseada, mas esteve bem lá perto. Uma primeira parte que acaba por ser de equilíbrio, que mostra um Sporting a vencer, mas continua sem convencer, e o Alverca pode sonhar.
0: Tempo de intervalo em Alvalade. Maxi Araújo abriu a contagem aos 2 minutos, marcou o único golo que vai colorindo o marcador no estádio do Sporting Clube de Portugal. Intervalo, meu caro Fernando Eurico, Sporting 1, Alverca 0. Até já.
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4: Até já, toda a equipa da Antena 1 no estádio José Alvalade. Vamos ter a segunda parte deste jogo, que ainda está em aberto na Liga 3, em tempo de intervalo, na capital do móvel. 2 clubes que já andaram pela primeira divisão: Passos de Ferreira 1, Varzim 2, Mourinho, no primeiro jogo pelo Real Madrid no Campeonato Espanhol, está em tempo de intervalo empatado no terreno do Espanhol de Barcelona. 1-1 é o resultado. São 21:23. Notícias com o jornalista da Antena 1, Mário Rui Cardoso.
5: Situação dos incêndios com a Proteção Civil a considerar que existem quatro situações importantes a esta hora. Um incêndio que começou em Mouriscas, em Abrantes, e que vai agora em direção ao concelho vizinho de Mação, mas sem habitações em risco, e com os bombeiros a dizerem que, pela forma como o fogo está a evoluir, é muito possível que não venha a ameaçar qualquer habitação. Este incêndio está a ser combatido por mais de 500 bombeiros, apoiados por 160 viaturas. Também o incêndio de Santa Marta de Penaguião, em Vila Real, continua com duas frentes de fogo. Está a ser combatido por cerca de 200 bombeiros e 60 viaturas. É um incêndio que também não está a colocar habitações em risco e que os bombeiros acreditam que vão conseguir controlar durante a noite. E outros dois incêndios que mobilizam meios importantes, um em Celurico de Basto, combatido por quase uma centena de bombeiros, e outro em Val de Asnes, no concelho de Mirandela, a ser combatido também por cerca de uma centena de operacionais. Noite trabalhosa, então, para os bombeiros nestas regiões do norte e do centro do país. António José Seguro foi muito claro em relação às pensões de reforma. O Presidente da República foi questionado em Viana do Castelo sobre a possibilidade de se mexer nas reformas e foi taxativo.
6: Como sabe, isso compete ao Parlamento ou compete ao Governo. Agora, as reformas em Portugal são sagradas.
5: António José Seguro, depois de ter sido abordado na rua em Viana do Castelo por um reformado a sugerir que nas pensões de reforma não se mexe, o Presidente da República a dizer que as reformas são sagradas. Surgiu agora a resposta do Irão à ameaça de guerra económica dos Estados Unidos. Donald Trump veio dizer que os países que cooperarem economicamente com Teherão vão ser alvo das sanções norte-americanas. Teherão responde que passará a considerar como inimigo qualquer país que venha a colaborar nessa guerra económica de Washington. É já amanhã que o tempo muda, com chuva e vento forte. Estas condições explicadas pela meteorologista Cristina Simões.
7: Entre domingo e segunda-feira temos então a influência desta depressão que nos traz alguma instabilidade. Precipitação por vezes forte, tem a característica de ser persistente ao longo do tempo, traz trovoada também e poderá ter algumas rajadas de vento forte. Começa pelo litoral, esta aproximação serão as zonas com mais impacto, litoral norte e centro, que terá então até o distrito sul.
5: A meteorologista Cristina Simões com as condições agrestes para amanhã e segunda-feira, no entanto, as temperaturas vão manter-se.

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0: É uma notícia de última hora. João Rego, jogador do Sport Lisboa e Benfica, vai jogar no Casa Pia. Empréstimo por uma temporada, é portanto um reforço dos gansos para o que resta desta temporada. No basquetebol, a seleção portuguesa está a afinar a máquina para dois jogos importantes na janela FIBA de qualificação para o Campeonato do Mundo. Portugal vai jogar primeiro em Espanha na próxima semana e depois no último dia do mês em Matosinhos diante da Geórgia. Pois bem, Portugal teve dois jogos, duas vitórias em Istambul, na Turquia. Os linces terminaram assim a passagem preparatória com um saldo muito positivo. Esta tarde, frente ao Líbano, a seleção nacional venceu por 90-82, com Neemias Queta 16 pontos, a ser o maior pontuador, o MVP da seleção portuguesa, mas também Travante Williams e Ruben Prey, ambos com 15 pontos, tiveram destaque. André Cruz também esteve bem na equipa portuguesa, com 100% de eficácia, 11 pontos apontados precisamente por André Cruz. Portugal já antes tinha derrotado o Egito, a quarta melhor seleção africana da atualidade, agora bateu também no dia de hoje a seleção do Líbano. Vamos aos rescaldos das partidas da jornada 3, já realizadas neste sábado. O Rio Ave foi à linha ao António Coimbra da Mota bater o Estoril Praia por 2-0. Sotiris Silaidopoulos, o técnico grego dos Vila Condenses, fala de pragmatismo como sucesso da vitória.
1: Tivemos caráter e personalidade dentro do campo. Foi um jogo difícil, mas foi importante vir aqui ganhar os 3 pontos. Acho que fomos pragmáticos e esse foi um dos segredos.
0: Perante este resultado, Vasco Matos não tem dúvidas, a equipa forasteira mereceu os 3 pontos.
2: Primeira vez que o Rio Ave vai lá, quando nada fazia prever, acaba por fazer um gol. Fomos tentando mudar algumas peças na equipa, mas não conseguimos. Tivemos ainda uma outra situação na segunda parte, o Antef, o João, uma bola oposta também, mas o Rio Ave continuou muito eficaz e acabou por merecer a vitória.
0: No primeiro jogo desta ronda 3 nos Barreiros, o Marítimo empatou 2-2 com o Académico de Viseu. A equipa dos Viriatos esteve a vencer por 2-0, mas uma grande reação marítimista da equipa comandada por Michel van der Gag, pelo menos a ter um ponto no bolso. Ora, van der Gag diz que perante esta situação acaba por não ser um mau resultado.
3: Os adeptos reconhecerem e pronto, foi importante, empatámos. Sempre difícil porque jogar perder 2-0, sabes, contra-ataque, equipas portuguesas são muito bem organizadas, são muito fortes no contra-ataque, tivemos sorte, eu não posso dizer sorte, mas pronto, foi anulado o terceiro gol e depois equipa sem jogar grande coisa, mas a equipa, o espírito fez muito e por isso chegámos em empate. Eu acho que só anda para a segunda parte. Foi mérito da equipa e a equipa merecia.
0: A ganhar 2-0 e não conseguir os 3 pontos, Bruno Pinheiro, naturalmente insatisfeito, o técnico viziense.
4: Obviamente não posso estar satisfeito porque estávamos a ganhar 2-0, tínhamos o resultado favorável, lá estávamos a controlar o jogo e perder aqui 2 pontos acaba por ser desagradável, mas vou-me restringir àquilo que controlo. Acho que a equipa evoluiu da última jornada para esta jornada. Acho que fomos muito mais pacientes ofensivamente e defensivamente, conseguimos controlar mais as emoções, tivemos o jogo muito mais controlado e nesse sentido a satisfação, o resultado obviamente não é o que queremos vir aqui ganhar o jogo.
0: As reações dos treinadores aos dois jogos já realizados nesta jornada 3.

0: Agora lançamos o jogo do domingo, o jogo grande deste domingo no Estádio do Dragão, Futebol Clube do Porto Arouca. Amanhã, precisamente para escutar na Antena 1, Francesco Farioli fez elogios ao adversário, que tem apenas um golo mais marcado que o Porto, os mesmos sofridos, ou seja, nenhum sofrido. Diz Farioli que o Arouca está num bom momento.
1: They are in a very good moment. They are on top of the league.
2: Eles estão num momento muito bom no topo da liga, com duas vitórias e têm mais um golo marcado que nós. Ainda não sofreram golos e por isso temos de estar muito atentos na nossa melhor versão, com respeito pelo que estão a fazer.
0: O italiano também abordou a saída de Rodrigo Mora para a Roma de Itália e diz que a decisão foi puramente financeira.
2: A decisão do Rodrigo sair foi financeira. Os 50 milhões representam um dos maiores negócios de sempre do Porto e é a maior transferência da história da Roma. Foi uma excelente oportunidade de mercado que permitiu um grande encaixe para um clube como o Porto, que precisa de vender.
0: Agora Vasco Seabra, o técnico dos jogadores do Arouca, a equipa do Sepé da Serra da Freita. Ora, Vasco Seabra reconhece que vai ser um jogo com grande grau de dificuldade.
3: Jogo de dificuldade elevadíssima, excelente adversário, excelente ambiente. Nós estamos também confiantes e humildes sobre aquilo que nós somos enquanto equipa, enquanto identidade. Portanto, todos os predicados, acredito, para fazermos um bom jogo.
0: A equipa pede coragem.
3: Temos que ter a nossa humildade, a nossa forma de ser e de estar, e termos a personalidade suficiente para termos coragem para pressionar e termos coragem para ter a bola, termos coragem para jogar, termos coragem para nos desafiarmos a procurarmos marcar golo e termos coragem para evitar que o Porto possa entrar na nossa baliza ou perto dela.
0: Futebol Clube do Porto Arouca, amanhã no Dragão às 20h30, com relato na Antena 1.
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0: Antes do regresso ao Alvalade, esta catrefada de resultados. A Inglaterra começou a Premier League, jogos de hoje, surpresa desde logo no primeiro encontro. O Manchester United de Dalot e também de Bruno Fernandes perdeu no terreno do Hull, equipa que foi recém-promovida. Hull 2, Manchester United 0, Everton 2, Crystal Palace 0, Ipswich 2, Sunderland 1 e Nottingham Forest 0, Leeds United 1. Em Espanha jogou-se esta tarde o Athletic Bilbao 1, Sevilha 3. França também arrancou a Ligue 1 com o Lens a golear o Auxerre por 5-2. Há ainda também outro jogo de Inglaterra que terminou entretanto mais tarde, o Brentford 3, Tottenham 0, a começar mal a equipa londrina novamente esta temporada diante de um conjunto também londrino, o Brentford. A Itália, Série A, Inter 4, Monza 1, Udinese 1, Como 1. Está terminado também em Espanha o Valência 0, Celta de Vigo 0, ainda em França, jogos que estão em andamento, quase a terminar. Le Mans 2, Brest 2, Nice 0, Lorient 0, Toulouse 0, Lyon 2 e Troyes 0, Paris Futebol Clube 0. Em Itália também em andamento, Génova 0, Nápoles 2, Parma 0, Cagliari 1 e em Espanha, em tempo de intervalo, Mourinho na estreia em La Liga, novamente neste remake madrileno, espanhol 1, Real Madrid 1, o jogo está em tempo de descanso. E na nossa Liga 3, na Liga 3 do futebol português, também em tempo de intervalo, Passos de Ferreira 1, Varzim 2.
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0: Hora certa para voltarmos ao estádio José Alvalade na cidade de Lisboa. Está em tempo de intervalo ainda o Sporting 1, Alverca 0. Som de Francisco Lemos, reportagem de João Alves Domingos, comentários de Luís Cristóvão, relato de Paulo Sérgio.
5: Cá estamos de novo, Fernando Eurico, ouvintes da emissão mundial da RTP Antena 1. As equipas estão de regresso ao relevado. Não parece que haja alterações, pois não, João Alves Domingos?
6: Não ficou ninguém a fazer exercícios de aquecimento durante o tempo do intervalo, tanto do lado do Sporting como do lado do Alverca. E agora, com as equipas já regressadas ao relevado do estádio de Alvalade, permanecem os 11 iniciais das duas equipas.
5: Luís Cristóvão, o que é que podemos esperar desta segunda parte? Um bocadinho melhor que a primeira, não é?
7: Bem, esperemos mão de treinador, ou seja, esperemos que das duas equipas os treinadores possam ter melhorado aquelas lacunas que vimos na primeira parte. Do lado do Sporting é preciso mais organização. Não acredito em milagres de 15 minutos, obviamente, há aqui muito trabalho a fazer neste Sporting, mas pode Rui Borges ter ajudado os seus jogadores a encontrarem pelo menos melhores espaços a partir dos quais criar situações de perigo. Do lado do Alverca é transformar o sucesso defensivo em perigo ofensivo e, portanto, acredito que Sérgio Ferreira tenha alguma ideia daquilo que quer que a sua equipa possa evoluir para esta segunda parte. Veremos se há físico e se há capacidade para o fazer.
5: Muito bem, tudo a postos para o recomeço da partida. Vai sair a equipa do Sporting. Luís Suárez está ali preparado para dar o pontapé inicial para os segundos 45 minutos. Vai apitar, apitou. Recomeçou a partida ao Sporting. Está a vencer o Alverca por 1-0. Golo marcado aos 2 minutos do primeiro tempo. Aos 2 minutos de jogo. A passo longo seria aqui para a direita, para Catamo. A bola acabou por sair pela linha lateral. É lançamento para o Alverca.
6: Demasiada força no passo na direção de Jenny Catamo. Passou-lhe por cima da cabeça e foi sair pela linha lateral. Já vai escutar Xissumba o lançamento.
5: Lá está o jogador emprestado pela equipa do Sporting Clube de Braga, o Alverca. Lançou, mas a bola foi recuperada pelos homens do Sporting. Acabou depois por conseguir Figueiredo levar a melhor. Faz ali uma abertura. Era lá para a entrada do lado direito de Nabil. Apareceu ali o corte da defensiva do Sporting. A bola vem para Catamo. Está aqui do lado direito. Lá vai o internacional moçambicano. Mete velocidade no jogo. Depois faz um compasso de espera. Deixa mais a bola redondinha. Ali mais atrás em Fresneda. Lá está a Fresneda a pisar a bola. A jogar com o central belga. Aqui é Zeno de Bast. Este depois a jogar com o guarda-redes Rui Silva, a meter para Bá. A Bá a adiantar para Dumbiá. A Dumbiá a jogar ali mais para trás na direção de Rui Silva. A bola para Dumbiá. Adiantou em demasia, permitiu ali a recuperação de Xissumba, mas o jogador português acabou a bola por tocar a bola pela linha lateral e é lançamento para a equipa do Sporting à esquerda.
6: Max Araújo deixou a bola correr até à linha lateral para ganhar lançamento a favor do Sporting.
5: A jogar depois com Altimir, este para trás na direção de Ibrahim Bá. Passo longo a bater para o meio-campo contrário. Saltou ali Luís Suárez, sentiu um toquezinho do seu adversário. Acabou depois por se atirar para o chão o árbitro da partida. Agora a assinalar falta, mas uma falta cometida sobre Altimir.
6: Exatamente, ainda fazendo sinal para aquele contacto com Luís Suárez, mas assinalou uma falta a seguir sobre o meio-campista espanhol Altimir.
5: É, até porque o Suárez estava ali ia a passo, um bocadinho a coxear. Lá está Luís Suárez a fazer uma abertura aqui para o lado direito, para Catamo. Não chega a bola a sair pela linha lateral e a bola pertence à formação do Alverca. Lá está preparado para a movimentação Xissumba, a lançar na direção de Figueiredo, devolveu para Xissumba. Não chegou o jogador do Alverca. Lançamento para a equipa do Sporting à direita. A bola não sai dali. Está agora Fresneda a dar na direção de Salazar. Aparece ali o corte de Boyang a afastar. Parece rugby, João Alves Domingos. Um bocadinho mais à frente e tal, mas não sai aqui do corredor direito.
6: A bola ia progredindo com esses lançamentos laterais.
5: A bola está ali em Catamo. Catamo tentou dar de primeira para Salazar. A recuperação depois a acontecer ali por intermédio de David Gui. A bola vai na direção ali do lado direito do ataque da formação do Alverca, onde estava Nabil. Recuperação a acontecer por parte da formação do Sporting. A bola está aqui do lado direito em Fresneda. Fresneda dá para atrás, dá para Debast. A Debast a adiantar agora na direção de Catamo. Acaba por perder. A bola foi recuperada depois pelo Isaac James. É bom jogador este lateral esquerdo da formação do Alverca.
6: Mas agora não lhe saiu bem o passe. Tentava colocar no lado esquerdo em Figueiredo, mas não estava lá o companheiro e acabou por sair pela linha lateral.
5: Mas é bom jogador, é sim senhor. Gosto muito desta ala esquerda com Chiquinho à frente e James mais atrás. A bola está ali à posição de David Gui, a deixar depois em Nabil. Nabil a empurrar mais para o meio para Ryan Lucas a jogar com o seu companheiro. Lá está outra vez o Lucas a fazer uma abertura lá para o lado direito para Nabil. Nabil recolhe de pé direito, tem ali à sua frente o Flávio Gonçalves, tirou o cruzamento, corte de Bá e a bola vai sair pela linha lateral. Não chega a sair porque houve ali um jogador do Sporting que era o Flávio Gonçalves, que conseguiu levar a melhor, mas entregou a bola aos jogadores do Alverca da sua zona mais recuada. É verdade que estamos com 4 minutos, Luís Cristóvão, mas eu dava um bocadinho a ideia de que não houve intervalo.
7: Não houve intervalo porque, de facto, as equipas vêm com as mesmas qualidades e os mesmos defeitos do primeiro tempo. O Sporting algo nervoso na forma como tenta sair para o ataque. O Alverca ambicioso a tentar pressionar, mas para já ninguém a conseguir perigo.
5: A bola está ali em Maxi, adiantou, meteu já para Flávio. Tentou combinar com Dumbiá, que estava ali ao meio. Não sai a triangulação e sai a recuperação por parte da formação ribatejana. A bola está em Boyanga. A Boyanga adiantou, meteu já para Ian Lucas. A Boyanga depois outra vez a manobrar, a jogar aqui com Sichumba. Permitiu ali o desarme de Salazar. Bola para fora, arremesso já executado. A bola está na posse do lado esquerdo do Alverca. Aparece ali Figueiredo. A Figueiredo a jogar com Lucas. Vai para o chão. É falta cometida por Altimira. Altimira ali a empurrar a bola. 5 minutos já esgotados nesta segunda parte em Alvalade. Mantém-se o resultado que foi construído aos 2 minutos do primeiro tempo. O Sporting marcou por Maxi Araújo. A partir daí, nada, rigorosamente mais nada aconteceu de extraordinário. Lá está, um passo em profundidade à procura de Semedo, afasta a defensiva do Sporting, ainda ali a tentar recuperar depois o Dumbiá. A bola vem aqui para Sichumba, a dá ali para a sua frente para Figueiredo. A conseguiu recuperar agora o Salazar, bem tirou com um drible um adversário de caminho. Lá está ele, vira ao jogo para o meio. Luís Soares pode ir para a baliza. Soares foi-se meter na boca do lobo. Soares tinha Maxi, ou tinha Flávio, e o Gonçalves a entrar sobre o lado esquerdo. Foi para a zona onde estavam três centrais da equipa do Alverca.
6: Exatamente, Paulo. Ele tinha opções para fazer o passe e quis fletir para o meio. Foi só à procura da baliza. Quer mesmo voltar aos gols. Está desesperado Luís Soares, até porque tem tido muito pouca bola neste encontro.
5: É, mas não pode ser garganeiro. Tem que ter mais calma. Porque, a calma traz praticamente tudo. Ao contrário da precipitação, que não traz rigorosamente nada. A Fresneda a conseguir levar a melhor bola para Salazar. Salazar tirou ali um adversário de caminho. Pois é, tirou, mas levou com ele a seguir. E é falta que foi ali cometida por um dos defensores do Alverca. Parece-me ter sido Yaya Boyang.
6: Foi o Isaac James ali. Está mais caído sobre o lado esquerdo. Estava na marcação de Salazar. Levou um túnel do Uruguai. Não gostou e acabou por derrubar o número 17 do Sporting.
5: É, deu-lhe ali um cheirinho, sim senhor. E o seu Acildano, obrigado João. Foi mesmo o James, ex-Lorient, ele que está na sua segunda temporada ao serviço desta equipa do Alverca. A bola ali em Altimira, Altimira a jogar para trás para Rui Silva. Rui Silva a deixar depois em Debast. A passe longa é para a desmarcação ali de Flávio Gonçalves. A chegar de primeira, deu um toque de calcanhar na expectativa de conseguir fazer chegar a bola a Catamo. E depois apareceu ali o corte de Baceia pela linha lateral. Lançamento já executado. A bola está em Catamo, aqui no corredor direito, a deixar ali no meio Altimira. A virar o jogo lá para a esquerda, bem visto. É para o Maxi Araújo, adiantou para Flávio Gonçalves. Lá está Flávio para... Seria para Maxi. Não fosse ali o corte a acontecer por Baceia. E a bola está na posse dos homens do Alverca. Aparece agora ali o Vivaldo Semedo, já em queda. Já em queda, e Vivaldo Semedo ficou ali queixoso, muito queixoso da perna esquerda.
6: Está agora ali a ser assistido até por um jogador do Sporting. É a Dumbiá quem se aproximou primeiro de Vivaldo Semedo para perceber a condição física do ponta-de-lança do Alverca. Ele já se vai levantando, apesar de muitas queixas na perna esquerda. Entra a equipa médica do Alverca para assistência ao ponta-de-lança que foi formado no Sporting.
5: Meu caro Luís Cristóvão, mais uma pincelada da tua parte. Estamos com 8 minutos desta segunda parte, 53 minutos de jogo. Mantém-se 1-0.
7: Mantém-se 1-0. Este início de segunda parte mais equilibrado. As equipas vão se encaixando um pouco melhor com o passar do tempo. Ainda ninguém conseguiu fazer um remate à baliza desde que regressámos dos balneários. Como disseste, parece que ficámos presos ao universo da primeira parte. No intervalo não houve ninguém a melhorar.
5: Olha, atenção, Fresneda dentro da grande área, tira um adversário de caminho, corta! Boyang a aparecer ali no corredor central, à entrada da pequena área, tirou dali o perigo, bola para fora, lançamento já executado. Está aqui do lado direito, está ali Catamo para Altimira. Altimira deixa no corredor central, lá está Dumbiá, a Dumbiá de primeira a jogar com Bá, e Bá a meter depois para Altimira. Altimira pode encerrar o remate, não tinha um adversário à sua frente, tocou para Catamo, lá está Catamo a tentar trabalhar a recuperação da zona mais recuada do Alverca. Saía dali o James, ainda a recuperação por parte de Debast. Há uma falta, diz o árbitro da partida. Almeida, que estava muito próximo do lance, livre já marcado, mas enfim, muito longe do local onde foi cometida a falta.
6: Sim, até porque o livre foi cometido, a falta aliás foi cometida ali à entrada do meio-campo do Sporting, na zona central do terreno, e o Alverca queria bater do lado esquerdo, até Bast empurrou Figueiredo pelas costas.
5: Vai entrar dentro de instantes Vidigal na equipa do Alverca, também o número 17 da formação do Alverca, que é o Sami. Vamos ver se há alterações ou não também na equipa do Sporting. Vai agora ali em alta velocidade o Salazar, faz uma abertura para a direita. Atenção, Catama entrou na grande área. Em velocidade, vai para a linha final. O remate, gol!

0: do Sporting! Jenny! Jenny Catamo! Aumentou de velocidade e rematou, e a bola! Que a bola toca no guarda-redes, bateu os Mendes, dá-me essa ideia! Que passa por baixo das pernas também Fico, mas está muito melhor posicionado que eu, o repórter João Alves Domingo.
1: Pedalada de Jenny Catamo para ligar a moto em direção à linha final. Queria tirar cruzamento de pé direito. Mateus Mendes colocou-se no trajeto da bola e acaba por deixá-la passar entre o braço e o corpo. É essa a imagem que tem atrás da baliza e que faz com que a bola acabe no fundo das redes. Eu acredito que vai ser autogol de Mateus Mendes, porque a bola não ia na direção da baliza.
2: E permite-me, Paulo, só acrescentar, a visão é perfeita do João Alves Domingos. Foi o braço direito, só acrescentar esse dado, foi o braço direito do guarda-redes do Alverca que introduziu a bola na própria baliza.
0: Já tive a oportunidade, de resto, de ver o lance também pela televisão, quer eu, quer o Luís Cristóvão, e aqui está 2-0 para o Sporting. Já vou ouvir o comentador da Antena 1. Para já um pontapé de canto para a equipa do Alverca. Lá direito, bola batida ali para a primeira posta, falta, afasta-me na Fresneda, e na altura em que o Sporting festejava o golo, o técnico Sérgio Ferreira do Alverca fez alterações, João.
1: Exatamente, fez duas alterações aí, como dizias, e bem, entrou no André Vidigal e também o Sami. Eu tentava perceber quem tinham sido os elementos que tinham sido subtraídos.
0: Ryan Lucas foi, de certeza, que eu vi a placa 35.
1: Exatamente, o número 35, Ryan Lucas, mas estava aqui na altura a olhar mais os festejos da equipa do Sporting e não conseguia perceber. E é o Vivaldo Semedo, já conseguia, porque ele já está ali na direção do banco, terá saído por outra zona do terreno, e foi o ponta de lança que foi partido por Sérgio Soares na equipa do Alverca.
0: Já vou ouvir o Luís Cristóvão, já vou também carimbar esta emissão a partir do estádio Gé de Alvalade em Lisboa, onde o Sporting ganha por 2-0. A pontapé de canto agora à esquerda, batido lá para dentro da grande área, mergulhou ali o camisa 4, Yaya Boyang, e a bola saiu pela linha final. A primeiro, numa altura em que estamos a caminhar para o minuto 58, mesmo é dizer 13 minutos desta segunda parte, o Sporting aumenta a vantagem. Sporting 2, Maxi Araújo e Catamo. Alverca 0.
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2: A 30 minutos do final, Mourinho e o Real Madrid estão empatados em Barcelona diante do Espanhol por 1-1.
0: Luís Cristóvão, o Sporting meteu velocidade. Na única vez que viu o Sporting aumentar de velocidade foi Catamo, que o fez aqui sobre o lado direito, e deu bom resultado.
4: Sim, embora não tenha rematado a baliza, sai o cruzamento, mas acaba por ter a sorte na intervenção de Mateus Mendes. O guarda-redes do Alverca, a bola embate-lhe no braço, encaminhando-se para o fundo das redes. 2-0, não sabíamos qual seria a ideia de Sérgio Ferreira, mas acredito que tivesse em mente esta ideia que acabou por pôr em prática, ou seja, puxar a equipa à frente, porque sentia com 1-0 que podia ser o momento para aproveitar algumas fragilidades e vulnerabilidades que o Sporting estava a mostrar no jogo, mas quando mexe já está a perder por 2-0, e agora a tarefa da equipa ribatejana é bastante mais difícil. Sami Marega entra para a ponta de lança, André Vidigal coloca-se como extremo à esquerda, Figueiredo extremo à direita.
0: Olha, atenção, lá vai a alta velocidade, o Flávio pode marcar, vai tirar o adversário de campo.

0: Sporting. Luís Suárez chegou, marcou, ajoelhou, olhou para o céu e estão feitas, pelo menos estão a começar a serem feitas as pazes com o público de Alvalade, João.
1: Pazes com a bancada e também com os golos do ponta de lança do Sporting, melhor marcador da última temporada. Jenny Cátamo passa a rasgar a defesa do Alverca na direção do centro e finalmente Luís Suárez teve a oportunidade porque andava à procura durante toda a partida. Ficou na cara de Mateus Mendes e com uma simulação de corpo tirou o guarda-redes do caminho, puxou a bola com o pé direito e depois com as redes à mercê encostou para o fundo da baliza. Festa em Alvalade.
0: Quarto de hora desta segunda parte, 3-0 para o Sporting. Luís Cristóvão, vamos lá olhar para a prestação e para o golo de Luís Suárez.
2: Sim, um rasgo de Jenny Cátamo. Luís Suárez parte ainda em cima da linha de meio campo, ou ligeiramente atrás da linha de meio campo, quando a bola sai do pé de Jenny Cátamo. Ele de facto estava à frente do último defensor do Alverca, mas não ainda no meio campo ofensivo. E acaba depois com uma grande corrida, chegar na bola, tirar do caminho Mateus Mendes e atirar para o fundo da baliza deserta. 3-0, o Sporting num espaço de 5 minutos marca 2 golos, no momento em que o Alverca acreditava que poderia ainda ter alguma capacidade de discussão do resultado. Isso não vai acontecer. O 3-0 parece carimbar a superioridade do Sporting no marcador, e numa segunda parte onde o Sporting estava a demorar um pouco até mostrar essa capacidade matadora, 5 minutos bastaram para virar o disco e agora tocar uma outra música. Sporting com 3-0 pode respirar confiança.
0: E Luís, em boa verdade, cá estamos a assumir-se como uma das figuras do jogo, porque mais uma assistência, é a terceira assistência na Liga Portuguesa desta temporada, um golo marcado. Será que o Sunderland vai desistir assim tão facilmente?
2: Não acredito que desista facilmente, também não acredito que a cabeça do jogador, enquanto não fechar o mercado, não ande aí a boiar nas possibilidades de se encaminhar para a Premier League, mas Jenny Cátamo também a demonstrar que é possível ter uma proposta para melhorar a sua vida e ter um contrato melhor, ter uma proposta para ir para uma outra liga e ainda assim ter rendimento. É um sinal também de maturidade profissional que Jenny Cátamo está a dar.
0: E em Alvalade, João Alves Domingos, o público puxa pela equipa, está contente.
1: Está confiante com esta vantagem de 3-0, mas há que ter cuidados, até porque o Sporting na última jornada também esteve aqui a vencer por 3 golos frente ao Vitória. Depois, no final da partida, acabou por passar por menos de aperto com 2 golos do Vitória e muita pressão até ao final do encontro. Daqui a pouco vamos ter nova troca no Alverca. Vai entrar Marco Ateba.
0: Lá está a equipa do Alverca a tentar, enfim, a incomodar a formação do Sporting. Está a jogar ali pelo lado direito. Lá estava o camisa 25, Ian Lucas, a lateralizar. Bola vem ali para trás para Figueiredo. Sai cruzamento, bola prensada pela linha lateral. Remesso manual para a equipa do Ribatejo. Lançamento já executado, a bola está em Figueiredo. Lá vem o capitão da equipa a sair ali da ala. A deixa mais atrás em Aboyang. Aboyang vira o jogo para Baceia. Adiantou, meteu ali um toquezinho a mais. A bola sobrou depois para André, para o Vidigal. A Vidigal a jogar ali mais para trás. André Vidigal mesmo. A jogar ali mais para trás para Boyang. A Boyang deixar ali em Figueiredo. Dá rasteiro para Vidigal. Lá está a Vidigal a dar uma volta sobre si próprio. A manter a posse de bola, mas depois a permitir ali o desarme e o corte de Altimira. E Altimira pede à equipa para avançar no relvado, para sair da zona mais recuada. Lá vai outra vez a formação do Alverca. A Chissumba aqui pela esquerda a pisar, a bola dá ali para trás, aparece ali o corte de Boyang e a bola a sobrar ainda para Baceia. Lá está Baceia, o Sporting ainda não mexeu, estamos praticamente com 20 minutos nesta segunda parte. O Sporting está a vencer por 3-0. A bola fora da sua grande área com Mateus Mendes a tocar, a deixar depois em Boyang. Boyang para Mateus, lá está Mateus a jogar com Boyang. A bola não sai dali, o Sporting também espera ligeiramente mais afastado pelos jogadores do Alverca e pela bola. Lá está outra vez aqui do lado esquerdo, bola bola para James. James a meter, mas a meter mal. Recuperação de Catamo, a deixar em Altamira. Altamira a adiantar para... Seria para Flávio Gonçalves. A passe longo, aparece ali a recuperação por parte de Mnabá. A conseguir levar a melhor o senegalês, ex-Famalicão. Rasteiro a adiantar, a dar já para Dumbiá. Lá está Dumbiá, o internacional jovem pela Itália. A deixar depois em Zeno de Basto, a bater aqui para Catamo. Catamo a baixar a bola para Relvado, a dar ali para Salazar. E depois é o corte com o corpo de Boyang. A bola a sair e temos alteração na equipa do Alverca.
1: Vai mesmo processar-se a troca na equipa ribatejana com a saída de Chissumba e a entrada então de Marco Ateba.
0: Número 19 a entrar é Simi para o lugar de Chissumba e portanto na alteração aqui do lado esquerdo, Luís Cristóvão vai para o mesmo posicionamento, dá-me essa ideia.
2: Vai para o mesmo posicionamento, sendo um jogador mais ofensivo, ou seja, é mais extremo, Chissumba de formação mais lateral. Procura, continua a procurar Sérgio Ferreira colocar peças mais ofensivas, procura ter maior agressividade ofensiva. É um Alverca que não deixa de acreditar que pode chegar ao golo, mesmo estando numa situação bastante mais difícil.
0: Lá está Figueiredo preparado para cobrar este pontapé livre. É um livre lateral lado esquerdo do ataque do Alverca, mais ou menos a meio campo, a meio do meio campo defendido pelo Sporting. Lá está a bola batida. Olha, o que é que ele quis fazer? Será que quis rematar à baliza?
1: Olha, Paulo, deixa-me só dizer que daqui a pouco vamos ter duas trocas na equipa do Sporting. Luís Guilherme vai entrar e vamos ter estreia na equipa dos Leões, porque Iran Kunda também vai entrar no terreno de jogo.
0: Vamos esperar para ver quem saem para as entradas destes dois jogadores, um brasileiro e um australiano, numa altura em que são 10 da noite em Portugal Continental e na Madeira, 9 da noite nos Açores. Estamos em direto do estádio José de Alvalade em Lisboa, na abertura, ou num dos jogos principais, se calhar é melhor dizer assim, porque a abertura foi hoje com o Marítimo 2, Académico de Viseu 2, mas um dos jogos mais importantes desta jornada 3 da Liga de Portugal. O Sporting está a vencer a formação do Alverca por 3-0, com golos de Max e Araújo, Catamo e Luís Soares. Olha, atenção, remete um ia para as nuvens. Apareceu em boa posição, foi uma espécie de grande penalidade em movimento, João. Atirou para a bancada.
1: Não conseguiu finalizar da melhor forma porque intrometeu-se do lance Luís Soares e tirou o espaço para que Dumbiá pudesse finalizar da melhor forma. Vamos então processar as substituições na equipa do Sporting. O primeiro a sair é Jenny Catamo e o outro é Flávio Gonçalves.
0: Luís Cristóvão, primeiras duas alterações, entradas de Luís Guilherme e de Iracunda para os lugares de Catamo. Bela exibição, em minha opinião, e Flávio Gonçalves.
2: Sim, Catamo acabou por ter grande preponderância neste resultado. Os dois golos da segunda parte têm a sua intervenção direta. Dá lugar a Luís Guilherme, que se vai posicionar aqui do lado direito da equipa leonina, fazendo exatamente o mesmo trabalho. Quando a equipa não tem bola, desce para a lateral à direita. Quando a equipa tiver bola, sobe para o extremo. Néstor Iran Kunda, na sua estreia, o australiano a aparecer a partir do flanco esquerdo.
0: O que é que ele pode trazer, este jogador contratado ao Watford? O que é que ele pode trazer à equipa do Sporting?
2: Velocidade, progressão, capacidade de drible. É um jogador que mete muita rapidez nas suas ações. E nesta fase em que o Alverca ainda tenta colocar a cabeça de fora da água e dá algum espaço atrás, pode aproveitar. Iran Kunda à esquerda e Luís Guilherme à direita podem aproveitar ambos para, metendo velocidade no jogo, criarem mais situações de gol.
0: Vamos ver o que vai acontecer, se provam ou não provam nesta partida os jogadores lançados por Rui Borges, quer Iran Kunda, o internacional australiano, quer também o brasileiro Luís Guilherme. A bola está no guarda-redes Rui Silva, a deixar depois ali na meia esquerda, sai da sua grande área, agora vá, vem a passo, vá, pisa a bola, vira ao jogo para o lado direito para Dabaste, recolhe o belga, devolve para o senegalês. Lá está a organizar a equipa do Sporting Clube de Portugal na sua zona mais recuada. Está ali outra vez Dabaste, aparenta a aproximação de Vidigal. Está ali Vidigal, está também o Sami. A bola está em Bá, Bá para Debast. Debast, um passo longo para quem? É para o guarda-redes do Alverca. Agradece, ajeita ali com a coxa fora da sua grande área e depois de pé direito adianta já para Baceia. Baceia rasteiro, mete ali para David Gui. David Gui está dentro do grande círculo, pisa a bola, lá está Gui. Vai virar o jogo, não, dá ali curtinho na direção de Baceia. Baceia recolhe, agora tenta virar o jogo para a esquerda. É para Simi, aparece ali o corte de cabeça de Luís Guilherme. Bola para a linha lateral, lançamento para Alverca. Estamos com 25 minutos na segunda parte em Alvalade. Resultado 3-3-3-0 para a equipa do Sporting frente ao Alverca. A equipa do Sporting que vai conseguir chegar aos 7 pontos. Obviamente, se confirmar esta vitória, tudo indica que sim. E agora apareceu ali Luís Guilherme a tocar a bola para a linha lateral, mas o último toque, João, é mesmo do jogador do Alverca, o Essime.
1: Exatamente, e por isso dá lançamento a favor do Sporting para ser executado no lado direito, pela forma como ataca o Sporting, já colocada a bola por Fresneda.
0: Já sim, senhora, na direção de Debas, joga para trás com o guarda-redes Rui Silva. Perante a aproximação de Sami, acabou por meter lá para a esquerda. Agora aparece ali Altimira a complicar, bem, e apareceu ali o Irancuda a conseguir levar a melhor e a ajudar. Atenção, Luís Soares, mete velocidade, vai para a grande área. Luís Soares tem um adversário à sua frente, remate prensado, ainda mexe a jogada, bola para Salazar, anda ali de um lado para o outro Salazar, agora sim, a libertar para quem? Quem aparece para rematar? Rematou do Mial ao lado. Tanta cerimónia, meteram o papel veio recusado, não foi despachado, depois mais outro papel, rematem à baliza, amigos.
1: Foi primeiro Luís Soares, depois tentou também Rodrigo Salazar, Dumbiá por duas vezes alvejar a baliza, muita cerimónia, e foram-se fechando os caminhos para a baliza do Alverca, porque cada vez aparecia mais gente na equipa ribetejana.
0: Altimira estava ali caído no relvado, mas o árbitro da partida foi lá, conversou com ele e ele já está recuperado. A bola está ali em Figueiredo tentou lançar o lado direito do seu ataque, a bola sobrou para Rui Silva a dizer: apá, está tudo controlado, a bola é minha. Lá veio o guarda-redes do Sporting com as mãos para fora do seu grande área, meteu aqui para Fresneda o lado direito, adiantou para Altimira, este a lateralizar aqui para o lado direito para Luís Guilherme. Olha, bem jogado, bola para Luís Soares, o passe ali a acontecer lá para Iracunda, lá está o australiano sobre a esquerda a soltar de imediato para o Maxer. Hoje tirou um cruzamento, mas a bola saiu diretamente pela linha final.
1: O Sporting foi abrindo o jogo da direita até à esquerda, até a bola chegar a Maxer. O capitão que já marcou hoje foi até à linha final, tentava tirar um cruzamento, mas a bola encaixou muito mal no pé e saiu diretamente pela linha final.
0: 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Até grande tarde desportiva para seguirmos com toda a atenção, toda a atualidade desportiva. A não perder a reportagem do Bruno Malveira Marques, que acompanha as mulheres portuguesas no Campeonato da Europa de Voleibol Feminino. Jogo ao meio-dia e meia frente à Bélgica. A Bélgica que hoje viu e desejou para conseguir ganhar a Espanha. A Portugal, onde perdeu com o Azerbaijão por 3-1, mas deixou uma bela imagem. A não perder, portanto, toda a reportagem amanhã a partir das 3 da tarde, na grande tarde desportiva da Antena 1, que tem muitos e bons pontos de interesse. Aqui em Alvalade, o Sporting ganha por 3-0, vai mexer outra vez o treinador Sérgio Ferreira da formação do Alverca. É Vasco Moreira que está ali preparado para entrar. Vamos lá ver quem é que vai sair. Ataca ao Sporting, a bola está em Luís Guilherme, atentou ali dar de primeira, mas foi derrubado em falta, não por um, mas por dois. E é Simi, vai ver a cartolina amarela. Está ali de resto o Fábio Veríssimo a explicar que não pode fazer aquilo que fez.
1: Exatamente, conversa entre o árbitro da partida, acaba com a cartolina amarela mostrada a Simi, e agora ainda não se vão processar, ou será que sim? Já vejo ali a placa para ser levantada do lado do Alverca. Também vai haver trocas na equipa do Sporting. Um dos que vai entrar é o Rafael Nel, ponta de lança jovem da academia, finalmente vai ter os primeiros minutos esta temporada. Do lado do Alverca sai o Davi Gui e também o número 25, Ian Lucas.
0: Na equipa do Sporting estão ali Eduardo Quaresma, para entrar e Rafael Nel.
1: Exatamente, e saem De Bast e Luís Soares, portanto, troca por troca.
0: Luís, não Soares, mas Luís Cristóvão, queres dizer...
1: Deixa-me só dar esta nota, Paulo, porque há aplauso em Alvalade no momento da saída de Luís Soares. Portanto, penso que a bancada fez as pazes com o ponta-de-lança do Sporting.
0: Tudo está bem quando acaba bem. Ele, o Luís Cristóvão, com a sua sagacidade habitual, disse no lançamento desta partida que ele estava a um golo de fazer as pazes com a plateia de Alvalade. Pois é, só fala nesta rádio quem sabe. Luís Cristóvão na jogada outra vez.
2: Sim, ficou confirmado. Luís Soares, primeira parte um pouco apagada, a segunda parte aproveita uma grande oportunidade, faz o golo e sai agora debaixo de um grande aplauso com

0: Mas vem do intervalo com fantasmas desses jogos passados em que a equipa na segunda parte nem remates conseguia fazer.
1: O resto tínhamos dito aos 10 minutos, pouco antes de acontecer o golo, que isto era mais ou menos, parecia que não tinha havido intervalo.
0: Exatamente, e parecia que o filme se poderia repetir uma terceira vez, mas pelos vistos não. A equipa do Sporting consegue marcar dois golos e com esses dois golos respira fundo, e as trocas que agora foi fazendo Rui Borges são todas elas no sentido de manter a equipa viva em termos ofensivos, e por isso vai continuando a dar a resposta.
1: É lançamento para a equipa do Sporting lá pelo lado esquerdo, a bola atrás da cabeça, lançamento executado, a bola a ser recebida ali por Rafael Nel, numa altura em que é anunciada a lotação de Alvalade esta noite,
2: 50.507, Paulo, em Alvalade esta noite para assistir a essa partida. Tínhamos tido essa impressão de que estava uma boa casa em Alvalade, e confirma-se com estes números.
1: Confirma-se, senhora, lotação praticamente esgotada em Alvalade. Atenção, é Simi a conseguir aqui do lado esquerdo tirar numa situação de perigo, adiantou em demasia. É verdade que passou ali por Luís Guilherme, mas não passou depois pelo central do Sporting. A bola está na equipa de Alvalade, central, não o lateral, que era o Fresneda. Ali a adiantar, a bater para a sua frente de ataque, saltou ali o Rafael Nel, conseguiu levar a melhor. A bola depois em Salazar, Dumbiá, olha que bem jogado, tudo ao primeiro toque. Pois é, e ali um pezinho alto, pé em riste de Assimi, livre para o Sporting à saída do seu meio campo.
2: É atingido Salazar, já bateu o livre. Deixa-me só dar e completar a informação de há pouco na equipa do Alverca, para além do Vasco Moreira, entrou também o Zacaria Kessari.
1: Kessari também está em campo, sim senhor. A bola está ali em Iracunda a tentar combinar com o seu companheiro, conseguiu meter a bola para trás. A bola está agora à disposição de Dumbiá, sobrou depois para o australiano, está ali também o Salazar. Lá vem Salazar a dar ali rasteiro para o corredor central, era para Rafael Nel. Salazar a conseguir levar a melhor, a deixar depois a bola em Fresneda. A Fresneda a colocar aqui em Luís Guilherme, lá está Luís Guilherme, pé direito a meter para Fresneda. A Fresneda dá ali para Altimira, Altimira ainda mais para trás, para o Quaresma. A Quaresma a deixar no corredor central em Bahia. O Sporting agora a trocar com muita segurança a bola entre os seus jogadores, entre os seus atletas. Lá está a bola a ser ali batida de Salazar, da esquerda para a direita. É para Luís Guilherme, lá está Luís Guilherme a dar de calcanhar para Fresneda. Bem jogado para Luís Guilherme, muito bem jogado. Atenção, sai cruzamento lá para dentro da grande área e afasta a defensiva do Alverca. E a bola vem sobrando depois para Altimira. Chegou ali à casa de partida, ou praticamente à casa de partida. Altimira rasteiro, meteu já na direção depois de Ibrahim Bá. Ibrahim Bá soltar lá para a esquerda. E a bola está em Iracunda. Era o autor do primeiro gol, Maxi Araújo, que tem ali o braço esquerdo ligado. Maxi Araújo, hoje não tão influente como é hábito. Lá está a bola aqui em Salazar, dá para Nel, tenta meter ali para Maxi, afasta a defensiva do Alverca, ainda Dumbiá, bem ali na Bila, conseguiu levar a melhor, mas a bola se toca em Dumbiá e sai pela linha lateral, reposição para o Alverca. Já executada, a bola está em Vasco, a Vasco Moreira a ser ali, enfim, foi ali ligeiramente tocado, mesmo assim conseguiu fazer o passe, tenta sair a jogar agora o Nabil, ainda consegue ganhar a posse de bola depois de a ter perdido, como lateraliza lá para o lado direito, devolve outra vez para Nabil, aparece ali o corte de Ibrahim Bá, bola pela linha lateral, lançamento já executado, recolhe outra vez na zona ofensiva do Alverca. Olha, bem jogado, atenção, Vasco Moreira, o remate, tentou fazer um passe para Selma e depois apareceu ali Maxi Araújo a arrumar a casa e a tirar a bola para fora.
2: De repente abriu-se ali uma clareira no centro da defesa do Sporting. Vasco Moreira demorou mais um pouco e apareceram elementos dos Leões para fechar o caminho ao médio do Alverca.
1: A bola está em Vasco Moreira. Vasco Moreira a deixar depois ali no corredor central no Kessari. A Kessari ainda na jogada. Vasco Moreira para Kessari, adiantou em demasia. Atenção dentro da grande área, depois deixou-se cair. Remate a sair de Vasco Moreira, o número 8, para a defesa segura do Rui Silva. De resto, a bola foi à figura.
2: Foi um lance meio atabalhoado com depois os remates pedidos a sair na direção de Rui Silva.
1: Luís Cristóvão, não há ideia de que o Sporting está um bocadinho a adormecer.
0: Sim, o Sporting não tem grande capacidade para segurar bola e por isso vai sempre tentando esticar o jogo, e com o Alverca posicionado muito alto está a conseguir a equipa ribatejana recuperar bola e ir desenhando jogadas para tentar o seu golo.
1: Olha, atenção, Sami, dentro da grande área, o corte!

0: Acontecer de Ibrahim Baia ceder pontapé de canto à esquerda para os ribatejanos.
1: Quando Sami já estava dentro da grande área, tentava voltar-se para a baliza para rematar na direção das redes de Rui Silva. Foi lá Ibrahim Abá na dobra até Basse fazer o corte. Diria que é uma estreia bastante apetecível do central do Sporting, que tem estado impecável no setor defensivo.
0: Lá está preparado para a movimentação Nabil, colocar a bola ali no quarto de círculo, a jogar depois para trás na direção de Figueiredo. Figueiredo acaba por deixar a bola ainda mais para trás em Boyang. Boyang mete aqui para a esquerda, onde está agora o Nabil, que é o lateral direito. Joga depois com o capitão Figueiredo. Lá vem Figueiredo, sai da ala, vem ali para o meio. Deixa depois em num companheiro, remate de Kassari, longe do alvo. Passou o perigo para a baliza do Sporting.
1: Zakaria Kassari ainda estava a alguns metros da baliza do Sporting e ainda assim ensaiou a meia distância. O remate saiu muito longe e muito por cima da baliza de Rui Silva, que já vai repor a bola.
0: Estamos a 7 minutos de chegarmos aos 90. Mais coisa, menos coisa. Resultado a beneficiar a equipa do Sporting. Vence por 3-0. Atenção, agora a adiantarem demasia o Dumbiá. E a bola tentava fugir ali pelo lado esquerdo. Depois da combinação com o Iracunda, acabou por adiantarem demasia. A bola ficou aqui do lado esquerdo. Lá vai organizando a equipa do Alverca. É Simi a deixar ali no corredor central. Lá está o Vasco a adiantar, meter para Sami, afasta a defensiva do Sporting de qualquer maneira, bola para fora e é remesso manual para a formação do Ribatejo.
1: Foi Altimira a limpar o lance pela linha lateral, lançamento para a equipa do Alverca, muitas indicações do treinador Ribatejo.
0: É Simi a dar já ali para o Sami, acabou por o Sami conseguir levar a melhor, fez o passe, dá para Simi, muito pressionado por vários adversários, um deles o Luís Guilherme, jogou para trás para Boyanga. A Boyanga deixar depois no número 18, que é o Kassari para trás, para Boyanga. A bola está ali em Baceia para Boyanga. Lateraliza aqui para o James. Adiantou, meteu já para o corte de Luís Guilherme. A bola a sair pela linha lateral. Mas que faz confusão, faz Luís Cristóvão. O Sporting não consegue segurar a bola. Não consegue controlar o jogo, escondendo a bola do seu adversário.
2: Porque o Sporting também não coloca em campo nenhum jogador que tenha essa capacidade. Irancunda, Luís Guilherme, Rafael Nel, tudo velocidade, fez uma troca de um central. Dumbiá não tem características para ser um médio de segurar a bola, resta apenas Altimira, mas não um jogador, não faz a primavera da posse. E portanto, o Sporting com 3-0 não mata o jogo. Quer dizer, não há aqui sinais de que o Alverca vai conseguir marcar 3 golos, mas não mata o jogo no sentido em que vai permitindo que o Alverca tenha muitas situações por não conseguir ter bola à equipa leonina.
0: Olha, atenção, Irucunda ali sobre a esquerda, a passe de Maxi Araújo, escorregou na altura de tirar o cruzamento e gorou-se aquilo que podia ser, João Alves Domingos, uma boa oportunidade para o Sporting.
1: Ele escorrega depois de tirar o cruzamento porque encaixa muito mal o pé na bola, meio atrapalhou Irucunda, acaba por bater meio na relva, meio na bola, e isso faz com que tropece na altura do cruzamento, mas não lhe saiu bem aquela definição na combinação com o Max Araújo do lado esquerdo do ataque do Sporting.
0: Lá vem Altimira a deixar depois ali em Salazar, a ter que regressar à casa de partida para manter a posse de bola. Saltou depois para Fresneda, ainda está ali agora o Salazar. A bola vem aqui para a linha lateral, onde aparece o Luís Guilherme, joga depois com Fresneda, este a descongestionar, a jogar com o guarda-redes Rui Silva. Lá está Rui Silva, prende a aproximação de Sami. Rui Silva a deixar lá no corredor esquerdo, está ali Ibrahim Bá a parar a jogada, a meter para trás. 5 minutos a separar-nos dos 90, 3-0 em Alvalade. O Sporting está a vencer, o Sporting a jogar frente a esta equipa do Alverca, a marcar 3 golos, mas a não realizar uma grande exibição. É preciso dizer isto. A bola está em Dumbiá a fazer ali uma abertura lá para o lado direito para Luís Guilherme. Luís Guilherme vai aproximar-se da grande área e entrou, remate cruzado, afasta, vai rematar, vai marcar o Sporting, atirou, não consegue. Rafael Nel foi o último a rematar e a obrigar a bola a tocar em Mateus Mendes. Foram 3, não uma, mas 3 grandes oportunidades na mesma jogada para o Sporting marcar o quarto golo.
1: Muito mérito para Mateus Mendes na baliza do Alverca. Primeiro foi o remate cruzado vindo da direita de Luís Guilherme ao flat, ir para o meio, e depois foi Zalazar e finalmente Rafael Nel, praticamente dentro da pequena área, quase à frente da baliza, a não conseguirem fazer o golo.
0: É pontapé de canto para a equipa do Sporting, mas não há quem consiga aguentar tanto desperdício. Olha a bola batida, atenção, falhou ali o cabeceamento, agora o Ibrahim Bá, a quem vai aparecer? Consegue aparecer ali o Fresneda, a conseguir levar a melhor, antecipar-se depois aos homens do ataque do Alverca. E lá está a Fresneda, depois ali o toca a acontecer de Kessari, e é pontapé livre, um livre lateral no corredor direito do Sporting.
1: Fresneda levou um toque ali no joelho esquerdo, rapidamente caiu no relvado, até porque se viu que a equipa tinha de se organizar depois daquele lance de bola parada.
0: Pedro Lima vai entrar dentro de instantes na equipa do Sporting, o homem contratado ao AVS na época passada, um jogador de meio campo para jogar mais e para ajudar ali na zona de meio campo. Resta saber quem vai sair. Acredito no Dumbiá, que me dá a ideia de que, do ponto de vista físico, está esgotadíssimo. Olha, a bola está ali em Fresneda, Fresneda a lateralizar, mete aqui para a direita, é para Salazar, tenta a triangulação com o espanhol, bola para fora, arremesso manual para o Alverca, e vamos ter alteração ou não?
1: Parece que não, parece não. Que ainda não é para já, que Pedro Lima, exatamente, processa-se agora a alteração na equipa do Alverca, e é Salazar quem vai dar lugar a Pedro Lima, jogador que o ano passado jogava no AVS e fez 29 jogos e 6 golos, agora estreia-se com a camisola do Sporting.
0: Ó Luís Cristóvão, é verdade que o Dumbiá está, enfim, cansado, mas o Salazar estava ainda mais.
2: Sim, é um jogo difícil para Salazar, creio que não consegue demonstrar a tal liderança criativa que era esperada do jogador uruguaio, e passa em muitas situações do jogo, passa ao lado desta partida.
0: Atenção, olha, Figueiredo!

0: apareceu o capitão Figueiredo aí a matar fulminante e a reduzir a vantagem do Sporting e a marcar o primeiro golo do Alberca no jogo.
1: E é mais um jogo em que o Sporting não consegue manter a baliza a branco, sofre golos em todos os jogos desta temporada. Figueiredo apareceu dentro da grande área e no remate forte rasgou completamente as redes da baliza de Rui Silva, sem qualquer hipótese para o guardião leonino.
0: Reduz a equipa do Alberca, estamos no minuto 89 a viajar para o minuto 90. Resultado é sofrer alteração. Sporting 3, Alverca 1, marcou o capitão Figueiredo.
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3: Marca já em tempo de compensação o Real Madrid por Carlos Espi, espanhol 1, Real Madrid 2. E na Liga 3 portuguesa, goleada do Varzim, é para já o líder isolado da Série Norte. Passos de Ferreira 1, Varzim 4, o jogo está a 2 minutos da compensação.
0: Luís Cristóvão, alguém se esquece do Figueiredo ali dentro da grande área, aquela é a zona de Ibrahim Bá, mas também do guarda-redes, porque é dentro da pequena área.
4: Sim, é um grande passo de Vasco Moreira e depois Figueiredo, um ângulo que parecia já muito difícil, consegue um remate fabuloso para fazer o 3-1. Talvez tenha chegado tarde demais para o Alverca, mas consegue chegar ao golo e a equipa do Sporting não deixa de sentir um arrepiozinho pelas bancadas, porque é mais um golo sofrido e mais uma vez a equipa a não conseguir segurar uma vantagem larga de forma mais tranquila. O Sporting a ganhar por 3-0 não consegue travar as reações do Alverca e isso não deixa de ser um sinal de alguma preocupação para o futuro.
0: 4 minutos, não é, João?
1: Exatamente, é o tempo adicional que vamos ter nesta partida.
0: Já estamos em período de compensação, o Alverca está instalado no meio-campo contrário. Lá está James, olha o cruzamento lá para dentro da grande área, atenção, a bola a sobrar ali para o Figueiredo, falhou! Rematou, mas rematou na atmosfera e assim não conta. A bola está ali em Irancunda e já se ouvem alguns assobios em Alvalade. O público que esteve com a equipa não está a gostar destes 10 minutos finais da formação de Borges.
1: Até porque para as bancadas vêm os fantasmas das últimas partidas, tanto na Amadora como aqui em Alvalade, frente ao Vitória, onde ainda passaram calafrios até ao final do jogo.
0: Livre já marcado por parte de Dumbiá, joga ali para trás para Bá, deixar depois em Quaresma. Lá está Eduardo Quaresma ali a rodar sobre si próprio, tem ali a pressão de Sami, Quaresma a tirar, bola para quem? É para o meio campo contrário, aparece ali o corte agora de Boyang, mas a bola continua em campo e a recuperação por parte do meio-campo do Sporting. Rafael Nel ali a recuperar, a arrumar a casa, a deixar em Altimira. Altimira a meter depois lá para o corredor central. Atenção do Mbiá, mete lá para as meias esquerda. Irancunda ali junto à grande área. Vai outra vez combinando com a do Mbiá, vai para o remate. Gol do Alvalade! Ilusão de ótica do local onde estou a bola. A bola tirou tinta ao poste direito da baliza de Mateus Mendes.
1: Irancunda deixou a bola à sensação de Dumbiá para tentar rematar a baliza mesmo à frente da grande área e Dumbiá não se fez rugado, mas ainda não foi desta que o reforço que deixou muita água na boca aos adeptos do Sporting na pré-temporada se estreou a marcar com a camisola do Sporting.
0: É assim, andou, conseguiu e acabou por tocar depois em último lugar. A bola para a linha final é pontapé de baliza para o Sporting.
1: Rui Silva já está ali com a bola na mão, vai perdendo há algum tempo, até porque não tem pressa e quer dar alguma calma à equipa do Sporting.
0: Muita gente já a sair do estádio já de Alvalade em Lisboa. O Sporting vence por 3-1. Estamos já mais ou menos a meio desta compensação, 4 minutos. Foi aquilo que o árbitro de Leiria, ou melhor dizendo, de Peniche, acabou, porque ele vive em Peniche, acabou por dar de compensação, parece-me um tempo perfeitamente razoável. É pontapé livre para a equipa do Alverca. A bola está em Baceia a adiantar, James aliás a adiantar, meteu já para Assimi, a bola está ali em James, James meteu para a velocidade de Sami, tenta ali e consegue ganhar um ressalto, afasta depois de qualquer maneira a defensiva do Sporting. A bola vai para quem? Vai ali agora para o Rafael Nel, grande confusão e depois é Fresnedo, o último a tocar na bola, é lançamento para ser executado por James. James a dar já para Sami, Sami depois acabou por entregar a bola para os homens do Sporting. Atenção, lá está o Pedro Lima a colocar, Irancunda vai para a baliza, tira um adversário de caminho, esperou um bocadinho, faz a assistência do Mbiá, tirou ao lado! Que perdida! Que perdida! inacreditável do italiano Isvaneza. Assim não dá, meus amigos.
1: E Dumbiá mais depressa me acertava a mim do que na baliza, porque a bola veio mesmo na minha direção depois de uma excelente jogada do Sporting, rendilhada entre Iran Kunda e Pedro Lima. Dumbiá ficou com a bola à disposição para finalizar de primeira e atirou ao lado.
0: É uma perdida inacreditável. Inacreditável de Dumbiá. Tinha a baliza completamente escancarada. E agora foi o Pedro Lima que apareceu ali a fazer um remate cruzado, a obrigar Mateus Mendes a uma defesa apertada, a ceder pontapé de canto. É canto à esquerda para o Sporting.
1: Pedro Lima não tinha grandes opções dentro da grande área para combinar e, apesar do ângulo apertado, tentou chutar à baliza de Mateus Mendes, defesa do guarda-redes, pontapé de canto. O Sporting vai ganhando alguns segundos.
0: Ah, sim senhor, e o jogo vai aproximando-se do final. Eu diria que esta é mesmo a última jogada. Pontapé de canto vai ser marcado, lado esquerdo, bola levantada lá para o coração da grande área, afasta a defensiva do Alverca. A bola com James a conseguir sair dali para o contra-ataque, agora a esperar um bocadinho o nigeriano a deixar, e acabou o jogo em Alvalade. O Sporting a vencer o Alverca por 3-1, mas não conseguiu esconder alguma tremideira nestes minutos finais. Reportagem do João Alves Domingos junto ao relvado.
1: Ainda assim, apesar destes momentos mais apertados do Sporting no final da partida, aplausos a virem das bancadas em direção ao relvado para esta segunda vitória do Sporting no campeonato. Acaba a somar 7 pontos. Dizer que Dumbiá está caído no relvado, sentado, a cabeça para baixo, vai sendo confortado pelos colegas de equipa, está insatisfeito com a exibição que fez. Agora é Rui Borges, treinador do Sporting, que se dirige a Dumbiá para lhe dar algumas palavras de apreço. Vai levantando o gigante do meio campo do Sporting, que ainda não se conseguiu estrear a marcar com a camisola dos Leões, apesar das várias tentativas e várias oportunidades que teve neste encontro. Fica insatisfeito o Dumbiá com não ter conseguido marcar frente ao Alverca, mas muito reconfortado tanto por companheiros como por equipa técnica dos Leões.
0: Tudo calmo, tudo tranquilo, muita festa nas bancadas, mas muita gente, João, a sair rapidamente, 50 mil em Alvalade, e portanto nada como rapidamente chegar ao carro para ir embora.
1: Exatamente, mas ainda assim, já sabemos, vai-se acumular o trânsito aqui nas proximidades do estádio de Alvalade. Há gente que saiu mais cedo, claro, como é habitual nesta final de partida, acabaram por poupar aqui alguns minutos e ir logo na direção do carro para que possam fugir ao trânsito, que não vai ser fácil com essa enchente de mais de 50 mil aqui em Alvalade. E agora, momento de comunhão entre os jogadores do Sporting e o topo sul do estádio de Alvalade, aqui com os jogadores a fazerem uma coreografia com os adeptos leoninos, que permanecem para já na Casa do Leão, depois desses 3 pontos somados.
0: Luís Cristóvão, melhor jogador em campo neste Sporting 3 Alverca 1.
4: Jenny Catamo, no momento em que o Sporting precisava de alguém que decidisse a partida, Jenny Catamo faz uma assistência, entre aspas, para o autogol de Mateus Mendes e uma assistência para o gol de Luís Soares. Esses dois lances, para além de ter sido um jogador com alguma regularidade na primeira parte, mas esses dois lances muito ajudaram a que Jenny Catamo fosse o homem mais decisivo desta partida.
0: Sporting entrou, marcou cedo, ajudou-me. O Alverca acabou por virar bem cara à luta, porque na primeira parte as coisas nunca estiveram claras sobre quem dominava o jogo. Uma coisa é ter bola, outra coisa totalmente diferente é dominar o jogo. Na segunda parte, os dois golos de rajada aos 56 e aos 60 minutos acabaram por amenizar as coisas, mas o Sporting, e é talvez aquilo que eu te quero ouvir agora, o Sporting não consegue acabar um jogo sem sofrer um golo, e mais do que isso, sem tremer tanto. Não consegue ter bola, teve muita bola durante a grande parte do jogo, mas nestes minutos finais, em que era mais fácil ter bola, porque estava com uma vantagem confortável, nunca a conseguiu ter. Percebes porquê?
4: Não consegue congelar a partida porque não tem jogadores para isso. O plantel está montado sem jogadores que sejam capazes de segurar bola.
0: Então vai passar maus bocados ao longo da temporada.
4: Pode passar maus bocados, porque hoje conseguiu marcar 3 golos e a gestão de um 3-0 nos últimos 20 minutos é diferente da gestão de 1-0 ou de um 2-1, poderia ter aí passado por outros amargos de Boca, como já vimos nas duas primeiras jornadas. É um jogo em que o Sporting respira melhor, acaba por ter um resultado que é uma vitória por 2 golos de diferença, mas continua a ser um Sporting que mostra larguíssimas lacunas para uma equipa que queira ser dominante ao longo de toda a temporada na Liga Portuguesa.
0: Sporting entrou a marcar muito cedo e, portanto, isso foi uma enorme vantagem para, enfim, descansar um bocadinho a equipa, não é? Para a ansiedade não ser tão grande.
4: É, não apareceu a ansiedade do lado do Sporting e, por outro lado, não se construiu confiança nas ações defensivas do Alverca, porque sofre um gol logo no primeiro lance. É um remate de Maxi Araújo, a mostrar também um certo inconformismo e querendo desde cedo marcar a sua posição, ele que também hoje trazia a braçadeira de capitão. Foi um lance capital também para uma certa mudança de atitude da equipa do Sporting em relação às duas primeiras jornadas, mas depois ao longo do jogo não se viu um Sporting assim tão impositivo quanto esse primeiro minuto deixou imaginar.
0: Daqui a pouco, Fernando Henrique, vais ter na zona de entrevistas rápidas da Sport TV um dos jogadores do Alverca. Aqui à distância parece-me ser Figueiredo, mas não te posso garantir.
3: Muito bem, até porque marcou o golo na equipa do Alverca. Vamos escutar.
5: Sabiam que trazia dificuldades. Conseguiram cumprir aquilo que tinham planeado para este jogo?
6: En parte sí, queríamos puntuar aquí, sabemos que es un rival difícil, un estadio complicado, pero veníamos jugando muy bien los últimos 2 partidos, los resultados creo que han sido un poco injustos para nosotros, pero bueno, vamos a seguir confiando en el plan del míster, en el plan que queremos hacer durante toda la temporada y yo creo que los resultados van a llegar.
5: O calendário não foi muito amigo convosco, já defrontaram o Porto, agora defrontam o Sporting em 3 jornadas, defrontam 2 dos grandes, mas parece-me que desta vez não conseguiram chegar tantas vezes às zonas de finalização, fazer tantos remates. O que é que faltou? O que é que sente que ficou a faltar a esta equipa?
6: Bueno, todos os rivales en esta liga são difíceis, eu creo que pudimos criar mais ocasiões, é verdade que nos últimos 2 partidos veníamos creando muitas ocasiões. Hoy no ha podido ser tanto y nos han penalizado algunos errores con balón. Esto es nivel top y cuando tienes errores no te perdonan.
5: En termos individuales, na temporada pasada fue uno de los destaques desta equipa. Este año con un treinador diferente, ¿cómo es que está a ser el desafío?
6: Bueno, la época pasada fue mi primera aventura aquí en la Liga de Portugal. Fue una experiencia top. Este año espero hacerlo incluso mejor, mejorar. Ya me he podido adaptar durante la época pasada y la verdad que me favorece muchísimo este plan de juego, tanto el año pasado como este, con 2 alas que nos da libertad tanto por la derecha como por la izquierda para poder subir.
5: Obrigada, Nabil.
3: Foi Nabil Toaizi, o jogador do Alverca, então a prestar estas primeiras declarações da equipa ribatejana, que sai derrotada do José Alvalade por 3-1 em termos de classificação e depois dos resultados já verificados nesta Ronda 3. Já vou olhar para a classificação. Para já, o homem de jogo para a Sport TV, o operador televisivo, com o Maxi El Capitán a falar.
7: Não, primeiro, bueno, muy feliz por la victoria del equipo. La verdad que bueno, veníamos hablando de mantener el arco en cero, creo que se nos escapa ahí a lo último, pero bueno, hay que seguir trabajando, es importante ganar y cuando bueno, es mejor corregir ganando y bueno, creo que cada vez el equipo va mejorando y bueno, muy feliz por la victoria, la verdad.
5: O Maxi já tem experiência suficiente neste clube, já conhece bem o clube. Quando saem jogadores e tantos e tão importantes, tem-se falado várias vezes da falta de liderança no plantel. Hoje, quando lhe entregaram a braçadeira de capitão, o que é que pensou? O que é que tentou levar para dentro do campo? Qual foi a mensagem para os seus colegas?
7: E creio que é bueno, um pouco lo que sou eu, bueno, de entregar-me ao máximo, tanto nos treinamentos como en los partidos, que es lo más importante, y bueno, de devolverle eso a mis compañeros, al club también, y nada, la verdad que una felicidad tremenda porque bueno, es mi primera vez y bueno, y E muito feliz por isso, na verdade.
5: Sente que pode ser peça fundamental na união deste grupo com tantas caras novas, com tantos jogadores que não conhecem esta realidade?
7: Sim, sí, bueno, creo que sim. Sí. Sempre trato de ajudar a los compañeros. Creo que isso é fundamental. A los más nuevos, y bueno, creo que se vienen adaptando muy bien. Saben que llegan a un equipo ganador, a un club que te demanda ganar, que te demanda a competir en todas las competiciones. Y bueno, nada, creo que vienen mejorando muchísimo. Y bueno, y la idea de nosotros, que tenemos un poco más de experiencia en el club, es ayudarlos a que se adapten rápido y a que entiendan que la identidad del club es ganar y darlo todo.
5: Em termos individuais, depois de uma época fantástica no ano passado, quais são os objetivos do Maxi para esta temporada?
7: Igual, melhorar a do anterior, creo que, bueno, creo que lo principal es eso, siempre mantener el espíritu competitivo y seguir mejorando. Creo que me faltan muchísimas cosas por mejorar en el último toque, pero bueno, creo que vengo trabajando muy bien en eso y creo que voy a trabajar aún más para que este año sea mucho mejor.
5: Obrigada, Maxi.
3: Maxi, o capitão do Sporting, eleito pela Sport TV como o homem do jogo, marcou o primeiro e é um belo golo, porque não é apenas um remate, é muito colocado e a tirar a bola muito próxima do poste direito da baliza do guarda-redes do Alverca. Já ouvimos os jogadores, faltam os treinadores. Olha então para a classificação, é uma classificação provisória, porque faltam ainda muitos jogos desta Ronda 3. O Sporting é o líder à condição, com 7 pontos pela diferença de golos, tem 8 marcados, 5 sofridos. O Marítimo, o Clube Sport Marítimo, também 7 pontos no segundo lugar. Depois Arouca e Futebol Clube do Porto. Arouca terceiro, Porto quarto com 6. Vão defrontar-se amanhã. O Benfica está no quinto lugar com 4 pontos, à frente de um pelotão que tem a Nacional da Madeira, Santa Clara, Gil Vicente, apenas com um jogo realizado, o conjunto de Barcelos. E cá embaixo, o Alverca está no 16º lugar com 1 ponto. O Vitória Sport Clube, que joga amanhã, tem 0 pontos, ainda não pontuou. E o Casa Pia é o último, também com 0 pontos, mas ainda tem um jogo em atraso desta Ronda 3.
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3: Ora, daqui a pouco vamos ter então os treinadores das duas formações, Rui Borges e Sérgio Ferreira. Deixo esta nota para o basquetebol feminino, a equipa de sub-16 em grande. Portugal venceu a Finlândia esta tarde por 65-57 e garantiu uma de 3 vagas para a divisão A no próximo ano. A seleção nacional de sub-16 subiu ao pódio, ouviu o hino no Luxemburgo, foi uma de 3 vencedoras do Europeu B deste ano, com 4 vitórias em 4 jogos, o pleno para as meninas de sub-16 anos. Ora, vamos correndo o risco de, obviamente, interromper Alvalade, Paulo Sérgio, Luís Cristóvão. Vamos começar a analisar esta partida na emissão que termina dentro de 20 minutos.
0: Luís Cristóvão, o que é que te pareceu esta vitória do Sporting por 3-1 frente ao Alverca?
4: Esta vitória do Sporting é um momento de oportunidade para que a equipa possa respirar um pouco melhor. Consegue marcar muito cedo no primeiro remate à baliza, consegue na segunda parte, no momento em que as coisas poderiam ali apertar um pouco, até porque o Alverca projetava uma substituição que depois percebemos seria uma substituição ofensiva. Conseguiu travar esse ímpeto com 2 golos num espaço de 5 minutos. E levam 3-1, que apesar de alguns assobios na ponta final, sobretudo quando o Alverca teve uma grande oportunidade para fazer o 3-2, que foi desperdiçado no falhanço de Figueiredo, dá ao Sporting aqui algum espaço para respirar. Deixa também alguns sinais de preocupação, porque é um Sporting que continua, sobretudo na primeira parte, a cometer muitos deslizes na forma como tenta controlar a bola a partir de trás. E, portanto, não é só um problema individual, é um problema coletivo, porque eu creio que a equipa ainda está muito longe de ter assimilado comportamentos para, entre os centrais, os laterais e os dois médios, haver complementaridades na forma como a bola sai, e por isso muitas vezes passes à queima, e as equipas adversárias já perceberam, o próprio Alverca vem para aqui pressionar e obrigou o Sporting a cometer alguns erros. E depois o outro sinal, aí eu creio que é ainda mais preocupante, porque se aqui há um caminho que pode vir a ser feito mais semana, menos semana, o não ter jogadores para segurar bola quando a equipa está a ganhar por 2, por 3-0 e a congelar o jogo, o Sporting não é uma equipa capaz de congelar o jogo, isso é muito preocupante, porque essa significa, é uma situação isso, que vai ser chamada acima da mesa muitas vezes ao longo da época.
0: Significa isso, em tua opinião, que o plantel do Sporting está mal feito?
4: O plantel do Sporting neste momento tem lacunas claras neste espaço, sobretudo diria do meio campo ofensivo ou nas características do médio, dos médios que tem. Hoje Silas Anderson não foi utilizado, entrou Pedro Lima, que também não foi capaz de trazer essa liderança de segurar bola para o jogo.
0: Entrou,
4: também entrou nos
0: sim,
4: últimos dois minutos.
0: Não estou, já, não estou, eu acho que foi mesmo na compensação.
4: 88.
0: Sim,
4: portanto, não estou a criticar o jogador, estou a dizer que no momento em que entra já não teve também esse espaço. Por outra razão, é porque a equipa estava de facto toda montada para continuar a procurar constantemente contra-ataques. E não há mal nenhum nisso, o Sporting nessas situações de contra-ataque poderia ter marcado um quarto golo, mas também abriu imenso espaço para sofrer o golo que sofreu e poder ter sofrido um outro a seguir, quando Figueiredo aparece mais ou menos sozinho ali entre a marca de penalti e a quina da pequena área. Portanto, situações que devem ser observadas para que o Sporting melhore no futuro próximo.
0: Enfim, pelo menos aqui já temos
3: o Rui Borges, não é?
0: Sim.
3: Exatamente. Vamos ouvi-lo à boleia da Sport TV.
5: Neste campeonato, em termos de equilíbrio, sobretudo.
9: Sim, podemos dizer isso, que por todos os 90 minutos, por todo o jogo, se calhar foi o jogo mais equilibrado, mais consistente, a nível daquilo que foi entrega, de qualidade de jogo. A equipa nota-se que quer muito tornar-se cada vez mais consistente ao longo do tempo do jogo. Foi um pouco isso que aconteceu hoje, porque nos outros dois jogos também tivemos 60 minutos muito bons, uma primeira parte muito boa, e depois deixámos cair um bocadinho a energia, e hoje foi notório que na segunda parte a malta queria manter a energia, queria demonstrar que a energia está ali, que a vontade está ali, que a qualidade também está ali, e aos poucos foram crescendo também, foram ganhando confiança também cada vez mais, e fizeram um jogo muito equilibrado.
5: Mas este jogo começa com as decisões que toma para o 11 inicial e é tudo menos normal um treinador trocar os dois centrais de jogo para jogo. Porque é que o faz? E já agora uma análise às exibições do Debasti e do Ibrahim Abá.
9: Não, é simples, tem muito a ver com aquilo que era a estratégia do jogo e tem muito a ver com aquilo que era o adversário e acima de tudo também com a resposta que eles vão dando ao longo da semana. Era importantíssimo, tanto os dois centrais como o Ivan. O Bagi também fez dois grandes jogos, dois bons jogos, muito bons, por isso, e entrou hoje o Ivan. Teve muito a ver com aquilo que era a estratégia do jogo também, e acima de tudo com a resposta semanal que às vezes vão dando.
5: O que é que achou de Debasti e Ibrahim Abá?
9: Um bom jogo, um jogo consistente. O Abá é natural que tenha entrado ali um pouco nervoso, ao balado. Falhou os dois primeiros passos, mas não se escondeu do jogo, manteve-se fiel àquilo que ele é, àquilo que nós pedimos, fiel à ideia de jogo da equipa, e fez um belíssimo jogo, muito equilibrado, com e sem bola, e o Zeno, não preciso falar muito do Zeno, porque o Zeno com bola dá-nos muito, está mais intenso, está mais agressivo também nos duelos, e é um grande central, tenho uma boa dor de cabeça porque tenho quatro grandes centrais.
5: Mexe também na frente de ataque, acredito que uma alteração forçada, uma vez que o Ioannidis nem no banco estava. Como é que viu a exibição do Luís Soares? Falou várias vezes sobre as questões físicas que até aqui o afetaram. Foi titular, marcou um golo. Esta é a melhor forma de fazer as pazes com os adeptos?
9: Sim, eu acho que, volto a dizer, os adeptos têm que olhar para aquilo que é o rendimento dos jogadores em campo. E ele fez o melhor possível que ele conseguiu hoje. Deu tudo, ajudou a equipa em momentos defensivos, momentos ofensivos, fez um golo, que é o normal dele, é o normal, e que lhe dê confiança para o resto dos jogos que aí vem pela frente e o resto do campeonato.
5: Em relação ao Ioannidis, é algum problema?
9: Sim, não, estava 100%, eu já disse ontem, está com uma, não sei se é bem lombalgia, entre a grade costal e a parte lombar, não estava a 100%, optámos por decidir não meter-lo a jogo.
5: Obrigada, Rui.
9: Obrigado.
5: Rui Borges com a análise a esta
3: vitória. Cá está o treinador do Sporting Clube Portugal com a análise a esta vitória. 3-1 sobre o conjunto do Alverca. Falta escutar agora Sérgio Ferreira, o técnico do Alverca, o novo técnico da equipa na Ribatejana, depois deste desafio para fecharmos em termos de opiniões, mas enquanto isso não acontece, e julgo que vai acontecer dentro, vá lá, um minuto, talvez, Paulo, seguimos daí, da tribuna de imprensa.
0: Mas olha, não vale a pena porque ele já está a falar
3: não.
0: Aqui, portanto, rapidamente.
3: Mais rápido que a própria sombra, vamos ouvi-lo.
10: Aquilo que nós controlamos, aquilo que é o nosso processo, é aquilo que depende de nós. E logicamente quando vimos já contra um Sporting, contra uma equipa grande, e não temos a maturidade competitiva que é necessária ter, que é normal e que faz parte do processo. E com isto eu não estou a dizer que estou muito insatisfeito com a equipa, não estou novamente satisfeito com algumas coisas que vimos, estou satisfeito com aquilo que é entrega, compromisso e a dedicação da equipa para com aquilo que é a nossa ideia e também o plano. Mas entrar aqui e ter um lance completamente controlado e oferecer a bola por duas vezes seguidas, portanto é algo que é irresistível contra uma equipa de um nível tão alto como o Sporting, custa caro. A segunda parte, exatamente a mesma coisa, estamos com 10 jogadores, temos uma falta a nosso favor e podemos ganhar um pouco de tempo, que isso é maturidade, é saber estar e é saber competir também faz parte de ser competitivo, e mais uma vez entregamos a bola e mais uma vez em contra-ataque somos golo. Agora, parece-me importante também realçar que a equipa foi conseguindo impor aquilo que é a nossa ideia, sem sempre, ou seja, conseguir criar mostra e criar dano na equipa, na baliza, portanto, do Sporting, e depois o Sporting sempre que teve tempo e espaço, conseguiu criar moça na direção da nossa baliza. Agora, contente e satisfeito com aquilo que foi entrega, com aquilo que foi compromisso, sempre cumprimos o nosso plano de jogo e sempre que recorremos àquilo que é o entendimento mais individual e coletivo, a equipa conseguiu dar resposta, a equipa conseguiu impor, a equipa conseguiu atacar vantagens, a equipa conseguiu em muitos momentos também pressionar em cima e ganhar, e fomos muitas vezes inconsequentes tanto na primeira parte como na segunda, e isso custa caro. A equipa quando está a procurar pressionar à frente, logicamente estamos mais tendidos à frente, abre-se atrás espaço e logicamente que Sporting tem jogadores de qualidade que tem na frente, tirou o máximo proveito disso. Agora satisfeito com aquilo que a equipa tem feito, continuamos a dar bons sinais, mas logicamente que não chega a isso e queremos muito vencer.
5: Para esta partida teve duas baixas importantes, dois jogadores que até aqui vinham sendo titulares, o Chiquinho e o Bastien Maupiu. Que tipo de impacto é que isto teve na estratégia planeada para este jogo? Porque fez aqui algumas adaptações, isso teve alguma influência?
10: Não, sinceramente penso que não. Ou seja, os jogadores que entraram para o lugar do Chiquinho e do Bastien cumpriram aquilo que foi... o nosso plano, que foi a sua função, olhando de uma forma mais individual para aquilo que é a posição de cada jogador. Estiveram bem, deram aquilo que tinham que dar, aquilo que foi plano também não foi só pelos ajustes que eram necessários ser feitos, mas também em função daquilo que o Sporting nos poderia criar com bola e sem bola, e dentro daquilo que foi a função, portanto, tanto um jogador como outro estiveram bem. Logicamente, sabemos perfeitamente o que é que o Ancel acrescenta, o que é que o Chiquinho também acrescenta, num outro momento poderiam ter aportado mais alguma qualidade e variabilidade à equipa também, mas a verdade é que não tenho nada a apontar aqui.
5: O Figueiredo volta a fazer um grande jogo. Há aqui alguns jogadores do Alverca na montra, o mercado ainda está aberto. É algo que o preocupa? Tira-lhe o sono ou não está preocupado? Não,
10: logicamente qualquer treinador no mundo quer ter qualidade sempre consigo. Quer ter jogadores de grande qualidade, como é o Figueiredo e como os jogadores também que estão connosco. Mas neste momento a nossa preocupação é preparar a equipa jogo a jogo, dia a dia, com essa exigência diária. E sempre olhando, ou seja, para os jogadores que vão começar, mas também tendo plano B, plano C, porque nós temos que ser parte solução enquanto treinadores e não parte do problema.
5: Sérgio, para terminar, que mensagem é que deixa aos adeptos do Alverca que vêm a equipa defrontar dois dos adversários mais poderosos desta liga nas duas primeiras jornadas? Ainda não apareceu a vitória e às vezes os adeptos pensam mais nos resultados do que no processo.
10: Sim, e é normal, e nós a este nível estamos aqui para vencer, logicamente, exatamente como eu digo, e agora não dou passo atrás, estamos aqui para vencer, estamos aqui para competir e como consequência disso também vencer ou procurar vencer, e aquilo que eu peço aos adeptos é para nos continuar a apoiar, percebo perfeitamente também que estejam tristes porque querem ganhar, querem vir aqui para somar pontos, querem vir aqui para também a marcar golos e a não sofrer, e é nesse sentido que temos treinado todos os dias com essa exigência, com essa ambição e com essa ousadia de querer vencer todos os jogos. Segue-se outro jogo com um nível também de exigência muito elevado e vamos procurar ser o mais competentes e mais competitivos possível.
5: Obrigada,
3: Sérgio Ferreira, o técnico da equipa do Futebol Clube de Alverca, vai jogar no sábado, dia 29 às 15h30 em casa frente ao Santa Clara. O Sporting abre a ronda no dia anterior, na sexta-feira, dia 28, em Vila do Conde, Rio Ave. Sporting às 20h15 é o próximo compromisso do Leão. Paulo, temos 7 minutos mais aí em Alvalade para fecharmos a partir do estádio do Sporting.
0: Muito bem, é mais do que suficiente. Luís disse, Rui Borges há pouco na zona de entrevistas rápidas, que esta foi a exibição mais equilibrada do Sporting. Concordas?
11: Bem, o Sporting no jogo da Amadora creio que tinha estado cerca de 30 minutos sem fazer um remate à baliza, os 30 minutos finais. No jogo frente ao Vitória foram 47 ou 48 minutos sem fazer um remate, portanto toda a segunda parte sem
12: pontas redondas,
11: sem
12: foi a segunda parte toda.
11: Exatamente. E portanto, tendo em conta os péssimos exemplos que tinha, ao terceiro jogo faz o jogo mais equilibrado. É ainda um jogo muito longe daquilo que será exigível para a equipa do Sporting poder assustar os seus adversários, e acredito que e isso pesa, ou vai pesar, para a equipa de Rui Borges. Os adversários das próximas semanas viram este jogo e conseguiram identificar seguramente muitos pontos onde tentar tocar para ferir o Sporting. Por outro lado, percebe-se que é um Sporting que não só tem um 11 titular onde há aqui muito potencial para a equipa crescer, apesar destas pequenas lacunas que fomos apontando, mas tem um banco bastante forte. Poder ir ao banco buscar jogadores como Luís Guilherme, como Irã Kunda, hoje não está Ioannidis por lesão, mas entrou Rafael Nel, que também entrou bem no jogo. Ter no banco um central internacional como é Gonçalo Inácio.
12: Não saiu do banco.
11: Todas essas situações valorizam o plantel do Sporting e mostram que o Sporting, mesmo perante dificuldades, pode sempre criar outras situações a partir do banco. Agora, o que não parece conseguir é criar situações para segurar a bola e eliminar o adversário do jogo.
12: E isso vai ser um problema, sobretudo na Liga dos Campeões, não é?
11: Pode ser um problema na Liga dos Campeões, mas também pode ser um problema na Liga Portuguesa, porque na Liga Portuguesa os grandes muitas vezes procuram congelar esse jogo, não nestas fases iniciais da temporada, em que as equipas conseguem criar muitas oportunidades e podem até nem sentir essa pressão para o maior controle do jogo, por haver margens mínimas, mas quando começar o calendário a pesar, o Sporting vai ter que ser uma equipa também capaz de fazer isso. E o problema não é não o estar a fazer agora, é olharmos para o plantel e não vermos com que jogadores é que o poderá vir a fazer. E, portanto, essa é uma situação que o Sporting ainda pode tentar corrigir até ao final do mercado. Não se tem falado muito disso, do Sporting poder contratar mais um médio de características ofensivas ou um médio que seja de posse, até porque lá está, Daniel Bragança ainda não saiu, e se não sair, Rui Borges já disse que contará com ele a partir do mês de setembro, e é um jogador que tem características para fazer exatamente essa função. Alguma expectativa, acredito eu, aqui da própria estrutura do Sporting para saber como definir os pontos finais do plantel até ao fecho do mercado.
12: No lançamento desta partida tinhas falado de Luís Soares, estava a um golo de fazer as pazes com os adeptos do Sporting, com a Alvalade. Esse golo aconteceu e essas pazes parecem-me ter mesmo acontecido, porque ele, quando sai para a entrada do Rafael Nel, é aplaudido como o ano passado.
11: As pazes estão feitas, o Luís Soares desta época ainda não é o Luís Soares da passada,
12: nem de perto, nem de longe.
11: Nem na disponibilidade física, nem na disponibilidade mental, nem na capacidade para criar oportunidades, nem na velocidade que coloca no jogo, nem em coisa nenhuma. É uma sombra, Luís Soares, daquilo que foi na época passada. E acredito que uma parte da mudança está dentro dele, terá que ser ele a perceber que tem que dar outra resposta perante as situações. Hoje teve a oportunidade para ser titular, teve a oportunidade para, num grande passo de Jenny Catamo, ficar na cara de Mateus Mendes e definir bem para marcar o seu golo. As pazes estão feitas, mas há muito trabalho a fazer. Por oposição, e vou voltar a sublinhar, Jenny Catamo, pretendido, falado, com propostas
12: Sunderland
11: que existem, que têm cara para mudar de vida e a dar tudo o que tem e o que não tem, e a ser o homem do jogo.
12: Luís, no minuto, o Alverca. Eu voltei a gostar do Alverca hoje, outra vez, tal como tinha gostado quando jogou no Dragão.
11: Sérgio Ferreira disse tudo, a equipa está de facto a crescer. Já tinha dado a outra nota, que é jogar contra Porto e Sporting fora nas primeiras três jornadas, obriga a equipa desde já a estar exposta aqui a um nível de exigência muito alto. A equipa está, a meu ver, a dar resposta, muito boa organização defensiva, tem potencial ofensivo. Hoje não havia Chiquinho, já se estreou André Vidigal. Portugal. Há aqui material para que esta Alverca seja uma equipa interessante. Como disse Sérgio Ferreira, tem que começar a ganhar, tem que começar a fazer pontos. Próxima jornada em casa com o Santa Clara poderá ser uma boa oportunidade para isso, até porque na jornada seguinte recebe o Braga, ou seja, este calendário de início de temporada para o Alverca é tudo menos amigável, mas no... na ideia de jogo e na forma como a equipa quer jogar, sinais positivos.
12: Sim, senhora. Luís Cristóvão, comentador da Antena 1 esta noite aqui em Alvalade. O Sporting venceu o Alverca por 3-1. Maxi Araújo aos 2 minutos abriu a contagem. Catamba aos 56 minutos fez o 2-0. Luís Soares aos 60 minutos fez o 3-0. E depois Figueiredo reduziu a passagem do minuto 89 para a formação na Ribatejana. Resultado final na jornada 3 da Liga na Portugal. No estádio José de Alvalade em Lisboa, Sporting 3, Alverca 1. São as despedidas do Francisco Lemos, do João Alves Domingos, do Luís Cristóvão, do Paulo Sérgio. Uma boa noite, bom fim de semana. Até uma próxima oportunidade.
3: Um abraço a toda a equipa da Antena 1 e bom descanso depois deste Sporting 3, Alverca 1. Jornada 3 do campeonato começou nos Barreiros, no Funchal, com empate Marítimo 2, Académico de Viseu 2, depois Estoril 0, Rio Ave 2, a primeira vitória dos vilacondenses no campeonato, termina este sábado com o Sporting 3, Alverca 1. A Ronda 3 prossegue amanhã, 15h30, Vitória Nacional, às 18h, o Santa Clara Famalicão, às 20h30 o Futebol Clube do Porto Arouca e às 20h15 do dia 24, ou seja, de segunda-feira, o Gil Vicente Casa Pia. É uma jornada e este jogo não vai fechar a ronda porque é uma jornada onde Benfica e Braga viram os jogos adiados devido aos compromissos europeus e, portanto, vão jogar no mês de setembro as partidas desta jornada 3 do campeonato. Fica mais reportagem, naturalmente, o João Alves Domingos para outros espaços de informação de desporto aqui na Antena 1, recordando que amanhã vamos ter dois momentos desportivos, a tarde esportiva entre as 15 e as 18 com o João Gomes Dias e depois vamos ter digamos que o relato do Futebol Clube do Porto Arouca numa emissão que vai começar pouco depois das 8 da noite para acompanhamento dessa partida da Liga Principal de Futebol. São as despedidas, tivemos no exterior como técnico Francisco Lemos, como comentador Luís Cristóvão, jornalistas Paulo Sérgio, Nélio Freitas, João Alves Domingos e Eduardo Gonçalves. Nuno Isidro esteve na Central Técnica em Lisboa, técnicos em estúdio de emissão Rui Morgado, Jorge Almeida e Matilde Sargo. O apoio foi do Nuno Perlour, a produção da aniversariante Alexandra Alho, um beijinho Alexandra, a edição e apresentação de Fernando Eurico. Em nome de todos, um abraço, boa noite.
13: 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Quanto ao tempo para amanhã domingo, em todas as ilhas, conto com céu nublado, alternando com abertas. Torna-se encoberto para o fim da tarde nas Flores e Corvo, com período de chuva. Grupo Central também com aumento de nubosidade para o fim da tarde.

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1: São 11 da noite em Portugal Continental e na Madeira, 10 horas nos Açores. Em destaque nesta edição.
2: Os bombeiros esperam conseguir dar o incêndio de Mouriscas como em fase de resolução, já no próximo par de horas. António José Seguro, sobre a hipótese de se mexer nas pensões de reforma, sugere que nem pensar. O presidente diz que as reformas são sagradas. O Sporting bateu o Alverca em Alvalade por 3-1. Os Leões somam 7 pontos em 3 jornadas.
1: Notícias, edição do jornalista Mário Rui Cardoso.
2: Incêndio de Mouriscas no concelho de Abrantes ainda continua, mas o combate está a surtir efeito e o comandante da sub-região do Médio Tejo, David Lobato, disse ao jornalista Virgílio Luís Silva que em breve esse incêndio poderá já ser dado como em fase de resolução.
3: Neste momento o incêndio na zona das Mouriscas, concelho de Abrantes, ainda se encontra em curso, os trabalhos decorrem muito, muito favoravelmente, portanto os meios já estão, 95% dos meios já estão no teatro de operações, temos aqui alguns meios ainda a chegar, mas julgo que no próximo par de horas consigamos dar o incêndio em resolução. É expectável que assim aconteça.
4: O tempo também está a contribuir para que isso aconteça?
3: Sim, está a entrar alguma umidade, apesar neste momento, são quase 11 horas e ainda estamos com 25 graus de temperatura aqui na região, portanto eu estou aqui no local do incêndio, ainda estamos com 25 graus de temperatura, mas, de qualquer das maneiras, os trabalhos decorrem favoravelmente, tem sido um trabalho incansável de todos os operacionais aqui no Teatro de Operações, tem feito um trabalho de excelência e, portanto, esperamos efetivamente que mais uma hora e meia conseguimos dar este incêndio de resolução.
2: Este incêndio de Mouriscas, em Abrantes, provocou 3 feridos ligeiros. Ele ainda mobiliza quase 600 bombeiros, mas como ouvimos, o combate está a evoluir muito favoravelmente. Também o combate ao incêndio de Santa Marta de Penaguião, em Vila Real, está a evoluir bem, mas por causa da dificuldade de acessos na Serra do Marão, este fogo ainda vai dar muito que fazer aos bombeiros. É o que diz o comandante da sub-região do Douro, José Requeixo.
5: Chega bastante a temperatura, há a probabilidade de entradas de umidade, e tudo isso são fatores que vão, com certeza, contribuir para que haja uma diminuição da intensidade do fogo. No entanto, temos aqui também a contrariedade e a necessidade do terreno, não é? A Serra do Marão, com declives muito acentuados, zonas de quase inacessível acesso até meios apeados. Portanto, tudo isso vai fazer com que haja aqui um trabalho muito longo, de paciência, de julgo de oportunidade, e portanto, não se perspectiva que nas próximas horas possamos ter incêndio dominado. Mas também esta intensidade é menor, agora na noite, e todas as oportunidades que nós fomos conseguindo, iremos aproveitá-las para que haja aqui um controle efetivo do perímetro do incêndio.
4: Ainda têm muitos meios no terreno, Sr. Comandante?
5: Sim, cerca de 200 operacionais ainda, vamos manter todo esse efetivo, portanto vamos estar a trabalho durante toda esta noite.
2: Outros 2 incêndios continuam a mobilizar meios importantes a esta hora. Um em Celurico de Basto, combatido por quase 100 bombeiros, e outro em Val de Asnes, no concelho de Mirandela, a ser combatido também por cerca de 100 de operacionais. António José Seguro, sobre a hipótese de se mexer nas pensões de reforma, sugere que nem pensar. O Presidente da República diz que as reformas são sagradas.
6: Como sabe, isso compete ao Parlamento ou compete ao Governo. Agora, as reformas em Portugal são sagradas.
2: Uma declaração de António José Seguro, questionado pelos jornalistas depois de ter sido abordado na rua em Viana do Castelo por um reformado durante as festas da Senhora da Agonia, em que o Presidente participou. A reportagem de Sara Aruz de Almeida.
7: Olá, como está?
8: Estavam milhares de pessoas à espera para ver o desfile e foi o Presidente da República o primeiro a descer à avenida. Foi recebido por muitos aplausos em Viana do Castelo.
7: Obrigado.
9: Muita saúde.
8: António José Seguro tirou muitas fotografias, distribuiu cumprimentos e afastou as preocupações das pessoas.
6: As reformas em Portugal são sagradas.
8: Deixou ainda uma mensagem para quem quer dividir o país.
6: Nós somos todos diferentes, somos uma sociedade plural, mas no essencial somos portugueses e somos cidadãos que querem viver em comum. E para isso estes momentos expressam aquilo que é o mais simples, não é? É que todos somos seres humanos. Todos precisamos das mesmas necessidades e também precisamos de nos divertir. E este é, de facto, um momento, é uma grande lição que é dada a todos.
8: No final do cortejo, ofereceu uma cesta com vários produtos de Viana a uma senhora que estava a assistir.
6: E vi tão animada durante as festas e pronto, e vim aqui entregar esta cestinha, está bem?
10: Muita coisa, olha para isto. E giro. Olha o senhor Presidente do governo desta malga.
8: Para o Presidente da República, a Romaria da Agonia mostra o melhor do povo português.
2: Presidente da República, este sábado, nas festas da Senhora da Agonia em Viana do Castelo. O Irão responde à ameaça de guerra económica dos Estados Unidos. Trump veio dizer que os países que cooperarem economicamente com Teherão vão ser alvo das sanções norte-americanas. Teherão responde que passará a considerar como inimigo qualquer país que colabore nessa guerra económica de Washington. O Sporting bateu o Alverca em Alvalade por 3-1, com golos de Maxi Araújo, Luís Soares e um autogolo de Mateus Mendes. O Alverca marcou por Figueiredo já perto do final do jogo. Declarações do treinador do Sporting, Rui Borges, no final da partida.
11: Acima de tudo, um jogo consistente, equilibrado em todos os momentos do jogo. Crescemos enquanto daquilo que é na consistência de jogo de início ao fim, que era algo que nós queríamos muito e a equipa deu essa demonstração. É bem claro que a equipa quer e quer crescer nesse sentido.
2: Rui Borges, no final do Sporting 3, Alverca 1, o Sporting soma 7 pontos em 3 jornadas. Nos outros dois jogos da Primeira Liga, este sábado, o Académico de Viseu foi ao Funchal empatar com o Marítimo a 2 bolas e o Estoril perdeu na Amoreira com o Rio Ave por 2-0. Foi um sábado gordo para os atletas nacionais nos Jogos do Mediterrâneo, em Taranto, Itália. Duas nadadoras de 23 anos, Francisca Martins e Camila Rebelo, conseguiram as medalhas de ouro nas respectivas provas. Primeiro foi Francisca Martins, nos 400 metros livres. Ela disse ao enviado da RTP, Eduardo Pestana, que a prova pareceu fácil, mas não foi.
12: Sabe muito bem, era um objetivo meu, não vou mentir, e poder concretizá-lo é fabuloso. Levar Portugal ao mais alto nível do pódio e ainda por cima representar o Comitê Olímpico, estou mesmo muito feliz com este resultado.
13: Quem está cá fora pareceu uma vitória muito fácil, foi assim tão fácil este triunfo?
12: Acho que não foi fácil, acho que olhando para a minha última prestação nos Jogos do Mediterrâneo há 4 anos, em que fiquei em 8º lugar com 4.24, e agora ganhar, acho que dá para ver que não foi um caminho fácil e que durante estes 4 anos foi preciso muito trabalho para conseguir chegar aqui e parecer fácil.
2: Francisca Martins nos 400 metros livres e depois foi Camila Rebelo, ouro também nos 200 metros costas. Neste caso, o atleta repetiu o primeiro lugar que tinha conseguido também nos Jogos do Mediterrâneo anteriores.
12: Sem dúvida alguma, é um orgulho poder levar a bandeira de Portugal mais uma vez nesta competição ao mais alto nível. E o sentimento de dever cumprido e de que o trabalho está a ser feito e está a ser mostrado na água quando é preciso.
2: Camila Rebelo, ouro nos 200 metros costas. Tanto ela como Francisca Martins ainda têm outras provas para tentarem conquistar mais medalhas. O ciclista Tiago Antunes ganhou também o ouro na prova de contrarrelógio em Taranto.
14: É o reconhecimento de um grande trabalho, de uma grande época que fiz, e aqui o coroar de ganhar uma medalha olímpica, por assim dizer, é bastante bom, e representar o nosso país é incrível. Que aqui faz sentir muito calor, tornou o percurso bastante mais complicado, mas acho que a nossa expectativa era alta e conseguimos corresponder a isso.
2: Nessa mesma prova de contrarrelógio, Rafael Reis conseguiu a medalha de bronze.
15: É
2: a
15: medalha de bronze, já consegui o ouro há 4 anos em hora no contrarrelógio e agora consegui a medalha de bronze. Isto também para mim é bastante positivo, mas acho

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1: Votos de um excelente fim de semana, edição para este sábado, dia 22 de agosto de 2026, nos estúdios em Ponta Delgada. Comigo está o Marco Moreira, sou Helena Golar e dou-lhe, em nome de toda a equipa, deixo-lhe um grande abraço e o desejo de um serão muito, muito feliz. Um serão que, a partir deste momento, conta também com sons que chegam do exterior. Vamos até à Ilha de Santa Maria acompanhar a última noite da edição 42 do Festival Maré de Agosto. Na Maré está o Tiago Matias e o Emanuel Costa. Boa noite aos dois.
2: Boa noite, Helena, boa noite, Marco, e a todos os que estão a acompanhar a emissão da RTP Antena Açores. Este serão de sábado é o último serão da Maré de Agosto, 42ª edição na Praia Formosa, na Ilha de Santa Maria. Promete ser uma noite repleta de gente. Está prevista uma enchente no recinto da Praia Formosa e posso contar-vos que neste momento a casa já está bastante bem composta. Diria que mais de meia casa para assistir aos concertos que por aqui vão acontecer. A abrir a noite temos Cais de Sodré Funk Connection já no palco com muita energia. É uma banda que vem de Lisboa e precisamente do bairro que lhes dá nome, o Cais de Sodré. Ora, logo a seguir há Vitor Clay, é um dos maiores nomes da música pop brasileira. Vem também repleto de energia e vontade de fazer com que esta noite seja inesquecível na Maré de Agosto. Temos Talco, vem de Itália, este projeto com mais de 20 anos de carreira, uma das bandas mais duradouras e influentes da cena punk independente europeia. E a encerrar teremos a dupla A-Kids, que são portugueses, vêm precisamente dos Açores. Um é Maria, mas reside na Ilha de São Miguel, o outro é mesmo da Ilha de São Miguel e estão ambos em Santa Maria também para encerrar esta edição 42 da Maré de Agosto com ritmos que prometem muita energia, com o público vibrar até ao último segundo desta edição. E ainda antes de irmos até ao palco da Maré, vamos ouvir uma entrevista, uma conversa que tive há poucos minutos com o projeto Cais Sodré Funk Connection. Contaram-nos sobre as expectativas que têm para esta noite, falaram também dos anos de carreira, são já alguns anos de palcos, de viagens, de aventuras, na verdade, mais de uma década.
3: Já lá vão para aí uns 12 ou 15, nós nem temos bem a certeza porque temos um passado um bocado nebuloso, até para nós, das residências do Music Box e no início dos anos 2000, 2008, 2009, não temos a certeza. E de facto começou por ser uma festa de um grupo de amigos, pá, que adorava tocar funk e sempre tivemos aquele sonho de ter uma banda de funk, e nessa altura o convite do Music Box proporcionou-nos finalmente esse sonho de concretizar, que era tocar, aprender com os clássicos, começar a tocar versões de James Brown, da Etta James e dessa malta toda, e depois de aprender essa linguagem toda, começar a compor os nossos originais também.
2: É um grupo de amigos que tem vindo a crescer ao longo dos anos.
4: Sim, eu faço parte desse crescimento. Não é?
3: Exatamente.
4: Sou o último elemento que entrou antes deste último disco. Portanto, eu entrei na altura do Cotton Christmas, foi quando o convite surgiu. Sim. E sim, é isso mesmo, é um grupo de amigos, músicos, não é?
3: Sim.
4: De principalmente isso, eu acho que essa leitura musical que cada um faz, porque tem outros projetos também, é super interessante e super importante, porque de facto nós encontramos-nos aqui na celebração da música, quando estamos juntos.
2: Estar nos Açores é sempre especial?
3: É sempre uma maravilha. Nós estamos sempre... Aí sim, somos um grupo excursionista, até, além de um grupo de amigos.
4: Sim.
3: É uma coisa mesmo fixe, pá. Alguns de nós foram ao deserto.

0: Vermelho aqui em Santa Maria, outros nós ficámos na piscina a curtir e a preparar, a muscular o funk, e outros a trabalhar, sim. Eu também tenho aqui uns trabalhos de estúdio para acabar.
1: Ora, esta noite teremos, de certa forma, uma retrospectiva da vossa carreira, mas também algo que surgiu em 2025.
2: Do disco novo? Do disco. Com certeza, sim. Vamos ter essa retrospectiva, sim, das músicas mais antigas e, com certeza, cantar as músicas novas que são também cantadas em português e nesta nova leitura do funk também cantada em português. Para nós, obviamente, é também importante podermos passar esse novo funk, digamos assim.
1: Falando da Maré de Agosto, conhecer este recinto, conhecer este ambiente é especial, estão empolgados?
0: Sim, muito. Nós até estivemos cá ontem para palpar um bocadinho o terreno e estivemos a ver as bandas de ontem e, de facto, sente-se cá aqui uma energia e uma vibração muito especial. É muito agradável. E isso aí eu acho que até é capaz de ser uma coisa que acontece mais naturalmente por ser uma ilha, não faço bem ideia, ou da temperatura, ou da umidade, mas há sempre aqui uma espécie de união de umas energias que estão aqui que dão uma vibração muito positiva ao festival.
1: Já se sentem parte da família mariense?
2: Já sim, eu pelo menos na parte que me toca tenho sentido principalmente nas pessoas, na forma como elas lidam e falam, que é um pouco diferente do continente, digamos assim, não é? Sinto que há uma aproximação e uma forma de estar e de falar com as pessoas bastante carinhosa que eu aprecio muito.
1: E a verdade é que todos nós nos sentimos parte da família mariense pela forma como somos acolhidos na Ilha do Sol. A emoção promete esta noite com o som dos Caio Sodré Fan Connection para acompanhar-se também a partir de agora na emissão da Rádio Pública.

0: Então, estamos preparados ou não? Bora lá, quero ouvir as vossas vozes. Um, dois, três. Coisa linda. Bora lá. Um, dois, três. Mais uma.
1: Mais alto.
0: Um, dois, três. Mais uma.

Beautiful. É isso mesmo. Este concerto é um concerto participativo, ok? Vamos contar convosco para dançar e cantar, ok? Há mais temas para cantarmos todos juntos.

Espera aí. Nós conseguimos pelo menos. Conseguimos pelo menos estas duas frases. Vou viver sem perder tempo em vão. É mais do que duas, são mais do que duas. Então vá. Vou viver sem perder tempo em vão. Conseguimos todos ou não? Vamos lá. Vou viver. E vocês? Sem perder tempo em vão. É só isso que eu quero. Bora lá. Vou viver.

dizer aí, ok? Bora lá, cantamos todos, na sério, bora lá. Bora lá. Vou vir.

0: Beautiful. O DIS era participativo. Acho que estar até ao fim.
1: Palmas para o NBC.
0: Lá em cima da mão.
1: Bora, faça um barulho. Nós somos os Caixa Estrefa Connection. Muito obrigada por estarem aqui connosco.

0: Margarida, se faz favor.
1: Obrigada.
2: Obrigada.
0: Caixa de Drefon Connection, estamos de volta. We are back on track.
2: Preparados para dançar? Prontos?
0: Cada um dança como quer. Let's go.

0: Obrigada. Vai, NBC. Vai com tudo.
1: Yes.
2: Olha.

Então é assim, minha gente. Estamos aqui conhecidos e não conhecidos. Vamos lá fazer aquela onda de amor positivo. Vamos dar as mãos mesmo a pessoas desconhecidas ao nosso lado. Seja quem for, dar as mãos, bora lá. Dar essas mãozinhas, bora. Dar essas mãozinhas, é isso mesmo. Dar as mãos, toda a gente, bora lá. Dar as mãos, deste lado também, bora, bora, bora. Lá em cima, dar as mãos. É isso mesmo. Dar as mãos. É

0: Esse é o feeling.
1: Lindo,
0: esse
1: lindo.
0: Esse é o feeling. Muito obrigado.
2: Fogo.
0: Sim, senhor. Vocês estão aí embaixo, não conseguiram ver o que nós vimos aqui.
1: Esse aqui foi lindo.

0: Obrigada. Prazer que estar aqui.
1: Vocês estão a gostar? É isso mesmo. Maravilha.
0: Aquecendo, né?
1: Maravilha.
2: Miss Etta James vai chegar.
0: É,

0: dance feeling.
1: NBC, Malta. Rei do Bruno.

0: Vocês sabem que...
1: 11 horas nos Açores. Antena 1 Açores, muito boa noite. Votos de um excelente serão de sábado. Estamos a emitir em direto da Praia Formosa, na ilha de Santa Maria, a acompanhar aquele que é o quarto e também o último dia de Maré de Agosto. No palco, o projeto Caixo Dré Funk Connection, para continuar a acompanhar na emissão de Rádio Pública.

O baixista, o senhor alto de 1,95m, Francisco Rebelo. Francisco! Francisco! Francisco!

0: nós somos os Castro Funk Connection. Boa noite.
1: Obrigada, maravilhoso.
2: Caixa é Fun Connection no palco da Maré de Agosto, neste que é o quarto e também último dia. É o dia em que vamos dizer adeus, mas por pouco tempo à Praia Formosa. Fica, obviamente, a promessa de regressar para, quanto mais não seja, um mergulho nestas águas límpidas da Praia Formosa, por onde passaram muitas centenas de pessoas ao longo deste dia. Foram recarregar baterias para se prepararem para uma noite que promete ser intensa e longa. Depois do projeto Cais Sodré Fun Connection, vamos ter o Vitor Clay, que ainda um projeto que vem de Itália, Talco e A-Kid. Despediram-se, mas voltaram à Anchor. Vamos continuar a acompanhar este espetáculo de Caio Sodré Fun Connection no palco da Maré de Agosto. A festa continua em Santa Maria.
0: Um beijinho para todas as meninas que têm o cabelo branco, natural. Tenho visto muitas este fim de semana. Um beijinho para elas. É para ti, é para ti. É isso mesmo. Gosto muito.

0: Marshalls e Sky Stratford Connection. Até à próxima.
1: Obrigada.
2: E agora sim, é o final do concerto do projeto Cais Sodré Funk Connection nesta noite número 4 da Maré de Agosto na Ilha de Santa Maria. Um concerto que foi possível ouvir na íntegra através da emissão da RTP Antena Açores, a rádio pública que está a acompanhar este festival desde o início, desde quarta-feira. A festa começou no Palco Terra este ano, que mudou de lugar, foi agora o Miradouro da Macela, transformado num verdadeiro espaço de festa a céu aberto e sob as estrelas e sobre o mar, com forte adesão. Depois, na quinta-feira, a animação transferiu-se para a Praia Formosa, este anfiteatro natural onde muitas centenas de pessoas se encontram por estes dias, trazem as mantas, trazem as tendas para proteger as crianças, trazem a sua cadeirinha, estão confortavelmente a assistir aos espetáculos que por aqui decorrem e é verdadeiramente um festival familiar. Depois de Cais Sodré Funk Connection, que vão subir ao palco da Maré de Agosto no alinhamento desta última noite, temos aquele que é considerado um dos maiores nomes da pop brasileira, Vitor Clay, ele que está na estrada com as pequenas grandes coisas. O álbum e a tour também está a percorrer vários sítios, também em Portugal. O artista esteve recentemente nos Açores, passou também por outras ilhas do arquipélago dos Açores e agora está na Ilha de Santa Maria, preparado para animar o muito público aqui presente. Logo a seguir, há um projeto que já tem 20 anos de carreira. Estou a falar de Talco, o projeto da Itália, de punk rock mais importante e conhecido dos nossos tempos, os Talco, que vêm também a esta edição da Maré de Agosto. A encerrar a noite número 4 do festival, temos um projeto que funde techno e tech house, combinando grooves hipnóticos com ritmos profundos e pulsantes. Estou a falar de A-Kid. Eles vêm da Ilha de São Miguel. Um deles é mariense. Estão juntos para animar também os festivaleiros da Maré de Agosto. Está apresentado o programa desta última noite de Maré, que vai continuar e tem previsão de encerramento perto das 6 da manhã, e acredito que muitos dos presentes vão manter-se no recinto até essa hora. Será certamente uma noite muito longa. Para já, vamos até ao estúdio em Ponta Delgada, onde está a Helena Godard e também o Marco Moreira. Eles seguram a emissão a partir deste momento. Fica um abraço em nome da equipa que está presente também na Ilha de Santa Maria.
3: Na volta seguem dois, um para ti e outro para o Tiago Matias e Manuel Costa, em direto de Santa Maria.
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3: Seguimos juntos neste serão de sábado.
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A vida é tão bonita e neste caso a dois com a Joana Alegre e também o Miquel Solnado. Seguimos ainda em português com o David Fonseca. Esta chama-se Amor Sem Pressa.

No Matter Where I Go com Guy Ali, a caminho de meia-noite, 15 minutos para a hora certa. Seguimos agora com Sienna Spiral. Mais à frente regressamos à Ilha do Sol, ao Festival Maré de Agosto, na sua edição 42. É a última noite e esta noite há Vitor Clay para acompanhar também aqui na Rádio Pública.

0: Save My Soul com Basile, a caminho da meia-noite. E as notícias, atualidade nacional e internacional com a RTP Antena 1. Serão de sábado a entrar na madrugada de domingo, com a previsão apontar para períodos de céu nublado, alternando com boas abertas em todas as ilhas. Flores e Corvo torna-se encoberto para o fim da tarde, com chuva a partir da noite. Ilhas do Grupo Central conta também com aumento de nubosidade para o fim da tarde.
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2: Quase 1.300 bombeiros continuam envolvidos em combates a incêndios nas regiões norte e centro do país. Quase metade desses bombeiros estão ainda a combater o fogo de Moriscas, no concelho de Abrantes. Outros dois focos continuam a mobilizar meios importantes. São os de Santa Marta de Penaguião, em Vila Real de Trás-os-Montes, e Celurico de Basto. No entanto, a meteorologia vai ajudar. Este domingo o tempo muda. Uma depressão que se aproxima e que traz estas condições, explicadas por Cristina Simões, do IPMA.
3: Entre domingo e segunda-feira temos então a influência desta depressão, que nos traz alguma instabilidade. Precipitação por vezes forte, tem a característica de ser persistente ao longo do tempo, traz trovoada também e poderá ter algumas rajadas de vento forte. Começa pelo litoral, esta aproximação de, serão as zonas com mais impacto, litoral norte e centro.
2: O meteorologista Cristina Simões, com as condições um pouco agrestes para os próximos dois dias, no entanto as temperaturas vão manter-se. Sporting venceu o Alverca em Alvalade por 3-1. O treinador dos Leões, Rui Borges,